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0: Bom dia! Bom dia, amigo ouvinte! Bom dia, amiga ouvinte! Muito bom dia, queridos irmãos! Quinta-feira feliz e abençoada para todos que acompanham nossa programação aqui na Rádio Ondas 97,7 pela região dos lagos, no site ondasfm.com.br, no aplicativo Ondas FM App. É juntos que iniciamos o Café com Cristo, um programa da Igreja Batista no Braga, ao vivo, quinta-feira, 16 de julho de 2026. Receba nosso agradecimento, nosso carinho, a nossa oração. Vamos juntos até às 8 da manhã, eu, Leandro França, e a direção do pastor Neemias Lima. O Café com Cristo de hoje tem a palavra abençoadora do pastor Neemias. Em destaque, a programação para este final de semana que se aproxima. Domingo tem programação na igreja, tem culto à noite, tem culto pela manhã, e eu quero fazer esse convite a todos que nos acompanham. A sua participação via WhatsApp da Rádio Ondas 97401-2957, 97401-2957, este é o WhatsApp da Rádio Ondas para sua interatividade, para você mandar a sua mensagem. Fique à vontade a participar e muito obrigado a todos que nos sintonizam, especialmente online, ondasfm.com.br e através do aplicativo da Rádio Ondas, Ondas FM App. Nosso sinal no FM momentaneamente prejudicado por conta da interrupção no fornecimento de energia elétrica em nossos transmissores. Então, vem para o online ondasfm.com.br e Ondas FM App no aplicativo. Belos cânticos, vamos adorar ao Senhor com os hinos escalados para o Café com Cristo nesta manhã. Tem o quadro Café com Cristo, do pastor Neemias Lima, professor Adari Lacerda, aqui também conosco, uma palavra de fé, amor e esperança. Sim, é o Café com Cristo aqui na Rádio Ondas, um programa da Igreja Batista no Braga. És o Deus que surpreende. Bom dia, vamos adorar ao Senhor nesta manhã. Abra o seu coração para a palavra de Deus.

0: a você também, em nome de Jesus. Ai, que surpresa para essa história, em nome de Jesus. Aleluia.
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1: 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Quero deixar o meu testemunho da minha chegada à Igreja Batista do Braga. 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
0: 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Todos os dias, de 7 às 8 da manhã, Café com Cristo, um programa da Igreja Batista do Braga, aqui na Rádio Ondas FM 97,7 em toda a região dos Lagos. Atualizando as informações, nossa antena fica em Arraial do Cabo, situada em Arraial do Cabo, e várias localidades, vários bairros de Arraial do Cabo, nesse momento sem energia elétrica, desde as 4 horas da manhã. Eu, inclusive, sou morador de Arraial do Cabo, falo com propriedade, já estou sem energia elétrica em minha residência há bastante tempo, e os nossos transmissores também sem energia elétrica. Estamos aguardando o restabelecimento para retornar também o nosso sinal nos 97,7 FM da Rádio Ondas. Então, convido a todos para acompanhar o Café com Cristo através do aplicativo e saúdo quem nos ouve online, ondasfm.com.br, no aplicativo da Rádio Ondas, Ondas FM APP. Domingo tem programação na igreja, você é o nosso convidado. Tem o culto de oração missionário, logo pela manhã, às 8 da manhã. Às 8h45, a EBD, a Escola Bíblica Dominical. Tem celebração pela manhã também, às 9h45, neste domingo. E celebração às 19h na igreja, com muito louvor, Ministério de Adoração do Braga, aquela palavra abençoadora. Seja muito bem-vindo, integre-se às atividades da Igreja Batista no Braga, Rua Omar Fontoura, 117, no Braga, em Cabo Frio.
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4: Os principais conselhos papais. O primeiro concílio convocado por papas independentes do poder imperial foi o de Calixto II, em 1123. Contou com a presença de 300 bispos. Nesse concílio, entre outros atos, foi criado o celibato, isto é, a proibição dos padres de se casar. Em 1139, o Papa Inocêncio III convocou um novo concílio, que tinha como finalidade principal condenar os grupos dissidentes, que passaram a ser considerados hereges, isto é, pessoas que professam doutrinas contrárias aos dogmas da Igreja. Em 1215, o Papa Inocêncio III convocou outro concílio, que contou com a presença de 412 bispos. Nesse concílio, foi promulgada a doutrina da transubstanciação, segundo a qual o pão e o vinho da comunhão se transformam literalmente em corpo e sangue de Cristo, logo após ser consagrados pelo sacerdote. Ainda nesse concílio, foi estabelecida a confissão auricular, isto é, a confissão dos pecados individualmente ao sacerdote, evitando assim que o confessando passasse por constrangimento diante da congregação. No ano 1229, reuniu-se outro concílio, provavelmente ainda no papado de Inocêncio III, no qual ficou decidida a proibição do manuseio da Bíblia por pessoas leigas. Em 1245, o Papa Inocêncio IV convocou o primeiro concílio de Lyon, com o objetivo principal excomungar o imperador Francisco I da Alemanha por crime de ameaça ao chefe espiritual da Igreja. Em 1274, outro concílio foi convocado na cidade de Lyon pelo Papa Gregório X, com o objetivo de reunir outra vez as duas igrejas, grega e romana, separadas pelo cisma de 1054. Entretanto, essa grande assembleia falhou em seus propósitos e as igrejas, embora harmônicas entre si, continuam separadas até os nossos dias. O Concílio de Trento, convocado por iniciativa do Papa Paulo III, iniciou seus trabalhos em 1545 e funcionou até 1562. Suas decisões sobre a doutrina católica foram de grande importância na reabilitação do prestígio da Igreja. Entre outras medidas moralizantes, redigiu-se o Catecismo, isto é, doutrina para ser observada por todo o mundo católico, e ainda determinou a criação de seminários para a formação de sacerdotes, atribuindo à falta de instrução a causa principal da indisciplina no clero. Adari Lacerda.

0: do louvor de Sara Farias, Sobrevivi, aqui no Café com Cristo. 7:25. Deus te abençoe. Bom dia. Todos os dias de 7 às 8 da manhã, Café com Cristo, aqui na Rádio Ondas FM. O Café com Cristo também pode chegar todos os dias no seu WhatsApp. O nosso querido pastor Neemias encaminha para sua lista virtual de contatos. O Café com Cristo, uma porção da palavra do Senhor, uma bela porção de aproximadamente 2 minutos que chega ao seu WhatsApp. Vamos ouvir o Café com Cristo de hoje? Agora, aqui no programa. E logo depois o Lucas Oliveira vem conosco para te explicar também como receber todos os dias o Café com Cristo no seu WhatsApp. Pastor Neemias tem trabalhado sobre o tema José do Egito, um sonhador. Vamos ouvir o Café com Cristo?
1: Olá, queridos, olá, queridas. Chegamos com mais um Café com Cristo, José do Egito, um sonhador, parte 16. José foi odiado, vendido como escravo e agora está preso. Que escalada! Mas preste atenção num fato. José não foi assassinado pelos irmãos e não foi executado por Potifar. Ele podia matá-lo, mas não o fez. Provavelmente a integridade de José ecoava em sua mente. Logicamente que Deus estava dirigindo tudo. Os espectadores dos sonhos alheios raciocinaram. Agora acabou. José, tu finiste. E Deus sussurrava ternamente nos ouvidos de José. Estamos no processo. Não desista. Continue firme. Quando um problema parecer ser o fim de seus sonhos, preste atenção na voz de Deus. Não dê ouvidos aos espectadores e assassinos de sonhos. Na prisão, José também revela seu espírito de serviço e liderança. Gênesis 39, 21 e 23 destaca: Deus foi bondoso com ele e fez com que encontrasse favor aos olhos do carcereiro, que confiou às mãos de José todos os presos. O carcereiro não se preocupava com nada do que tinha sido entregue às mãos de José. O lugar podia mudar, mas José não mudava. Não importava se no conforto da moradia oficial ou numa prisão. Sonhadores sonham em qualquer lugar. Com a bênção do Eterno, Neemias Lima, pastor da Igreja Batista no Braga, Cabo Frio.
2: 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Vou repetir:

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0: som do Casa Worship aqui no Café com Cristo. Eu te vejo em tudo. Bom dia a todos. É o Café com Cristo, um programa da Igreja Batista no Braga. Pastor Neemias conosco nesta manhã. Oi, pastor, bom dia.
1: Bom dia, meu amigo Leandro França. Que alegria falar com você. Olha, eu estou aqui ouvindo o programa. Ei, você não imagina onde eu estou agora, Leandro. Eu estou aqui, aliás, eu nem sei onde eu estou, se é Bom Jesus do Norte ou Bom Jesus do Itabapuana. Por quê? Eu estou exatamente em cima da ponte que separa os dois estados aqui na região noroeste do estado do Rio de Janeiro. Então, eu estou exatamente na ponte agora, aqui que passa aqui o Rio Itabapuana, um rio aqui muito conhecido e muito caudaloso. E tem aqui, o Edil está pescando, é um senhor que está aqui pescando, ele está com uma vara na espera, está com outra que foi lançada agora, e segundo ele está aguardando aqui uma carpinha, né? Peixe da água doce é uma maravilha, eu gosto de todo peixe, mas da água doce é maravilhoso. Leandro, eu percebi também que hoje está funcionando só no online, e olha, Deus abençoe aí, eu estou passando uns dias aqui com atividades, né, de pregação. Daqui eu vou para Cardoso Moreira, depois Campos, e se Deus quiser, semana que vem estaremos aí. E olha, acabei de ver aqui agora, ó, o Etio acabou de pegar aqui. Ah, não pegou não, foi ilusão minha aqui. Pensei que tivesse pego, mas está armando aqui, esperar que ele pegue bastante hoje aqui. Leandro, um grande abraço então para todos aí, parabéns pelo programa, Deus abençoe. Ah, Leandro, e outra coisa, rapaz, 9 graus aqui, agora foi para 11 aqui, o ar livre está com 11. Quando eu comecei a caminhar, estava com 9 graus, frio para burro, para nós aí que gostamos desse clima tropical. Leandro, um grande abraço,
0: um
1: Deus
0: abraço,
1: te abençoe.
0: Pastor.
1: Domingo a programação na igreja, se Deus quiser, vai ser abençoada. Pela manhã prega o seminarista Moisés Cunha, à noite prega o pastor Gledson. Fugiu aqui agora. Pastor Gledson vai pregar à noite e vai ser bênção do Senhor com o Ministério de Adoração. E o pessoal vai servir ao Senhor com alegria, com o mesmo empenho. Um grande abraço, Leandro. Deus te abençoe. Bom programa. Eita, parabéns aí, um abraço.
0: Um abraço, Deus abençoe, pastor Neemias, participando e também acompanhando o Café com Cristo virtualmente. Nosso sinal online prejudicado por conta do fornecimento de energia elétrica em nossos transmissores, uma situação momentânea que já está sendo contornada. Tenho um bom dia do meu irmão William do Braga. Bom dia, irmão.
2: Bom dia, meu irmão querido Leandro França.
0: Tudo bem?
2: Bom dia a todos os irmãos do Café com Cristo.
0: Bom dia.
2: Bom dia, meu amigo pastor Neemias, fica com Deus, meu irmão, fica com Deus, pastor.
0: Deus abençoe, bom dia, meu irmão.
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Eu quero pregar agora um sermão para você e para mim e para todos nós, cujo título é Escalando os Degraus do Sucesso. Você quer ter sucesso? Quem não quer, pastor Neemias? Quem não quer ser bem sucedido? Então, o verso bíblico está em Josué, capítulo 1, verso 8, que diz assim: não se aparte do livro desta lei da tua boca, antes medita nele dia e noite, para que tenhas cuidado de fazer conforme a tudo quanto nele está escrito, porque farás prosperar o teu caminho e serás bem sucedido. Então, olha só, farás prosperar o teu caminho e serás bem sucedido. Então, o sucesso não é um tema estranho à palavra de Deus. Experimentar, desejar o sucesso não é pecado. O que a gente precisa, na verdade, definir é que não pode ser um desejo, eu diria, louco, insensato. Não. Você precisa observar os fundamentos desse desejo. Que caminho seguir para o sucesso? Qual o conceito de sucesso que você tem? Então, muitas vezes a pessoa pensa que sucesso é ter fama, é ter dinheiro, é ser conhecido, ser importante, não é ter um nome registrado por algum feito, por alguma vitória extraordinária. Não, tudo bem, pode ser até. Mas muito mais do que isso, o caminho para o sucesso é ter uma vida digna, honrada, é ter uma vida pautada nos critérios que Deus estabeleça, que Deus estabelece. Então, você lê, viu aqui no verso 8 de Josué, que Deus diz: olha, o livro da lei, a minha palavra deve estar na tua mente, no coração, e você meditar nele dia e noite. Há muita gente que pensa que sucesso é dinheiro. E olha, eu já vi tanta gente com tanto dinheiro e tão triste. Experimentando dores, sofrimentos, decepção, mas tinha dinheiro. Então, dinheiro não é uma, eu diria, uma identificação de sucesso. Não. Há quem se faça rico não tendo coisa alguma, e quem se faça pobre tendo grande riqueza, diz Provérbios 13:7. Eu quero dar então para você aqui alguns degraus do sucesso. Primeiro, vamos subir o primeiro degrau: sabedoria. Você quer ter sucesso? Você precisa pedir a Deus sabedoria. Cora Coralina, uma escritora famosa, diz: o saber a gente aprende com os mestres e os livros. A sabedoria se aprende com a vida e com os humildes. Sócrates, o grande filósofo, disse: sábio é aquele que conhece os limites da própria ignorância. É dele também a frase: o que sei é que nada sei. A cultura oriental nos traz um provérbio muito interessante: o homem comum fala, o sábio escuta, o tolo discute. A Bíblia diz assim: o temor do Senhor é o princípio da sabedoria. Então, você quer ter sucesso? Peça a Deus sabedoria e busque sabedoria. Sabedoria é diferente de conhecimento. Conhecimento se consegue na escola. A sabedoria é no temor de Deus e na experiência da vida. Uma coisa não anula a outra. Você pode ter sabedoria e conhecimento, mas se você não teve oportunidade de adquirir conhecimento, você pode ter sabedoria do céu. Segundo degrau do sucesso é união. É preciso se unir. Um lar fracassado é um lar que não se une. Um lar onde o esposo puxa para um lado, a esposa puxa para o outro, é um lar fracassado. Uma empresa onde o patrão puxa para um lado, os empregados para o outro, também é uma empresa fracassada. Uma sociedade onde ninguém se entende, não há respeito, não há compartilhamento, cada um quer fazer o que deseja, não há regras, esta sociedade também é fracassada. Então, segundo degrau para o sucesso é união. O terceiro degrau para o sucesso é
capacitação. Você precisa se capacitar em todas as áreas. Ah, eu sou pedreiro, eu já sei fazer tudo e eu faço isso aqui há 30 anos do mesmo jeito. Não, sempre tem um jeito diferente. Sempre. Ah, eu dirijo há 40 anos. Então, eu dirijo do mesmo jeito que eu comecei a dirigir. Tem um jeito diferente também. Você pode aprender coisa nova. A experiência vai te orientando, não é? E você vai também se capacitando. Eu conheço pedreiros que eles chegam às vezes na obra e vão fazer alguma coisa e aí, ué, mas tá fazendo diferente. Aí eu aprendi um jeito mais prático, mais econômico, com menos esforço e vai produzir melhor, e eu estou fazendo assim agora. Olha só, se capacitando a cada dia. O quarto degrau do sucesso é o esforço. Deus disse para Josué: esforça-te e tem muito bom ânimo. É, não há vitória sem luta. Não, tem que suar a camisa, não é? Tem que correr atrás. Tem gente que quer esperar tudo na mão. Não é preciso se esforçar, é preciso lutar, é preciso batalhar, é preciso estar sempre voltado para o esforço, não é? Fazer o melhor, ter o melhor, dar o melhor de si. Às vezes uma pessoa mais competente não consegue resultado melhor porque o outro se esforça mais. O quinto degrau do sucesso é a sinceridade. Sinceridade aqui tem a ver com integridade, é ser sincero, ser honesto, ser íntegro. Não é? A palavra sinceridade vem de uma das ideias em que os artesões romanos fabricavam vasos de cera. Quando esta obra, não é, o vaso era de excelente qualidade e não tinha defeito nenhum, o vaso vinha escrito assim: sine cera, sem cera. Porque quando se fazia um vaso e ele saía com algum defeito, algumas pessoas desonestamente mascaravam a obra colocando uma cera. E ali todo mundo olhava, parecia que estava perfeitinho aquela arte, não é, aquele vaso. Só que quando passava o tempo, aquela massa, não é isso? É aquele material colocado ali, aquela cera, perdia o seu efeito, derretia, e então o quadro se revelava defeituoso. Então, quando você chegasse no mercado e estivesse escrito lá sine cera, era um quadro perfeito. Sinceridade veio daí, sem cera. Nos seus relacionamentos, nos seus negócios, você não pode agir desonestamente. Em sexto lugar, o degrau do sucesso é submissão. Você precisa se submeter, você precisa estar debaixo de uma missão, você precisa partilhar e ser submisso a algumas pessoas, não é? Todos nós seremos submissos em algum tempo e em algum grau a alguma pessoa. O único ser que não é submisso a ninguém é o próprio Deus. Mas veja só, ele tão sabiamente e tão amorosamente diz: eu também quero me submeter como vocês se submetem. Aí ele veio à terra na pessoa de Jesus e Jesus se submeteu às leis da natureza, às orientações da lei do povo. Jesus disse: eu não vim para desobedecer, eu não vim para anular a lei, eu vim aqui para cumprir. Então Deus ensinou sobre a submissão. E o último degrau do sucesso é a obediência. Ah, quem não obedece não vai experimentar sucesso na vida. É preciso obedecer. Obedecer a Deus, obedecer às pessoas, obedecer aos pais. Meninos que estão me ouvindo agora, meninas, jovenzinhos, não desobedeçam seus pais. Ah, pastor Neemias, papai é muito chato. Tem pai que é chato mesmo. Eu já fui chato com meus filhos. Se eu pudesse voltar no tempo, algumas coisas eu nem faria do jeito que eu fiz. Mas não dá tempo para voltar mais. Mas mesmo que seja algo chato, obedeça ao seu pai, porque a obediência tem uma bênção para a vida da pessoa e ela vai ser abençoada e bem-sucedida. Eu falei 7 degraus do sucesso: sabedoria,
união, capacitação, esforço, sinceridade, submissão e obediência. Se você pegar a primeira letra de cada palavra dessa, você vai encontrar ali no final, na vertical, você vai encontrar a palavra sucesso. Você quer ser bem sucedido? Você quer começar a sua vida, a sua família com sucesso? Você quer experimentar o sucesso na sua vida? Comece colocando Deus na sua casa, na sua vida. Jesus no centro da sua vida. Comece a colocar Deus aí e você vai ser bem sucedido. Convide Jesus a entrar agora no seu coração e na sua vida. Faça isso. Quando você ouve a canção, fale com Deus e diga: eu quero ser bem sucedido, eu quero ser bem sucedida. Jesus, entra na minha vida, entra no meu lar, resolve os meus problemas, me ajuda, eu quero me comprometer contigo. Faça isso agora, em nome de Jesus, amém e amém. Quero orar por você agora. Vamos orar juntos, nosso Deus e Pai. Eu oro por todos esses ouvintes que estão agora acompanhando e que estão fazendo uma oração. Eu quero sucesso na minha vida. Ó Deus, mas não um sucesso de fama, de dinheiro, isso pode até vir, mas é um sucesso de fazer a tua vontade. Pai, abençoa os lares, as famílias, os lares que estão dizendo: Jesus, entra aqui e me faz uma pessoa bem sucedida. Contempla agora. Abençoa todos nós, a Rádio Ondas, as nossas casas, Leandro França, cuida de todos nós. Nós oramos em nome de Jesus. Amém.

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14: Bom dia, bom dia para todo mundo que começa amanhã muito bem informado.
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14: Agora eu vou falar com a repórter Débora Santos.
17: Oi, Carol.
14: E aí, Débora?
17: A Prolagos está reforçando as ações de conscientização sobre os riscos das fraudes no abastecimento de água, como as ligações clandestinas, conhecidas popularmente como gato. Além de legal, esse tipo de prática pode causar prejuízos para toda a comunidade.
14: Exatamente.

0: andar denunciando irregularidade pelo telefone e WhatsApp da concessionária, que é o 0800 7020 195. É com você, Carol.
1: Obrigada, Débora. A nossa equipe tá na rua, hein?
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1: Agora eu converso com a repórter Maiara Hernandes.
3: Oi, Carol.
1: Maiara, conta pra gente.
3: Outro ponto de atenção da campanha da Prolagos é o abastecimento realizado por caminhões-pipa irregulares. Muitas vezes a população não sabe a origem da água fornecida e os riscos que isso pode representar para a saúde. O supervisor de serviços da Prolagos, Vinícius Araújo, fala sobre a importância de utilizar abastecimento regularizado.
4: Oi, Maiara. O abastecimento irregular por caminhão-pipa pode representar riscos importantes, porque nem sempre há garantia sobre a procedência e a qualidade da água fornecida. Além disso, quando o abastecimento acontece de forma clandestina, toda a comunidade pode ser impactada. Por isso, é fundamental buscar sempre formas regularizadas e seguras de abastecimento.
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3: A Prolagos orienta que denúncias sobre fraudes e irregularidades no abastecimento podem ser feitas pelo telefone e WhatsApp da concessionária, pelo 0800 7020 195. Volto com você, Carol.
1: Obrigada, Maiara. Prolagos é da gente. A gente se encontra então amanhã no Prolagos da Gente. Até lá.
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0: Bom dia, minha gente querida. 8:19. Muito bom dia. Que dia lindo, hein? Que quinta-feira maravilhosa, rapaz. Eita. Hoje, dia 16 de julho do ano de 2026, meu amigo. É, estamos na quinta-feira. Já passamos da metade do mês 7. É isso aí, muito bom dia. Estamos no inverno, deu para lembrar, né? Porque fez friozinho, tá fazendo aí. Agora a temperatura tá aí por volta de 19, 20 graus. Mas vai ter sol o dia todo e já já a gente confere. Bom dia, meu amigo. Confere como é que vai ficar o tempo. Chama aí, 997-15-0175, é o nosso zap, meu amigo, muito obrigado pela tua companhia. Olha só, até às 11:15, pode deixar que a gente vai estar trazendo para vocês aqui as informações do dia, tá? Olha, um acidente agora em Arraial do Cabo, agora de madrugada, a galera ficou assustada, um carro ali, bem na passarela ali do carreteiro, né? Já o William Rodrigues vai mostrar imagens que a gente tem aí desse acidente. Arraial do Cabo, tá todo mundo ali, olha, bem ali no carreteiro, né? Tá vendo ali o carro que tá de frente, a frente totalmente destruída, de frente, bem de frente de uma passarela. A gente tem as imagens e já vamos mostrar para você, tá bom? Bom, olha, hoje também a gente conversa com o secretário de Esportes de Cabo Frio, o Rafael Bernardo. A gente vai ter aqui no ginásio Alfredo Barreto o Open Nacional de Jiu-Jitsu, sábado agora, tá bom? A gente vai conversar com o Rafael Bernardo, que não deve saber nada de jiu-jitsu, nada de judô. Tem um pai que também não sabe nada, né, de artes marciais. Né, Bernardo? Eita, família aí, meu amigo, do judô, do jiu-jitsu, né, de Mauro Bernardo. E a gente fala com o Rafael já sobre esse Open que vai acontecer aqui em Cabo Frio, aqui no ginásio Alfredo Barreto. Vamos lá, bom dia, meu amigo, muito obrigado. Hoje também a gente vai conversar com a enfermeira do programa Melhor em Casa, tá bom? É um projeto, né, de musicoterapia que recebeu um prêmio, é o pessoal aqui de Arraial do Cabo, recebeu um prêmio nacional, cara. Foram lá no Rio Grande do Sul, lá em Porto Alegre, na 21ª Mostra Brasil, aqui tem SUS, né? E a gente vai conversar com o pessoal aqui de Arraial sobre essa conquista, né? Uma belíssima de uma conquista. E a Fernanda de Souza, que é a enfermeira desse programa, Melhor em Casa, vem conversar, vai conversar conosco. Certito? Muito bem. E... cadê o... é, o francês falou, ia morrer, me fufu. É. E o inglês? Como é que vai falar o inglês agora? We are the champion, el colerico labajo. É. A Argentina mandou-lhe na Inglaterra, meu amigo. Não é brincadeira, não. Eu não vou dizer que eu estava torcendo para a Argentina, porque não estava, né? Nem tu, nem eu, nem ele, nem nós, nem vocês, nem nada, não. Né? Então, o que aconteceu? É, o Léo é o único contrário. A gente vai num rumo, ele vai no outro. É exatamente assim. A canoa, a gente rema para frente e ele rema para trás, ou vice-versa. E o que aconteceu, cara? Rapaz, os irmãos mandaram ver, ó. Dá vontade de ver um futebol de raça, né? Argentina, 41 minutos do segundo tempo, perdendo de 2-0, rapaz. A exemplo do que fez, né, na outra reação, com o Egito, estava perdendo de 2-0 e foi lá e repetiu, meu amigo. Né, por mais que a gente tenha essa rixa de futebol com o argentino, pô, fala sério, tem que dobrar, tem que estender a mão, porque os argentinos deram exemplo para os jogadores brasileiros apáticos, sem energia, sem vontade. Caraca, dá gosto ver o argentino indo até a última. Você viu o Messi em algum momento fingir cair? Não, o Messi foi direto, meu irmão. 40 anos na lata, tava lá caindo, suando. É, né? Oh, meu Deus. Eita, e vamos nos contentar. Nosso futebol tá uma merda. Né? O mesmo. Não adianta. Não, já foi. Outros países praticam o futebol muito melhor do que nós. Nós não temos personalidade. Hoje o futebol do Brasil é um futebol doido. A gente não tem uma personalidade. Vamos ver Argentina e Espanha, meu irmão. Olha, um jogaraço, tá? Se liga aí, Sidney Marinho fala daqui a pouquinho sobre futebol. Brasileirão voltando hoje, hein? Times do Rio de Janeiro já entram em campo hoje também. Se liga aí. Eba! 8 horas e 25 minutos. Bom dia. Deixa eu dar meu bom dia para o Alisson Vasconcelos. Alô, alô, Alisson. Bom dia. Olha, mais um destaque, hein? Tá rolando um golpe, né, do falso advogado. O cara diz que tá com um processo, descobre que você tem um processo. Aí depois te engana. Se liga aí que o William tem já as informações e os alertas aí para você também, né? Esse negócio de internet, manda boleto e BBB, se liga aí, tá? Tem um golpe com processos judiciários. Olha que doideira. Os caras descobrem lá no fórum, lá dentro, um processo de alguém, aí pega o telefone e liga para esse alguém, hein? Rapaz, que doideira. O Alisson Vasconcelos, bom dia.
1: Bom dia, Mauri, bom dia a todos. Começando essa quinta-feira aí, mais que especial. Céu bonito lá fora, né? Começando esse dia friozinho, mas estamos indo, né, Mauri?
0: Estamos indo, graças a Deus. E aí, como é que tá? O que a gente tem de destaque aí nessa quinta-feira, hein?
1: Mauri, quero começar comentando aqui algumas mensagens que nós recebemos hoje. Olha só, vindo lá de Araruama, a Luísa comentou o seguinte. Olha só, aqui no bairro da Pontinha, Araruama, tá um excesso de barulho por conta de moto nessa madrugada. Um homem, um motociclista, simplesmente começou a dar grau no bairro inteiro, empinando a moto e fazendo aquele barulhaço. Ela falou que está acontecendo isso próximo ali ao McDonald's, lá em Araruama, no bairro da Pontinha. Então aí fica aí o aviso, pessoal de Araruama, pessoal da guarda, policiamento lá, ordem pública de Araruama. Alô, tem alguém, um motociclista aí fazendo baderna durante a madrugada. Não dá, né, amor?
0: Não é motociclista. Não ofenda motociclista, porque motociclista não faz isso. Motociclista obedece à lei. Você está falando de um motoqueiro.
1: Pois é, isso aí. Olha, agora um outro aviso lá, pessoal do bairro das Colinas, em São Pedro da Aldeia, na rua número central, estão denunciando um esgoto a céu aberto que já está há quase 15 dias, amor, e está prejudicando muito os comércios. O pessoal está falando, os moradores, que muita gente, infelizmente, não entra no comércio por conta desse cheiro de esgoto que está na rua. O risco também à saúde pública e a crianças e idosos que estão passando lá no bairro da Colinas, na rua número central, em São Pedro da Aldeia. Atenção aí, pessoal dos serviços públicos. Uma outra situação agora, Mauri, olha só, vindo agora do bairro Jardim Esperança, aqui em Cabo Frio, temos aí agora a imagem pra gente exemplificar aí. Quem mandou pra gente foi a nossa ouvinte Raquel, que ouve o programa todos os dias com a gente. Ela tá falando o seguinte: rua Juscelino Kubitschek, lá no Jardim Esperança, muito esgoto, infelizmente, e quando chove fica muito pior. E ela falou também que é um transtorno pro transporte público. O ônibus passa nesta rua, tem um ônibus que passa nessa rua e infelizmente tem que passar às vezes com muito esgoto pela rua. Fica então um aviso pessoal dos serviços públicos aqui de Cabo Frio. Temos agora uma mensagem bonita, Mauri. A gente sempre manda aquele bom dia para todo mundo e tal. A moradora do bairro São Vicente mandou um áudio pra gente dando aquele bom dia alegre e feliz pra gente.
0: Quem
1: vamos
0: é?
1: Ouvir?
0: Quem?
1: É a Maria, lá do bairro São
0: Maria,
1: Vicente.
0: Maria, cadê você, Maria?
2: Alô, alô. Bom dia, Mauri Valério.
0: Bom dia.
2: Quero agradecer a você por esse bom dia que você deu pra nós aqui em São Vicente. Eu sou moradora daqui e sou sua ouvinte. Sou sua fã número um. Todos os dias estou ouvindo seu programa. Muito obrigado. Um dia abençoado para você e toda a equipe daí da Rádio Ondas. Um abraço.
0: Tá aí, Maria. Que legal. Olha um beijão, olha um beijão. Olha. Eita, que legal, né? Ô Maria, obrigado, queridona. Estamos aqui todo dia para isso, tá? Para te dar informações, para te trazer as informações. Tá bom, meu mozão? Beleza? Vamos lá, vamos lá. Ô, o Alisson desistiu de falar, Alisson? O Alisson saiu. Fala, o Alisson.
1: Não, a gente está aqui no ao vivo, amor, e a gente está produzindo e apurando tudo.
0: É verdade,
1: momento.
0: Tudo então, ao mesmo tempo,
1: tudo
0: né?
1: Tudo ao mesmo tempo. Isso é, eu estou falando aí com você, mas estou ligado já em outra coisa, falando com outra pessoa.
0: Por isso que quando você faz aquelas doidices, né, a gente já entende por quê, né? Como é que é, Luciano? É, aí revira os olhos assim ainda. Eita. Né? Fala.
1: Bom, por enquanto é só, mas se você manda sua mensagem pra gente, manda o seu áudio, seu vídeo, a sua mensagem de texto pelo número 2299-715-0175, estaremos aqui até 11h15.
0: Beleza, e ó, tem aquela revisão básica aí, tá, aqui da Show Bike. 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Pra que você, meu amigo, se inscreva aí pelo 99715-0175.
3: Se

0: Ops, para aí, William, bom dia, William. Você sabe por que esse rapaz falou, cadê, bota aí, esse é o...
1: Se Deus desse...

0: Se Deus desse asas à cobra, seria uma doideira, né? Sabe por que, que o Luciano está colocando essa música?
1: Não.
0: Não. Você tem um dia, você tem um dia seu do seu aniversário, né?
1: Sim, claro.
0: Mas não tem o dia do William Rodrigues, feriado nacional. Ó, oh, olha aí, ó.
1: Não tem, não tem.
0: Isso aí, sabe?
1: O que é isso? Tá fora do ar?
0: Não, olha só. Isso aí, meu amigo. Olha o chocalho aí, ó, o chocalho.
1: Ah, é a cobra?
0: Hoje é dia da cobra.
1: Ô, louco, bicho, tem isso também?
0: Tem isso também,
1: brincadeira,
0: cara.
1: Agora eu sou obrigado até a falar desse jeito.
0: É verdade, dia da cobra, William.
1: Cobra, rapaz, que
0: bom dia, tudo bom?
1: Bom dia. Repórter. Eita, bom dia pra
0: ele
1: você,
0: não vai,
1: Amaury.
0: Ele não vai falar agora, não. É só pra... Você tem medo?
1: De quê?
0: Do chocalho.
1: Claro que todo mundo tem medo, cara.
0: Você tem medo de cobra? Não, porque muita gente tem medo de cobra mesmo. Bom, cobra não sai te atacando se você não estiver pertinho dela.
1: É,
0: se ela não se sentir ameaçada, ela não te ataca.
1: E tem essa história de, cara, ver a cobra, já quer matar, tem que matar.
0: Tem que matar,
1: Não, cara.
0: Um dia desse eu tava em Lumiar, né? Bem no meio do mato, passa uma jararaca, meu irmão.
1: Uhum.
0: Mas aquela linha era uma jararaca imensa, sabe? Chega, brilhava, cara. É, passou e todo mundo que estava na pista, todo mundo desceu do carro para ver a cobra passar. Ninguém saiu, vamos matar, vamos. Não, ela
1: não,
0: tem a natureza
1: isso, né?
0: Dela.
1: Acabou
0: tem
1: isso.
0: É a verdade, cada
1: ela
0: um.
1: Só, ela, né? Esse tipo de animal, ele tem mais medo da gente do que a gente dele.
0: Claro, com certeza.
1: Não ataca assim.
0: Por que o pessoal na roça anda com aquele, com uma vara, assim, com um bastão? É exatamente porque se tiver cobra, é só afastar a cobra.
1: Uhum.
0: Ela não tem. Agora é isso, é o que o Bezerra fala. Ainda bem que Deus não deu asa pra cobra, né, cara? Porque já viu cobra com asa?
1: Mas você sabe que tem uma ilha aí que tem milhões de cobras, sei lá, milhares de sei lá quantas cobras, que tem cobra que pula mesmo, que salta, quase voa, né? Pula de uma árvore pra outra, assim, um troço apavorante. Isso aí não dá pra entrar numa ilha dessa.
0: Tá,
1: já ouviu
0: doido,
1: falar? Eu não sei exatamente onde fica, mas eu sei que tem a ilha das cobras.
0: Ilha das cobras, aqui na costa do Nordeste, aqui. É isso,
1: elas pulam até de uma
0: só
1: de uma árvore
0: é um viveiro de cobra, né?
1: Que loucura.
0: Tem uma base da Marinha lá, uma única base, um farol lá e tal. Bom, vamos lá, então, tá aí. Parabéns às cobras, né, William?
1: Parabéns aí
0: e
1: pelo seu dia.
0: E tem um dia, né? Pô, imagina, você já cumprimentou a sua cobra de hoje, Luciano? É, a cobra pode ser, né, uma dificuldade, um obstáculo, e vamos vencer todos. Já eu volto a falar com você, William, porque eu tô... O que foi, Luciano?
2: Marcela, como é que o cachorro faz?
3: Au.
2: E o gatinho?
3: Miau.
2: E o pintinho?
3: Piu, piu.
2: E a cobra?
3: Oi, biga.
0: Atenção! Ah, mole, cara. Bom, pessoal, atenção aí, hoje começa a FLIG, a Feira Literária de Iguaba. Olha que legal, hein? É muito bom quando a gente tem feiras literárias, né, pela região toda. E hoje a gente tem, começando aqui em Iguaba, e eu estou com a Camila Lessa, ela é a secretária de Educação aqui do município de Iguaba, e fala conosco sobre a FLIG. A 11ª edição, né? 11ª edição, Camila, secretária, muito bom dia, muito obrigado por falar conosco. A secretária está no vídeo aí, né? Bom dia, Camila, felicidade, você já está aí no local onde será a FLIG, é isso? Bom dia.
4: Bom dia, já estamos aqui, eu estou ao lado aqui do prefeito Fabinho. E já inicia, a gente vai dar aqui a abertura à nossa FLIG 2026.
0: Deixa eu aproveitar, então. Camila, deixa eu aproveitar e falar com o prefeito aí, Fabinho. Deixa eu falar aí, aproveitar aí, falar com o prefeito que está aí do lado ainda, a Camila, né? Prefeito Fábio. Cadê? Prefeito, cadê? Tá, pode ser, Camila? Pode ser, prefeito? Muito bom dia, Fábio. Seja bem-vindo, né? A gente que está babando, né? Quando a gente vê uma feira literária. E o que é que significa, prefeito, para a tua, não para a tua gestão, mas o que é que significa para Iguaba realizar? É a 11ª edição da Feira Literária. Bom dia, seja bem-vindo. Tá me ouvindo aí? Tá me ouvindo, Fabinho?
5: Bom dia a todos, eu que agradeço. Olha, gente, a educação é a maior ferramenta de transformação que o país pode ter. E está aqui na 11ª edição da nossa Feira Literária de Guaba Grande, onde aqui é muito mais do que leitura, é muito mais do que educação. Aqui a gente cria o futuro de Guaba Grande, a gente vocaciona as nossas crianças, onde elas se encontram na literatura, encontram o futuro que elas querem seguir. E com certeza, Maurinho, aqui em Guaba, o protagonista é o cidadão. E é por isso que todo evento é feito com muito carinho, com muita responsabilidade. Em Guaba, a gente costuma dizer que a felicidade está na simplicidade. E, embora muito simples, tudo que a gente faz é com carinho, com dedicação, entregando o melhor e humanizando cada vez mais essa relação entre prefeitura e cidadão. Porque é assim, juntos, ao lado do cidadão, que a gente entende que a gente vai construir um futuro melhor e, com certeza, aumentando cada vez mais eventos para as nossas crianças, que são o futuro de Guaba Grande.
0: Prefeito, deixa eu lhe perguntar, bem assim diretamente, nós estamos em época de eleição, e todo mundo fala que vai resolver educação, que vai devolver, que vai saúde. Eu pergunto bem direto para o senhor está cumprindo com o que o senhor planejou, o senhor está dando uma boa educação para o cidadão de Guaba, para a juventude de Guaba?
5: Olha, eu tenho a tranquilidade de estar fazendo a minha parte. Eu, as coisas que eu prometi no meu plano de governo, eu já tenho cumprido. A gente já está terminando esse ano uma escola que vai ser a primeira escola bilíngue de Guaba Grande. Já pensando no futuro, a gente vai ter em breve a Ilha dos Dinossauros inaugurada em Guaba Grande e a gente vai fomentar o turismo, não só o turismo nacional, como o turismo internacional. Então, eu me comprometi na minha campanha de criar uma escola cívico-militar e ela já está em funcionamento. Num espaço lindo, onde a gente tem cinema, piscina e uma grande estrutura. E a gente agora, no final do ano, vai inaugurar a primeira escola bilíngue, já pensando no futuro de Guaba Grande. Porque, como você disse, é ano de eleição. A gente vê muitos discursos bonitos, mas as pessoas precisam mais de ações concretas. E são as ações concretas e as nossas decisões de hoje que vão realmente construir um futuro melhor para toda a nossa cidade de Guaba Grande.
0: Perfeito. Tá aí, prefeito, obrigado. A gente vai entrar em contato com a sua assessoria para que o senhor venha pessoalmente um dia aqui para a gente bater um papo mais tranquilo, porque hoje a gente fala da FLIG, né? Hoje o assunto é FLIG, é a coisa de ler, a coisa de incentivar a leitura, não é isso? Faça o seu convite aí para a comunidade da região dos Lagos, então, vira a FLIG, prefeito.
5: Olha, gente, vem para Guaba Grande, um lugar para ser feliz. A nossa FLIG está linda, são 3 dias de evento, tudo feito com muito carinho para vocês. E, com certeza, toda a equipe da Prefeitura Municipal de Guaba Grande vai estar aqui para acolher e para você viver um momento feliz. Como você me disse, a felicidade está na simplicidade. E é aqui que você vai criar aquele vínculo que vai seguir pela eternidade aí com seus filhos, com a sua família. Por isso que, ó, vem para Guaba Grande.
0: Perfeito, obrigado, prefeito. Agora deixa eu falar, Camila, deixa eu perguntar para você, dá para a gente aí a programação, o que que acontece a partir de hoje, hein, Camila?
6: Então, hoje a gente está iniciando a nossa FLIG, né, para a população entender. A nossa FLIG era muito voltada para os nossos alunos, para a nossa rede. E a gente hoje está com uma programação voltada mais para os alunos do Ensino Fundamental 2, né, que são os alunos maiores. Então teremos aqui hoje pretinhas leitoras, né, que são meninas também, que trazem, né, incentivam essa questão da leitura. No final da tarde, às 18 horas, teremos os garotinhos, que também eles estão vão ser um talk show, né, que a gente vai ter aqui no nosso espaço de palestras. E no final do dia, né, às 8 horas, teremos hoje L7. Já o público voltado para as crianças, os menorizinhos, né, para as creches. Então a gente vai ter amanhã turma do seu lado, vamos ter tapetes contadores de histórias. E também amanhã teremos o professor Geraldo, que vai trazer o tema da inclusão, que está sendo um tema muito importante na nossa atualidade. no sábado, né, finalizando, teremos também uma programação bem recheada. Teremos bolo fofo, teremos a Lari cantando. Eu estou fazendo um resumão aqui, porque se a gente falar, né, falando, vai ter muita coisa. Então, assim, a nossa programação, ela está muito rica, temos muitas coisas boas para a população. No sábado também teremos, né, aí as palestras da Dani e do Diego Hipólito, às 11 horas da manhã, e na tarde, às 15 horas, teremos Thalita Rebouça também com palestra aqui para a gente. Então, assim, no nosso site da Prefeitura, Instagram, tem lá a programação completa. Então, assim, vocês, toda a população, região dos Lagos, vocês estão convidados. Segue lá a Prefeitura de Guaba Grande, Secretaria de Educação. Lá vocês vão ter a programação completa, vão saber tudo o que está acontecendo aqui na nossa FLIC 2026.
0: Agora, secretária, onde é um local, é fácil chegar? A gente pode ir tranquilamente, que é um local de fácil acesso?
6: Fácil acesso, é na Praça da Estação, é onde são realizados nossos eventos. Então aqui a gente está com uma estrutura belíssima para receber toda a região dos Lagos.
0: Muito bem. Camila Lessa, muito obrigado, queridona. Parabéns aí pela 11ª edição da Feira Literária aqui de Guaba. Tá bom, querida? Um grande beijo. Muito obrigado por nos atender. Tá bom, Camila?
6: Eu que agradeço. Beijão. Tchau, tchau, gente. Beijos. Estão todos convidados.
0: Tá aí, beleza. Essa é a nossa Camila, secretária de Educação aqui do município de Iguaba. Beleza. Beleza. Vamos lá. 8 horas e 43 minutos. Muito bom dia, meu amigo. Muito obrigado. Olha, deixa eu falar contigo sobre... rapaz. 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
7: Atenção,
0: meu amigo, isso é só o começo, isso é só o começo, hein? Vamos lá, até as 11 horas e 15 minutos, 8 horas e 44 minutos. Eu tô chamando o William Rodrigues agora, sim, para trazer as notícias, para nos trazer detalhes aí, né, o que a gente tem sobre esse acidente aqui em Arraial do Cabo. Vamos lá, a gente tem um carro branco, né? Com a frente totalmente destruída, William Rodrigues. Muito bom dia, William. Como é que você está? Tranquilo? Agora para as informações.
8: Bom dia, Mauri. Bom dia para você, nossos ouvintes, telespectadores, para os internautas, para todo mundo que está acompanhando aqui o programa do Mauri Valério nessa manhã de quinta-feira, né? Mauri, é um acidente que até o momento, até há poucos instantes, não havia ainda uma informação mais segura, né, sobre esse acidente com relação à pessoa que estava ali naquele veículo. A gente tem a foto desse acidente ali próximo.
0: Caraca,
8: ao bar,
0: William,
8: do carreteiro.
0: Que ali, isso ali, rapaz?
8: Exatamente. A gente pode ver o seguinte, olha aquilo ali. Na posição que o carro está, é como se ele estivesse saindo ali da Praça do Guarani. Dali da Praça do Guarani.
0: No sentido da praça para a delegacia.
8: Exatamente.
0: Para Canoa.
8: E ele está totalmente na contramão. Ali tem
0: ele pode ter desgovernado, né? Ele pode ter saído da pista, que está lá na esquerda do vídeo, que ele deveria, né, tá indo nesse sentido. Será que estava em velocidade?
8: Pelo impacto, né, pela violência do impacto, com certeza estava em alta velocidade ali, olha.
1: da frente ali toda amassada.
0: Em frente ao Bar do Carreteiro,
1: sim,
0: né?
1: Sim, o Bar do Carreteiro está bem no
0: saída
1: fundo,
0: ali, ou entrada de Arraial do
1: Exatamente.
0: Cabo.
1: Exatamente. Né? Daqui a gente vê o Bar do Carreteiro lá no fundo.
0: Lá no fundo, no, ali na esquerda,
1: ali
0: lá
1: atrás
0: em cima,
1: do,
0: né?
1: Do Guarani, né? Bem na entrada ali da cidade.
0: E aí ninguém sabe nada, de nada, não?
1: Nada, o pessoal está lá perguntando, cadê? Quer de ele?
0: Quer de ele? Quer de ele? Quer de cadê? Quem é o carro, rapaz?
1: Que isso, Galo? O que aconteceu? E a pessoa
0: ninguém
1: que estava ali
0: sabe, ninguém
1: sumiu,
0: sabe de nada.
1: A polícia está investigando ali, agora a gente vai ver mais informações mais se, atualizadas,
0: sabe, né? Sabe se esse carro está lá ainda ou não?
1: É o que a gente está procurando
0: se informar. Ainda, né?
1: Mas está aí, a foto foi enviada por um ouvinte aqui da nossa rádio, do nosso programa, e olha só que situação complicada. E a pessoa simplesmente desapareceu.
0: Caramba, e ali do lado da delegacia, né, os próprios policiais devem ter ouvido. Devem ter, né? Mas a gente vai procurar então essas...
1: mais informações sobre esse acidente aí, que pode ter sido grave, né? Porque pelo impacto aí, não foi um acidente simples,
0: não,
1: né?
0: Não
1: foi
0: uma coisa assim. A frente do carro está totalmente destruída, né, cara?
1: Pois é.
0: Mano. Olha ali que doideira, mano. Bom, tá aí, olha, são essas imagens aí. Agora, o William, a Polícia Civil deu um golpe aí, né, na receptação de celulares, né? Um homem foi preso, acusado aí de praticar o desbloqueio criminoso de celulares.
1: Exatamente, Amorim. Foi mais uma etapa da operação Rastreio, né, que é uma operação aí da Secretaria de Polícia Civil, da Secretaria de Segurança do Estado, enfim. É uma operação de nível estadual, né, que tem recuperado aí milhares de aparelhos, na verdade, né? A última vez que eu vi a contagem estava acima de, sei lá, 4 mil aparelhos já recuperados, né? E aqui na região aconteceu esse fato aí, um homem foi preso, tá? E essa operação Rastreio acabou levando esse homem para a prisão e com ele a apreensão de 17 aparelhos, uma CPU de alto desempenho que era utilizado aí para desbloquear esses aparelhos e mais R$2.600 em dinheiro. Essa investigação, Mauri, começou depois do furto de um iPhone 17 Pro. Com o auxílio do rastreamento do aparelho, os policiais chegaram a um imóvel em São Pedro da Aldeia, no bairro Alecrim. E ali descobriram que funcionava uma espécie de laboratório onde esse homem desbloqueava aí esses celulares. Encontraram, inclusive, alguns aparelhos desses, embrulhados ali em papel alumínio, né, que é um artifício que eles usam para tentar inibir o rastreamento ali do aparelho, mas nem sempre funciona. E as diligências levaram também, depois que encontraram, né, esse laboratório no bairro Alecrim, foram atrás do homem e descobriram ele numa loja aqui no centro de Cabo Frio. E ele foi preso em flagrante. Lá no laboratório, no bairro Alecrim, havia lá 10 aparelhos. E aqui, na loja, mais 7 também com indícios de irregularidades. Então, esses 17 aparelhos, mais o homem e mais R$2.600 em dinheiro que foram apreendidos, foram levados aí para a delegacia de polícia de Cabo Frio, 126DP. E ele permaneceu lá à disposição da justiça. É uma foto. Temos outra foto do carro aí, Amaury. Só a gente voltar no assunto aqui do carro.
0: Isso.
1: Para mostrar uma outra foto, vou pedir o Léo para mostrar.
0: Cadê? Léo, chegou aí a foto aí agora para você, Leonardo.
1: Essa foto aí é de um outro. Como é que
0: outra
1: eu vou
0: notícia?
1: Dizer? Uma outra notícia que a gente vai falar já sobre um processo judiciais aí, falsos.
0: Esse carro branco aí, Léo, que tá aí nessa foto aí. Aí,
1: esse,
0: ó.
1: Esse, olha aí.
0: Tem como aproximar, Leonardo, pra gente ver? Tem a placa aí. Será que é crime a gente mostrar a placa do carro? Não, né?
1: Um acidente, acho que não.
0: O acidente,
1: é um fato,
0: né?
1: Um fato
0: até pra saber, né? A gente pode...
1: Exatamente.
0: Tá aí, ó. Agora...
1: Pode ser um carro que tenha sido roubado também.
0: Enfim, não sabe se a placa é de Arraial, porque a placa é ainda daquela do Mercosul. Né? Que carro que é esse? É um Renault, né?
1: Tá parecendo um Stepway, Renault Sandero.
0: Stepway. Tô vendo aqui.
1: Um Renault Sandero Stepway.
0: Não, é um Stepway. Sandero Stepway. Aqui,
1: modelo,
0: ó.
1: Um modelo desse
0: Renault.
1: Mais novo.
0: Eita, um Renault branco. Carro novo ainda. Não é um carro lata velha, não, ó.
1: A frente acabou,
0: carro,
1: né?
0: Novo. A frente acabou. Aí, vai dar perda total aqui,
1: bem na
0: será?
1: Escadaria, provavelmente.
0: Caramba.
1: Bem na escadaria, na subida.
0: Na subida da passarela, onde a galera passa direto ali, cara.
1: Exatamente.
0: Todo mundo passa direto ali. No... Bom, enfim, tá aí.
1: Bom, aquela, já aquela outra foto que o Léo estava mostrando ali da, do carro da polícia.
0: Informação da Polícia Civil?
1: É isso aí, Amaury. Eu, depois eu vou te falar na prática que eu vi, eu presenciei uma situação dessa de tentativa de golpe. O que aconteceu é o seguinte, uma operação da Polícia Civil que visa combater aí, como é que eu vou dizer, fraudes, né, em processos judiciais, foi deflagrada ontem, dia 15. É a operação Fake Lawyer, que quer dizer advogado falso. Uma quadrilha especializada em aplicar golpes utilizando informações de processos judiciais está sendo rastreada aí, está sendo perseguida, né, digamos assim, pela Polícia Civil, né, para que paguem pelos seus crimes. Dois suspeitos foram presos, sendo um no Rio de Janeiro e outro em Santa Bárbara do Oeste, no interior de São Paulo. As investigações começaram depois que uma vítima perdeu cerca de R$65 mil ao acreditar que precisava fazer transferências bancárias para liberar o pagamento de uma ação judicial. Segundo a Polícia Civil, os criminosos utilizavam dados reais de processos para ganhar confiança das vítimas e convencê-las a realizar os pagamentos via Pix em outras transferências, né? Em um dos casos investigados, a conta bancária da vítima foi acessada por meio de uma conexão ligada a um dos presos, apontado como beneficiário do dinheiro desviado. O crescimento dessa fraude tem preocupado aí as autoridades e somente este ano a OAB, aqui no Rio de Janeiro, recebeu 2.106 denúncias desse tipo de golpe, um número muito alto. A Polícia Civil orienta a qualquer pedido de pagamento relacionado a processos judiciais que a pessoa confirme diretamente com o advogado ou com o escritório responsável.
0: Pois é.
1: E também recomenda que a população não compartilhe dados pessoais por aplicativos de mensagens, tá? E não permita o acesso remoto ao celular e registre a ocorrência sempre que houver tentativa de fraude.
0: Uma pessoa que você nunca ouviu falar, nunca você falou na vida, te liga para dizer que tem um processo seu lá na justiça que tá, não é o seu advogado. E você cai nessa, cara.
1: Amaury, eu vou te dizer uma coisa.
0: Pelo amor de Deus.
1: Nós temos uma amiga que é jornalista, trabalhamos juntos, né, numa outra emissora, e ela recebeu, ela entrou na justiça contra uma operadora de cartão de crédito. Se sentiu prejudicada, lesada, enfim. Ela perdeu essa ação. Alguns meses depois, ela recebeu no celular dela uma mensagem do advogado dela, supostamente.
0: Suposto.
1: Do advogado dela, com toda a documentação da ação, com uma sentença judicial, inclusive, dizendo que ela tinha ganho a ação. Aí ela falou assim, mandou mensagem para ele, falou, mas doutor, eu perdi essa ação, nós perdemos. Ele, não, havia ainda um recurso, um último recurso, eu entrei e a gente teve aí um provimento favorável aí. O juiz deu, o tribunal reformou aquela decisão judicial e nós ganhamos essa ação. Mas para a gente liberar esse dinheiro, em torno de 20
0: aí
1: mil
0: vem,
1: reais...
0: Aí vem o golpe, aí vem o golpe.
1: Eu preciso que
0: mas
1: você...
0: para liberar o dinheiro...
1: Eu preciso que você deposite... aí não era nem muita coisa, acho que era 4 mil, 6 mil. Aí ela falou assim, eu não tenho esse dinheiro agora. Aí ele falou assim, não, vamos dividir então. Eu entro pro escritório, dá metade, você dá metade, a gente saca o dinheiro e resolve o problema. Aí ela foi e falou, deu aquele estalo, falou assim, poxa, eu... Tá a foto do advogado ali, mas ela achou um número meio diferente. Ela foi, entrou em contato com um outro contato que ela tinha com o advogado, numa outra situação ali dentro do WhatsApp. Aí ela foi no contato verdadeiro do advogado. Clonaram a foto do advogado.
0: Caraca, que doideira.
1: Aí ele foi e falou assim, não, filho, eu não sei de nada que está acontecendo. A gente perdeu aquela ação, não cabia mais recurso, transitou em julgado e não tem como. Isso aí é golpe. E aí, na hora, ela foi
0: ainda
1: perceber.
0: Ainda bem, né, cara?
1: Quase, mas foi por
0: quase que ela entra. Pois é. Como é que consegue esses dados, todos os dados oficiais, né, cara?
1: Dados oficiais, número do processo, tudo batendo certinho.
0: Bom, tá aí.
1: Incrível, mas é isso.
0: Bom, vamos lá. Temos... Tá bom, né? Daqui a pouquinho você volta com mais algumas informações.
1: Sim, vamos falar sobre pinguins.
0: Pinguins?
1: Pinguinzinhos. Muito fofinho.
0: Você lembra, lembra que a Bernadette, a mãe de Luciano, deve lembrar que o pinguim era a figura que não podia faltar em cima da geladeira dos nossos avós, né? Da galera de antiga. Né?
1: Não,
0: um pinguim de geladeira. Muita gente fala, parece um pinguim de geladeira. O que houve? Pinguim de geladeira. Sabe o que eu passei? Sacaminho, eu estava saindo de Puerto Montt, no Chile. Que uma outra cidadezinha lá, uma outra cidadezinha.
1: Pois é, e esses pinguinzinhos, Amori, eles estão aparecendo aqui. Olha, já foram só, 20 resgates aqui por toda a orla nossa aqui, né? Cabo Frio, Arraial. Enfim, 20 animaizinhos desses foram resgatados aqui.
0: E né? Não tem que pegar, né, William? Exatamente. Não tem que pegar, tem que chamar a Guarda Marítima, tem que chamar a galera especializada,
1: sim,
0: né?
1: Eles têm sido levados, Amori, lá para o projeto Albatroz. Né? Esses pinguins, eles deixam ali a Patagônia nessa época do ano, né? Entre junho e outubro, e buscam, né, alimentos em águas mais quentes. E durante a viagem, muitos chegam aqui ao nosso litoral, cansados, desnutridos, doentes, com hipotermia, sabia? Já ouviu falar disso? Pinguim também sofre hipotermia.
0: Claro, pô, imagina.
1: E precisam de atendimento especializado. O Instituto Albatroz orienta que, ao encontrar um pinguinzinho desse, por favor, a população não deve tentar devolvê-lo ao mar, nem oferecer água, nem alimento. Também não é recomendado tirar foto com o animal, porque ele está cansado, estressado, pode estar machucado, enfim. E a orientação, nem botar gelo. Tem gente que pega o pinguim e enche o bichinho de gelo. Ele já está com hipotermia e acaba de matar o bicho. Então, esse é o microfone.
0: E está enfraquecido também, né?
1: Exatamente. E a orientação é o quê? É procurar imediatamente o projeto de monitoramento das praias pelo telefone 0800-991-4800. Repetindo aí, olha, 0800-991-4800. Esse serviço também atende ocorrências envolvendo os outros animaizinhos aí, como tartarugas, golfinhos, baleias também, né? Uhum. E outras aves marinhas encontradas no litoral. Esses dias o pessoal, William, do Projeto Albatroz soltou alguns
0: olha, pinguins. Eu vou até... Eu falei que estive no Estreito de Magalhães, foi exatamente quando eu estive em Ushuaia, que é a última cidadezinha da Argentina, na Patagônia.
1: Sim.
0: Pô, uma coisa de doido, né? E a gente foi para uma ilha, para um passeio, onde a ilha era só de pinguins. A gente podia sair, né? A gente saía, caminhava entre os pinguins, aqueles pinguins grandões, cara. E ó, pinguim namora, senta do ladinho do outro e fica olhando pro mar. A gente viu isso, cara, que coisa de doido.
1: Que legal.
0: Porque o casal, o pinguim, é pra eternidade, né? Até que a morte os separe.
1: Não é igual o povo, não, né? Que
0: não,
1: tá, todo dia troca de marido, de mulher.
0: Agora é todo dia?
1: É quase todo
0: Antes
1: dia.
0: Antes era de 7 e 7 anos, né?
1: Agora é 7 e 7 meses.
0: Eita! Então, muito legal, tá? Eu tô até com o pessoal da família indo pra Patagônia, estão em Buenos Aires. Estavam ontem comemorando lá na praça onde tem aquele obelisco lá, aquele negócio lá. Pô, eu falei, meu Deus do céu, brasileiro lá no meio do argentino. Mas tem, né?
1: Tem.
0: Vamos lá. Tá aqui, não tem o Léo?
1: Tem, né?
0: Quem tem o leão tem qualquer coisa. Vamos lá. Valeu, senhor William.
1: Tá bom, daqui a pouco
0: Campeonato Brasileiro
1: volta.
0: Começando hoje, hein, William?
1: Sim, começa hoje o Campeonato Brasileiro. Saudade já, né, rapaz?
0: Pois é, né? Saudade de ver um futebol bonito. Né?
1: Exatamente. A gente ficou meio relegado a segundo plano aí na Copa do Mundo.
0: Frustrado, né?
1: Ainda bem que o Sidney trouxe aí algumas informações fora daqui, lá na Europa, enfim, né, de amistosos, enfim. Coisas bem interessantes.
0: Valeu. Amor,
1: então é isso. Deixa eu só, posso mandar só um abraço rapidinho pro pessoal lá do Parafusão e Bazar Aurora, Mauri, ali no Jardim Esperança, ali em Campo Redondo, a Dona Rose, o Clécio, enfim. 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
8: 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William Rodrigues para o programa Amaury Valério. Notícia o tempo todo.
0: Reconhece esse começo dessa trilha?
8: Que lindo, isso é lindo, né, rapaz? Queria ter essa voz.
0: Parece, eu também.
8: É, queria.
0: E parece.
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0: Você queria ter minha voz? É? Sou eu que canto.
8: É você que está cantando?
0: Sou eu que canto.
7: Fizeram,
0: né? Bom, valeu, William.
8: Valeu, daqui a pouquinho a gente volta.
0: Então você já identifica, já sabe o que é essa trilha aqui, né? Olha lá.

0: volta. E é isso. E Patrícia, a gente tem nossos monumentos hoje, né? Hoje a gente está trazendo o episódio, né, da Ponte Feliciano Sodré, que comemora 100 anos, é isso? A Patrícia Bernardo está fazendo o convite para a gente acompanhar já já nossos monumentos, hein, Patrícia?
1: Oi, Amauri, bom dia! Exatamente hoje, 14 de julho, o maior símbolo da integração de Cabo Frio faz aniversário. A Ponte Feliciano Sodré não une apenas as margens da nossa cidade. Ela sustenta um século de progresso, crises e vitórias da nossa engenharia. E para celebrar essa data histórica, a gente preparou um mergulho profundo no nosso passado. Daqui a pouco, vocês, queridos ouvintes e telespectadores, vão acompanhar o que a nossa equipe preparou no episódio de hoje dos nossos monumentos. Esse episódio que está muito especial. Amauri, aguardo você para assistir juntinho aqui comigo, juntinho com os nossos ouvintes. Pessoal, sou Patrícia Bernardo e não sai daí, porque a nossa história merece ser contada. Aquele beijo!
0: Beleza! Contando o que passou, meu irmão, da cidade. Muito legal, hein? Então, nosso convite para você acompanhar. A Patrícia falou dia 14, né? Anteontem foi o dia do aniversário, foi quando a gente apresentou o programa. A gente traz um programa inédito, um episódio inédito na terça-feira e na quinta-feira a gente reprisa. Então, se liga, meu amigo, você que não viu a Ponte Feliciano Sodré, a história da Ponte Feliciano Sodré, se liga que daqui a pouquinho a gente vai trazer mais uma vez para você, tá bom? 9 horas e 4 minutos, estamos no ar!

0: deixa o like, vai aí, ativa o sininho, faz aí, ajuda a gente aí, valeu! Um grande beijo, Arraial, São Pedro, Búzios, Iguaba, Cabo Frio, galera de Tamoios, Barra de São João, pessoal de São Vicente, aqui em Araruama, Saquarema, Iguaba. Bom dia, galera, estamos no ar, pode contar, 997-150175 é o nosso zap, estamos juntos, bom dia e que Deus, Pai Todo-Poderoso, esteja sempre conosco.
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14: Muito bem, estamos de volta, 9 horas e 16 minutos. Muito obrigado pela tua companhia, meu queridão. Obrigado, viu? A gente começa por aqui e a gente vai falar daqui a pouquinho sobre as trilhas ecológicas aqui de Búzios, viu? A gente tem o Bernardo Corti, ou Corti, hein, Bernardo? Coordenador da unidade de conservação, né? Também o Ivanildo Nascimento, né, é o do Clima e Sustentabilidade da Secretaria. Ivanildo aí, ele é o secretário, né, do Clima e da Sustentabilidade aqui de Búzios. E a gente vai conversar sobre essas trilhas ecológicas, né, 35 quilômetros de trilhas, cara, olha, trilha pra caramba, né, não? Então, vamos falar, né, ecoturismo, os equipamentos de segurança, valeu? Segura a onda aí, já já a gente fala sobre isso. Opa! Bem, pessoal, vamos lá então, deixa eu falar logo com a Fernanda então. Tá, já já. A gente tem uma informação, o William acaba de receber aqui uma informação de uma apreensão de drogas aqui em Cabo Frio. Já já a gente traz as informações, porque eu estou com a enfermeira, a Fernanda Cristina de Souza, ela é do programa Melhor em Casa, né? A galera aqui de Arraial do Cabo, rapaz, foi a Porto Alegre, foi no Rio Grande do Sul, e ganhou um prêmio aí, rapaz, na 21ª Mostra Brasil Aqui Tem SUS. Fernanda, muito bom dia, minha queridona, seja bem-vinda. Muito obrigado por nos atender. Esse prêmio é disputado entre municípios que utilizam o SUS, é isso? Conta pra gente qual é o objetivo dessa premiação e por que Arraial foi premiado. Bom dia, queridona. Opa, parece que travou a imagem aí, né? Estou com a imagem travada aqui. Espera aí, mas já já a gente vai resolver, não é isso? Cadê a Fernanda? Resolveu aí, Léo? Não? Já já, é? Já já a gente resolve aí. William Rodrigues, conta pra gente aí, a polícia acaba de fazer uma apreensão de drogas, William.
15: Mente. Exatamente, Amori. A apreensão de drogas aqui no bairro Jardim Caiçara, na rua Dom Manuel, né? A gente tem até foto aí. E o que aconteceu foi o pessoal ali do PROEIS, né? PROEIS e do Serviço Reservado da Polícia Militar daqui do 25º Batalhão. Um homem foi preso também, tá?
14: Droga
15: homem,
14: benção, hein?
15: 180 tiras de maconha, 27 tabletes de maconha também, 143 tiras de maconha de um outro valor, né? Que tem de 10, de 15, de 20, enfim. 322 pinos de cocaína, mais 1.223, além de 5 pedras de crack e uma motocicleta Honda XRS 190. Tudo isso foi apreendido e um homem foi preso. E o que aconteceu foi o seguinte, uma denúncia foi registrada aí e após esse intenso trabalho de inteligência realizado pelo 25º Batalhão, em ação integrada com o PROEIS, de Cabo Frio, foi possível identificar então e prender esse criminoso pela prática de tráfico de drogas ali no bairro Jardim Caiçara, aqui no município de Cabo Frio. Ao chegar ao local, a guarnição se deparou aí, ali nas proximidades, né, com 4 indivíduos, todos portando mochilas, sendo que um deles encontrava-se sobre essa motocicleta Honda XRE. Ao perceberem a aproximação da equipe policial, os suspeitos empreenderam fuga em direções distintas. E aí foi realizado, então, um cerco tático e houve êxito, então, em prender esse homem que estava de posse de toda essa droga que nós acabamos de relatar aí, tá bom? Todo esse material, mas o homem foi encaminhado a 126DP para apresentação aí da ocorrência e está à disposição da justiça. Tem outro também, Amauri, em Unamar, uma outra apreensão
14: de drogas também?
15: Exatamente, ali em Unamar,
14: Esse vídeo aí, né, que a gente tá vendo aí,
15: exatamente,
14: olha só.
15: Isso.
14: Caraca,
15: aí. 213 pinos de cocaína.
14: Eita.
15: Totalizando aí 809 gramas, 809,4 gramas, mais 27 pedras de crack, totalizando aí 13 gramas e meia, né? E essa guarnição, Amari, da Patamo, da 4ª Companhia, em conjunto com a Patamo da 5ª Companhia, cumpriu uma ordem aí do comando, né, para combater indicadores de criminalidade. Estava realizando ali um patrulhamento de rotina ali pela rua Tubarão, ali em Unamar, quando avistou um indivíduo que, ao perceber a aproximação das equipes, tentou empreender fuga, pulando aí para o interior de uma edificação abandonada, ali uma casa abandonada. E durante a fuga, o suspeito dispensou essa mochila de cor preta, na qual foi arrecadada todo esse material aí pelas guarnições. Ele conseguiu fugir, né? No total são 213 pinos de cocaína, como nós dissemos, 27 pedras de crack. Foram realizadas então buscas nas imediações com o objetivo de localizar o suspeito, porém sem êxito. Mas esse material foi entregue então a 126 DP e o registro foi formalizado. Algumas das notícias dessa manhã aí, aqui em Cabo Frio, Amaury.
14: Beleza, valeu, obrigado, William Rodrigues. Agora são 9 horas e 22 minutos, meu querido amigo, deixa eu falar com você sobre a Unimed Cabo Frio. 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
14: Muito bem, vamos falar com você, ariano. Olha, solte a espontaneidade e deixe o dia mais leve, com espaço para uma paquera, programas divertidos com os filhos ou a retomada de um hobby, ariano. Atividade física, cuidados estéticos e corporais e boas companhias darão prazer.
17: Touro.
14: Lindos momentos com o par ou com os filhos e prazeres diferentes colorirão o dia, tá bom, taurino? Se estiver só, alguém atencioso e gentil poderá se aproximar com delicadeza. Em casa, uma mudança na decoração ou uma lembrança gostosa trará conforto.
17: Gêmeos.
14: Dê um toque pessoal na decoração da casa, geminiano. Receba alguém querido ou resolva um assunto doméstico. Aposte em soluções simples para tornar as suas estruturas mais leves. Uma revisão do orçamento, geminiano, vai trazer uma economia espertinha.
17: Câncer.
14: Com sol em seu signo canceriano, seu poder pessoal seguirá em evidência. Aproveite para se cuidar, renovar o astral e recuperar um plano que ficou pela metade. Uma releitura de escolhas recentes mostrará o caminho com mais clareza.
17: Leão.
14: Autoconfiança e presença marcante abrirão o dia, leonino. Aproveite para liderar uma iniciativa, renovar o visual ou se apresentar com segurança nos eventos de hoje. Um amigo entrará em ação a seu favor.
17: Virgem.
14: Finalize pendências, limpe a agenda e abra espaço para o novo, Virgem. Será bom momento para renovar as suas energias, fortalecer a autoestima e brilhar. A intuição seguirá aguçada. Leia os sinais e preste atenção aos sonhos que se repetem.
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17: Libra.
14: Pois é, libriano, dê segunda chance a um projeto profissional que ficou parado. Ajuste a proposta e reapresente com confiança. Uma meta ganhará contorno mais realista e viável. Respostas serão positivas, mesmo que demorem a chegar.

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1: Muito bem, 9:27. Vamos lá, vamos retomando. Olha, agora a gente pode voltar a falar com a Fernanda Cristina. Infelizmente não vai ser na videochamada, mas a gente já está com a Fernanda de volta aqui no telefone para a gente conversar. Fernanda, muito bom dia, meu mozão. Seja bem-vinda, tudo bem? Peraí. Isso. Agora... Oi, Fernanda.
2: Bom dia, tudo bem?
1: Beleza, meu mozão, tudo bem. Muito obrigado por falar conosco, tá? Fernanda, conta pra gente aí o que aconteceu lá em Porto Alegre, nessa mostra Brasil Aqui Tem SUS. O que que a Rayal levou, o que que a Rayal apresentou e por que a Rayal foi premiado?
2: Então, nós estivemos lá, né, presente, eu como enfermeira da equipe, né, representa a equipe do Melhor em Casa, aqui de Arraial do Cabo. A gente realiza um projeto de musicoterapia com os nossos pacientes. E aí nós ganhamos, né, em segundo lugar no Rio de Janeiro, né, a mostra estadual. E aí foi que nos garantiu nos levar lá para Porto Alegre, né, representando o Rio de Janeiro. E aí nós ganhamos o primeiro lugar lá. Foi muito emocionante, né, levar essa muita responsabilidade também, né? Tá representando a Arraial do Cabo, representando toda a equipe do Melhor em Casa, mas foi, assim, muito gratificante, porque é um projeto lindo que a gente desenvolve aqui com os nossos pacientes. A característica dos nossos pacientes são pacientes acamados, em cuidados paliativos, então estão em sofrimento, né? E aí a musicoterapia tem, esse projeto tem dado um acalento para esses pacientes.
1: Fernanda, então, Aqui Tem SUS estava premiando, então, projetos, né? Esse Melhor em Casa, o Melhor em Casa, vocês escolhem quem ir, é a família que chama vocês, como é que eu tenho acesso a vocês para ajudar aí nesse Melhor em Casa?
2: Então, o projeto Melhor em Casa é um projeto do Ministério da Saúde, né? Nós recebemos encaminhamento através do hospital, que são pacientes que estão internados, mas que ainda precisam de algum cuidado específico, de uma equipe específica. Então, a gente recebe esse encaminhamento do hospital e das unidades de saúde, dos postos. Após uma avaliação das equipes de saúde, eles fazem encaminhamento para a gente. Nós vamos lá, nós temos uma equipe completa, eu sou enfermeira, eu tenho técnico de enfermagem, tenho médico, tenho assistente social, psicólogo, nutricionista na equipe. E aí nós vamos lá, fazemos uma avaliação desses pacientes, se se enquadra nos critérios do Ministério da Saúde para o programa, e aí fazemos o acompanhamento de acordo com a necessidade de cada paciente.
1: E são pacientes com qualquer tipo de doença? Qualquer doença, vocês vão lá?
2: São pacientes que ainda estão, que tiveram uma internação e que têm algum tipo de fragilidade, que usam algum dispositivo, que usam sonda, ou que estão com oxigenoterapia. Pacientes com lesões extensas, que a unidade de saúde do posto não consegue estar fazendo acompanhamento de todos os dias. Então, a gente divide esses cuidados com a unidade de saúde e a equipe do Melhor em Casa. Então, é um suporte, né?
1: Tem, o Fernanda, pode ser que tenha alguém que diga assim, caramba, mas a musicoterapia dentro do tratamento médico e tararão, poxa vida, é super importante, né? A gente tem visto aí um trabalho com musicoterapia em hospitais e unidades de saúde pelo Brasil inteiro, né?
2: Isso, então, foi justamente porque, como a maioria dos nossos pacientes, o quadro que a gente encontra quando nós fazemos as visitas, são, geralmente a gente encontra pacientes deprimidos, encontramos famílias sobrecarregadas com cuidado, e diante desse quadro, um dos nossos técnicos de enfermagem trouxe essa questão, vamos introduzir a musicoterapia.

0: junto com os cuidados. E aí começamos a fazer o projeto e vimos o resultado. Então, assim, eu chego na casa do paciente, eu não chego para fazer a musicoterapia, eu chego para cuidar dele da parte clínica. Então, seja uma medicação venosa, seja um curativo. E enquanto a gente está fazendo o cuidado clínico, a gente também faz a musicoterapia com ele. E aí a gente pergunta se ele gosta, se ele aceita primeiro, porque tem pacientes que não querem, né? Os que aceitam, a gente pergunta qual o gosto musical dele. Aí a equipe se programa, faz uma ensaia, e aí depois nós levamos, junto com o cuidado clínico, a musicoterapia, como um cuidado adicional, né? E tem feito muita diferença.
1: Caramba, eu tô aqui com o Fernanda, a Ana Luz, não, a Ana Luísa Cabral dos Santos. Ela tá aqui no YouTube aqui, cara, mandando um lindo aqui, bem grandão, dizendo projeto lindo, projeto de Arraial do Cabo, né? Tá mostrando aqui Ana Luísa, enquanto a gente está mostrando a foto também. Essa foto foi feita lá no local lá onde vocês foram premiados?
0: É isso aí, essa foto lá onde a gente foi premiado, né? Foi muito emocionante estar lá representando a Arraial.
1: Que beleza, maravilha, turma
0: Prêmio do Rio de Janeiro.
1: a turma do Cabo, eita, invadindo Porto Alegre. Tá bom, vocês lá, o projeto aqui tem SUS, né? E lá vocês falaram aqui tem Cabo. Eita.
0: É isso.
1: Agora, então, e como é que tá? O que que acontece com o projeto? Vocês vão, assim, vão fazer mais visitas? Vocês vão trabalhar mais? Vão aumentar a intensidade aí do projeto, ô Fernanda?
0: Ah, com certeza a gente já vai intensificar cada vez mais atingindo, atendendo mais pacientes. Agora também, como nós ganhamos, né? Nós ganhamos o documentário a nível nacional, então eles vão estar vindo aqui acompanhando a equipe na casa dos pacientes, acompanhando o projeto de pertinho, né? Então vai ser assim, Arraial do Cabo para o mundo.
1: Então, esse documentário faz parte da premiação?
0: Isso, ganhamos essa premiação lá.
1: E foi isso e mais alguma coisa?
0: Não, foi isso, foi o documentário.
1: Que legal. A gente vai trazer então, né, para o vídeo, para o áudio, o programa de vocês aí. Que legal, Fernanda. Quem é que participa? Todo mundo é enfermeiro?
0: Não, nós temos. Eu sou a enfermeira da equipe. Nós temos quatro técnicos de enfermagem, nós temos duas médicas, temos assistente social, duas fisioterapeutas, uma psicóloga, dois nutricionistas. É isso.
1: Caramba, equipe, pô, equipe grande, hein? Equipe legal, poxa, que legal, que bom a gente saber, né, desse trabalho que vai na casa, que poxa, muito legal, viu, Fernanda? Parabéns a você, aos técnicos, ao assistente social, psicólogo, todo mundo aí do projeto Melhor em Casa, tá bom, queridona? Parabéns a Arraial do Cabo.
0: É isso, obrigada.
1: Tá aí essa Fernanda Cristina de Souza. Obrigado, Fernanda. Ela que é a enfermeira do coordenadora do programa Melhor em Casa, Arraial do Cabo premiado aí, né, no Rio Grande do Sul, em Porto Alegre. Que bom. Gosta de jazz? Lá no Cabo, chegou uma filha pro pai, falou: pai, eu vou fazer jazz. Aí o pai falou: não vou fazer nada. Você não vai fazer nem jazz, nem 20, nem 30. Eita, essa é das antigas, né, William? Então, festival de jazz, amigo. A gente vai ter, né, aqui na passagem, e a gente vai falar. A gente tá com o vídeo aí, o Alisson? tá? É, o Festival de Jazz, a gente vai falar sobre esse grande evento aí, olha, né? Aqui na Praça de São Benedito, no Lar de São Benedito. 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Valeu, Drogarias A Verdinha. 9:38, vamos lá, o William Rodrigues tem informação, tá chegando aí mais uma informação aí, ao Festival de Jazz aqui na Passagem, do Lar de São Benedito. Você amarra num jazzinho ou prefere mais um 20?
2: O 20.
1: O 20, né?
2: Tô brincando.
1: Jazz é metade de 20,
2: jazz é,
1: né?
2: Metade de 20, não, tô brincando, que isso.
1: Fala, gente, meu amigão, tá tudo certo aí pro festival?
2: Tá tudo certo, começa amanhã, Mauri, amanhã já.
1: Não, botar o fone amanhã, aqui. Pois
2: amanhã,
1: é.
2: Amanhã, dia 17, sexta-feira. Então, é o seguinte, olha, esse Festival de Jazz ali já teve uma edição dele, né? Enfim, já teve mais uma edição do Festival de Jazz, que vai reunir aí artistas nacionais e artistas locais também, né? Nós temos algumas fotos aí que a gente enviou ali pro Léo. Inclusive tem um cartaz ali, Amaury, que a prefeitura elaborou para ali. Olha que coisa bonita, que cartaz bonito aí do Festival de Jazz. Tá todo mundo convidado, então. Começa amanhã, dia 17, né? E vai reunir aí, olha, artistas como... Já no primeiro dia, olha só quem vai estar no primeiro dia, Amaury. É, a gente vai ter aí, olha, ali no, né, são dois palcos, né? Um palco entre bares e um outro palco especial ali, que é na Praça de São Benedito, ali no Lar do São Benedito.
1: No palco ali da praça mesmo, né? Aí depois, lá na outra esquina, depois tem mais outro, dois palcos.
2: Exatamente.
1: Ano passado, rapaz, eu vi o Jorge Bongô de suspensório, tocando na banda de jazz lá.
2: Então, um palco vai ficar montado ali no Largo de São Benedito e o outro palco ali na esquina da rua Barão de Rio Branco com Almirante Barroso. O interessante, Amaury, é que os palcos vão ser acessíveis por 360 graus, então você vai poder interagir,
1: assistir. Qualquer ângulo.
2: De qualquer ângulo você vai poder assistir ali aos eventos. E olha só, já no dia 17, amanhã, né, a partir de 7 da noite, tem Sem Frescura e Ju Feliciano ali no palco entre bares. É, logo em seguida é a vez de Ramiro Farbi, já no palco São Benedito. E os shows começam a partir das 8:15 da noite lá no São Benedito com Gabriel Leite, né? E na sequência fica Alma Thomas e Lia Soares. Essa é só a programação de sexta-feira, mas tem
1: já
2: programação
1: amanhã, né?
2: Sábado, tem programação domingo. Então é isso, é o
1: quem
2: Festival
1: que vai
2: de Jazz.
1: Tá aí, fala lá, quem vai
2: pode
1: tá
2: falar?
1: Sábado aí, vai.
2: É, deixa eu ver
1: já
2: aqui, olha,
1: tá
2: sábado. Sábado começa às 7 da noite. É, ali no Entre Bares, nesse palco Entre Bares, com Boteco Chique e depois Angel Duarte Jazz Quartet.
1: O Angel comanda o show. Já teve aqui várias vezes.
2: Exatamente.
1: Né?
2: E no palco São Benedito é a vez de Glaucus Lynx, né, que abre os trabalhos às 8:30, e depois tem Léo Gandelman. Olha só que maravilha, a partir das 10 da noite, Léo Gandelman, ali no palco do Largo São Benedito, vai fechar a noite, né, de sábado, a partir das 10 da noite. E no domingo, Amaury, no palco Entre Bares, tem Brenda Jackson e Juancho. Ih, agora vai ser difícil. Wenulef. E a partir das 18 horas. Depois tem Gabriel Fiorito, Blues Session. É, que encerra os shows no mesmo palco. Já no palco São Benedito tem Celso Fonseca e Ramiro Farbi, que se apresentam a partir das 19h e 20h30, respectivamente. Essa é mais ou menos aí a programação do Festival de Jazz, né? Caso haja alguma alteração, alguma mudança, a gente informa aqui para vocês, mas essa é a programação prevista aí para esses três dias do Festival de Jazz, o Jazz São Benedito, ali na Praça de São Benedito.
1: É muito
2: na
1: legal.
2: Passagem.
1: Ano passado, nossa, lotou aí, ó. São fotos aí do ano passado, né?
2: Maravilha.
1: É, o palco entre bares e também o palco que fica bem na praça. massa, né? Lá caramba, opção bem legal. E se come, viu? Se come bem legal nesse polo gastronômico aí. Tem sorvete, pizza, carne, peixe, frutos do mar. Eita, tudo que você quer aí, nesse, aí na passagem você tem. E bons restaurantes mesmo, viu? Perfeito. Vamos lá, vamos participar, William.
2: Beleza, daqui a pouquinho a gente vai falar sobre uma autuação do Procon a uma agência bancária aqui de Cabo Frio por excesso do limite de tempo no atendimento permitido aí por lei. 20 minutos, né, no tempo normal aí, e em situações especiais, em horários de pico, enfim, é permitido até 30 minutos.
1: A gente vai a banco hoje pra quê ainda?
2: É, tem gente que vai.
1: Tem? Pra quê? Pra quê?
2: Eu sei lá. Mas
1: fazer o quê?
2: Eu faço pelo aplicativo,
1: tudo,
2: né? Mas...
1: tudo a gente pode hoje fazer pelo celular, tudo pode, né?
2: Até empréstimo, né?
1: Tudo. Tudo. Você pá, tem tanto a seu dispor, não quero, mas não posso.
2: Mas tem um atendimento também, eu soube que essa multa, né, a gente tem que ter aqui na matéria, que ela, essa autuação, né, que foi feita lá, não é apenas para atendimento ao público comum, é também atendimento a empresas. Então tem coisas que para empresas também ainda precisa do atendimento presencial, enfim. Daqui a pouquinho a gente vai falar sobre isso. A tá Mônica bom. Bonioli esteve lá com a equipe, uhum, e constatou realmente a falha nessa agência bancária e fez essa autuação. Daqui a pouquinho a gente vai falar melhor sobre isso. 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Alô, Juliano, grande abraço aí pra vocês.
1: Beleza, você viu esse barulho, Luciano? Cadê esse barulho aí? Ó, ó.
2: Isso é pra...
1: Na hora que você estava falando,
2: pois é.
1: Ele estava fazendo isso, cara.
2: É, eu sei.
1: Você sentiu?
2: Eu sei. Eu só vou falar uma coisa para ele. Que isso, Galo? Não faz isso não, Galo.
1: Que é dele. Eita. É um filho de Bernadette, cara.
2: Ele
1: até que não tem me feito lembrar muito de você não, Bernadette. Tô com saudade de mandar um beijo pra você.
2: Daqui a pouquinho a gente
1: valeu,
2: volta.
1: Valeu, valeu, William.
2: Para o programa Mauro e Valério Notícia o tempo todo.
1: Agora, olha só, pessoal, lembra que a gente foi no comércio, o William que esteve lá na prefeitura acompanhando a entrega de armas não letais para a Guarda Municipal de Cabo Frio. Olha, a gente publicou matéria aí nas redes, nossa, muito comentário, muitos comentários mesmo, né? Ah, por que vai dar arma para guarda, e treinamento e tararau. E a gente tem uma fala do Eduardo, gostou da entrega do material, e ele fala isso aqui, né? Mandou um comentário pra gente, e a gente coloca no ar agora para ouvir o Eduardo. Eduardo, bom dia, fala, meu amigo.
3: Engraçado que a polícia tem o armamento, tem o preparo, tem tudo, está sempre fazendo a besteira, não em todos, mas uma grande parte da polícia mata, se suicida, atira errado. Os guardas vão ter o mesmo preparo que os polícias militares. Então, não depende do ser humano, depende do ser humano. Então, a arma, tanto na polícia como na guarda, ela é válida, porque quando estiver na rua e for um assaltante pegar um munícipe, vão chamar o guarda sem arma.
1: Tá aí, ó. É tudo é treinamento, né, Eduardo? Então, a gente tendo pessoas preparadas, né, para emergência, não sair atirando de qualquer jeito e tal, né? Usando o choque, enfim. Bom, vamos lá, vamos seguindo. Ô, Léo, mostra a cidade aí, vamos dar uma volta por Cabo Frio, vamos. Vamos na praia, vamos ver aí como é que a gente está, né? Já já tem os nossos monumentos, tá, pessoal? A gente vai falar sobre a Ponte Feliciano Sodré. Olha só, essa é a subida da Ponte Feliciano Sodré. Galera que vem pela Jonas Garcia, galera que vem pelo Largo Santo Antônio, a funila ali, né? Ou pode ir para baixo da ponte, para ir lá para o Portinho. Tá aí, olha, subida da Ponte Feliciano Sodré, meu amigo. Tá aí, ó. Vamos aqui. O que mais, Léo? Que outro lugar aí é Cabo Frio? Olha, é sol direto, meu amigo. Isso. Aí, diririnho, diririnho, é onde isso? Ah, ali na, ó, galera ali do Largo Santo Antônio, tá ali, ó, o ônibus tá indo pra subida da ponte. Tá, olha só, estamos vendo ali, né, a galera ali, essa é a Jonas Garcia, tá ali, o pessoal abriu o sinal, tá indo em direção, ó lá, em direção à ponte do Itajuru. Tá isso? É isso. Movimento tranquilo, graças a Deus. Vamos ver mais. Vamos ver Cabo Frio. Eita! Olha o mar. Olha o mar aí, como é que tá. Agitado ainda, hein, pessoal? Olha lá. Olha o Forte São Mateus. Olha, o mar tá agitado ainda. E aquele pedaço, olha lá, batendo lá na pedra, lá no forte ali também. É, tá batendo forte aí, hein? Se liga aí, galera. Olha lá, lá no forte, lá na pedra do forte, lá batendo. A onda alta aí também, né? Praia do Forte, meu irmão. Tá aí o Forte São Mateus aí pra você. Beleza? Vamos lá, tem mais, Léo? Vamos aí, vamos andando pro Cabo Frio, meu irmão. É quinta-feira. Aí a Avenida Júlia Kubitschek. Nesse momento aí, é você vendo aí sol. Solzão mesmo, né, galera, ônibus, bem ali, imagem do centro, né, dali da Avenida Júlia Kubitschek, aqui essa turma da direita tá indo no sentido rodoviária e a turma da esquerda tá indo no sentido centro, no sentido Largo Santo Antônio. E é com essas imagens que a gente vai para o intervalo. Daqui a pouquinho a gente volta. Temos muito mais informação. Olha aí, ó. Olha a homenageada da semana. A Ponte Feliciano Sodré, meu amigo. 100 anos de história. E daqui a pouquinho a gente vai estar trazendo o episódio, né, da Ponte Feliciano Sodré, da nossa série Nossos Monumentos. Vamos lá, já, tá bom? Segura a onda, tô indo pro intervalo, já a gente volta. 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
16: Beleza, valeu. Agora são 9 horas e 57 minutos. Obrigado, meu irmão. Muito obrigado pela tua companhia. Ontem a gente recebeu aqui no programa a Rosana, né? Galera aí da Patrulha Maria da Penha, aqui de São Pedro da Aldeia. E eu vou mostrar para você aqui o telefone da Guarda Civil de São Pedro da Aldeia, da Patrulha Maria da Penha. Se liga aqui, eu vou mostrar aqui, Léo, nessa outra câmera. para você, minha amiga, para você, meu irmão, não ter, deixa eu aproximar bem aqui, ó, bem aí, ó. Aí, olha só. Esse é o telefone da Patrulha Maria da Penha, aqui de São Pedro da Aldeia. 999-44-61... Não, 999-44-61-57. Tenha esse telefone, tá bom? Para que você, meu amigo, para que você, minha amiga, em caso de necessidade, imediatamente entre em contato com a galera da Patrulha Maria da Penha, aqui de São Pedro da Aldeia. Agora eu vou te mostrar o zap e o telefone de Búzios, tá? Da Patrulha Maria da Penha de Búzios. Deixa eu ver bem aqui, Léo, deixa eu ver se piririnho, aí dá pra ver? Aí dá. Olha só, tá aí o telefone, 991-03-9695, Patrulha Maria da Penha de Búzios, tá bom? Esse, ela fica ali na rua Malancieiras, número 4, no Porto Belo, em Manguinhos, tá bom? Antigo CCAA, ali bem localizado para você, meu amigo, você, minha amiga, que precisar, não hesite. Chame a Patrulha Maria da Penha para qualquer tipo de violência contra as mulheres, tá bom? Eita, vamos agora, 9 horas e 59 minutos, falta um minutinho para as, epa, para as 10, chegou 10 horas, já é 10 horas aqui, né? E a gente está com o Rafael Bernardo, secretário de esportes aqui de Cabo Frio, né? Vamos lá, olha, Cabo Frio vai sediar a partir de agora, é sábado agora, rapaz, dia 18, é o Open Nacional de Jiu-Jitsu. Eu estava falando, Bernardo, hoje aqui no início do programa, quando a gente falou, eu falei que você, seu pai, vocês não entendem nada de arte marcial, rapaz. Vão aprender agora. E aí, Bernardo, beleza, meu amigo? Seja bem-vindo, bom dia.
0: Fala, Mauri, obrigado. Você entende, você é bom de tênis de mesa. Tênis de mesa eu sei que você é bom. Jiu-jitsu eu já não sei.
16: É verdade, jiu-jitsu nada, rapaz. Se isso fica pra você, seu pai. Conta pra gente aí, Cabo Frio vai sediar aí então essa etapa, né? Recebe aí o Open. O que que é o Open Nacional de Jiu-Jitsu, hein, o Rafael?
0: A gente tá recebendo esse ano a segunda etapa de um circuito. É um circuito mineirinho de jiu-jitsu que roda todas as regiões da região dos lagos. E até o ano passado, Cabo Frio não recebia nenhuma etapa. E no ano passado nós conseguimos fazer uma grande etapa com a parceria da Universidade Estácio de Sá. E esse ano nós já estamos fazendo a nossa segunda etapa no nosso ginásio Alfredo Barreto, que tem recebido eventos esportivos todos os finais de semana. E esse final de semana não vai ser diferente. A gente conta com mais de 1.500 atletas participando e vai ser no sábado. A gente acredita que esse ginásio vai ficar lotado do início ao fim, assim como foi a etapa anterior.
16: Vai ser um dia sábado só?
0: Só dia. Esse evento a gente optou fazer só sábado, domingo tem a final da Copa do Mundo. A gente estava na esperança do Brasil estar nessa final, né? É. Então a gente programou um evento maior com 10 áreas de competição. Então a gente suprimiu o evento em um dia só, para atender todas as categorias.
16: Perfeito. Agora, e a gente vai ter galera do estado todo, quem é que vem competir, e as categorias, é mirim, infantil, adulto, tem master também?
0: Tem master, todas as categorias, todos os pesos, e vem atletas de diversos estados, né? Porque como é um circuito, as pessoas, a grande importância de trazer etapas de eventos de circuito, porque as pessoas que correm o circuito querem participar de todas as etapas, né? E dessa forma a gente consegue movimentar o turismo, movimentar a economia da cidade, trazendo eventos de outros municípios, trazendo atletas de outros municípios, de outros estados. Isso é bom, é bem importante para a cidade. A gente em um evento só movimenta o esporte, a economia e o turismo da cidade.
16: Verdade. Ô, Rafael, e a gente? Como é que é? Quem é que vai representar a gente aí? A gente vai estar bem representado?
0: Vai sim. Todas as academias de Cabo Frio participam desses eventos, né? A gente sabe a dificuldade que os atletas daqui tinham em participar dessas etapas em outros municípios. Você imagina que às vezes ir para o Rio de Janeiro é um desgaste muito maior de tempo financeiro, e a gente tendo esses eventos dentro do nosso ginásio é muito fácil, né? Você vai lutar 10 horas da manhã, você pode acordar 9 que você chega no ginásio a tempo para lutar. Quando esses eventos eram em outros lugares, a logística para as famílias levarem os atletas era muito difícil, né? A gente tem diversos atletas que têm nome em Cabo Frio e às vezes não conseguiam lutar perto das suas famílias por causa da distância, tinha que lutar em Rio de Janeiro e em outros lugares assim. A gente tendo esses eventos aqui, dá para a torcida do atleta Cabo Frio estar em peso torcendo por ele.
16: É, não, e negócio, a coisa da ainda da ter que se locomover, é a comida, é o almoço, é a janta, é o lanche na volta, quer dizer, é tudo um gasto, né, muito grande. Então, que bom, que beleza. Tem premiação, ô Rafael? Rafael?
0: Aqui.
16: Opa, cadê aqui? Deixa eu ver que sumiu o som aqui pra gente, pera lá.
0: Alô.
16: Opa, beleza, pode falar.
0: Então, a premiação é pra jiu-jitsu, né? Sempre tem troféu pra melhor equipe, é um jeito muito legal de incentivar as equipes que cria aquela rivalidade sadia, né? Da equipe que vai ser a primeira colocada do campeonato de Cabo Frio. A equipe que vai levar mais atletas. Então, isso é um modelo de competição que sempre anima as academias cada vez mais levarem seus atletas.
16: Beleza. Muito bem. Ô, Rafael, então, tá aí, olha, sábado, a partir de que horas, Rafael? Eu pago o ingresso, como é que eu entro aí para assistir a competição?
0: A entrada é 1 quilo de alimento não perecível, a partir das 8 horas, os portões de ginásio já estão abertos.
16: Que bom, beleza, meu amigão. Rafael, um grande abraço, tudo de bom. Obrigado por falar conosco mais uma vez.
0: Valeu, Amaury, um abraço, obrigado pelo espaço. E deixa eu te falar uma coisa, você que sempre abriu espaço aí pro tênis de mesa, esse mês nós adicionamos a modalidade tênis de mesa no nosso projeto Cabo Frio Mais Esporte.
16: Beleza.
0: Então quem gosta aí da modalidade tênis de mesa, agora a gente tem no anexo do Araci Machado o projeto social Cabo Frio.

0: sábado agora, dia 18, aqui no ginásio Alfredo Barreto. Eita, aproveite, meu irmão, olha, um quilo de alimento não perecível. 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
0: 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É isso, ô senhor Wallison, vem cá, Wallison, olha, a gente tá com um monte de galera aqui, tá no YouTube, fazendo comentários, cumprimentando a gente, e agora a gente vai dar uma chegadinha, já já tem nossos monumentos, hein? Tá bom? É a Ponte Feliciano Sodré. Mais uma imagem aí de cinema para você, meu amigo. Mais uma imagem para que você possa ver a nossa manhã aqui na nossa Cabo Frio. Beleza? É isso aí. Bom, o Alisson Vasconcelos, conta aí. O que, que a galera está comentando aí no YouTube, senhor Alisson?
2: Mauri, então, o pessoal está comentando aqui bastante coisa aqui com a gente, o programa ainda está só no comecinho, estamos só no meio, e olha só aqui, o pessoal está falando aqui o seguinte, dando aquele abraço para todo mundo aqui do programa, a Mauri, Patrícia, a Carequinha, né, William, Gideão, o pessoal aqui dando um ótimo dia para todos, aquele abraço, Jorge Murilo, Célio de Campos, a Fátima Rodrigues, Grazi Fonseca, André também, a Kátia Mariano, Ana Luísa Guimarães, olha só, projeto lindo, Melhor em Casa, que ela está falando aí, que a gente falou no começo do programa, que ganhou até um prêmio brasileiro, nacional, lá em Porto Alegre. Olha só, a Kátia Mariano também, muito legal, precisamos espalhar esse projeto, assim estão de parabéns, que Deus abençoe sempre, trabalho lindo. A outra aqui também, Janaína, parabéns a toda a equipe do Melhor em Casa. A Juliana também, dando o agradecimento.
0: Legal, uma galera...
2: A mãe já teve tratamento também do Melhor em Casa.
0: É mesmo? Quem teve tratamento em casa? A mãe de quem? Juliana. A mãe da Juliana. Olha que legal, hein? Quanta gente aí falando do projeto, né, cara? Sim. Que legal.
2: Um comentário aqui do Peter Moreira, falando aqui também com a gente.
0: Peter, um abraço.
2: Eu estava no médico, agora estou assistindo o programa aqui, que é campeão aqui. Forte abraço a todos.
0: Beleza, Peter, um abraço. Tudo de bom para você. Valeu!
2: Isso aí, gente, muito legal, né? Bem interessante aí a participação de todo mundo aí. Continue comentando com a gente pelo 2299-715-0175.
0: Muito bem, beleza. Obrigado. 10 e 11. O que, é que você quer que eu ouça, Luciano? Uau, uau! Ah, esse foi outro cachorro? Mas esse come lá da ração lá da Pet Shop? Repete aí para ver se eu reconheço essa voz. Uau, uau! É, esse aí é diferente, eu acho que esse não é de raça não, hein? Eu acho que esse aí não come lá da ração da Central Pet Shop, não. Vamos lá, informação o tempo inteiro, William Rodrigues, vamos aqui, olha. William, vamos lá, a gente tem mais uma apreensão de drogas, de novo, William, né? Quais são as informações aí, William Rodrigues?
3: Repórter!
0: Aquela...

0: notícia aí do celular tá rendendo, hein, rapaz? O rei dos celulares, o William, tá rendendo aí ainda até agora, rapaz. Pessoal falando, parece que é com alguém que eu negociei, tararau.
1: A gente tem, na verdade, a gente tinha foto, né, do homem preso.
0: A gente apresentou ele de costas,
1: também,
0: né?
1: E também a imagem dele, tem a foto e tem a imagem também que tá rodando aí nas redes sociais, aí pela internet.
0: O que você tem aí para informar pra gente, William Rodrigues? O William hoje está aqui junto conosco, né? Pra gente aí, estamos com falta hoje do nosso Gideão. O Gideão tá num compromisso em Búzios, né? E a gente está capenguita por aqui. Fala, senhor William.
1: Eu estou enviando aqui, Amaury, pro Léo, duas imagens. E essas imagens são de animais, né, de cachorros, né, atacando motociclistas. E há uma reclamação de uma ouvinte nossa, né, a respeito dessa situação ali no próximo à UPA, ali no, aqui em Cabo Frio, aqui em São Cristóvão, né, Parque Burle, na verdade, ali próximo à UPA. E eu queria pedir o Luciano, Amaury, para rodar esse áudio aí dessa nossa ouvinte. Primeiro, vamos mostrar as imagens, né, Léo? É a Fernanda. Ali do Parque Burle. A gente tem duas imagens que ela... Um flagrante que ela pegou ali.
0: Tá aí, cachorros. Essa imagem aí.
1: Isso,
0: essa aí,
1: exatamente. Ali, ó, tem até o som dos animais também. Isso, eles estão ali atacando os motociclistas que estão passando ali ao lado da escola. Tá vendo? Olha ali, ó. Esses cachorros.
0: Então, mas aí o pessoal sabe, parou, ele para de latir também.
1: Olha só, aí esse é um motociclista. Na outra imagem tem outro motociclista.
0: Mas assusta, né?
1: Porque ali é escola infantil, Amaury. Tem essa escola municipal e tem uma
0: a
1: outra escola.
0: Azevedo e tem a Márcia Francisconi.
1: E tem a Aquarela, que é uma escola particular que tem ali naquela ruazinha também.
0: Ah, naquela ruazinha do lado.
1: Exatamente.
0: Né?
1: E a filha dessa senhora que mandou o áudio pra gente estuda nessa escola e ela tem tido muito medo. E o detalhe, ela diz que esses animais têm dono. É de uma mulher que é vizinha da escola e ela solta eles e eles atacam as pessoas ali na rua. Vamos ouvir o áudio dela? Eu pedi o Luciano para rodar o áudio.
0: Quem é ela?
1: Fernanda é o nome dela.
0: Fernanda, vamos ouvir a Fernanda então. Fala, Fernanda.
2: Bom dia. Esse cachorro fica ali na rua ali da escola que minha filha estuda, na Aquarela. Fica atacando todo mundo que passa lá. De moto, de carro, já veio até em cima de mim de carro. Entendeu? Pedestre, todo mundo. E eles têm dono. A dona dele mora do lado da escola. Uma senhora.
1: É isso, amor. Então há essa, essa reclamação.
0: Mas quando para de latir também, ó.
1: Mas não é de agora não, hein? Eu já tenho ouvido reclamações aí, inclusive.
0: Mas ele já mordeu alguém?
1: Não tenho notícia.
0: Não,
1: notícia
0: ele só
1: sobre
0: fica.
1: Isso.
0: Ele fica só assim, ó. Eles partem, os motoqueiros.
1: Mas
0: ficam
1: são as crianças,
0: chutando,
1: não, é só
0: não adianta só parar que
1: não
0: eles
1: é
0: param de latir.
1: Amaury, ela no áudio
0: tudo.
1: Ela é clara, diz que ataca também pedestres,
0: e
1: crianças,
0: carro,
1: né?
0: E carro.
1: Que, porque elas chegam com as crianças ali na escola, principalmente na escola Aquarela, né? E eles atacam também os pedestres. Então eles estão pedindo.
0: Ele ataca pedestres? Não é só carro e moto,
1: não? Não é só carro e moto, não. Então eles estão reclamando exatamente sobre isso. Que eles querem que as autoridades deem uma passada por lá para falar, né, com essa senhora.
0: Com o tutor, né? Com tutora, a tutora, né? Porque, segundo ela.
1: Exatamente. Não tem que atacar ninguém, né? Motociclista, não, nem ninguém. Mas animais têm dono, tem que ficar dentro do quintal, sei lá, dentro de casa.
0: Ou você está na rua, né? Seja sociável, seu cachorro.
1: Exatamente. Então é isso aí, a reclamação ali do pessoal que tem filhos que estudam ali naquelas escolas. A gente está vendo ali o muro da escola municipal e a gente tem também essa escola. Pois é, então
0: cachorro mal educado que está na rua, né, William?
1: Os daqui você mantém preso ali naquele. Né, ali no... Aí essa senhora fica deixando os animais soltos aí na rua, não é possível.
0: Os daqui não estão vacinados, não, hein?
1: Não, estão quietinhos.
0: Aqui a gente tem que ter cuidado. Por isso que eles ficam atrás do vidro.
1: Isso, exatamente.
0: É isso aí. Para não se misturar. Aqui, mas sério. Então, essa escola ali, a Robson Azevedo, né?
1: Isso.
0: Na rua ali do lado, onde tem a escola
1: Aquarela. Que Aquarela. É uma escola particular.
0: Tá
1: que,
0: bom?
1: Que exatamente, então, na rua. E essa mulher,
0: por favor,
1: segundo informações dessa senhora aí, que mandou o áudio pra
0: Fernanda.
1: Gente, da Fernanda, essa a dona do animal mora ao lado da escola.
0: Então, vamos fazer um apelo para a tutora dos animais, né, para que os animais não sofram qualquer penalidade ou, sabe, pegue, leve, porque acaba incomodando. Então, por favor, que a tutora, se precisa que os cães saiam, que ela abra, os cães saem, ela fica ali do lado, mija, caga, ela limpa e depois leva o cão de volta para não apavorar a galera que está indo ali para a escola, né? Tá.
1: Exatamente,
0: bom, dona do cachorro aí, por favor, tá? Vamos lá, mais alguma coisa, William?
1: Daqui a pouquinho a gente volta a falar aí. Tem notícias policiais acontecendo o tempo todo, tá? Essa que eu tenho aqui eu vou trazer daqui a pouquinho. É porque essa que eu recebi aqui agora é uma que a gente já falou sobre uma apreensão ali no Jardim Caiçara, né? Mas tem outras chegando e a gente já vai passar aí para os nossos
0: Perfeito.
1: Ouvintes já.
0: Porque okay? Agora temos.
1: Agora nós temos os nossos monumentos. A reprise, né, Amorim?
0: A reprise. É, da Ponte Feliciano Sodré. Muito legal. Vamos ver. Beleza.
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0: Olha só, pessoal, então a gente vai trazer para vocês agora mais um episódio. Né, do nosso projeto Nossos Monumentos. Eu estou vendo a Zara, a Rosa Marlene, né? A Zara está lá, ó, linda homenagem da ponte. Então, vamos ver agora a Zara que está lá em Amsterdã. Galera ali, a Juliana Drummond, né? Vamos lá, vamos acompanhar então. Esse episódio foi de terça-feira, dia 14, o dia do aniversário da Ponte Feliciano Sodré, e hoje a gente reprisa. Vamos lá, Ponte Feliciano Sodré, Nossos Monumentos.
4: Uma estrutura que sustenta muito mais do que o asfalto, ela carrega o peso do nosso progresso, de crises políticas e de uma engenharia pioneira. Você provavelmente cruza o canal do Itajuru sobre ela frequentemente. Mas será que conhece a verdadeira história de quem uniu as margens da nossa cidade? Um marco arquitetônico nascido da necessidade e forjado no cimento armado. Eu sou Patrícia Bernardo e começa agora Nossos Monumentos.
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4: Historicamente, a travessia do canal do Itajuru sempre foi um obstáculo geográfico implacável. Muito antes do asfalto, os registros apontam que os índios tupinambás precisavam cruzar a região a pé, pela localidade de Baixo Grande. Com o avanço do povoamento da agricultura, nos séculos XVII e XVIII, surgiram os pontos de ancoragem e o antigo Porto do Carro, a única rota logística para passageiros e mercadorias. A modernidade de verdade só tocou essas águas em 7 de julho de 1898, quando foi inaugurada a primeira estrutura fixa no local, uma ponte de ferro erguida pelas mãos de operários espanhóis. Essa obra foi fruto de intensas reivindicações políticas, lideradas pelo então presidente da Câmara, Jonas Garcia da Rosa Terra. No entanto, o embate com a força da natureza e o desgaste cobraram seu preço. Em 1920, essa primeira estrutura não resistiu e desapou, isolando novamente as margens da nossa cidade. A destruição da passagem gerou um colapso imediato e graves prejuízos logísticos. O desespero da população foi tanto que, em 1923, a imprensa local clamava pela construção de pelo menos uma ponte de pau para suprir a demanda urgente. Para sanar o problema, a firma especializada Christian e Nielsen e o Ministério da Aviação assumiram o projeto. Mas a engenharia não foi o único desafio. A obra virou palco de uma intensa crise política, O embate entre o governo municipal de Anastácio Novelino e o estadual de Feliciano Sodré foi tão duro que, em 1925, os materiais de construção chegaram a ser recolhidos pelo Estado. Superado o caos, a imponente obra de cimento armado foi inaugurada em 14 de julho de 1926, batizada em homenagem a Feliciano Sodré. A ponte era, na época, o maior vão livre do Brasil, permitindo o trânsito em mão única para veículos de até 6 toneladas. E com a chegada das décadas de 60 e 70, o turismo na região dos lagos explodiu. E aquela ponte de mão única tornou-se o gargalo de constantes congestionamentos, por ser a única entrada da cidade. Para resolver isso, em 1981, a prefeitura tomou uma decisão inteligente. Em vez de erguer uma nova estrutura com altos custos e impacto visual, optou por duplicar a ponte existente. Conduzida pela firma Jatocré, a obra também salvou o monumento original, corrigindo severos danos causados por 56 anos sem manutenção, como armaduras oxidadas e pilares rompidos. A duplicação foi entregue em 31 de outubro de 1982, celebrada nas ruas com espetáculos de Paulinho da Viola e do grupo MTV4, hoje protegida pelo decreto de tombamento desde 1989. A Ponte Feliciano Sodré é muito mais que uma via litorânea. Ela é a memória urbana e o desenvolvimento econômico do nosso município, esculpidos no cimento.
6: Preservar a Ponte Feliciano Sodré vai muito além de manter o cimento e o ferro de pé. É proteger a testemunha silenciosa da nossa própria evolução. Cada pilar que sustenta essa travessia guarda o suor incansável de quem desafiou a força das águas para unir a nossa cidade. Ela assistiu às lutas do nosso passado e carrega o peso das nossas memórias. Cuidar deste monumento é, acima de tudo, um ato de resistência cultural. Porque uma cidade que permite que a sua história desmorone perde para sempre a ponte para o próprio futuro.
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0: É muito legal, né, não? Oh, beleza! E a gente fica muito feliz de estar podendo realizar esse tipo de programa, né, rapaz? Porque é muito, muito gostoso a gente falar da história, a gente trazer a história, né? Eu tô vendo aqui, olha lá, o Bernardo Silva. A Mauri, daí ó, bom dia, viva nossos monumentos, queria que revivessem a foto da minha mãe. Pô, cadê? Mas dá para fazer no IA, o Bernardo, de boa, né? Peter, emocionante demais, é isso aí, muito bem. Pois é, pessoal, a Grazi, né, Fonseca. Pessoal, quem conhece, a Mauri lembra de que ele fez e faz muito. Isso aí, apaixonado por sobre mesmo, né? A nossa cidade, rapaz. A gente tem que ser um eterno apaixonado pelas nossas cidades. Agora, os recados aí dos nossos apoiadores, aqueles que possibilitam, né, que nós realizemos um trabalho como esse, com imagens, né, com a narrativa toda bonitona. Então, vamos lá. Vamos chegando aí com os nossos apoiadores.
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6: Pois é, essa é a nossa história, rapaz. Que legal, né? Obrigado aí a todos que apoiam, né? A todos os nossos companheiros, muito obrigado mesmo. Olha só, Luciano, cadê a cobra? Olha a cobra! É mentira! Mas hoje é dia da cobra, Luciano. Eu tô com a bióloga, a professora Eliane. Ela tá aí contigo, Luciano. A professora Eliane Tia... Como é? Tia Barbie, Eliane Tia Barbie, tá? Ela é bióloga. A gente está assim, medo de cobra, e fica de sacanagem, né? Medo de cobra, né? A gente já pensa em sacanagem, brincadeira, mas falando sério, né? Essa cobra coral, quando a gente menos espera, ela aparece lá no pé de uma planta, dentro de um vaso, né? A cobra, né? É a venenosa e a não venenosa. E eu pedi para hoje, no dia da cobra, eu pedi para a professora Eliane, a tia Barbie, né? Para ela falar com a gente sobre isso. Quando a gente é picado, mordido pela cobra, o que que faz? Né? Vamos dar uma olhada então? Vamos convocar a bióloga Eliane, né? A tia Barbie, para ela falar para a gente nesse dia que a gente tem... Né, que é o dia da cobra. Vamos lá, Eliane, conta pra gente aí. Como é que é? O que, que a gente faz quando vê cobra, quando ela te morde? Fala, Eliane, obrigado. Bom dia, querida.
7: Bom dia, Mauri. Bom dia, Alisson. Bom dia a todos os ouvintes. Aqui é a professora Eliane, a tia Barbie. Também é bióloga. E a gente vai falar um pouquinho sobre o Dia Mundial da Cobra. Também pode ser chamada de Dia Mundial da Serpente. Muitas pessoas confundem os dois nomes achando que a cobra não é venenosa e a serpente é venenosa. Mas, na verdade, as duas, tanto venenosas quanto não venenosas, podem ser chamadas de cobras ou serpentes. Cobra é o nome mais popular, conhecido no Brasil, e serpente é o nome mais técnico que é conhecido mundialmente, porque elas são da superordem serpentes. Esse dia, essa data, foi criada para conscientizar as pessoas sobre a importância desses répteis para o equilíbrio da natureza. Elas ajudam a controlar as pragas, como os roedores, e servem também de base para as pesquisas médicas que salvam vidas, como, por exemplo, no desenvolvimento do remédio Captopril, a pressão alta, e na produção do soro antiofídico, que é retirado do próprio veneno das cobras venenosas.
6: Tá aí, olha só. Né? Tem mais aí
7: no
6: ainda.
7: Mundo existem cerca de 4 mil espécies conhecidas, sendo 440 delas encontradas só no Brasil. Mas apenas 15% de todas as serpentes são consideradas venenosas. No Brasil, nós temos os 4 grupos principais de cobras mais venenosas. Temos a coral verdadeira, a cascavel, a surucucu pico de jaca e a jararaca. Apesar da coral verdadeira ter o veneno mais tóxico, as jararacas são as mais perigosas que nós temos no nosso país, pois representam cerca de 90% de todos os acidentes. Fora do Brasil, nós temos a mais venenosa, a taipã do interior, que é encontrada na Austrália, e a mamba negra, que é encontrada na África. Como a maioria das pessoas não conhece a diferença entre uma cobra venenosa e não venenosa, o ideal é, se a pessoa encontrar uma cobra, manter a distância, no mínimo de 1,5 metro, afastar-se lentamente, nunca realizar movimentos bruscos, nunca tentar tocar nessa cobra, ou acuá-la, ou tentar espantá-la, porque ela pode preparar o bote e atacar e picar a pessoa. Se estiver dentro de casa, numa área urbana, o ideal é isolar essa área, acionar o corpo de bombeiro, 193, ou a polícia ambiental. A gente não deve tentar capturar também, porque pode ser perigoso, ou mesmo matar esse animal, porque as cobras são animais silvestres protegidos pela lei de crimes ambientais. Tá? Existe uma lei, número 9.605/98, que protege as cobras. Se por acaso alguém for picado, né, tem que tentar manter a calma, porque o nervosismo acelera os batimentos cardíacos, faz o sangue circular mais rápido e vai espalhar o veneno de forma mais rápida também por todo o corpo. O ideal é lavar o local do ferimento, usando apenas água e sabão, e procurar o pronto-socorro, o posto de saúde, o mais rápido possível para receber o soro antiofídico. Nunca se deve amarrar o local da picada, fazendo torniquete, não deve cortar o local da picada, nem sugar ou tentar sugar o veneno, nem aplicar substâncias nenhuma, como pó de café, querosene, folha, nada disso. E se puder tirar uma foto da cobra à distância, para que seja identificada que tipo de cobra, né, que picou a pessoa, é mais fácil, identificando a espécie, é mais fácil para aplicar o soro antiofídico de maneira correta.
6: Caramba, que aula, Eliane! Caraca, obrigado, viu? Tá vendo? A cobra é manter a distância, né? No mínimo 1,5 metro, você viu ela falando, né? A gente até vai falar de ecotrilhas agora aqui com... Eu tô com o secretário do Clima e Sustentabilidade de Búzios, o Evanildo Nascimento tá aqui. Tô aqui também com o coordenador da Unidade de Conservação aqui de Búzios, o Bernardo Corti. Trilhas ecológicas, 35 quilômetros de trilhas, né? E Evanildo, deixa eu dar meu bom dia para você, secretário. Seja bem-vindo, bota o botãozinho para cima. Você tem medo de cobra? Bom dia, Evanildo.
2: Bom dia, Mauri, bom dia. Tudo bem? Os ouvintes. Quem não tem medo de cobra, né?
6: É verdade, né? E o povo já sai para matar
2: apesar
6: cobra.
2: Apesar de ser biólogo também, eu tenho respeito, né? Na verdade... É bom falar que não é bom que mate a cobra, né? Porque todas elas têm a sua função na natureza.
6: A natureza, né, destinou cada elemento vivo à sua função, né?
2: É, exatamente.
6: E a gente, a Eliane estava falando da cobra aqui. Bernardo, tudo bem, Bernardo? Tem medo de cobra também, não?
3: Tudo bem. Bom dia, Mauri. Bom dia.
6: Sejam bem-vindos.
3: Obrigado. Não, eu tenho receio, né? Realmente tenho respeito por ela, procuro evitar, mas como o secretário falou, cada animal tem sua função ecossistêmica, né, para o equilíbrio do ambiente, né?
6: Verdade. Agora, fala aqui, a gente está aqui, né, trilhas ecológicas aqui em Búzios, né? A gente está aí, né, o ecoturismo sendo explorado, né, de uma maneira consciente e profissional já, Evanildo?
2: Então, Mauri, esse foi um desafio lá de 2021 para cá. Eu tive uma passagem na Secretaria de Meio Ambiente e Urbanismo na época, e a gente propôs desde o início fazer um trabalho não apenas de licenciamento e fiscalização, que era um trabalho que já vindo feito em todas as secretarias que passaram, mas também implementar projetos que viessem atender os nossos visitantes e os nossos moradores, né? Projetos na área ambiental. E esse foi um dos grandes projetos de trilhas ecológicas, para fazer de Búzios um hotspot da área de ecoturismo. Então a gente está agora com uma lei em tramitação na Câmara para oficializar esses 35 quilômetros, ou seja, é um programa que nós nomeamos Búzios Eco Trail. Né,
6: pra... Como é que vocês fizeram? Não sei se o Bernardo responde, o Evanildo. Esses trechos, vocês selecionaram, vocês prepararam? Como é que vocês prepararam essas trilhas?
2: Vou falar um pouquinho e vou passar depois a bola para o nosso coordenador. Na verdade, tradicionalmente, a gente tem que remontar a nossa história, porque as nossas trilhas eram acessadas pelos pescadores. Uhum. Né? Então, os pescadores já naturalmente
6: fizeram caminho,
2: esse caminho. Né? Então, agora com o ecoturismo, a gente faz o quê? começa a implementar algumas normas, já começa a refazer alguns caminhos e facilitar para que o turista possa ter acesso. Então,
6: que tipo de estrutura vocês criam? Assim, tem cobras no
2: com certeza.
6: Também, né?
2: Com certeza. A gente está na Mata Atlântica, né? Uhum. Aqui no estado, aqui na região. E a gente coloca placas, a gente começa a estabelecer alguns perfis, cordas em lugares mais difíceis. Vou passar a bola aqui um pouquinho para o Bernardo. E agora a gente está nesse desafio de dar manutenção em todas as trilhas, que é o grande calcanhar de Aquiles de toda a administração.
6: Então aproveita, você que é biólogo também, a Eliane falou, mas a gente, normalmente quando a gente vai fazer uma trilha, quando a gente está no interior, na serra, né, a gente sempre pega um galho, um pedaço de pau, de uma vara, ou seja, do que for, para se dedicar com uma cobra, mantê-la à distância. O segredo é você, então, manter a cobra, uma distância da cobra?
2: É, com certeza. Quando a bióloga aí falou muito bem, né, especialista, um metro e meio, pelo menos, e você tentar evitar. O acidente acontece quando a pessoa não vê a cobra, esse é o problema.
6: Pisa nela.
2: Ela falou da jararaca, muitas vezes a gente chama de dor minhoca, né, popularmente falando, porque a gente não vê, pisa, e aí vem a picada. Então, por isso, os acidentes aí são 90% com essa espécie. E aí, evitar. Então, vendo, evitar que a bichinha vai embora e vai cumprir lá o papel dela.
6: Ela tem medo da gente?
2: Exatamente. Vai chegar e vai embora.
6: Bernardo, fala então, fala das trilhas aí, grau de dificuldades.
3: Então, Mauri, eu acho que o secretário tocou no ponto importante. Muitas delas, eventualmente, já tinham uma certa configuração histórica ali de acesso a pesqueiros, né? Uhum. Ou de terras onde famílias antigas cultivavam agricultura, né? Certos produtos de monocultura. Então, a gente basicamente reinterpretou esse espaço, tentou trazer alguma infraestrutura em lugares perigosos, sinalizando, né? E acho que principalmente, né, secretário, a questão de preparar os guias para que eles possam também conduzir as pessoas para esse espaço em segurança.
6: Esse trajeto ele terá obrigatoriamente que ser feito com um guia? Eu posso chegar e eu vou lá. Não, eu tenho que chamar, tenho que contratar um guia. Fala, Evanildo.
2: Então, Mauri, na verdade, esses guias eles já naturalmente faziam esse trabalho, né? Agora nós temos tido uma aproximação e a nossa ideia, né, partiu a ideia da Secretaria, de realmente, junto com a Câmara de Vereadores, junto com o Executivo, o Prefeito, o Gabinete, criar esse nicho, porque é um nicho de segurança. A experiência de quem vai numa trilha fica muito mais completa em qualquer lugar do mundo, na verdade. Quando você se aventura sozinho, você pode estar arriscando sua vida, arriscando a vida de quem está com você.
6: Não é aconselhável também.
2: Não é aconselhável.
6: Né,
2: agora, o guia não, ele tem um treinamento. A gente conseguiu, através da prefeitura, né, promover um treinamento junto ao Estado, o INEA, fez um treinamento de dezenas ali de guias no município que já trabalham. São pessoas que também, além daqueles que vieram, né, agregaram a cidade, vieram de outras cidades, temos os nativos também, caiçaras. Então são guias que conhecem muito da natureza, dos costões rochosos do município e sabem realmente levar os grupos e trazer. Então a lei que a gente está propondo que seja feita é que ela realmente estabeleça que qualquer grupo que vá se propor a uma aventura de uma trilha ecológica solicite um guia credenciado e a gente vai fazer uma lista de credenciamento através lá da nossa secretaria.
6: Deixa eu te falar uma coisa, Bernardo. Eu faço essa trilha em quanto tempo? Ou eu posso fazer só um trecho, depois faço outro, ou dá para fazer tudo tranquilamente numa manhã? Ou não?
3: Então, Amori, não, na verdade.
6: Tem paradas.
3: Não... Fala pra gente. O ideal é ter as paradas, né? Na verdade, a gente divide o circuito Búzios Eco Trail em algumas trilhas, né? Um aspecto interessante que você comentou. Geralmente, uma trilha dessa leva mais ou menos ali, em média, na cidade de Búzios, umas 2 horas, assim. Uhum. 1h30, 2 horas, dependendo, variando de um trecho para outro. Búzios agora está passando a integral que está sendo projetado como Volta ao Rio, né? Que é um circuito que percorre o estado do Rio, com um total de 3.500 km de extensão. E já adotou esse princípio, como você, acredito que você foi sua intenção citar, a partir do começo da cidade até o término dela, interligando os municípios, né?
6: Então, fala.
2: A gente recebeu com muito carinho lá na cidade o representante nacional, né, que fez, percorreu toda a cidade, percorreu as nossas trilhas, e eles gostaram muito, por isso o Búzios está sendo também integrado, não apenas Búzios, mas outros municípios aqui da região também. E assim, a ideia, a maioria do ecoturismo, com trilhas ecológicas e tudo mais, é ter um olhar de integralização da região como um todo,
6: uhum,
2: onde a pessoa
6: do
2: possa...
6: Um ecossistema único, né?
2: Exatamente. Nós somos um ecossistema único, né? Uhum. As cidades estão separadas, né, em geografias, mas a gente se conecta. Então, por exemplo, um visitante de Búzios que queira fazer esse tipo de turismo, ele pode dar a volta na Lagoa de Araruama, por exemplo,
6: é verdade,
2: fazendo essa trilha, São Pedro da Aldeia, Iguaba. Isso vai fomentando o turismo das cidades irmãs da região, fazendo com que a gente tenha realmente muito mais atributos a serem visitados e conhecidos da nossa região.
6: Não, e a gente conhecer o nosso ecossistema também, né? Tô pisando aqui, o que é isso aqui? Ih, tô vendo lá, que árvore é aquela? Opa, né? A gente vai sabendo da história. Nesse trajeto de Búzios, ô Bernardo, eu tenho alguma passagem por algum histórico, por algum local histórico, alguma coisa, ou só da natureza mesmo?
3: Então, é bastante interessante, Maurício. A gente está tentando, promovendo algumas ações para trazer para perto do programa de trilhas o que o pessoal chama atualmente de turismo de base comunitária, que são as comunidades tradicionais que já viviam na cidade de Búzios nos anos 60, 70 ali. Então, já tem um enredo de história com a região, quer dizer, locais que elas frequentavam. Por exemplo, o Poço do Jorge na Lagoa da Ferradura, né? Recém-criada agora a unidade de conservação, o secretário pode depois falar um pouco sobre isso. A gente está fomentando que elas possam transformar essa visitação ao Poço do Jorge, à Lagoa da Ferradura, que é um território tradicional caiçara, em um produto de ecoturismo, né?
6: Inclusive, Evanildo, a gente, quando você fala o Poço lá do Jorge, o caiçara, quem faz a ecotrilha vai tomando, a gente está vendo algumas fotos, Léo, pode deixar as fotos aí, Léo? Olha só, algumas fotos, olha o visual, né? A gente também vai tomando conhecimento de figuras da cidade, né? De locais da cidade, né, Evanildo?
2: Com certeza, muitos quilombolas hoje também fazem trilhas ecológicas, isso é importante dizer aqui. É interessante para o turista internacional, hoje Búzios é o quinto destino internacional do Brasil, fomentando esse tipo de turismo, né? Um turista mais consciente que às vezes quer conhecer a história, como, uhum, o senhor acabou de falar, em relação a conhecer fatos históricos, como essa mistura nossa, essa miscigenação importante e histórica que chegou aqui desde a época do descobrimento. E a gente tem lá os quilombos, né, da Baía Formosa, quilombo da Rasa também, e integrar essas trilhas, que são muito tradicionais, dos quilombos também, junto com o sistema do EcoTrail, levando o turista para dentro do turismo de base comunitária, fomentando então a economia, né, dessas comunidades.
6: Eu tenho essas trilhas, ô Evanildo, eu tenho essas trilhas totalmente sinalizadas, eu não vou me perder?
2: Não totalmente sinalizadas, por isso a ideia de termos os guias. Guia. Né? Uhum. As sinalizações hoje são básicas, a gente está ampliando isso ainda, né? Como eu falei aqui de início, a gente não veio para dizer que está tudo perfeito, pelo contrário, é um desafio que nós vamos trabalhar, temos aí mais 2 anos e meio à frente aí de uma gestão. Agora, a Secretaria é muito jovem, Amaury, ela acabou de fazer 1 ano, uhum, então toda a estruturação legal de legislação, de fundo de clima e sustentabilidade para fomentar esse tipo de trabalho, agora, a partir de agora, o Conselho vai ser montado, né, e a gente vai ter a participação da sociedade civil muito presente para poder estar ouvindo também as demandas de fora, e para fazer essa sinalização, essa melhoria de segurança e os treinamentos. Mas o guia é fundamental. Importante dizer também que, como nós temos um outro programa que casa, vamos dizer assim, conversa bem com o EcoTrail, que é o programa Bandeira Azul, hoje nós passamos no júri nacional com a nossa 5ª Praia Bandeira Azul, que foi a Praia Caravelas. Todas essas trilhas interligam essas praias também, que fazem parte do programa Bandeira Azul.
6: Agora, o Evanildo, e eu tenho nesse trajeto, Bernardo, Evanildo, algum pedaço onde eu posso parar e que possa ser que eu veja uma baleia? Tem algum ponto que eu posso,
2: sim,
6: posso,
2: sim,
6: dar de cara com a baleia? Lá no mar?
2: Nós criamos uma unidade de conservação chamada Monumento Natural, né, ali em João Fernandes, Monumento Natural Josefa Braga de Almeida. Esse ponto já é conhecido e utilizado pelas universidades estaduais e federais como ponto de avistamento de baleia, que é em João Fernandes, né? Ou seja, a pessoa que sai caminhando de João Fernandinho para a Praia Brava, que também é um outro trecho de unidade de conservação, consegue ali parar no caminho e fazer o avistamento de baleias também.
6: Muito bem. Qual é, o Bernardo, qual é a orientação que você daria para a gente aproveitar ao máximo essa trilha toda, essa ecotrailer?
3: Bom, Amaury, eu acho que assim, a gente sempre que faz os eventos de divulgação, né, dos espaços no qual a gente percorre essas trilhas com a população, traça certas orientações, como, por exemplo, as roupas adequadas, né, para a pessoa utilizar, levar garrafa d'água, filtro solar, como o secretário já citou, a questão do guia para acompanhar o trajeto é muito importante. Inclusive, a sinalização implementada nas trilhas, ela é uma sinalização que permite a pessoa se orientar, mas ainda assim, contando com a presença de um profissional, para que não fique também um estímulo à pessoa ir desacompanhada, vamos dizer assim, do profissional adequado mesmo para percorrer esses espaços, eventualmente normalmente nas placas a gente bota telefones para casos de emergência, né? Telefone da Secretaria, Fiscalização Ambiental e Guarda-Vida, Corpo de Bombeiro, né? Se a pessoa precisar de algum socorro. Então, eu acho que a orientação que fica para a pessoa que vai percorrer é ter respeito pelo lugar, analisar bem o caminho, ter consciência do grau de dificuldade nesse relacionamento dela com o poder público e o guia, e não tentar extrapolar limites ou fazer percursos muito longos, né? Acho que basicamente é isso.
6: Secretário, e a partir eu posso fazer essa trilha a hora que eu quiser? De noite, de madrugada, de manhã, de tarde, a hora que eu quiser, ou há um horário recomendado para essa trilha?
2: Então, a recomendação é que seja durante o dia, sempre consultando a condição do tempo, né, com o guia, com o profissional. É muito importante isso, porque também tem essa questão, né, de você poder ser pego no meio do caminho por uma tempestade, uma ventania, uma chuva muito forte, e aí está exposto, de repente, em alguns locais que começam a ficar escorregadios, porque a gente está falando de encosta, sim, né? Sim. Falando de topo de morro, muitas trilhas passam por esses lugares. Então, é importante que realmente a pessoa tenha essa recomendação profissional, por isso a gente não estimula que se faça a trilha sem a direção de um profissional, sem ser guiado por um profissional. É importante também falar que hoje a gente fomenta esse ecoturismo não apenas dentro da península, porque a península, né, por exemplo, ali Praia do Forno, Azeda, Brava, já é muito, muito visitado. Temos trilhas maravilhosas lá que foram criadas, mas hoje estamos fomentando também na área continental, né, a área ali de José Gonçalves, Tocuns, indo para as Caravelas. É uma trilha maravilhosa, é um trecho de Mata Atlântica muito bem preservado, onde você tem ali matrizes de pau-brasil, você vai encontrar uma fauna muito presente, né, inclusive o mico-leão-dourado, né, a gente encontra ali...
6: Persistentemente.
2: Né? Aliás, o casal, né, de mico-leão-dourado, que deu início à recuperação de reprodução da população de mico-leão-dourado, saiu ali de Búzios.
6: Que legal. Bom, tá aí, né, a gente falando sobre trilhas ecológicas, Búzios entrando de cabeça nesse nicho, né? Para que a gente tenha aí realmente... E a natureza nossa aqui, Deus nos privilegiou de tudo que a gente, não é, Vanildo? Você que é biólogo, sabe muito bem de tudo isso aqui. Bom, o projeto, então, Búzios Eco Trail, tá aí para todo mundo desfrutar da melhor maneira possível, não é isso? Eu contrato o guia onde? Como é que eu faço? Onde é que eu solicito o guia para ir comigo lá na trilha? Quem é que fala comigo? Ivanildo?
2: Então, existem vários guias, né?
6: Existe a associação deles, o local
2: a gente
6: deles?
2: A gente orientou que se fizesse uma associação, eles por enquanto estão conectados, tem um grupo deles específico, a gente sempre entra em contato. E a nossa ideia é fazer um cadastro na secretaria para poder ajudar a fomentar nos canais oficiais da prefeitura todos os contatos, que ali você vai ter mulheres, guias, né, pessoas que são bilíngues, trilíngues. Então aí o público pode olhar, entrar na página, verificar ali o que cada um pode oferecer. Como eu falei, tem alguns guias que também que são nativos, né, que são de famílias tradicionais, que também tem todo um olhar especial.
6: Então, uma história também.
2: O próprio turista, o próprio usuário, né, ele vai poder olhar o currículo de cada guia formado e credenciado pelo INEA, isso é importante dizer, e pelo município também, para que não pegue nenhum aventureiro. Uhum. E você tem páginas na internet também, ali em Búzios, se você entrar em algumas páginas, você vai achar ali já alguns profissionais que prestam esse serviço há algum tempo.
6: Que bom. Como é que a gente entra? Fala, Bernardo, fala.
3: Não, eu ia fazer uma colocação sobre um tema que foi abordado na pergunta anterior, a questão do turismo na região continental, né? Que normalmente o Búzios tinha uma tradição mais forte na área peninsular, que tinha as praias mais conhecidas, né? E você hoje tem, por exemplo, a trilha que vem da Praia de Tucuns, que tem o certificado da Bandeira Azul, atravessa a Serra das Emerências para José Gonçalves, que também iniciou a Bandeira Azul ano passado, né? E atravessa para Caravelas, que agora vai ser a nova Praia Bandeira Azul. Então vem, vamos dizer assim, credenciando o turismo na parte continental com um certificado de qualidade. A pessoa, além de desfrutar do ecoturismo, ela pode atravessar, né, utilizando as trilhas das Praias Bandeira Azul, que é uma certificação internacional, e até atravessar os municípios, porque depois de Caravelas ela vai para o Peró, que também é uma praia certificada.
6: Então, isso é verdade.
3: Então, fortaleceu bastante o turismo nessa
6: região. O litoral
3: está
6: todo Bandeira Azul. Eita, aquele pedaço ali.
3: Tá,
6: né? Que bom. Evanildo, bom, muito obrigado pela tua presença aí. Faz a chamada. Búzios está aí com a natureza em destaque, né? E no trabalho de respeito, você tem uma responsabilidade muito grande, porque você é o secretário do Clima e da Sustentabilidade. Olha só. Tá bom? Vamos preparar para o El Niño, né? Se preparar aí.
2: Sim, sim, verdade. Ontem reunimos a equipe exatamente para discutirmos sobre esse assunto, né, a possibilidade da gente criar ali uma câmara técnica para poder realmente trazer junto outras secretarias, né, a Defesa Civil, que é muito importante para nós. O Estado já começou a fazer, também deu pontapé inicial essa semana passada, exatamente. E poder fomentar cientificamente conhecimento. Acho que esse é o nosso papel hoje, educação também, ambiental e climática. A gente já está botando essa palavra climática por causa das mudanças, né, do clima, que estão aí para todo mundo ver. Por exemplo, esse período era para ter uma estiagem, né, normalmente o inverno, você tem uma estiagem, chove pouco aqui na região, mas você tem visto chuvas, né, bem presentes.
6: Pancadões,
2: exatamente,
6: até
2: fortes, ou seja, o El Niño, ele acaba bagunçando um pouco o clima. E aí a gente precisa realmente estar pronto para as emergências.
6: Para responder com ações aí, né, as necessidades. Bernardo, obrigado. Ivanildo, muito obrigado. Pena que o Brasil não vai estar domingo disputando o título, né? Búzios lá, foi festa total. Os argentinos ontem ficaram na rua o tempo todo, né?
2: É, com certeza. A gente tem uma comunidade grande dos irmãos, né, dos argentinos. E realmente, vamos aqui, né, dar a mão à palmatória. Eles
6: irmão,
2: fizeram por onde?
6: Dói.
2: Sangue.
6: Não dói? Dói, dói, mas não tem. A realidade,
2: fizeram,
6: cara,
2: por onde, estão de parabéns.
6: Nosso futebol, ó, foi para as cucuias, né? Obrigado, Ivanildo. Valeu, Bernardo. Tudo de
3: obrigado,
6: bom.
3: Obrigado, Mauri. Foi um prazer estar presente.
6: Valeu, tudo de bom por aí.
2: Abraço.
6: Pessoal, conversei com o Ivanildo Nascimento, secretário do Clima e da Sustentabilidade aqui de Búzios, e o Bernardo Corti, ele que é o coordenador da Unidade de Conservação aqui do município buziano. Búzios Eco Trail está aí para você. Valeu. Vamos para o intervalo? Vamos para o último intervalo e a gente volta já já. 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
3: Muito bem, estamos de volta. Ema, agora são 11 horas e 3 minutos, meu amigo. É, olha, a gente está recebendo uma informação, o William Rodrigues está trazendo uma informação aqui, rapaz, de que teria acontecido um assassinato nesta madrugada. Ô, William, caramba, a gente não tem detalhes aí não, o que que aconteceu, William Rodrigues?
4: A gente não tem muitos detalhes sobre esse caso, né? Mas alguns moradores dali, dessa região, né, que compreende ali essa esquina do Jorge Lócio, com aquela rua Antônio Feliciano de Almeida, né? Que é aquela avenida que vai sair, que liga a Praia do Forte até a Prefeitura de
3: Atrás,
4: Cabo Frio, né?
3: Sai atrás da Prefeitura, sai atrás da Prefeitura, né?
4: Exatamente. A gente tem informações de que ali, naquela esquina onde tem um bar chamado 90 Graus, houve um latrocínio. Uma pessoa foi morta durante essa madrugada, os bombeiros foram chamados, o corpo foi retirado, né, e foi um roubo seguido de morte, segundo informações de moradores. Nós estamos aí com a nossa equipe de produção apurando melhor esse fato, né, junto aos bombeiros, junto às autoridades, para saber exatamente o que foi que aconteceu e trazer mais detalhes para os nossos ouvintes. Não sei se a gente consegue informar todo o caso ainda no programa de hoje, que a gente está no finalzinho, né? O horário está meio apertado. Mas a gente vai voltar a falar sobre isso amanhã, porque é um assunto bastante sério, né? É um caso de latrocínio, é sempre uma coisa muito grave, né, que pode acontecer, seguido de morte. E, segundo informações de moradores, esse fato aconteceu nessa madrugada, ali na esquina do bar 90 Graus. E a gente vai apurar melhor esse fato aí. Disseram até que o corpo da pessoa foi jogado numa lata de lixo, inclusive. E os bombeiros foram lá e fizeram o resgate. Uma caçamba, né, de lixo.
3: Caramba.
4: Então,
3: tá aí, a gente, já no final, informações. Já no final do programa, a gente vai correr atrás, mas amanhã a gente traz maiores informações. Sim, William, obrigado, meu irmão. Amanhã.
4: É isso, Amorim. Amanhã a gente está de volta, o horário está apertado aí. Ainda tem o Sidney Marinho, tem muita informação ainda para o pessoal. E amanhã a gente volta com mais informações, agradecendo a Maiaco Auto Center, agradecendo ao Parafusão e Bazar Aurora e agradecendo a Ótica Cabo Frio pelo apoio aí à nossa equipe. William Rodrigues para o programa Amorim Valério, notícia o tempo todo.
5: Como vai o tempo?
3: Vamos lá, vamos direto, Márcio Sonem, pessoal do projeto Costa do Sol de Defesa Civil chegando. Márcio, conta pra gente, meu amigo, como é que fica o tempo hoje, Márcio Sonem?
6: Tempo estável, ainda em função de um sistema de alta pressão. Olá, região dos Lagos, meu nome é Márcio Sonem e aqui segue a previsão do tempo do Projeto Costa do Sol de Defesa Civil para hoje, quinta-feira, dia 16 de julho. O tempo continua estável em função de um sistema de alta pressão atmosférica e o céu fica claro, sem previsão de chuva.

0: 17 às 19 horas. O pôr do sol se dará às 17 horas e 20 minutos. Lua crescente com 6% de visibilidade. Para a galera do surf banhistas, ondas nas praias. Praia do Forte com ondas de 80 centímetros, Peró e Unamar com 1,20 m. Em Búzios, Jeribá e Tucuns com 1,30 m, Brava com 60 centímetros. Em Arraial do Cabo, Praia Grande com 90 centímetros e Figueira com 1,30 m. Para os amigos do turismo náutico e da pesca, ondas nas ilhas de passeio de Sudeste, em Cabo Frio, Papagaios, Comprida e Pargos com 1,70 m. Búzios, Feia e Branca com 1,50 m, Gravatá 1,60 m, Âncora com 1,70 m. Em Arraial do Cabo, Ilha do Cabo Frio com 1,80 m. A mar aberto, ondas de 1,90 m a 2,20 m. Temperatura do mar, 22 graus. Na Lagoa de Araruama, também 22 graus. E raios UV, o índice 4, que é moderado. Um forte abraço a todos, uma excelente quinta-feira e fiquem com Deus.
1: Valeu, obrigado, Márcio Soren. Imediatamente a gente está chamando quem, Luciano?
2: Sidney Marinho.
1: É, vamos lá, olha, o Sidney Marinho está em Lourdes e a gente vai de vídeo. A gente vai de vídeo, o Sidney Marinho está em Lourdes, em Portugal, se encaminhando para Paris. Rapaz, o homem está internacional. Sidney Marinho, pois é, meu irmão. Então, rapaz, bastidores, né, da sua trajetória aí pela Europa, indo para Paris agora. Bom dia, meu irmão.
3: Meu irmão, bom dia, alegria falar com você. A gente está aqui a caminho de Paris para voltar lá para Nova York, né, para acompanhar essa reta final da Copa do Mundo. Hoje volta o Brasileirão. E a caminho de Paris, olha onde eu e Renatinha paramos. A Renata está aqui te dando um alô
4: bom
3: também.
4: Bom dia, Maurinho.
3: A gente está aqui em Lourdes, né, no Santuário de Lourdes, no sul da França. É um momento de fé. A gente aproveitou, sabe, amor? A gente sabe que nada é por acaso, né? Tudo é plano de Deus na nossa vida. E aí a gente nem vinha aqui para a Europa, nem imaginava, saiu do Brasil para ir para os Estados Unidos, fazer a Copa do Mundo, né, acompanhar lá. E aí surgiu essa pré-temporada do Flamengo em Portugal, e nessa pré-temporada, né, até era o Sidão quem vinha para cá, mas o Sidão estava muito atarefado com as coisas da Copa, né, e não deu para o Sidão vir. Então viemos nós, eu e Renata, a gente decidiu lá em família, em equipe, né, que iria, vou sentar aqui um pouquinho, né, quem está vendo a gente no YouTube vai ver, ó, a igreja ali ao fundo, Renatinha aqui comigo. A gente decidiu que a gente viria para cá, né, para fazer o Flamengo em Portugal. Foi, graças a Deus, um sucesso. Como a Copa do Mundo inteira foi um sucesso, sabe, Amaury? Muito obrigado a você, a tua equipe, a nossa equipe da Ondas, a minha equipe da Litoral News, aos nossos anunciantes, a cada um, né, que contribuiu para que a gente pudesse fazer esse trabalho na Copa e aqui em Portugal, né, com o Flamengo. E aí, como a passagem para Paris estava mais barata, de Nova York, um terço do preço, fica a dica, hein, procurem, pesquisem. Para Lisboa, de Nova York, era 3 vezes mais caro. A gente foi para Paris, né? Acho que isso foi um presente de Deus. E lá em Paris a gente alugou um carro. No primeiro dia a gente andou 2.020 quilômetros, né? Até o Algarve, foi uma luta, 24 horas quase de viagem.
4: Para quem acha que é fácil, não é fácil, não. É uma luta.
3: Mas Deus mostrou, né, o que ele queria da gente. Porque a gente lá em Portugal, depois que saiu da cobertura, passou em Fátima. Passou uma noite, metade de um dia em Fátima, né? E aí a gente veio para Lourdes, está aqui desde ontem à tardinha, participou da procissão das velas ontem, hoje passou aqui para rezar, antes de seguir para Paris, para depois poder voltar para Nova York lá para acompanhar esse finalzinho da Copa do Mundo. E eu queria dividir com você, Maury, né? A gente sabe que a graça de Deus na nossa vida existe. Hoje eu não estou nem falando muito de esporte, né? Porque eu acho que é importante dividir com as pessoas as lutas que a gente tem. Ano passado eu fui fazer um exame de rotina e apareceram 2 nódulos aqui na tireoide, né? Você sabe que eu trabalho com a voz, né? E nódulo na tireoide, claro, é preocupante, de qualquer forma, seja benigno ou maligno, ele gera preocupação. E para quem, como nós, usa a voz para trabalhar, ele é ainda mais preocupante. E aí lá em Belo Horizonte, na Basílica de Nossa Senhora de Lourdes, ano passado, antes de fazer o exame, a gente fez um pedido à Nossa Senhora, lá em Belo Horizonte, na Basílica dela, pedindo, mãe, cuida da gente, cuida de mim, né, que tudo possa correr bem. Aí fui fazer aquela punção de agulha fina, graças a Deus deu tudo bem, e o médico, quando fez o exame, falou para mim assim, Sidney, não se preocupa, se isso fosse há 20, 30 anos atrás, você nem saberia que tinha isso, você não tem rouquidão, Então, deixa isso quieto, né? É benigno, graças a Deus, e deixa isso quieto. Então, a gente veio aqui.

0: E já foi lá em Belo Horizonte agradecer. No jogo que a gente foi fazer esse ano, eu e Renata passamos lá. Mas a gente fez questão. E Deus foi quem conduziu esse caminho. A gente não estava programando essa vinda à Europa. Vê como é que são as coisas, irmão. E aí, no caminho de Paris, a gente falou, bom, vamos parar em Fátima. O Brasil saiu da Copa. A gente tinha um tempo maior para voltar, porque a gente tinha que estar lá ontem, se o Brasil se classificasse, né? Mas como o Brasil saiu, a gente tinha tempo para voltar, para chegar lá, né, com calma. Aí paramos em Fátima, paramos aqui. E amanhã, cedinho, antes de viajar, a gente ainda vai a Lisieux, que é a terra de Santa Teresinha do Menino Jesus. Então é um presente. Então eu queria dividir isso com você, irmão. Eu sei o quanto você acredita em Deus, né? Então eu quero dividir contigo, com o teu público, essa graça. A gente veio aqui agradecer essa cura, a gente pode considerar assim, né? Porque os nódulos estão aqui quietinhos, não me atrapalham em nada. Graças a Deus são benignos, né? E a gente vai tocando a vida com a graça de Deus e a intercessão de Nossa Senhora. Tá, irmão? Queria dividir isso com você. Um beijo grande meu e da Renata.
1: Um beijo, Amauri.
0: Pra gente dizer que não falou de futebol, a Argentina, que coisa, irmão? A Argentina ninguém segura. Será que eles vão ser tetracampeões do mundo? Ontem uma virada espetacular para cima da Inglaterra, né? 1-0 Inglaterra até o finalzinho. A Argentina virou 2-1. Domingo, Argentina e Espanha. Tá torcendo para quem, Amauri? Eu não vou nem dizer para quem que eu tô torcendo, porque outro dia eu estava torcendo para a França, a Espanha ganhou. Então deixa acontecer. E sábado tem França e Inglaterra. Hoje aqui na Onda, os dois jogos, né? A gente vai transmitir Vasco e Vitória na íntegra com o Sidão e Marcelo, que já voltou para o Brasil. A gente substitui o Marcelo lá na reta final. Vai transmitir o jogo do Botafogo contra o Santos, tá bom? Amanhã tem Fluminense, Bragantino, amanhã tem Olímpia e Flamengo. A gente acompanha tudo e a gente tá voltando semana que vem. Beijo, irmão! Fica com Deus, que Nossa Senhora de Lourdes interceda por você, pelo teu público, pela tua equipe, pelo nosso trabalho de todos aqui na Ondas, pela nossa rádio, né? Que a Onda seja cada vez mais essa rádio da nossa família de Cabo Frio, da região dos Lagos. Aqui de Nossa Senhora de Lourdes, um beijo meu e da Renatinha. Tudo de bom, Amauri?
1: Beijo!
0: Vou deixar você com essa imagem bonita aqui, ó. Né, da Basílica de Nossa Senhora da França.
2: Viu?
0: Beijão, irmão, fica com Deus.
2: Que legal, Sidney. Eita, cara, que legal, que bom. Que boa notícia aqui. Tá vendo? Hoje não foi futebol, mas uma realização, né? Uma conquista divina, né? Essa situação dos nódulos. Eu já tive nódulo aqui nas minhas cordas vocais. Né, mas aí fizemos tratamento, tudo tranquilo, vai dar tudo tranquilo. Obrigado, meu irmão, parabéns. Renata, esposa dele aí, um grande abraço. Obrigado. Estamos chegando no final, Alisson.
3: Estamos sim, Amor. Infelizmente, agora com uma notícia um pouquinho triste nessa manhã.
2: O que aconteceu?
3: Olha só, morreu o jornalista e apresentador Renato Machado. Aos 83 anos, lá no Rio, ele estava internado numa clínica em São Vicente. Ele que por muitos anos apresentou o Bom Dia Brasil.
2: É verdade, Renato Machado. Poxa. Até amanhã.
3: Até amanhã, Maria. Um beijão para todos e um bom dia.
2: Vamos lá, pessoal, então. Chegamos ao final, Luciano DJ.
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2: Beleza, acabando, finalizando o nosso programa, meu irmão. 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Muito bem, pessoal, Leandro França está chegando, Região em Foco. Amanhã a gente volta para encerrar a nossa semana. Passou muito rápido, hein, rapaz? Pelo amor de Deus. Leandro França, tempo está voando, meu irmão. Bom dia.
6: Oi, uau, uau.
2: Aqui, por que você está dando uau, uau pro Leandro?
6: Uau, uau.
2: Eita, mais esse cachorro, agora, eu não conheço esse cachorro não, cara. Esse cachorro aí é selvagem. Leandrão, tudo certão, meu irmão?
6: Beleza, Mauri, tudo 100%.
2: Deu Argentina, né?
6: É verdade, Argentina e Espanha aí na decisão.
2: Jogaço, hein?
6: Vai
2: jogaço,
6: ser um grande jogo, vai.
2: Vai ser um jogo, porraça, disciplina, tudo a gente vai ver no futebol que antes era nosso, agora não é mais.
6: Já foi.
2: Já foi. Meu irmão, bom programa, até amanhã.
6: Obrigado, Mauri, um abraço, até amanhã.
2: Obrigado, pessoal, amanhã, às 8 da manhã, estaremos de volta, viu? Fique em paz e com Deus. Tchau, tchau, tchau.
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0: Bom dia, meu amigo, minha amiga ouvinte, aqui na Rádio Ondas.
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0: Tá na onda, está com tudo, fazendo eco na região dos lagos. 97,7, Rádio Ondas FM. E as suas manhãs informativas, tem notícia sempre pela manhã, aqui com o programa Mauri Valério, que acaba de ser encerrado, é de 8 da manhã às 11h15, e daqui até 1 da tarde o programa Região em Foco traz informação, traz a sua participação, dicas especiais, bate-papo, um programa objetivo, dinâmico, direto ao que interessa, 16 anos. Obrigado, muito, muito, muito obrigado por você fazer parte dessa linda história. Arraial do Cabo, São Pedro da Aldeia, Iguaba Grande, Búzios, Cabo Frio, Saquarema, Araruama, ondasfm.com.br e no aplicativo da Rádio Ondas, Ondas FM APP, hoje quinta-feira, ao vivaço, 16 de julho de 2026, lua nova, signo de câncer, faltam 169 dias para esse ano acabar, 16 de julho, dia do comerciante, hoje também é o dia mundial da cobra.
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0: Sou eu, com e pela graça de Deus, todo dia a gente aprende um pouquinho. Todo dia a gente pode aprimorar, ser melhor em algo. Um abraço apertado, uma linda quinta-feira para todos, é o meu sincero desejo. Vem, vem participar do nosso programa através das redes sociais. Instagram, WhatsApp e Facebook. Instagram, @ Região em Foco. Instagram, @ Região em Foco. Facebook, Programa Região em Foco. Lá na rede social Facebook, a nossa página, Programa Região em Foco. Tudo que dizemos aqui é compartilhado lá. Facebook, Programa Região em Foco. E o WhatsApp da Rádio Ondas, 97401-2957. De novo, 97401-2957. Enquanto estamos no ar, esse é o contato que eu consigo acessar. Não para atender chamadas.
3: Não.
0: Não recebemos ligações, mensagem de texto, áudios de até 1 minuto e 30, fotos, vídeos. Pode mandar pra gente.
4: Sim.
0: 97401-2957. WhatsApp da Rádio Ondas. Recebe a sua bronca. Direciona ao poder público, às empresas concessionárias. E a gente ainda aborda, claro, os temas aqui nos microfones da Rádio Ondas FM. Político eleito é para ser cobrado e não bajulado. Conte com a gente. 97401-2957, WhatsApp da Rádio Ondas, direto aqui conosco. Região em Foco começando nesta quinta-feira repleta de conteúdo. Um ótimo dia para todos. 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O programa Região em Foco está começando nesta quinta-feira. Obrigado por sua sintonia. Tem balanço econômico e também a previsão do tempo, além das informações do esporte. Copa do Mundo já tem a sua final decidida. A Argentina e a Espanha vão buscar o título mundial. A Inglaterra vai pegar a França na disputa pelo terceiro lugar. E tem Copa Rio rolando. Ontem o Sampaio Correia conseguiu um bom resultado, venceu o Resende fora de casa. No clássico praiano, deu Boa Vista sobre o Araruama. E hoje recomeça o Campeonato Brasileiro, com a abertura da 19ª rodada. O Teatro Municipal de Saquarema recebe neste final de semana a oficina de documentários de curta-metragem, segundo o Laboratório de Documentários Curtos de Saquarema. Acontece hoje a 11ª edição do Moda e Prosa Caipira, das 18 às 22 horas, no Parque de Exposições Marcos Catarino de Souza Júnior. Hoje em Búzios tem uma palestra, Como Expor em Feiras e Eventos. A Feira Literária de Iguaba Grande tem programação, começa hoje, vai até sábado. A gente destaca a programação desta quinta-feira da FLIG, Feira Literária de Iguaba Grande. Estou aguardando respostas da Prefeitura de Cabo Frio para o nosso ouvinte Márcio, para o nosso ouvinte Aureni e para o ouvinte Leandro, que trouxe um questionamento a respeito das recentes aquisições de armas não letais da Guarda Municipal aqui em Cabo Frio. Aguardo também a resposta da Prefeitura de São Pedro da Aldeia para a bronca do Carlos. Nosso ouvinte Carlos está na escuta do Região em Foco, também um cidadão atuante, sempre reivindicando com a gente. Primeiro assunto é economia. Bom dia.
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0: O dólar opera em leve queda de 0,08%, cotado a R$ 5,07. O grama do ouro é negociado a R$ 658,73. O governo dos Estados Unidos confirmou a aplicação de uma tarifa adicional de 25% sobre produtos brasileiros após a conclusão de uma investigação comercial conduzida pelo escritório do representante comercial dos Estados Unidos. A medida entra em vigor em 22 de julho. A nova taxa atinge milhares de produtos brasileiros e deve afetar cerca de 15 bilhões de dólares em exportações anuais, segundo o levantamento preliminar da Confederação Nacional da Indústria. Os principais itens sujeitos a essa tarifa são etanol, máquinas agrícolas, vestuário, maquinário elétrico, calçados, ferramentas de jardinagem, equipamentos de mineração, papel, açúcar orgânico, bens de capital, manufaturados em geral, produtos químicos diversos e também itens industriais processados.

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1: A Prolagos intensificou. Vamos para a previsão do tempo. Daqui a pouquinho dou o recado da Prolagos. Olha, quinta-feira de céu aberto e tempo firme na região, com sol e sem chuvas. Os ventos têm direção nordeste e intensidade moderada. Com umidade relativa do ar na média de 80%, a temperatura varia entre 24 e 17 graus hoje. Informações do Clima Tempo. Muito bem, a Prolagos intensificou ao longo do mês passado, mês de junho, o combate às fraudes e irregularidades no sistema de abastecimento de água. As vistorias técnicas foram realizadas com base em análises de consumo, denúncias e indícios de anomalias operacionais, resultando na identificação de 937 irregularidades. As ações realizadas permitiram recuperar mais de 415 mil litros de água. O combate às fraudes é uma medida essencial para garantir que o abastecimento aconteça de forma justa para toda a população. Além de ser crime previsto no artigo 155 do Código Penal, as irregularidades também aumentam o risco de contaminação da água e favorecem a ocorrência de vazamentos que podem comprometer a infraestrutura do sistema de abastecimento. A Prolagos mantém um cronograma permanente de fiscalização em parceria com o INEA e as Forças de Segurança. E você que me ouve agora pode também contribuir denunciando gatos de água de forma anônima pelos canais oficiais de atendimento da Prolagos, WhatsApp ou telefone 0800 70 20 195, 0800 70 20 195, ou então pelo site prolagos.com.br.
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1: Esporte, a Argentina jogou com o coração na ponta da chuteira e venceu a Inglaterra por 2-1 de virada ontem, na reta final da partida, garantindo vaga na grande final, na decisão da Copa do Mundo. Então, domingo, às 16h, os hermanos encaram a Espanha na grande final. A Argentina busca o bicampeonato, 2 títulos seguidos. No sábado, a Inglaterra vai pegar a França. Naquele prêmio consolação, é a disputa pelo 3º lugar da Copa do Mundo. Com gol de Alexandre, o Sampaio Correia venceu o Rezende 1-0 ontem, fora de casa, no confronto de ida das oitavas de final da Copa Rio. Com o triunfo, o Galinho da Serra joga pelo empate na volta para obter a classificação. A partida de volta marcada para a próxima quarta-feira na Serra de Saquarema. Ainda ontem, pela Copa Rio, o estreante Keké marcou o gol da vitória do Boa Vista sobre o Araruama por 1-0 no clássico da região dos Lagos. Válido pela partida de ida das oitavas da Copa Rio. O jogo foi no Neuci Rezende, em Bacaxá. Resultado que permite ao Verdão de Saquarema, Boa Vista, empatar no confronto de volta na próxima quarta-feira, também em Bacaxá, no mesmo estádio, para seguir para as quartas de final da Copa Rio. Após longa pausa para a Copa do Mundo, a bola volta a rolar hoje, com a abertura da 19ª rodada do Brasileirão. Dentro da zona do rebaixamento e com a estreia do técnico português Pedro Emanuel, o Vasco da Gama encara o Vitória. Logo mais, 19h30, em Salvador. O gigante da colina deve manter a base do time que vinha sendo treinada por Bruno Lazzaroni, membro da comissão permanente vascaína. A dúvida é se Andrés Gomes será titular depois de ficar a serviço da seleção da Colômbia. Também hoje às 19h30, Botafogo e Santos se enfrentam no estádio Nilton Santos, o Tapetinho, no Rio. O Glorioso deve ter Léo Link como titular no gol. E sem Danilo, Huguinho e Medina formam o meio-campo alvinegro. O atacante Arthur Cabral sentiu um problema físico nos últimos dias e as atividades indicaram uma chance ao jovem da base, Lucas Emanuel. Hoje, 19h30, Vasco e Vitória em Salvador. Hoje, 19h30, Botafogo e Santos no estádio Nilton Santos, o popular Engenhão. E a rodada prossegue amanhã. Amanhã o Fluminense joga no Maracanã contra o Red Bull Bragantino. É o Fluminense retornando às atividades também pelo Campeonato Brasileiro. O jogo de amanhã está marcado para as 8 da noite no Maracanã. 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
1: É no Maracanã. Intervalo comercial, ufa. Deixa eu tomar aquela água para molhar a goela. Volto daqui a pouquinho com a nossa lista de alô, os aniversariantes do dia, muita informação. Região em Foco está começando e a frase do dia, o pensamento para hoje é de Maquiavel. Existe uma distância tão grande entre como se vive e como se deveria viver, que aquele que despreza o mundo real para viver num mundo imaginário encontrará antes sua ruína do que sua salvação.
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6: Vem comigo, ouvinte, amigo, uma quinta-feira linda, ensolarada, maravilhosa para todos. Quero mandar um abraço muito especial, começar a nossa lista de alô, saudando o meu amigo Afonso. Alô, Afonso, flamenguista, gente fina, meu conterrâneo e toda a equipe do Clube Top Secret, aqui no Portinho, massoterapia, aquele espaço relaxante aqui no Portinho, é a massoterapia do Clube Top Secret. Valeu, Afonso, obrigado aí pela carona e pela sintonia, um abraço e uma maravilhosa quinta-feira. Fala, Rafa Martins, grande Rafa, um abração pra você, obrigado pelo carinho, se joga, e a gente vai se jogar na programação da Rádio Ondas, logo, logo, é novidade aqui na programação da Rádio Ondas FM. Grande Rafa, um abração, parceirão, maravilhosa quinta-feira, obrigado pela sintonia e pelo apoio. 97401-2957, esse é o WhatsApp da Rádio Ondas, pra gente trocar aquela ideia. 97401-2957. Oi, Rômulo.
8: Bom dia, meu amigão, e Deus continue abençoando a sua vida, tá?
6: Bom dia.
8: E quero te pedir obrigado, tá, pelos conselhos, pelas palavras amiga. Eu vou ficar em oração. Aquela situação que você conversou comigo no privado, entendeu? Não vou levar isso pro meu coração não, porque se a gente guardar mágoa, Deus não habita. Eu vou ficar em silêncio, mas Deus vai ter que incomodar ele. Tem que incomodar ele falar essas coisas que ele falou pra mim. Deus tem que cobrar, tá? E aqui a gente deseja te pedir obrigado pelas palavras amigas, tá?
6: Um abraço, amigo, uma ótima quinta-feira, boa sorte aí nessa negociação, irmão, tudo de bom, obrigado pelo carinho e escuta. Oi, Fábio.
9: Bom dia, Leandro, mais um dia agradecendo a Deus, mano, de escutar você, Leandro. Apesar que eu tava lendo a história da criança e comove muita gente, entendeu?
6: Que história,
9: é meu. Muito triste um anjo ser coisa pro animal, mas, Leandro, quero desejar uns parabéns para você, seu programa aí.
6: Obrigado.
9: Região Foco, a todos os ouvintes aí, deu? A Sérgio, a Vitinho, Caissara, essas turmas maravilhosas que acompanham você aí, a sua mãe, Tejo Jesus. Meu irmão, tá mandando um abraço.
6: Abraço, Flávio. Deu?
9: Estou almoçando aqui, com a graça de Deus. Tô meio triste, mas vamos fazer o quê, né?
6: Tô percebendo, rapaz. Que
9: coisa. É do bebê que foi estrupado.
6: Rapaz, que coisa horrível, que bizarrice, não tô sabendo dessa história. Foi aqui pela região dos lagos? Puxa vida, então realmente é uma situação que abala qualquer um, né? Um abraço, Fábio, obrigado pelo carinho e sintonia. Uma ótima quinta-feira. Oi, Sérgio.
10: Bom dia, Leandro França. Ótima quinta-feira, meu querido. Tamo junto, Sérgio. Sempre. Valeu, valeu. Ó, tô esperando o Criciúma subir pra primeirona, pra gente pegar lá, vocês lá em São Januário, descontar aqueles 4-0, que tá uma espinha aqui agarrada na garganta, mas vamos descontar, hein? Bota logo na elite logo, hein?
6: Valeu, a gente tá chegando, mas vocês têm que se manter também. Hoje é importante seu Vascão da Gama vencer aí o Vitória na volta do Campeonato Brasileiro, até pra deixar a zona de rebaixamento, tirar a corda do pescoço, né? Aquele abraço, Sérgio. A gente se encontra certamente pra medir os bigodes na semana que vem, no ano que vem, né? Quem dera fosse semana que vem já acabar a Série B. Já pode acabar a Série B assim, porque o líder tá caminhando a passos largos para voltar para a elite. Um abraço, Sergão. Obrigado aí pelo carinho. Torceu muito para a Argentina ontem, irmão. Tudo de bom. Ótima quinta-feira. Oi, Agenor.
11: Bom dia, meu bom amigo Leandro França.
6: E aí, camarada?
11: Vascão, sempre Vascão.
6: Tudo bem?
11: Hoje tem sofrimento na colina. Ou na colina não, é lá na Vitória.
6: Lá no, na Bahia.
11: Ai, Jesus. Leandro França,
6: diga-nos.
11: Uma boa tarde pra você aí.
6: Um abraço, Agenor.
11: Essa situação que esse rapaz falou agora aí, né? Foi sobre a menina, né? Que o dos caras tirou a vida de uma criança de 10 meses.
6: Dois,
11: né?
6: Monstros, então,
11: pelo
6: né?
11: Estrupo, né?
6: Desgraçados,
11: coisa, né? Demoníaco. Né?
6: Desgraçado.
11: Que a cadeia seja para ele perpétua. Né, Leandro França? Um abraço, meu amigo. Mandar um abraço pro Vitinho lá, ó. Aí, Sérgio falando aí, ó. Sérgio.
6: Falou, Agenor. Falou. Puxa vida. Esses crimes realmente abalam as nossas estruturas, né? Bom. É até difícil, né? Estuprar uma criança, meu Deus do céu. É até difícil falar desse assunto por aqui, noticiar esse caso. Deve ter acontecido em algum ponto do território nacional, não aqui na região dos Lagos, mas um pedido que eu faria é para que assim que eles chegarem na cadeia, que os outros presos sejam avisados do crime que ele cometeu. Alô! Valeu, Sérgio, um abraço. Ele disse muita coisa, torci muito pra Argentina, é o que diz o Sérgio. Sérgio torceu bastante pra Argentina. Valeu, Sérgio. E o Manuel aqui de São Cristóvão já havia palpitado que a Argentina ia levar, né, Manuel? Um abraço, bom dia.
12: Bom dia, Leandro França, Manuel de São Cristóvão.
6: Tudo beleza?
12: Leandro França, o que eu falei?
6: Verdade.
12: Que se a Argentina passasse, ela ia ser campeã. Passou e vai ser campeã. Agora não tem pra ninguém, não, viu? É, Argentina que vai ser campeão. Pode anotar aí. Eu acho que o jogo vai ser 2-2 no tempo normal e depois vai decidir na prorrogação ou nos pênaltis. Mas Argentina campeão. Nossos irmãos aqui da América vai ser campeão. Bom dia, bom programa e obrigado.
6: Abraço, obrigado você, amigão, pela sintonia, já cravando o seu palpite, né? Vai ser 2-2 aí, segundo o nosso amigo Manuel, aqui de São Cristóvão. Abração, Manuel! 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Valeu, pessoal, uma linda quinta-feira. Muito, muito obrigado. Um abraço. Moisés Gomes, ele disse: a Inglaterra parou de jogar depois que tomou o gol. Todo mundo percebeu isso, menos o treinador inglês, o Dr. Spock lá, né? Caramba, o treinador inglês fez uma bobagem danada. A Argentina não tem nada com isso, jogou muito e mereceu a conquista, mereceu aí a classificação pra final. Agora teremos a Argentina e Espanha na grande decisão da Copa do Mundo. Eu, sinceramente, não sei para quem eu vou torcer. Acho que eu vou torcer um pouquinho para a Argentina, porque a Espanha me irrita muito. O futebol da Espanha me irrita demais. É toca para lá, toca para cá, toca para lá, toca para cá. Eu não tenho nem paciência para ver aquele futebol. Um abraço. Obrigado, Moisés Gomes. Tudo de bom. Quem também comenta, Copa do Mundo é o Geraldo. E aí, amigão?
13: Bom dia, Leandro França. Essa quinta-feira ensolarada, quinta-feira abençoada.
6: Bom dia.
13: Bom programa aí, Leandro.
6: Obrigado, amigo.
13: Rapaz, ontem nós torcemos contra a Argentina, mas não adiantou não, hein?
6: Deu não, né?
13: O brasileiro hoje perdeu jeito até pra torcer, rapaz. Consegue nem secar mais. Os caras jogaram muita bola.
6: Jogaram mesmo, realmente. Coração na ponta da chuteira, a raça argentina é algo admirável mesmo. L de Rio de Janeiro, oi minha mãe. Bom dia, amada.
14: Olá, Leandro, olá, queridos ouvintes, bom dia.
6: Bom dia.
14: Hoje tá um dia lindo aqui, sol maravilhoso, céu limpinho.
6: Na capital.
14: Azulzinho, sem nenhuma nuvem. Eu desejo uma excelente quinta-feira para todo mundo. É, ontem não deu para Inglaterra, né? Mas vamos falar, vamos combinar que não jogou nada, né? Não dá para fazer um jogo de Copa do Mundo daquele jeito. A Argentina mereceu. Um beijo para todo mundo.
6: Um beijo, minha amada, minha mãe lá no Rio de Janeiro, que disse que vai continuar torcendo pela Espanha. Eu não tenho paciência para ver a Espanha jogar. Acho que foi a seleção que eu menos assisti nessa Copa do Mundo. Um futebol que me irrita profundamente. Toca, toca, toca, toca, toca, toca, toca, toca. Ah, que saco. Eu gosto de objetividade. Um beijo, amada. Obrigado aí pelo carinho. Maravilhosa quinta-feira. O meu amigo gaúcho da Praia do Forte tá feliz. E ele falou, Leandro, não falei para você? Ninguém para a Argentina, ninguém apaga o Messi. É o que diz o meu amigo Gaúcho aqui na Praia do Forte. Valeu, Gaúcho! Meu irmão William, bom dia!
15: Bom dia, meu irmão querido Leandro França.
6: E aí, querido?
15: Bom dia a todos os ouvintes do Região em Foco. Este é o programa sério, organizado e prestativo. Fica com Deus, meu irmão. Tamo junto.
6: Muito obrigado, meu irmão William. Maravilhosa quinta-feira, querido. Conte sempre aqui com a gente. Um abração pra você. Deixa eu mandar um abraço especial e agradecer o carinho da Alzenir. Oi, Alzenir. Um beijo. Obrigado. Ótima quinta-feira. Deus abençoe sempre sua vida e sua família. Amém. Obrigado, Alzenir, por seu carinho e sua mensagem que tanto nos alegra. Jacira, aqui de São Cristóvão. Oi, Jacira. Bom dia, Leandro e ouvintes. Deus abençoe todos nós. Muito obrigado. Obrigado, Jacira. Uma maravilhosa quinta-feira. Aureni do Jardim Esperança. A Aureni tá com a gente na sequência final, o Bloco das Broncas. No quadro, o povo é quem sabe. Oi, Cris. Bom dia, querida. Oi, Mário Gama.
16: Bom dia, meu amigo Leandro França. Bom dia, ouvinte do programa Região em Foco. Bom dia. Já desejar uma quinta-feira abençoada para todos nós. Saudação para amiguista. Vamos que vamos para cima. Bom dia, Leandro.
6: Bom dia, meu amigo. Maravilhosa quinta-feira. Obrigado, Mário Gama. Vou dar um pulinho agora no Facebook. Programa Região em Foco. Nós estamos nas redes sociais. Instagram, @ Região em Foco, e o Facebook, Programa Região em Foco. Oi, Nilma. Nilma de Arraial do Cabo. Um beijo, Nilma Sabino. Tá ligada aqui conosco também. Ela ficou triste com a saída da França. E agora resta ela torcer para a França ficar com o terceiro lugar. E viva a Espanha, é o que diz a Nilma. Ela disse que domingo ela vai torcer para a Espanha aí na final da Copa do Mundo. Beijo, Nilma. Obrigado pelo carinho. Linda quinta-feira. Deixa eu registrar aqui os novos seguidores também do nosso Instagram, já que eu citei, @regiãoemfoco. Juliana.mota2. Emilene Suzana, Débora de Paula meia dúzia, Alessandra Ferreira 5266, Giza HGG, obrigado pessoal, novos seguidores, Cristiano Silva Estevão, Livio.campos.98, muito obrigado pessoal, siga-nos no Instagram, @ Região em Foco, FEFE.G.Ranger. É o pessoal que está nos seguindo aqui, muito obrigado. Facebook, Programa Região em Foco, e o Instagram, @ Região em Foco.
17: Aniversariante.
6: Aniversariante do dia, ela que vem com sua agendinha de aniversariantes, a querida Terezinha do Vinhateiro. Oi, Terezinha.
18: Deus me deixa pensar nesse dia, porque só o Senhor é Deus, só o Senhor é meu Deus. Quinta-feira tá linda. É, tudo de bom pra você. Um beijo pra você, a tua família.
6: Beijo, amiga.
18: Pra tua mamãe, pro Flávio da Rosa Tarim, e principalmente pra Vani Ragusa da Tijuca, que está completando mais uma primavera no dia de hoje. Beijo, beijo, beijo. Parabéns, parabéns, Vania. Beijo.
6: Beijo, minha amiga. Obrigado aí por seu carinho e sintonia. Terezinha, o seu áudio não tá chegando legal, tá bom, amada? Vou pedir pra você caprichar aí na gravação, se possível for, tá bom? Porque se chegar em qualidade ruim, a gente não consegue veicular a sua participação. E eu amo a sua participação, gosto do seu recado. Mas a gravação do áudio não tá legal, tá bom, minha amiga? Dá uma ajustada aí pra gente poder abraçar todos os aniversariantes aí ilustres que você sempre lembra com muito carinho. Hoje também é aniversário do pastor Alan Senna, um grande amigo que tenho, torcedor do Flamengo, em Arraial do Cabo. Alô, pastor Alan Senna, um abraço especial para você, irmão, um abraço fraterno, muita saúde, bênçãos, conquistas e vitórias. Feliz aniversário, são os meus sinceros votos, parabéns. E o cunhado dele, o pastor Ronaldo, também faz aniversário hoje, que beleza. Parabéns aí ao pastor Ronaldo e ao pastor Alan Senna, aniversariantes deste 16 de julho. Tudo de bom. 11 horas e 56 minutos. É o programa Região em Foco, ao vivo aqui na Ondas FM. Acontece hoje em Saquarema, 11ª edição do Moda e Prosa Caipira. Das 18 às 22 horas, na Casa do Criador, que fica no Parque de Exposições Marcos Catarino de Souza Júnior, ali em Sampaio Correia, Saquarema. É um evento gratuito que reúne gastronomia à base de pescado, feira de agricultura familiar, artesanato, exposição doação e venda de plantas, além de música ao vivo. Acontece hoje às 14h em Búzios a palestra Como Expor em Feiras e Eventos, destinada a pessoas que desejam iniciar um empreendimento ou aprimorar seus negócios. A atividade de 14h hoje será no auditório da Escola Professor Darcy Ribeiro, que fica no bairro Village de Búzios. As vagas são limitadas, os interessados devem garantir a participação virtualmente, se inscrevendo em um formulário. O formulário é impronunciável, já está publicado. Site ondasfm.com.br na aba Notícias. Tudo que eu digo por aqui, também publico lá. Facebook, Programa Região em Foco. Facebook, Programa Região em Foco. Essa notícia está lá na íntegra, inclusive com link postado aos interessados. Volto para Saquarema, pois o Teatro Municipal daquela cidade simpática receberá neste sábado e domingo a oficina de documentários de curta-metragem, segundo o Laboratório de Documentários Curtos de Saquarema. Nesta edição, a oficina vai acontecer em modo intensivo em um único final de semana, sábado e domingo, de 14h às 17h. A proposta é que, a partir do contato com uma variedade de documentários durante as aulas teóricas, os participantes produzam, ao final da oficina, um projeto de documentário de tema livre. Com classificação indicativa 16 anos, o evento, que é gratuito, não requer inscrição prévia. Os interessados é só comparecer até os encontros nos dias marcados, sábado e domingo. A Feira Literária de Iguaba Grande, a FLIG 2026, começou hoje. Vai até sábado, na Praça da Estação, com uma extensa programação. O pavilhão Estrelas Literárias receberá a Batalha dos Mares, um coletivo da região dos lagos que promove batalhas de rimas, com participação de MCs da região. A apresentação de hoje à tarde, 15 horas, 3 da tarde. Outro destaque desta quinta-feira é o grupo Passinho Carioca, que se apresenta às 14 horas. Encerrando o primeiro dia da FLIG na Praça da Estação em Iguaba, hoje às 8 da noite, o rapper. Gente, como é que eu vou falar o nome desse rapper aqui? L7 Lennon, N-N-O-N, não sei pronunciar o nome desse rapper, nunca ouvi falar dele. L7 Non. Lennon, não sei, deve ser isso. Mas ele sobe ao palco principal hoje. A programação de sexta-feira começa às 8h30 da manhã com o projeto Samba Menino, uma iniciativa que une literatura, música e atividades educativas para o público infantil. Às 10 da manhã, o palco principal recebe a Trupe Trupé, um grupo reconhecido por espetáculos que unem música, teatro, dança e brincadeiras, inspiradas na cultura popular brasileira. Às 11 da manhã, sexta-feira, o pavilhão Estrelas Literárias recebe o grupo Tapetes Contadores de Histórias. Muito bem, o Rafa Martins me lembrou aqui que esse rapper é só L7. A galera entende? Bom, eu tô por fora desse circuito aí de rapper. Obrigado por me ajudar, amigão.
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0: 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Hora certa, Rádio Ondas, 12:05.
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0: Tem informação. Olha, o jornalista Renato Machado, ex-apresentador do Bom Dia Brasil, morreu hoje pela manhã aos 83 anos na zona sul do Rio de Janeiro. A causa da morte não foi divulgada. Um dos grandes nomes do telejornalismo brasileiro, Renato Machado, nos deixou hoje. Teve uma carreira de mais de 40 anos na TV Globo, marcando gerações de telespectadores. Uma nota triste para o jornalismo nacional. Eu adoro receber gente.

0: Figurinha pra mim, eu devolvo figurinha pra ele. Esse é o Marco Collor, fotógrafo profissional, grande fera, radicado aqui na região dos lagos já há bastante tempo. Vamos falar sobre diversos assuntos hoje aqui no programa Região em Foco. Pra começar, a quantas anda aí o seu trabalho e as fotografias, as lentes apontadas sempre pro melhor ângulo, Marco Collor?
1: É, o trabalho continua, né? Mas fora da cidade, né? Porque os eventos, né? Os grandes eventos e tal, e tá tudo fora da cidade, né? E aí eu tenho ficado um pouco fora também, né?
0: Tem visitado quais praças aí, Marco Collor? O que você tem feito aí nas suas andanças?
1: Eu tenho feito alguns trabalhos no Rio, né? A parte de algumas empresas, a parte de comércio também, né? E alguns shows, né? Mas e volto para cá, né?
0: Muito. Ah, aqui é o lugar melhor que tem, né? Aqui a gente recarrega as baterias para os desafios do dia a dia. A profissão da fotografia, a gente sempre fala por aqui, ela está em constante mudança. Hoje, para um fotógrafo, quais são os nichos mais rentáveis para essa profissão, Marco Collor?
1: Ó, hoje não, já tem bastante tempo. Depois que inventaram os Phone Cam, que são celulares com câmera, né? Isso já mudou aí, né? Vamos botar aí uns 10 anos atrás. Então, hoje é muito relativo de cada um, porque você pode escolher um determinado segmento e se dedicar a ele, e se dar bem. Ou pode não se dar bem também. Então, quer dizer, a pessoa tem que ter a mente aberta, né? Porque hoje não só tem a fotografia, tem o vídeo hoje, que é muito usado também, né? A pessoa que tem a visão fotográfica, ela vai fazer um excelente vídeo também. E hoje, com a inteligência artificial, as coisas mudaram muito rápido também, né? Você pode fazer alguns vídeos, né, pelo teu celular, dependendo do nicho onde você vai, né, atuar, né? Por exemplo, quem trabalha com comércio, ou alguns clientes ligados à área de gastronomia, seja o que for, né? É mais fácil estar com o celular na mão, né? Você faz ali um vídeo e tal. Mas existe aquela parte profissional, você quer fazer um comercial, né? Bem mais trabalhado, né? Com um roteiro bem mais trabalhado, aí isso muda também. Mas o mercado está aberto para todo mundo. Às vezes, se você vê um amador, que ele tem uma visão excelente, né? Uma ideia boa, né? E vai muito da cabeça de cada um.
0: As grandes imagens estão em todos os lugares, mas você acredita, Marco Collor, do alto da sua experiência, Marco Collor que tem uma experiência vasta também, trabalhou na Kodak, né, Marco Collor?
1: Foi representante da Kodak.
0: Você acha que o fotógrafo deve se especializar em um caminho, tipo, vou seguir a linha esportiva, vou seguir a linha política, vou seguir a linha artística, cobrindo shows e eventos, ou ele pode abraçar todas ao mesmo tempo?
1: Bom, ele pode escolher algumas, né? Vai depender muito do network dele. Por quê? Porque também não adianta você querer uma coisa e ficar só nela e não ter renda para isso.
0: Entendi.
1: Porque hoje
0: você
1: em dia...
0: Você se limita ficando
1: só, se limita, né? E você fica só esperando, né? E aí é difícil. Então você tem que ter um foco, tem que ter um segundo plano ou uma segunda opção, que seria uma outra função, né? Porque viver hoje só da fotografia para a pessoa que está começando é difícil. Porque você pode abrir Instagram, você pode, mas até daí, canal de YouTube, até isso dá certo, entendeu? Não que a pessoa não... Ela tem que tentar mesmo, entendeu? Porque às vezes o que foi bom para mim não pode ser para ela, ou vice-versa, né? Então ela tem que falar assim, eu vou fazer isso e se dedicar. Agora, tem que ter a consciência porque, assim, eu preciso pagar a conta? Sim. Não, moro com meu pai e minha mãe, então eu vou nessa vibe aí. Agora, não, eu preciso pagar a conta? Opa, peraí, então... Porque tudo é caro, sempre foi caro. O pessoal fala de filmagem, mas tudo é fotografia, os equipamentos fotográficos, tudo é caro. Você precisa de uma lente, você precisa de um flash, você precisa de um carregador, você precisa de uma bateria. São vários acessórios que no final, na soma, né, encarece, é difícil, por isso que é difícil.
0: E toda profissão, Marco Collor, fotógrafo Marco Collor, nosso convidado, ela acompanha a tecnologia naturalmente, a fotografia também. Ainda tem gente se formando na fotografia, se dedicando à fotografia, encontrando esse caminho como uma forma de sobrevivência, Marco Collor?
1: Sim,
0: bastante?
1: Sim. Eu comecei na época de meus 14 anos fazendo um evento social, né? E isso era totalmente diferente, né? Festa de 15 anos, casamento e tal, uma coisa hoje em dia até sacal, porque às vezes a filmagem o cara ficava ali uma hora, você sentado para ver uns 15 anos, ninguém aguenta ouvir.
0: Ninguém mais vê o vídeo.
1: Não, 10 minutos, 5 minutos já tá ajetando, já tá. Então, é a procura. A pessoa tem que se dedicar e ir lá.
0: Sim.
1: Entendeu? Agora, dizer que... Agora, a parte do evento social cresceu muito. Eu vejo muita gente nova, boa, entendeu? Assim, com uma visão boa, com iluminação, com relação a visão mesmo, né? Iluminação que eu digo é pegar o melhor ângulo.

0: ângulo, com luz e tal. E é isso, vejo muita gente boa.
1: E há caminhos legais de especialização nessa área, Marco?
0: Sim, vários. A fotografia é o mundo, entendeu? A fotografia é o mundo.
1: Mas faculdades, cursos que
0: Existe.
1: aprimoram esse talento?
0: Eu penso assim, eu acho que já é cada pessoa. Né? Porque às vezes você já tem uma visão, você já tem uma facilidade. Lógico que você vai aprender a parte técnica, ajuda, agrega, mas não só a parte de teoria é difícil.
1: A
0: Você tem que ter a
1: prática é
0: prática. E
1: fundamental.
0: hoje é mais fácil, que antigamente você tinha que fazer no filme.
1: Sim.
0: Então o filme, você comprava o filme, você tinha que revelar.
1: Revelar.
0: Entendeu? Parece, ah, gostei dessa aqui, vou ampliar. Às vezes você pega aquele filme de 12, de 4,36, jogava aquilo ali no fogo, por exemplo. Quem costuma fotografar em casa, pô, aí saiu com a mão na frente, o flash não disparou, a foto saiu escura.
1: Acaba perdendo algumas películas, né, ali.
0: Olha, geralmente, tô falando assim, não só profissional, né? Mas acontece, o profissional vai, arruma tudo e o flash não dispara naquele momento, por exemplo. Perdeu um clique ali,
1: Perde-se
0: entendeu?
1: tempo, perde-se o material também, né?
0: Hoje é mais fácil, você escolhe ali, ah, gostei dessa, não gostei, você vê na hora. Imagina como é que era um tempo atrás. Você fazia uma foto, tem uma luz perfeita, e lá correndo, por exemplo, quem trabalha em jornal, né? E levava aqueles rolos de filme para revelar, para depois publicar. Olha como é que era. Hoje em dia não, o cara vai com o celular ali, pum, né? Aí joga aqui para tua rádio, a notícia é tua. Entendeu? O cara fez lá de, sei lá, de Copacabana. Lá de São Paulo, a gente mandou, pronto, já publicou. Hoje está muito rápido, entendeu?
1: Excetuando a Polaroid, né, que foi uma tecnologia muito avançada para a época. Eu lembro que muitos estúdios de fotógrafos tinham aquelas fotinhas penduradas no varal também, né, Marco Collor? A Polaroid ainda, o pessoal ainda existe a Polaroid, o pessoal ainda aproveita ela porque ela é instantânea, né, Collor?
0: Tem alguns lugares retrô que ainda você encontra, né? Mas hoje tem a Fuji, né? Que ela tem umas
1: Sim.
0: câmerazinhas que é o mesmo esquema da Polaroid, só
1: Já
0: que
1: imprime já?
0: já imprime, já imprime, já.
1: Que legal, hein?
0: Tem gente que já. Tem gente, inclusive, fazendo ganho de dinheiro com isso.
1: É mesmo.
0: Às vezes você está numa praia, você está numa reunião, num restaurante, não sei o quê, tem uma pessoa que passa ali pelo Rio e te oferece, tipo assim, ah, quer fazer uma foto. Aí às vezes está aquela galera, né? Então é para. Naquele momento da emoção, né?
1: Quem
0: A
1: é que
0: pessoa
1: vai parar para tirar foto
0: vai
1: também,
0: falar assim,
1: né?
0: não, vamos tirar e pegar, que é uma coisa, é novidade, né?
1: Interessante,
0: Tem uma
1: interessante. Mais
0: geração
1: um
0: que não
1: nicho.
0: pegou isso, que é a Polaroid, ela tem mais ou menos o quê? Uns 40 anos ou mais.
1: Sim.
0: Entendeu? Então tem a galera, por exemplo, meu filho tem 29, ele não. Ele conheceu até Polaroid, mas ele não sabia, né? Na época, tá? Hoje tem a Fuji aí, né?
1: Sim, Marco Collor, fotógrafo aqui conosco. A gente está falando um pouquinho dessa profissão encantadora que é a fotografia. Eu sou encantado, Marco Collor, pela fotografia esportiva. A gente está em época de Copa do Mundo e cada ângulo ele fica imortalizado, né? Há alguma diferenciação nesse trabalho? Porque as expressões ali dos jogadores, de repente uma falta, né? Tem alguma preparação especial para esse tipo de imagem a ser registrada, Collor?
0: O mais caro
1: Mais caro,
0: é a
1: né?
0: lente. É a lente.
1: Sim, porque ela tira várias fotos ao mesmo tempo.
0: É, e a câmera, né, você tem um módulo, né, de fotossequência, mas o mais caro é a lente. A câmera
1: Sim.
0: tem o seu valor dela, mas a lente, você tem lentes aí que você tem que. É pesada. Você tem que botar ela no Nem no tripé, às vezes ele usa o monopé daquele dali e fica, né? Mas a lente é fundamental, pô. Você tem lente aí que pega de um lado ao outro.
1: Esses fotógrafos que ficam no campo, eles levam muito material para o laboratório para poder selecionar uma imagem, é isso?
0: É, apesar que hoje tudo é online, né? Ele tira as fotos ali, coloca dependendo da câmera, já coloca ali o cartão ali, já envia, entendeu? Para publicar ali na hora.
1: A cara de um goleiro amassada quando leva a
0: Isso,
1: bolada, né? Isso fica para sempre. E
0: fica.
1: isso pode alavancar
0: Pode,
1: tamanha a carreira de um
0: pode,
1: fotógrafo, né, Collor?
0: pode. Hoje eu vejo, por exemplo, tem muita gente que é da área esportiva, que às vezes eu já vi gente na formatura do meu filho, e tinha um rapaz que eu com certeza era da área esportiva, que não tinha nada a ver, ele estava com a lente que é usada no futebol dentro de uma formatura. Né? Eu fiquei
1: Sim.
0: imaginando assim, tá, o cara vai. Às vezes nem compensa, né? Pelo tamanho daquela lente, pelo valor dela, o cara está fazendo um evento ali e tal. Agora. Você tem aí um monte de gente, um monte de profissionais fazendo fotos de paisagem com lente,
1: Com
0: com esse
1: esse
0: tipo de
1: tipo de
0: lente,
1: lente,
0: é.
1: né?
0: E tira cada foto excelente.
1: Falando de paisagem, nossa região dos lagos é um cenário incrível para isso, A gente tá tendo época das baleias em Arraial do Cabo. Sim. Inclusive o pessoal tá lá, ó, só esperando para aparecer e clicar, Colo.
0: Clicar, eu vejo muita imagem de drone, né? Que hoje também, né, o drone veio num bom momento também para...
1: O drone também faz imagens paradas, fotos?
0: Faz foto também, filma e faz foto. Aí depende do cara que tá ali no controle, depende. Sim. Do drone também, né, qualidade e tal.
1: Você manuseia drones também, Colo?
0: Eu comecei, mas eu deixei mais pro Caio, né?
1: Sim, seu filho, né? Que trabalha também nessa área
0: Nessa área também de audiovisual, essas coisas, né? Mas essa parte aí.
1: Abraço ao Caio Bandeira. Daqui a pouquinho a gente vai falar sobre esse trabalho bacana, porque estamos na Semana do Rock, Semana do Dia Mundial do Rock, o Marco Collor também. Unidos pelo Rock, essa militância, essa bandeira que a gente levanta já há bastante tempo, acompanho aí o trabalho do Collor sempre com muita atenção. Essa semana viralizou uma imagem, eu queria até trazer esse assunto aqui para a gente bater um papo de uma mulher que foi ao de uma mulher, um desses aplicativos de paquera, um aplicativo com namorada virtual. Só se o namorado encontrou ela, só que o namorado encontrou ela, conversa com ela, que disse que a foto era muito perto dela, que disse da realidade, né, Marco Collor? Isso aí, a culpa é dela, Marco Collor?
0: O que que acontece? Existe...
1: Deu ruim no encontro romântico.
0: Hein? Cada um usa as ferramentas que tem, né? O golpe tá aí, cai quem quer. Mas são filtros, né? As pessoas usam filtros, aí tem pessoas que colocam assim, ó, a imagem normal, agora eu vou botar o filtro. Muda totalmente.
1: O certo é identificar isso quando você botar um filtro? É prudente, é de bom senso que a pessoa sinalize que usou com filtro, né, Marco Collor?
0: Por exemplo, no Instagram você tem alguns recursos ali que já diz que você está usando uma edição, alguma coisa assim ligada à inteligência, né, artificial, né? Que eu acho que já foi até uma coisa colocada propositalmente para evitar esse tipo de situação aí. Mas cada aplicativo, entendeu? É diferente.
1: Acho que ela vai no Procon, então, reclamar que o encontro não deu certo, hein? Marco Collor, o Rafa Martins, abração, Rafa. Obrigado. Tá acompanhando a entrevista, ele usa bastante a IA. Vamos falar um pouquinho desse assunto, que é interessante, mexe muito com a sua profissão. Ele disse sobre a IA que eu trabalho com ela. Ela é o segundo cérebro, precisa do nosso primeiro sempre. Concorda com essa afirmação, Collor?
0: A IA veio, né? A gente está vendo que ela tomou um espaço e realmente já dominou, né? Verdade é essa. Porque você tem muitos trabalhos, composição, música, um monte de coisa, que ela é usada. Não só para imagem, para tudo. Hoje você pode fazer você pode pegar um vídeo, né? E você ali marcar, ou então você pedir o que você quer. É o que você vê mais por aí. Essas coisas engraçadas que o pessoal, o BR, que eu chamo brasileiro, usa muito meme, né, cara? Então, a maioria desses memes aí hoje é tudo feito com inteligência artificial.
1: A IA caiu na mão do brasileiro, então aí, não tem limite, né?
0: Estraga tudo, né? Vem pra mão do brasileiro, estraga. Apesar que o nosso povo é o povo mais criativo que tem.
1: É verdade.
0: O brasileiro pode ter tudo que é defeito, mas é o mais criativo. Lá fora, os grandes prêmios é do Brasil.
1: Sim,
0: sim. Por causa da criatividade. Agora, a inteligência artificial veio para ficar. E é interessante, sim. A pessoa sabendo usar, e não só sabendo usar, mas usar para as coisas assim que mais produtivas, funciona bastante.
1: Pois é, mas confunde muito o público, né? Muitas vezes eu vejo um vídeo, por exemplo, Collor, e fico pensando, será que isso é inteligência artificial ou será que isso aconteceu de fato? Daqui a pouco a gente... Já existiram as fake news, né? Que a gente acabou embarcando em muitas delas. Agora ainda tem a IA, que ela é fake news provocada propositalmente.
0: Tem alguns casos que dá para identificar. Tem muitos casos aí que você vê que o camarada tá dentro de um safari lá e daqui a pouco tá com o leão, aí briga com o leão, ou não sei o que. Você tá entendendo? São coisas que realmente eles ficam até sem, como se diz assim, perde a graça.
1: Sim.
0: Entendeu? Porque eu acho que o que você tá falando, ele cria uma fake news ali.
1: Você não sabe se é real, se não é, se você
0: acredita. Tem como descobrir, mas você, pô, é chato, né? Você acha, sim, que o negócio é bacana, ver se viu uma matéria, né?
1: Você tem que ficar vasculhando se é verdade ou não.
0: Isso aí.
1: Marco Collor, antes do intervalo comercial, a gente está falando aqui sobre sua profissão, a nobre profissão da fotografia. Estamos em ano de eleição, fotografia política é algo que também é especialidade da casa aí para você, né, Marco Collor?
0: Fotografia realmente hoje, não só fotografia, né? Porque a fotografia, ela é fundamental, que é a expressão. Mas o que hoje o mais usado é a parte de vídeo. Entendeu? A foto é aquela foto que a gente até falou aqui da última vez.
1: Pro Santinho, né?
0: Que é uma coisa assim, até forçada, que é a mesma coisa dessa, do aplicativo aí. Tu vai olhar pro político, não tem nada a ver aquela foto ali.
1: Ah, você furou minha pergunta, Marco Costa. Eu ia te perguntar também se muitos políticos já te pediram aquele capricho do Photoshop.
0: Ah, mas hoje em dia, isso é de praxe, né? E hoje com a inteligência, você vê que tem muita gente que fala assim, pô, fulano, ele anda dessa foto assim, mas tá diferente. É inteligência artificial, entendeu?
1: Ah, como? Vou te mandar algumas imagens aí, hein, Colo, pra tirar a ruguinha aqui.
0: Tem nem como.
1: Aumentar aqui um cabelinho aqui. Esse é o Marco Colo. Então, fotografia política também, essa época, naturalmente, acontece, mas você disse que é mais em vídeo, né, que o pessoal tem feito, né?
0: É, porque a foto, ela sempre vai existir.
1: O político, né, é sempre vaidoso.
0: É, na escala de 1 a 10, 9,99.
1: Desse jeito.
0: Entendeu? 9,99. Mas é isso, a gente tem que dançar conforme a música.
1: Outra especialidade sua, Marco Collor, já vi seus trabalhos diversas vezes, é a fotografia de produto. Acho encantador esse trabalho, é um trabalho minucioso, né?
0: É um trabalho... Existem mudanças, né? Porque hoje, por exemplo, antigamente você fazia foto com produção, né? Ah, vou fazer uma foto de um determinado tipo de prato, um restaurante, alguma coisa assim. Então você produzia, você pegava ali um mocap, que era uma cebola falsa, né? Só para fazer a produção ali no fundo. Hoje em dia você, através da inteligência artificial, né? Que a gente já vai cair nela de novo. Você pega aquele produto, você coloca ali e você muda o fundo, você muda tudo. Ficou, assim, simplificou.
1: Sim.
0: Entendeu? Para fazer campanhas de publicidade, né? É excelente.
1: É, aí usa um chroma key, né? Que é aquela técnica de fundo.
0: Às vezes,
1: né?
0: às vezes um fundo branco. Não precisa nem chroma key, um fundo branco. Ou se tiver um chroma key, pode usar um outro fundo neutro. E ali você colocou ali, jogou aqui no aplicativo, dependendo, né? Ou no programa. Já era.
1: Marco Collor, você trabalha muito com propaganda enganosa, hein, Marco Collor? Não, você olha aquele produto ali lindo, quando você vai no fast food, aí tá todo amassado.
0: Não, tem uma rede aí, tem uma rede aí que criou uma polêmica na época justamente por isso. O cara olhava aquele painel, né? Que era o antigo... Ainda existe, né? Hoje em dia todo mundo tá usando o monitor, né? Mas era o antigo backlight. Aí tu olhava assim, pô, que sanduíche tu comia com os olhos, né? Pô, sanduíche gostoso. Quando tu chegava não tinha nada a ver. Não, eu trabalho com...
1: Não é culpa do fotógrafo, gente. Não é culpa do fotógrafo.
0: Porque eu penso assim também. Às vezes você passa no comércio, né? Agora eu vou...
1: Tudo bem, pode mandar.
0: Estão me deixando uma sinuca aí. Aí tu fala assim, pô, que banner horrível. Aí tu fala assim, pô, o cara que fotografou é horrível, né? Aí tu olha o banner e fala assim, de repente... Aí tu fala assim, não, pera aí, eu vou olhar pra cara do comerciante. O comerciante não gosta de pagar, entendeu?
1: Sim.
0: Aí você olha ali e fala assim, pô, é a cara do cara. Então não vai ter um trabalho legal. Porque isso é investimento, né? As claro. Grandes empresas, elas têm um setor que é responsável por isso e tal. Então ela tem a visão de um produto bom. O comerciante não, o comerciante quer uma coisa baratinha.
1: Falta essa percepção importante é a imagem, né? A imagem retrate a realidade também, né, Collor?
0: Devido à imagem, você consegue um monte de coisa, você abre portas, um monte de lugares, ainda mais se viralizar isso em todos os aspectos, entendeu?
1: Intervalo, a gente volta daqui a pouquinho conversando com Marco Collor, fotógrafo, semana do Dia Mundial do Rock. Esse cara é rock and roll. A gente conversa depois do break.
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1: De volta aqui na Rádio Ondas FM, bate-papo com o Marco Collor, fotógrafo, tem amigos aqui também participando. Collor, você queria mandar um abraço pra alguém, amigão? A gente tava conversando durante o
3: Rafa,
1: intervalo.
3: Rafa Martins, Rafa, um abração, Rafa. Tempão que a gente não se vê, hein?
1: Rafa Martins.
3: Um abraço aí pra você, tudo de bom, hein? Depois manda essa inteligência artificial aí pra ver se tu é bom mesmo.
1: É, Rafa Martins tá tirando onda aí nessa área, um abraço, querido. Um abraço pra Eliana, minha ouvinte querida de Arraial do Cabo. Ei, amigona, ótima quinta-feira. Ela diz assim: boa tarde, meu amigão. Agora falando de fotografia, as fotos dos documentos antigos são bem melhores agora. Essas atuais, vamos combinar, a gente já não é tão bonitinho, mas na foto aparece ainda mais estranho. Diz aí a nossa amiga Eliana de Arraial do Cabo. Houve alguma mudança na foto para documentação perceptível para você, Marco Collor?
3: Bom, hoje o certo era melhorar realmente, né?
1: Sim, tudo vai evoluindo, né?
3: Mas tem alguns órgãos aí que eu vi que você te faz a foto e realmente fica muito... Eu acho que é falta de... Porque ali é o seguinte, você não tem um fotógrafo ali, você tem uma pessoa que é funcionária ali, pai, coloca ali, fica ali, fundo branco e aperta o botão.
1: Bota a cara nesse buraquinho aqui.
3: Não, vai pra direita, vai pra esquerda, mais ou menos isso.
1: Não pisca.
3: Não pisca. Aí, aí depende muito da iluminação, né? Agora, a foto pode ser trabalhada. Mas num documento desse não vai ser trabalhado.
1: Geralmente eles reduzem a foto e diminui a qualidade.
3: Diminui a qualidade, também, tem isso, né? Também.
1: Ou então, mas estica para poder caber no documento.
3: É, porque se for para imprimir é uma coisa, se for para você jogar na tela é outra. Entendi. Tem isso também, que às vezes a pessoa olha assim, ah, tem luz, e aperta o botão, mas se ela for ampliar aquilo dali... Só Jesus na calça.
1: Marco Collor, a gente vai falar de rock nesse bloco, mas eu quero ainda completar aqui fotografia na nossa temática do bate-papo para os nostálgicos. Eu, Marco Collor, tenho muitos negativos em casa. Ainda consigo revelá-los? Como?
3: Vou só dar uma explicação agora.
1: Claro.
3: É a minha hora de vingar de você. Revelar. Os negativos já se revela, tá certo. Agora que eu ia falar de ampliação, né? Que a pessoa fala assim, eu vou ali revelar, já tá revelado, você tá com o negativo na mão.
1: Sim.
3: Então você não vai revelar, agora eu te peguei. Você vai ampliar.
1: Você entende muito mais que eu, rapaz.
3: Então você consegue sim, existe hoje, até pela internet é mais fácil.
1: Né? Com o negativo, sério?
3: Com o negativo você tem lugares que você consegue imprimir, ampliar. Mas também existe, é só buscar aí, não precisa de muita coisa não. Você mesmo em casa, você consegue, sem ter o scanner, de passar o negativo para você fazer uma escanear.
1: Com aplicativo, talvez.
3: Com aplicativo, Mas se a pessoa tiver câmera, beleza. Um celular agora não pode querer para grandes ampliações, né?
1: Sim.
3: Para grandes ampliações fica difícil. Porque hoje, através até da inteligência artificial, você pega uma foto e melhora ela.
1: Para restauração de imagens...
3: Antigamente o pessoal usava muito Photoshop. Hoje com a inteligência artificial, dependendo do estado da imagem, né, você também pode escanear, dependendo, né, que eu acho que é a melhor solução escanear. Se a pessoa tiver uma técnica fotográfica, pode reproduzir através da câmera também. Entendeu? E ali jogar e num programa desse aí de inteligência artificial e tentar restaurar.
1: E aí ele minimiza ali os defeitinhos na imagem.
3: É muito interessante. Né? No próprio Photoshop já tem.
1: Sim.
3: Deu para você um exemplo. Criar um exemplo. Tirei um fundo, mas aí o fundo está pequeno e eu quero fazer uma imagem na proporção maior um pouco. O próprio Photoshop tem uma ferramenta que você consegue recriar a parte de baixo, a parte do lado, a parte de cima. Entendeu?
1: Essas imagens, né, que a gente imaginava serem imortalizadas numa fotografia, não são tão imortalizadas, a gente foi percebendo isso com o tempo. Tem o desgaste, né, da questão do papel ali, passa o tempo, pode colar num plástico. Melhor forma, Marco Collor, para conservar as fotografias impressas em papel, das antigas lá, anos 90?
3: Bom, aqui na nossa região é complicado tudo.
1: Muito.
3: Se você pegar um par de tênis, um par de sandálias, que eu digo de feminino, colocar dentro do armário, ou colocar debaixo da cama, por exemplo, em cima do armário, e deixar ali, esquecer ali por, sei lá, 3-6 meses, já era.
1: Vai ficar totalmente diferente. Amarela.
3: Vai ficar cheio de bolor, vai desmanchar praticamente. Eu tenho um fone, que era do Caio, deu um problema, eu falei assim, vou ajeitar esse fone. Ele largou lá, dentro de uma caixa. Aí eu tive um problema de um fone, falei assim, pô, o meu quebrou, vou ver esse aqui, se eu consigo dar um jeito naquele, que tava funcionando normalmente. Quando eu fui ver, já era.
1: Olha só,
3: que parece coisa. Que era biodegradável.
1: Mas tipo assim, tem alguma forma da gente poupar os efeitos do tempo na imagem? Falo sim, isso porque lá em casa eu tenho alguns porta-retratos, por exemplo, na parede, e mesmo protegidos por um vidro, mesmo assim as fotos vão se desfazendo.
3: É o que eu te falo, aqui é um pouco difícil.
1: Mais do nosso local aqui.
3: É que mais do nosso, né, local, né? Que se você vai para outra área, que aqui é área de praia, mas muito pequena, né? Tudo próximo aqui, então tudo muito salina, e aquele. Isso faz diferença pra caramba.
1: Muito bem. Marco Collor, fotógrafo, grande especialista aí do assunto, referência na fotografia e também Unidos pelo Rock. É um movimento que o Marco Collor encabeça e que eu integro também aqui a partir do Onda Nervosa já há bastante tempo. Bons tempos dos eventos aqui na região, né, seu Marco Collor?
3: É, bons tempos. Inclusive foi a melhor época, né?
1: Foi muito
3: Nós
1: bom.
3: Nós estamos falando aí de 2026, 10, 13, 14 anos atrás, entendeu? Que tinha os eventos, né? A gente fazia eventos no Corredor Cultural ali, no Cáritas, né?
1: Cáritas.
3: Tinha os outros clubes também, né?
1: Lembro do Zombie Walk.
3: Zombie Walk, Zombie Walk, eu apoiava sempre o Zombie Walk, né?
1: O
3: que era
1: o pessoal se vestia de zumbi e saía nas ruas.
3: Era o Spirit, né? Inclusive, semana agora, Eu coloquei umas fotos, assim, diga se eu fiz parte da sua adolescência. E tem um evento que o Spirit fez, que foi na casa dos 500 anos. Cara, e gente...
1: Muita gente, né?
3: Muita gente. Tem um amigo do Caio falou assim, cara, eu tava nesse evento aí, achei ele na foto, né? Aí eu olhei pra ele, totalmente diferente, né? Então isso é legal, você resgatar, né? Às vezes fala assim, pô, eu estava lá, o cara hoje está na minha casa, e eu... Fiz a foto dele, né?
1: Mexer com a memória das pessoas.
3: É, eu acho isso bacana. E o grande problema hoje, a gente dentro da fotografia ainda falando,
1: sim,
3: é que as pessoas hoje elas pegam o celular, tiram foto, às vezes tiram a câmera e depois perde no cartão ou celular, ou alguma coisa, e aquilo dali já era. Eu guardo tudo. O cara às vezes fica me zoando. Eu falo assim, pô, cara, tem uma caixa ali que tem quase uma tonelada de CD e DVDs.
1: Te chama de acumulador.
3: Não é acumulador, não. Não, que eu não sou acumulador. Sim. Mas eu tô falando assim, se você botar no pendrive, o pendrive pode durar, mas daqui a pouco eu vou formatar, eu vou pegar um programa para tentar tirar aquilo que eu formatei e perdi, às vezes nem 100% eu consigo. Sim. Então o que eu passei a fazer? Gravar em DVD, comprei um CDzinho que esse laptop hoje não tem mais, né, é o CD, e comecei a gravar um monte de coisa. Eu tenho um monte de coisa antiga, de 20 anos atrás, entendeu? Muita coisa mesmo.
1: Bom revisitar de vez em quando.
3: Você consegue? Às vezes eu consigo. A pessoa fala assim, pô, cara, eu tinha uma foto em tal lugar. Tu lembra? Eu falei assim, ah, tá. Eu falei assim, mas acho que eu tenho essa foto aí. Eu falei assim, só dá um tempo. Que eu não vou procurar pro
1: uma
3: cara.
1: Uma hora você vai encontrar.
3: Fica que nem um maluco, só falta pôr em casa. Porque você joga aquela caixa ali e você fica que nem um doido.
1: Sim.
3: Vendo o que tá escrito, às vezes aquela caneta de retro já tá toda borrada. Na época eu escrevia rápido também, né? E é isso, mas eu guardo bastante coisa de muita gente aqui.
1: E muitas lembranças desses eventos de rock. O Marco Collor tem o movimento Unidos pelo Rock, sempre fomentando rock aqui na região dos lagos e também acompanhando aí junto ao seu filho, Caio Bandeira, que tem um trabalho virtual, é um portal.
3: É, ele tem a Moodgate, que é um site, né?
1: Moodgate.
3: Ele, o Joel é um jornalista também formado, ele faz as matérias e tal, e o Caio vai aos eventos, né, com credenciamento, vai cobrir. E a Moodgate tem um trabalho importante, por quê? Porque ela dá visibilidade. Hoje os sites de música, né, são poucos. Tem aquele mais antigo que é... Eu tenho mais amigos do que...
1: Tenho mais discos que amigos.
3: Então esse é bom, o cara começou lá atrás, eu acho que hoje ele nem vai, porque o negócio ficou uma potência realmente. Tem um outro, acho que é de São Paulo, que eu não lembro agora. E tem o dele, assim, que eu tô falando, que tem, assim, uma atuação que faz matéria, né? Que você teve uma coisa profissional, né?
1: Ele cobre eventos, shows. Passa ali também o review, né?
3: Ele faz, né? Já cobriu muitos, muitos eventos, muitas bandas também, internacional. Ele foi pro Lollapalooza, o último Lollapalooza e tal. E tá sempre envolvido, né?
1: Essa é uma praia que eu sei que você gosta também, Marco Collor. Além de curtir o show, registrar aquelas imagens, porque são movimentos ali muito espontâneos, né?
3: É. Mas assim, com o passar do tempo, eu vou ser bem sincero, a gente gosta de uma coisa, a gente ama uma coisa, a gente não vai ficar naquilo dali. Mas tem algumas coisas na nossa vida, agora falando como ser humano, que a gente tem um determinado time, né? Falei assim, eu tinha um sonho de fazer isso e isso, isso. Naquele momento o sonho era aquele. Então Sim. hoje é outro. Entendeu? Então hoje eu falo lá em casa assim, ah, fotografia tal não é mais como antigamente, mas eu nunca vou abandonar, porque você é profissional numa área, você tem, né? Ou na área de artística, ou na área de música, você sabe tocar um instrumento, acho que você nunca deve abandonar. Você pode até diminuir um pouco, mas abandonar não, porque aquilo dali não deixa de ser um dom, né? É um privilégio, às vezes, para você saber fazer uma coisa que, às vezes, a pessoa, por mais dinheiro que tem, não consegue, porque, às vezes, não consegue fazer uma nota. Mas eu comecei tocando, fiz Villa-Lobos, aí saí, depois voltei de novo. Que quando tem mais novo, você é meio...
1: Abraça o mundo.
3: Eu acho que eu tinha um TDAH, assim, hard, né? Aí saí de lá e fui para a aeronáutica, depois voltei, fiz nova prova, passei para o Villa-Lobos, aí fiquei... Na época, eu estava aprendendo violão clássico, eu saí porque eu queria tocar rápido. Aí fui para o conservatório... que era no Grajaú, o cara me ensinou duas posições, falei, isso aí que eu quero, pronto. Aí fui para esse mundo, essa loucura, aí fui para fotografia, quer dizer, já estava envolvido na fotografia, aí tinha instrumento, aí vai, que negócio, vai casar, não sei o que, vende tudo, porque às vezes vai para apartamento, tu não pode tocar, que é barulho.
1: Apartamento,
3: aí vende, e não sei o que, mas com aquele, não é que você seja agarrado, assim, cara, tem que ter uma história, todos meus instrumentos tinham uma história. E a maioria deles, por incrível que pareça, cara, eu vendi pra igreja.
1: É mesmo, rapaz?
3: Todos, bateria, guitarra, teclado.
1: Estão na bênção agora.
3: Estão na bênção. Pedaleira, né?
1: Sim.
3: Que eu tinha na época, pedais pra caramba. Eu investia mais em pedais na época. Quando eu era mais novo, não tinha compromisso com nada, eu investia muito em pedais da Boss, que era que valorizava, né? E eu sempre gostei disso. Mas música, a arte em si, infelizmente, no nosso país, a gente não...
1: Não valoriza.
3: Você vê muita coisa lá fora que eles te estimulam, né?
1: Sim.
3: Qualquer coisa. Quero ser jogador de futebol. Tá bom, você vai ficar, é só fazer isso. O Sting ficava... Ele era professor 16 horas por dia.
1: O Sting.
3: Entendeu? Ele é um excelente músico. Cada história é uma história diferente, entendeu? O Bruce Springsteen ficou anos e anos. Tu vê que ele foi fazer sucesso já coroa.
1: É verdade.
3: Mas por quê? Ele persistiu ali. Às vezes podia trabalhar em outro setor, sendo um locutor de rádio, né? Sendo um fotógrafo, né? Não, fotógrafo não, que acho que ele não sei se ele ia conseguir, mas é loucura.
1: Entendi.
3: É loucura. E outra coisa, assim, também que eu acho hoje, que eu fico assim, às vezes, assim, incomodado, é quanta gente de talento que nós temos, tanto na região ou nas outras cidades, que não tem oportunidade. Vai fazer um show, a banda tal, 1 milhão. 800 mil, 500 mil. A banda aqui que paga o ensaio, né? Que às vezes vai tocar ali, o cara quer te dar uma merreca.
1: 3 cervejas.
3: E mais 3 cervejas, tá? Não pode ser mais do que isso, não, né? Que é comerciante, quer ter lucro.
1: Sim.
3: Cara, tem que ter oportunidade pra essa gente. Muita gente boa, conheço muita gente boa, essa garotada aí de 25 anos, que eles têm um talento. Eles sabem fazer uma música, cantar uma... E é isso. O Caio tem uma amiga lá, vou até ver depois se ele... Ela é da região, né? Ela tem um trabalho excelente.
1: Em que entendeu? Área?
3: Nessa área de música.
1: De música, né?
3: O nome dela é Nida, né? Uhum. Acho até ver depois que...
1: Ah, legal. Vamos trazer ela
3: e,
1: aqui.
3: E, cara, o trabalho dela é excelente, cara. É que boa. Bacana. É uma pessoa que ela faz um investimento, assim, dentro da condição dela, que, pô, é excelente.
1: E não tem a visibilidade merecida, né?
3: Pra fazer um vídeo, uhum. É caro.
1: Sim.
3: Pra você alugar um espaço, é caro, tudo é caro. Entendeu? Aí tem que ela não vai fazer sozinha, tem que trazer uma modelo, tem que ser, tudo hoje é caro. Então, tem que haver uma conscientização sobre isso. Oportunidade, incentivo para essa galera.
1: Caros também são os preços dos ingressos dos shows, né, meu amigo? A gente tá falando um pouquinho de rock and roll, não sei se foi isso que lhe desestimulou a estar um pouco nos eventos.
3: Não, eu penso assim, o que desestimulou um pouco também, porque a gente mora distante.
1: Sim, sim. O deslocamento. Entendeu?
3: O deslocamento é cansativo.
1: Geralmente são nas grandes praças, nos centros, né?
3: Quando morava na Tijuca era mais fácil. Você pega o metrô, você tá aqui, você tá ali.
1: Qualquer lugar do Rio.
3: Agora, se você morar em Cabo Frio, você não tem, assim, uma programação. Que tanto o ônibus pode sair em tal hora, ou demorar 3 horas ou 4 horas, e é tudo imprevisível.
1: Outra coisa, outro aspecto interessante dos shows, Marco Collor, na nossa época era todo mundo com isqueirinho na mão na hora das baladas.
3: É.
1: Agora é luz de tela pra tudo quanto
3: tudo
1: é lá.
3: Lugar.
1: Ninguém curte mais o show, Marco Collor. O pessoal fica filmando, tirando foto, leva a imagem pra casa e nunca mais vê, fica lá perdido no celular.
3: Mas assim, eu penso assim, eu não sou às vezes o Caio fala assim, ah, mas você não sei o quê. Eu falei assim, não, na minha...
1: Não é tão crítico nesse ponto?
3: Na tua época, não. Eu falei assim, olha, eu sou igual o Highlander, nós estamos vivendo o ano de 2026, eu estou aqui.
1: Isso.
3: E eu passei por todo lado. Eu, assim, então eu sou Highlander.
1: Todas as fases.
3: Mas eu respeito. Eu posso até não concordar, mas eu respeito. Mas eu respeito nesse aspecto porque é o que eles vivem. É o que eles assistiram em série Netflix, Black Mirror. Aí...
1: É o que vai render views e curtidas na rede social para eles.
3: No mundo deles, é aquilo dali. Então, por exemplo, na nossa época, era, que nem eu vou te dar um exemplo. Eu tenho uma figurinha lá que eu peguei, um banner, que fala assim, eu tenho pena dessa geração de hoje, que para ir meter o pé ali na rua tem que gastar R$150. Na minha época, eu saía com 30 contas e ficava 3 dias perdido na rua.
1: É, bons tempos, hein, Marco?
3: Porque 30... Eu tô falando
1: não passava
3: assim,
1: fome.
3: É, porque é uma coisa assim que não é igual a hoje. Uhum. Hoje você precisa de um transporte, tá, tudo é na mão, né? Porque antigamente a gente pegava ônibus e vai para cá, vai a pé, voltava conversando com a galera e tal. Aqui ainda se permite isso porque é tudo próximo, né? Mas na cidade grande é mais difícil você fazer essas coisas. Mas naquela época... A gente não estava nem aí, não era a violência que é hoje, né?
1: Sim, então você entende aí essa postura.
3: Não entendo, entendo.
1: Geração,
3: eu respeito, né? Tudo. Se a pessoa chega para mim e fala assim, ah, isso aqui, o que você acha? Ó, quer a minha opinião? Não, tá tranquilo. Porque eu sei que às vezes se você for falar... Ah, eu gosto de maçã. Não, eu gosto de pera. Ih, rapaz, aí pronto.
1: Ainda mais nesse país que a gente vive. É. Marco Collor, quando a prosa é boa, o tempo voa. A gente já tá aqui no caminhar final, o tempo passou rapidinho, conversa animada e tem gente participando aqui. A minha mãe no Rio de Janeiro. Oi, mamãe, te amo. Leandro, por favor, pergunta ao Marco Collor se uma foto antiga que estava num porta-retrato de vidros que quebrou e uma parte do papel fotográfico saiu quando eu retirei a foto. Se ela pode ser restaurada, ela passou uma canetinha para disfarçar.
3: Pode, por exemplo, possível? Eu tô te falando, ela pode ser escaneada, escaneia ou reproduz, se ela tiver uma câmera fotográfica lá, por exemplo, mas no caso pode escanear e num birô desse aí, uma copiadora dessa, você fala assim, pô, eu tô precisando escanear essa foto aqui, sim, do jeito que ela está, entendeu? Dependendo do local, ele pode fazer isso, por exemplo, se ela, e qualquer pessoa que mexe com Photoshop, né, e inteligência artificial, ela vai dar uma melhorada nisso aí.
1: É possível,
3: é,
1: né?
3: Possível, tudo a é possível
1: Cris,
3: hoje.
1: Oi, Cris, boa tarde, amiga. Muito bom, tá gostando da conversa. E ela disse assim, eu tenho muitas fotos da minha família em papel, lembro das fotos de binóculo.
3: Sim, excelente. Olha, para dizer, eu acho que eu tenho isso na casa na casa dos meus pais. Isso aí, na época, que era o famoso 3D.
1: Sim.
3: Porque até eu fotografava algumas vezes com a câmera 3D, que é totalmente diferente, você tem que fotografar de lado, né, para dar o efeito. Então, e é feito com cromo.
1: Uhum.
3: Né, que tem o negativo e tem o cromo, que é colorido. Né? Quando você olha assim, você vê as cores e tal. Então, o binóculo é excelente, cara. Coisa que...
1: Boa lembrança da criança.
3: Boa lembrança, cara. E outra coisa, as fotografias, se ela tem fotografia, voltando lá o papo lá de guardar a foto e tal, eu tenho muitos álbuns que você vai ali e ampliar em 10x15, mas assim, centenas lá em casa. Raramente tem uma foto ali que esteja prejudicada. Todas estão boas. Ela pode até grudar um pouco, porque...
1: Preserva mesmo.
3: Preserva. Outra coisa também, papel de seda.
1: Boa.
3: Para você botar, então, fotografia e outra. Os álbuns de fotografia...
1: Eu lembro dos álbuns de casamento, que tinham papel de seda.
3: Era um papel de seda, ou tipo um papel, assim, uma coisa mais próxima, como fosse um TNT também, né?
1: Sim.
3: Isso inibe por quê? Porque fotografia ali, você tem um produto químico. Então, dependendo do tempo, do local, umidade, aquilo ali pode agarrar. Entendeu? Aí dá problema.
1: Marco Collor, a gente precisa correr aqui com o tempo, é pro nosso bate-papo. Vamos ouvir.
4: Oi, Leandro, boa tarde aí. Agradeci aqui pela entrevista aí do rapaz Marco Collor, né? Eu tava fazendo errado mesmo. Quando eu chegar lá em casa agora, eu vou tirar de dentro do guarda-roupa. Eu coloco as tomadinhas, que são muitas às vezes, né? Eu boto lá dentro e deixo guardado lá. O calçado dentro da caixa e dentro do armário. Vou tirar tudo quando chegar lá em casa. Agradece aí pra mim, tá? Obrigada aí você também, tá? Tenha uma boa tarde abençoada.
1: Ei, querida Maria Helena. Obrigado, Maria Helena.
3: Maria Helena, obrigado pela participação. Você também pode usar o seguinte, ó. Às vezes na fotografia e também no calçado. Usar lá eu devo encontrar ainda hoje o paralelo. É óleo Johnson.
1: Óleo Johnson.
3: Você passando, né? Que dali hidrata, né? Passava só no neném. É só você lembrar. Pô, se dá no neném, passa aquilo dali também. Tem outros produtos, mas eu tô falando assim, o que sempre resolveu. Era isso.
1: Esse é um Coringa.
3: É o Coringa.
1: Obrigado, Maria Helena. Um grande beijo pra
3: você. Um abraço,
1: você.
3: Maria Helena.
1: Oi, Oscar.
5: Grande Leandro. Boa tarde, meu amigo. Tudo jóia? Tô acompanhando aqui na rádio aqui. O rapaz falou sobre fotografia. Tudo jóia, meu irmão? Tirar uma dúvida. Eu tenho uns filmes daquele guardado, aqueles potinhos, né? Que fica dentro daquele frasco, né?
1: Rolo, né?
5: Aquele receptáculo. Eu consigo fazer, como ele disse aí, a ampliação, né? Que já tá revelado, né? Já tá no filme, né? Eu consigo fazer a ampliação, porque é difícil, você não encontra mais, né? Tem muita coisa de recordação, né? A gente consegue fazer essa ampliação em algum lugar aqui em Cabo Frio? Ele conhece alguém aqui que a gente consiga ampliar essas fotografias?
1: Obrigado, amigo Oscar, pela participação. Com a palavra, ao colo.
3: Olha, aqui existia, sim, uma loja que era ali...
1: Boulevard Canal?
3: Era no... Ele foi Boulevard Canal, mas ficava ali em frente... Onde o tio Henrique, fotógrafo?
1: Sim.
3: Essa loja foi ali para em frente ao canal, onde era o antigo Armarinho Central, perto da JB Foto. Essa loja, que é de informática, tem o Isaac lá, entendeu? Talvez ele possa te orientar, mas hoje pela internet você consegue,
1: muito
3: entendeu?
1: Bem, não,
3: você consegue só buscar aí pela internet. No meu Instagram, acho que eu até sigo um perfil que fala sobre isso, que você consegue...
1: Marco Collor pode perguntar para ele lá,
3: pode seguir, se quiser, mas me faz, se eu puder ajudar, né?
1: Marco
3: é isso aí.
1: Collor, né?
3: É isso aí.
1: Na rede social. Anderson, um abraço, obrigado, Anderson.
3: Obrigado, Anderson, um abraço.
1: O Anderson diz assim, suas fotos dão jeito, mas você na foto não. Acho que não entendi muito a colocação do amigo Anderson, mas muito obrigado, tá na sintonia do Região em Foco também. Marco Collor, tempo urge, eu preciso finalizar, a gente ia falar de causa animal aqui também, mas não houve tempo hoje, você vai voltar aqui, amigão, porque eu quero mais bala.
3: Ah, a gente é maldade agora.
1: Marco Collor, muito gentil, sempre traz uma porção de guloseima, ó. Pra você ouvir aqui, ó.
3: 20.
1: Amigão, sempre muito bom te ver, muito salutar te encontrar, a gente tem uma conversa franca e desejo muito sucesso a você, tudo de bom sempre, irmão. Conte sempre com a minha amizade e o nosso espaço, hein?
3: Obrigado para todos nós, né? Os que participaram também.
1: Eu acho
3: que
1: gostou isso, da prosa, hein?
3: Isso que é importante, a gente tem que falar um pouquinho de cada coisa, né? E hoje o mundo é rápido, né? E a gente vive nesse mundo líquido também, entendeu? Então a gente tem que passar as coisas boas que a gente viveu e ainda vive, né? Que eu tô igual o Highlander, né? Tô ainda aí na área, né?
1: Sucesso, meu irmão. Abraço aí a sua esposa, Cida, o seu filho, Caio. Vida longa ao Moodgate e que volte outras oportunidades. Combinado?
3: Isso aí. Obrigado pela oportunidade. Um abraço a todos pela participação.
1: A gente vai ao intervalo e volta com a bronca do ouvinte. O povo é quem sabe.
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6: De volta com a sequência final do Região em Foco nesta linda quinta-feira. Bom dia a todos. Alô, Carlos de São Pedro, tudo bem, Carlos?
7: Bom, tô escutando a entrevista aí, entendeu? É, infelizmente é assim mesmo. Aqui tem uns artistas bons na região mesmo. Tu vê a Bruna Reis, uma excelente, canta muito, um showzaço, show dela. Tinha um grupo de pagode aqui, grupo nada igual, mas não tem incentivo nenhum. Como é que vai crescer um grupo desse se a cidade não ajuda? Entendeu? Grupo nada igual, Bruno Reis.

0: em frente à igreja matriz ali, tá bom? Ele vai ver ali do lado da sorveteria ali.
1: Obrigado, amigo Carlos, pela orientação. Oi, Ana.
2: Bom dia, meu ursinho lindo.
1: Oi, amada.
2: Uma quinta-feira abençoada para você e para todos os seus ouvintes, meu amor. Beijo.
1: Para você também. Muito, muito obrigado. Quero agradecer a Marinete, nossa simpática ouvinte. Oi, Marinete. Salvei o número de vocês ontem. Estou passando aqui para desejar a toda a equipe um ótimo dia de trabalho. Oi, Marinete. Obrigado. Um beijo e conta com a gente.
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1: Vamos às broncas, é o quadro O Povo é Quem Sabe, com as reivindicações populares. Entre em contato com a gente, acione o nosso programa e vamos entrar no circuito para cobrar a solução. É o quadro O Povo é Quem Sabe, o último bloco do programa. Nosso ouvinte Leandro está sugerindo uma avaliação melhor da prefeitura e principalmente da população de Cabo Frio sobre a recente aquisição de armas não letais da Guarda Municipal Cabofriense. Nosso ouvinte questiona a preparação e o treinamento desses agentes, afirmando que a maioria é arrogante, mal educado e despreparado. Entramos em contato com a Prefeitura de Cabo Frio para saber mais sobre o tema. Imagina como a Prefeitura de Cabo Frio respondeu ao assunto. Com silêncio, né? Bom, a gente tem que ampliar essa discussão, inclusive, né? Será que a Guarda Municipal de Cabo Frio está, de fato, preparada para usar armas não letais, né? Ou será que eles vão se achar membros do BOPE, agentes do BOPE? A Prefeitura de Cabo Frio teve a oportunidade de explicar aqui ao nosso programa, né? Foi provocada por nossa produção para responder sobre o tema, mas não quis não, não respondeu. E a gente vai seguir cobrando e acompanhando essa situação. Armas... mais armas. Tudo bem, tem quem goste, né? Márcio de Cabo Frio chama atenção para os banners colocados sobre os tapumes na obra de revitalização da Praça das Águas. Toda administração municipal em Cabo Frio, assim que eleita, quer mexer na Praça das Águas. A Praça do Seninha está aí abandonada. A Praça do Final da Rua Alemanha, ninguém faz absolutamente nada, mas a Praça das Águas toda hora tem uma intervenção. Mas o questionamento do ouvinte não é nem sobre a obra, é sobre os banners. Ele acredita que tenha sido gasto muito dinheiro público e de forma desnecessária com esses banners. Entramos em contato com a Prefeitura de Cabo Frio para que o poder público cabofriense explique-se. A resposta também não chegou. Enquanto a Prefeitura de Cabo Frio segue silenciada, não responde, ignora o caso, a nossa ouvinte Aureni do Jardim Esperança, ela diz que a Rua Basílio dos Reis ganhou um apelido bem pejorativo. É a Rua do Cocô, por conta do crônico problema de esgoto a céu aberto. Alô, Prefeitura de Cabo Frio, que não respondeu a nossa produção. Temos uma Rua do Cocô no Jardim Esperança? É isso mesmo? Rua Basílio dos Reis? Aonde está a dignidade? Aonde está o aporte, o recurso do cidadão com os impostos voltando para sua rua, para sua localidade, para sua residência? Ou será que os moradores da Rua Basílio dos Reis vão continuar convivendo com essa merda, com essa fedentina na porta de casa? Entramos em contato com a Prefeitura de Cabo Frio. Acho que a resposta vocês já sabem, né? O Carlos do Porto da Aldeia, em São Pedro da Aldeia, protesta em relação à falta de iluminação pública há mais de um mês na rua Hermano Soares, ali próximo ao Colégio Vovô Lima. Ele diz que o poste tem um transformador e a lâmpada já está queimada há bastante tempo. O mesmo ouvinte está cobrando a capina e a limpeza da rua Hermano Soares, no Porto da Aldeia. Inclusive, ali mora o vice-prefeito. Mesmo assim, o trecho está abandonado, segundo ele. Entramos em contato com a Prefeitura de São Pedro da Aldeia, que também preferiu o silêncio. Aqui é pingo no i, aqui a gente cobra. Aqui você sabe quem responde e quem prefere o silêncio.
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1: Tchau, tô indo, já fui. Finalizando Região em Foco nesta quinta-feira. Um dia lindo, maravilhoso para todos. Muito obrigado pelo carinho. Último recado, a Nilma Sabino gostou muito da nossa conversa aqui com o Marco Collor sobre fotografia. Ela também gostou do comentário da amiga Eliana.

0: Ana de Arraial do Cabo sobre as fotos dos documentos. O pessoal esconde ali. Na hora de entregar o documento, deixa o polegar em cima da foto. Um abraço pra você. Obrigado. Beijo, Nilma Sabino. Amanhã, sexta-feira, é dia de agenda. Aqui no Região em Foco. Programação pro seu final de semana. O que vai rolar na sua cidade? Sexta, sábado e domingo. E amanhã também tem música boa. Amanhã tem o quadro Qual é o Seu Talento? Semana do Dia Mundial do Rock. A gente tem o estilo aqui representado. Beijos e abraços. Obrigado pela escuta. Até amanhã.
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2: Vamos relembrar um sucesso da novela Sangue Bom, que foi ao ar em 2013 pela Globo, de autoria de Maria Adelaide Amaral e Vicente Villari, com 160 capítulos.

0: poema de Ney Mato Grosso foi tema de Rosemary, interpretado por Malu Mader, e Peraço, interpretado por Felipe Camargo na novela Sangue Bom. 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

Trazendo sempre muita informação para você nas suas tardes, uma ótima tarde de quinta-feira, pré-final de semana batendo na porta e a gente chegando e trazendo para você sempre o resumo das notícias do seu dia. Vem com a gente, cola, fique bem informado!

0: Argentina como seu time, achando que fosse ganhar a Inglaterra, por favor, me mandem de volta aí os áudios, porque eu não encontrei, é muito áudio na minha cabeça, então não encontrei áudio de ninguém não, mande um áudio pra mim, reafirmando aí que você tinha votado na Argentina por 2-1. Uma ótima tarde para você que tá aí do outro lado, para você que acompanha a gente. Estamos 97,7 para toda a região dos Lagos e essa aqui é a sua Rádio Ondas. Trazendo para você o resumo das notícias do seu dia. Isso mesmo, tá entrando no ar o panorama e trazendo sempre muita informação para você. Por isso, desde já quero agradecer a toda a rapaziada que dá essa moral bacana pra gente. Galera que tá ligada aqui, você que tá aí no seu carro, na sua casa, onde quer que você esteja, rapaziada de Cabo Frio. Arraial do Cabo, de Búzios, Iguaba, Araruama, São Pedro da Aldeia, Saquarema, Rio das Ostras, em Macaé. Para você que está na sua casa, no carro, trabalho, internet com seu smartphone, com seu iPhone, aonde quer que você esteja, receba aí o nosso muito obrigado.
1: Muito obrigado.
0: Obrigado pelo seu carinho. Obrigado pela audiência, obrigado pela paciência, obrigado por permitir que o Panorama de Fato Companhia, sempre entrando na sua casa, tomando aquele café gostoso com você, pegando aquela carona bacana pra você, aonde quer que você esteja, carregando a sua Rádio Ondas e mantendo sempre muita informação em voga. A única coisa que eu peço pra você que tá aí do outro lado é que você... dá aquela moral bacana, né? Aumente o som aí, aumenta aí. Isso, que bacana, né? Essa é a programação da sua Rádio Ondas. É isso mesmo, trazendo pra você sempre o melhor da informação, jornalismo, interação, pesquisa, participação de ouvinte, respostas, críticas, elogios. Tudo isso em 2 horas de programa. Então vem com a gente, aumenta o som, tá no ar o Panorama e o resumo das notícias do seu dia.
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0: Ó, a Prefeitura de Cabo Frio promove 3º Fórum da Saúde do Homem com grande presença de público. Essa edição foi realizada ali no Estácio de Sá. Teve como tema saúde mental, prevenção, longevidade, novos desafios da saúde do homem. É isso mesmo, foi aqui em Cabo Frio, meu povo. Atenção, você aí que perdeu essa oportunidade, né? Cabo Frio também lidera o ranking semestral de abertura de empresas na região dos Lagos. Vou trazer notícia para você aqui no Panorama. Em Arraial do Cabo, os professores estão lá, não, auxiliares de classe, estão fazendo uma manifestação em frente à Secretaria Municipal de Educação. É isso mesmo. Estão lá reivindicando lá algumas coisas que estão preocupados e a Prefeitura Municipal de Arraial do Cabo está atenta a tudo isso. Arraial do Cabo realiza a 3ª convocação do concurso público regido edital no 01 de 2025. Atenção você que passou no concurso público, ainda não compareceu, preste bem atenção, pode ser a sua chance. Arraial do Cabo hoje é um dos melhores municípios para trabalhar, principalmente na educação. 10ª Conferência Municipal de Saúde em Arraial é adiada para o próximo dia 28. Final de semana tem SESC no município de Búzios. É, vai ter Tiê, vai ter também Cidade Negra. Aqui em Cabo Frio também vai ter festa lá em São Cristóvão. Vai ter Biquíni Cavadão. É, só que dessa vez vai cantar mais aquele vento ventaninho, nunca toma barro. Pode ver que o tempo mudou, que beleza, né? Tem notícia pra você aqui no Panorama.
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0: Guarda Municipal de Cabo Frio termina hoje o treinamento para utilização com armas de munição não letal. É isso mesmo, olha, foram dias de instrução teóricas aqui na Estácio de Sá, no auditório da Estácio de Sá. Eu estive lá, acompanhei a instrução da rapaziada hoje pela manhã. E agora à tarde eles estão finalizando aqui no Araci Machado as instruções também para impactos com tumulto. É, rapaz, simularam ali um tumulto, né? E a galera com um escudo tipo choque, a galera vai ter escudo também e vai também proceder dessa forma no município de Cabo Frio. Todo mundo se preparando e se capacitando, principalmente para a época de verão, que o número de pessoas na cidade aumenta realmente consideravelmente. Além disso também, ó, a galera tá dando lapada lá no alvo, ó, a galera tá tirando lá com as arminhas lá. É, as arminhas fazem barulho. As balinhas, a balinha vai e volta, rapaz. Os negocinhos lá, é, tem umas balinhas que não estoura não. Essas balinhas é tipo bolinha de gude, aquela que bate e fica. É, fica cada rosca, é uma beleza. Você vai ver já já também aqui no Panorama. E olha, simularam até atirar neles próprios, inclusive.

0: na questão do tumulto também, rapaz. Só que dessa vez é só uma poeirinha que sai da arma, né? Ninguém atira de verdade, não. Louco pra ver um pegando na orelha do outro, aquela coisa toda. Ó, que loucura! Já, eu trago pra você aqui no Panorama, bati um papo com o Amaral. Amaral acredita que até o final desse mês, até sábado, já estejam prontos os guardas municipais utilizando a arma com armamento não letal na cidade de Cabo Frio. Que beleza, hein, rapaz? Vai chegar no verão, a turma vai estar tinindo. Eu só espero que não treine em você. Tem notícia pra você aqui no Panorama.
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0: Atenção, minha rapaziada da cultura. A Prefeitura de Cabo Frio prorroga período de inscrições para 3 editais de fomento a projetos de pontos de cultura. Vai ter jazz nesse final de semana no município de Cabo Frio. É isso mesmo. Atenção. Ruas serão fechadas no bairro da Passagem. Uma delas é a rua ali, inclusive do Hospital Santa Isabel. Um trechozinho, né? Pra rapaziada que ali também vai ter. Vai ter também ali um palco montado pela equipe também da Prefeitura Municipal de Cabo Frio, apoiando a rapaziada da cultura. E não é só isso, não. Preste bem atenção no que eu vou contar pra você. Olha só. Procon do município de Cabo Frio autua o Banco do Bradesco. O Bradesco foi autuado. Demora no atendimento ao público. É isso mesmo. Prefeitura de Arraial do Cabo abre inscrições para renovação e novos cadastros. Ei, que coisa feia. Cadastros do programa Universitário, Transporte Universitário. 100 anos unindo uma cidade. Cabo Frio celebrou o centenário da história da Ponte Feliciano Sodré. Já eu conto tudo pra você. Vai ter jazz em São Benedito nesta sexta-feira. Começa amanhã. Tem notícia pra você aqui no Panorama.
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0: Em Iguaba Grande, o prefeito garante a reabertura da APAE. É isso mesmo. Olha, Flig! Iguaba Grande promove feira literária a partir desse sábado, dia 18. E tem mais, hein? Arraial muda modelo de apoio escolar para alunos da rede municipal. Cabo Frio recebe jazz de São Benedito a partir de amanhã. Vai ter Festival Sesc de Inverno no município de Búzios. Vantuil Martins discute ampliação de reserva marinha com pescadores de Praia Seca. Você vai ouvir aqui no Panorama Vantuil Martins batendo papo conosco. Quem também pinta no Panorama, doutor Serginho, fala também. Ó, tá mudando já de rua, já tem rua asfaltada lá no segundo distrito, hein? É isso mesmo, já vai ter outra rua já asfaltada. Ele fala do tapetinho do doutor Serginho. E tem mais também as ocorrências policiais.
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0: Operação Rastreio. Polícia Civil, a 126 DP, prendeu um camaradinha que tava comprando telefone roubado aqui em Cabo Frio, amiguinho. Foi pego com mais de 17 aparelhos. Ó, R$2.600 em espécie. E um computador da NASA. Um computador que era feito para poder, que foi produzido, constituído, foi composto, sei lá. Olha, foi naquele computador que é feito realmente para poder falar com o foguete da NASA. Os caras para poder, tudo isso para desbloquear telefone. Sabe como é que a turma encontrou? Rapaz, o localizador de um iPhone. A turma tava lá, acabou localizando um telefone que foi furtado. A turma acabou localizando a casa do dito cujo. Já eu trago para você. Chegou lá, encontrou um monte de iPhone embrulhado em papel laminado. Para poder dificultar a localização do telefone também na casa do bandido. Já eu trago isso para você. Além disso também, a apreensão de material entorpecente. A galera do 42º Batalhão de Polícia Militar acabou prendendo também um jovem em Araruama. Foi flagrado vendendo drogas. Ganhava lá um dinheirinho lá pra poder vender a carga. Tava vendendo a carga pra uma tia, para uma mulher traficante. Tudo isso eu conto pra você a partir de agora aqui no Panorama.
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0: Até às 6 da tarde, amiguinhos, são 2 horas de programa comunicando com você, que é sempre muito mais importante pra gente. Mas antes, eu preciso mandar um grande abraço para o meu povo que tá completando mais uma primavera. Tem uma lista aqui, ninguém fez convite pra nós, mas tem problema não. Se você também estiver aniversariando, olha, sinta-se à vontade, você também é nosso parabenizado, você também tá na nossa, você não tá na nossa lista, mas nós amamos você. Hoje vai ter festa, sabe aonde que vai ter festa? na Defesa Civil do município de Cabo Frio. Hoje é aniversário de Marcos Dotávio, rapaz. É isso mesmo. Vive tirando onda, dizendo que é meu irmão, aquela coisa toda. Não me mandou uma torta salgada pra cá. Um salgadinho que fosse, não mandou não. Mas tá tudo bem. Quem passar pro Dotávio fala assim: rapaz, você não convidou Eduardo não. Pois é, convidou não. Agora, vamos fazer ali uma ação ali. Aí eu vou. Pra você ver como é que são as coisas, né? Olha, hoje também é aniversário do Renato Ferreira. Grande abraço para o Renatinho. Vai ter bolo, vai ter surpresa na casa da Joanita Carmes Rodrigues. Que beleza, Joanita. Parabéns pra você, minha flor. Olha quem também completa mais uma primavera. Hoje o Mauro Alves. O nome dele é Mauro e ainda é Alves. Beijo, Maurão. Olha, a Samanta Oliveira também está ficando melhor nesta quinta-feira. Hoje é aniversário do Leonardo Ramalho, da Jussara Souza, do Jonas Júnior, o JJ, quem também completa mais uma primavera. Hoje é o Manuel Uribe, a Sandra Senna, a Eliana Amorim, a Drica Scut. Olha, o Amaury Cardoso também completa mais uma primavera nesta quinta-feira. Todos recebendo abraço do Panorama, recebendo abraço da Jovem TV, recebendo abraço da sua Rádio Ondas, amigo. São 35 anos com você. Acerte o seu relógio. Agora são 4 horas e 20 minutos, senhoras e senhores. Uma ótima tarde de quinta-feira. Ó, pré-final de semana, hein? Já estamos chegando na programação da sua Rádio Ondas. Vem, ó, já tá passando já. Já estamos na segunda quinzena do mês de julho. O mês de julho tá indo embora. Logo, logo termina o ano, hein? Mês 7, amiguinho. Acorda pra cuspir, hein? Já terminou os cursos? Já ligou pra faculdade pra começar a correr atrás daquele, pra não ficar atrás de todo mundo? Hã? Já pensou? Já chegando no final do ano, todo mundo se formando e você ficando pra trás? Que coisa triste. Então é o seguinte, querido. Faz o seu papel, o papai do céu faz o dele, anda então, começa a corrigir os seus passos, porque tá acabando o ano, hein? E já a gente tá celebrando mais uma virada de ano de 2026, e daqui a pouquinho tem eleição, daqui a pouquinho tem discussão, eu não quero saber desse povo que fica aí discutindo aí, rompendo com família por conta de eleição não, hein? Não me liga aqui depois não, hein? Presta atenção, hein? Vocês fiquem acordados, todo mundo, não há motivo para isso. Não temos qualquer tipo de situação que possa nos dividir por conta de eleição. Então preste atenção, a eleição acaba, a rapaziada fica todo mundo com dinheiro no bolso. Já, tem notícia boa. Quer motivo para discutir? Volta hoje o Campeonato Brasileiro. É, meu amigo, hoje tem vergonha, hoje tem Botafogo e Santos.
2: É verdade.
0: Uma vergonha. Uma vergonha, os dois lutando pra não cair, que coisa triste, Honório que gosta, tá lá agora, lá no bairro São João, nesse momento ele fica lá nos produtos naturais dele, procurando camomila pra poder fazer o chá dele. Eu vou te contar, rapaz, eu vou trazer a matéria pra vocês, e já, trago já a pesquisa do dia no Panorama. É o seguinte, meu povo, se liga aqui no Panorama.
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0: Lindinho de papai, lindinho de tio Edu aqui da Panorama. Já percebeu como é que nesse momento, às vésperas das eleições municipais, como é que surge boas ideias lá em Brasília? Rapaz, impressionante, né, rapaz? Os caras chegam lá em Brasília, passam lá 4, 8 anos, ninguém traz uma noticiazinha boa, é só lobbyzinho para poder ajudar um que tem a fazenda lá em tal lugar, outro para poder ajudar uma ONG de Ciclano, a ONG de Beltrano, a outro para poder conseguir escapar da justiça e não responder aí por desvio daquilo, é tudo assim. Aí quando vem chegando a eleição, aparece um monte de samaritano, né? Um monte de samaritano. Quer ajudar todo mundo? Não, agora precisa ajudar. Saiu essa semana um projeto de lei que pede... olha só, hein? E aí vem a questão também da segurança. A pauta segurança, ela é tão especial, não, mas ela tá tão em voga hoje, tá tão em cima da mesa a pauta da segurança, que todo mundo quer dar uma... quer dar um pitacozinho na segurança para poder agradar a população. Aí agora, não, porque fui eu que criei essa lei, que não sei o quê. É sempre assim, tem sempre um paizinho, um pai para um filho bonito. E aí tem um deputado que quer agora o aumento da pena para quem cometer crime de agressão a um servidor público e servidores da saúde, servidores públicos e também professores. Eles querem aumento para aquelas pessoas que agredirem um servidor público. E aí destaca o servidor público da administração, o servidor da saúde. Temos muitos casos de médicos e enfermeiros sendo agredidos por conta da demora, por conta do material, por conta da insatisfação do povo. E também das escolas. Quem agrediu um professor hoje pode verdadeiramente ter a sua pena aumentada. Essa é uma sugestão que surgiu aí, tá? Eu nem vou discutir isso não, eu acho, nem sei se isso vai passar, porque, né, eu acho que é mais um grande... Ah, porque foi o doutor fulano de tal que propôs, e isso aí é mais uma questão mesmo de volta da política, né? Olha, eu vou te dar destaque nisso, você me apoia naquilo, a política é assim, não tem jeito, a política é assim. Não adianta a gente bater de frente, não adianta a gente pernear, que vai continuar a mesma coisa. E a outra agora que surgiu, querido, é... Pena grave, considerar crime grave, já era crime, agora é agravar na situação. Para mulheres que mentirem na polícia para poder prender o ex-companheiro. É a tal da Maria da Penha invertida, né? De repente você vai lá e chega lá uma mulher e fala mal do marido, dizendo que o marido fez isso, que o marido fez aquilo, que o marido fez isso, que o marido fez aquilo, para o marido ficar preso. Na verdade, depois prova que o marido não fez nada disso. Teve um caso desse, esse caso inclusive foi utilizado para poder justificar o pedido, inclusive, dessa deputada, que acho que foi uma deputada que propôs, vou levantar quem foi que fez está propondo essa lei. Desse deputado... É uma mulher dizendo que tinha sido agredida pelo marido. Que o marido fez isso, o marido fez aquilo. Só que câmeras de segurança mostraram que o marido não tinha feito nada disso. O marido não tinha levantado a mão contra ela. Mas ela, com raiva do marido, que o marido estava abandonando ela, começou a levantar situações para que o marido ficasse preso. Tivemos um caso também recente que foi provado, onde um homem ficou anos preso, por conta de uma acusação de Maria da Penha, de violência, de agressão. E depois, arrependida, depois desses anos todos arrependida, a mulher foi lá e desmentiu o caso. Aí reabriram o caso e colocaram o homem em liberdade, na inocência. E aí ela responde um processo por ter mentido à justiça. Agora, nesse caso da mulher mentir na Lei Maria da Penha, isso não é uma coisa nova não, sabe? Isso não é uma coisa nova não. Eu ainda, em meus tempos que eu fazia cobertura policial aqui para a emissora, eu conversei muito, inclusive, com a delegada, não me lembro o nome da delegada, acho que é a doutora Alessandra, acho que ela saiu daqui já. A delegada, ela me contou muitos casos em que as mulheres chegavam lá e contavam as histórias e depois se aprofundavam, estudavam e investigavam e descobriam que, na verdade, não tinha sido nada daquilo e que era apenas uma revolta. Eu tenho um parente que passou por isso. Ah, agora eu lembrei. Um parente que, inclusive, por conta do registro na polícia, ele perdeu a oportunidade de entrar como servidor público do estado do Rio de Janeiro. Porque tinha uma ocorrência policial na história. Depois ele provou que não tinha nada daquilo, ela tirou aquela coisa toda, mas mesmo quando ela pede para tirar a Procuradoria do Município, ou melhor, a Procuradoria do Estado, quer que investigue e dá prosseguimento porque acha que foi ameaçada, e é natural que isso também aconteça. Dá dor de cabeça, aborrece, entristece, mas tem que ser feito assim, dessa forma. Então, estão querendo agora aumentar a pena e botar como crime grave. Por que aumentar a pena? Porque é crime mentir. É crime você mentir na polícia. É uma falsa comunicação de crime. Isso é um crime. Você já responde por isso. Agora, se a mulher, de repente, fizer uma falsa comunicação de crime, tentando prender o ex-companheiro numa Lei Maria da Penha para que ele fique preso e seja castigado por alguma coisa que, de repente, ela não gostou, foi traída, né? De repente, né? E não fez nada. Aí, pessoal, é no caso... do camarada ser realmente inocente. Ó, tem casos em que o camarada bate na ex-mulher, ameaça a ex-mulher, isso aí a gente não discute. Agora, se o cara, de repente, rompeu na boa, não quero mais ficar com você, a mulher é daquelas mulheres realmente vingativas, que tentar, de repente, mentir, o rapaz pode ser preso inocentemente. E até provar, rapaz, que focinho de porco não é tomada, muita coisa acontece. E aí, estão querendo aumentar nessa pena para as mulheres. Pesquisa do dia no Panorama.
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0: Acho que resolve. A pergunta é, você acha que resolve? Porque não, eu vou ser sincero com você. Já tivemos mudança no Código Penal de até aumentar a pena para alguns crimes hediondos. E os crimes continuam acontecendo. A Lei Maria da Penha é uma das leis que mais prendem. Mais prendem desse país. E a violência continua acontecendo. Você acha que com a proposta de se aumentar a pena contra mulheres que mentem, tentando colocar o ex-companheiro numa Lei Maria da Penha, vai impedir que essas mulheres continuem mentindo? Porque eu vou dizer com você, a mentira faz parte do caráter. Não é da sociedade, não. Não é um problema da sociedade. É da pessoa. É da pessoa. É a pessoa que é mentirosa. Não é a sociedade que é mentirosa. Se a sociedade é mentirosa, é fruto de várias pessoas que mentem. Se aquele político é mentiroso, é fruto do caráter dele ser mentiroso. Porque a política não pode ser mentirosa. A política tem que ser honesta. É por isso que tem muita gente que é ladrão com o político. Vocês entendem? Muita gente que é ladrão. Muita gente que é picareta. Não é que a profissão obrigue você a ser um ladrão ou um picareta. A pessoa já era ladrão e picareta. Ela só deu um up. Deu um upzinho só naquilo que ele já era. Naquilo que ele já era. Era um ladrãozinho, mas estava aqui, né? Na sociedade, tinha o comércio dele, enganava o povo com o comércio dele, com o trabalho dele. Torna-se senador. Agora que ele vai dar em nível nacional. Vai encontrar... vai dar em nível nacional. O potencial dele agora foi aumentado. Se ele dava um golpe na sociedade aqui com o servicinho dele aqui e cobrava, tipo assim, R$2.000 e fazia um servicinho lá, meia boca de 500 conto, como senador ele vai dar golpe agora de milhões. Não, vamos arrumar um negocinho aqui pra mim. A verdade é essa, o político, a pessoa não se torna ladrão porque virou político. Já era ladrão. Só aumentou aquilo ali. E a pessoa que de repente vai aumentar a pena porque tá mentindo... Você acha que vai impedir da pessoa mentir? Não, ela é mentirosa. Vai continuar mentindo. A não ser que ela mude a vida dela com Jesus. Mudou a vida dela com o Papai do Céu? Aí não vai ser mais mentirosa. É a única maneira de transformar uma pessoa. Não acredito que aumentando a pena impeça aquela mentirosa de continuar mentindo. A única forma de mudar a pessoa é no seu caráter. É na sua vida. É no seu dia a dia. Essa é a minha opinião. Já deu uma sinopsezinha da pesquisa, né? Mande um áudio pra mim. 992348786. 992348786. Esse é o telefone do Panorama. Mande um áudio pra mim. 992348786. Esse é o telefone do Panorama.
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0: Mandar um abraço carinhoso para o meu querido amigo Alex das Palmeiras. Já mandou recadinho aqui para nós. Valeu, Alex. Tem participação de ouvinte no Panorama. Mas eu tô aguardando aqui a sua resposta na pesquisa do dia. Você acha que aumentando a pena a pessoa vai deixar de mentir para poder colocar uma pessoa presa? Mande um áudio para mim com a ameaça de ficar preso mais tempo. Você acha que vai impedir a pessoa de mentir? Mande um áudio para mim. 992348786. Você acha que vai dar jeito? Você acha que resolve? Mande um áudio para mim. 992348786. Esse telefone do Panorama. Vamos ouvir agora a dona Terezinha, aniversariante da semana, aqui no Panorama.
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3: Boa tarde,
0: Terezinha.
3: Boa tarde, Luciano e família. Saudade de vocês aí. Se eu estivesse por aí, eu ia na rádio aí pra conhecer você e o Luciano. Que eu não te conheço ainda, só falta você. O único que pode conhecer é só você. Eu já conheço Tito e Marinho, Mário Valério.
0: Isso.
3: Leandro França.
0: Só gente feia.
3: Só falta você e o Cid e o Luciano.
0: Só gente feia.
3: Tá? Os preferidos pra mim. Isso. São os preferidos.
0: De todos, tá? Esses, somos os mais
3: bonitos. Um
0: beijão
3: grande aí pra você, pra isso. Família, pro Luciano e família também, tá? E saudações rubro-negra.
0: Saudações!
3: E torcer sábado, domingo pela Argentina. Eu vou torcer pela Argentina.
0: Eu,
3: 2
0: hein?
3: 2-0.
0: Que doideira é essa, hein?
3: Tá. É, Duander, manda um abraço, por favor, pra Avani Ragusa,
0: olha,
3: da Tijuca. Ela mora na Tijuca, tá?
0: E aí?
3: Ela tá meio, tá assim, meio...
0: Ó, papagaio!
3: Já...
0: Ó, eu te amo tanto!
3: Parar um pouquinho, porque eu tô no telefone.
0: Isso, ó, eu te amo, papagaio!
3: Sabe, olha, você aí. Sabe...
0: Ah.
3: Ela tá meio assim, abatida demais, tá? Então eu falei pra ela, vou botar teu nome na rádio, tá?
0: Tá
3: aí
0: bom.
3: Eu tô pedindo pra você falar no nome dela,
0: Vanúzia.
3: Manda um abraço pra ela.
0: Vanúzia!
3: Tá? Um beijão pra você aí, um beijão pro Luciano, um beijão pra tua família, pra família do Luciano.
0: Tá bom.
3: Beijo, beijo, beijo, meu
0: obrigado,
3: querido.
0: Obrigado, Ana Terezinha.
3: Tchau, fica com Deus.
0: A Terezinha tá lá no
3: Jesus
0: Rio de Janeiro, vendo a gente pelo
3: e
0: YouTube.
3: Eu também.
0: Isso mesmo. Beijo, Ana Terezinha, também nós chamamos também, viu? Muito obrigado pelo seu carinho de sempre. Tem informação da Defesa Civil para a previsão do tempo aqui no Panorama.
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0: Se liga, meu povo, olha, o município de Arraial do Cabo fez um alerta para Nestada. Eu sei, você que é de fora da cidade, de repente não sabe o que quer dizer isso. Eu vou dizer para você o que é uma Nestada. Nestada é um vento que vem do mar, que vem trazendo chuva e vem trazendo frio para a região dos lagos. Isso, rapaz, a turma da pescaria é fera nisso, né? Eu fui fazer um passeio de barco. Fui quando? Ah, tem um tempinho já. Fui no passeio de barco no município de Arraial. Até fui lá no passeio de barco, fui no barco de Dudu de Nardinho. Fui lá com ele lá. Aí, antes de entrar no barco, ela coisa toda, o dia tava bonito. Tava bonito a beça. Aí, pô, não sei o quê, pô, pegamos um dia bacana, um sábadozão, tal, aquela coisa. Aí, daqui a pouco, chegou os amigos, já, ei, tu vai fazer um passeio de barco? É, rapaz, vem um dia bom, hein? Aí, olhou pro céu, assim, o céu azul, céu, não tinha uma nuvem. Daqui a pouco, tá entrando na frente fria aí, rapaz. Falei, ué, olhei pra cara dele. Olhei pro mar, o mar parado. Não dá nada isso. Será que você tá vendo isso aí? Não? Vai sim. Tá sentindo cheiro, não? Falei, o que isso? Cachorro com farejador? Rapaz, não é que domingo o tempo virou? No outro dia? Falei, rapaz, como é que a turma sabe disso, né, rapaz? Dizem os antigos do município de Arraial do Cabo que dói até a joelheira. Né? O joelheiro, o joanete. Joanete, dói a joanete. Começa a mudar o tempo, dói a joanete. Ih, vai virar. Começa a dor, eu falei... Eu é melhor que a internet, né? Vou te contar, né, rapaz? E os caras sabem mesmo do negócio. E o município de Arraial do Cabo divulgou uma nota dizendo que se preparem para que, porque tá chegando aí uma lestada. Tá, inclusive, lá no Instagram da Prefeitura Municipal. Deixa eu ver se tá por aqui. Será que eles mandaram pra gente? Não, não mandaram hoje, não. Mas tá lá no Instagram da Prefeitura Municipal de Arraial do Cabo um alerta para uma lestada. Daqui a pouco eu vou encontrar, vou ler completo para você. E a Defesa Civil do Estado do Rio de Janeiro faz um alerta para a rapaziada, porque também por conta do tempo que está mudando também em nossa região. Vamos acompanhar o informe da Defesa Civil do Estado do Rio de Janeiro aqui no Panorama.
4: A Semana do Estado do Rio de Janeiro será marcada pela estabilidade. A atuação de um sistema de alta pressão garante dias predominantemente ensolarados, sem qualquer previsão de chuva e com ar bem mais seco, ganhando força em todas as regiões. Confira
0: Deus
4: agora
0: é
4: com maiores detalhes na previsão e tendência meteorológica do CEMADEM-RJ. Esta terça-feira, o céu varia entre poucas nuvens e parcialmente nublado. O grande destaque é pelo frio e pela manhã, especialmente na região serrana, onde teremos menores temperaturas do estado, podendo registrar mínimas na casa dos 6 graus. Durante a tarde, os termômetros sobem um pouco mais no norte do Noroeste Fluminense.
0: Vamos lá.
4: De quarta a sexta-feira,
0: opa,
4: o cenário é de céu claro e temperaturas em elevação contínua. As madrugadas seguem com friozinho concentrado na
0: friozinho
4: serra,
0: nada,
4: mas as tardes ficam cada vez mais quentes.
0: Friozinho
4: as
0: muito.
4: Temperaturas máximas vão se destacar no norte Fluminense e na capital, e gradualmente no sul, podendo alcançar a casa de 32 graus na sexta-feira.
0: Opa.
4: Atenção especial ao ar muito seco. Com aquecimento nos próximos dias, a umidade relativa do ar vai cair, podendo ficar abaixo de 35% nas tardes de quinta e sexta-feira em
0: beleza.
4: Diversas regiões.
0: Opa.
4: A recomendação é clara, reforça a hidratação, beba muita água e evite praticar exercícios físicos ao ar livre nos horários mais quentes do dia. Acompanhe o monitoramento das nossas equipes do SEMADRJ e siga nossas redes sociais para alertas oficiais. SEMADRJ, monitorando e alertando para salvar vidas.
0: Que beleza, tá aí pessoal, então temperatura de 32 graus é a previsão aí do SEMADEM para esta semana. Então amanhã, sexta-feira, a cigarrinha vai trabalhar fácil para o final de semana. Tem participação de ouvinte no panorama.
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0: Aí aumentando a pena para quem trazer mentira para poder prender o ex-companheiro na Lei Maria da Penha. Você acha que vai dar jeito? Você acha que resolve? Você acha que o mentiroso vai se impedir? Porque não, olha, se você mentir, vai ficar 5 anos preso, vai ficar 10. E aí, você acha que impede? Mande um áudio pra mim, 992348786, 992348786. Vamos ouvir a participação da nossa família Panorama.
6: Oi, Eduardo, boa tarde. Rapaz, isso boa acontece, tarde. A lei, esse negócio de Maria da Penha só funciona pra mulher.
0: É, né?
6: Não aconteceu com ninguém, não, aconteceu comigo. Tô vendo sua pesquisa aí agora. Você vai na delegacia, os caras não querem bater BO. Se eu cheguei na delegacia, a mulher me agrediu. E os caras não quis bater o BO.
0: Olha aí.
6: Você sabe o que aconteceu? Ele bateu, sim, bateu. Eu fiz ele bater. Mas perdi R$1.000 para o advogado.
0: Olha aí.
6: E fui no hospital poder fazer escolha, que estava toda escoriação no pescoço. Eles lá também não quiseram me atender. Mas fiz ele fazer.
0: Entendi.
6: Entendeu?
0: É isso aí.
6: Porque contra o homem, ninguém quer atender, não. O Maria da Penha só serve para a mulher.
0: É isso aí.
6: Entendeu? E elas mentem, com certeza que elas mentem. Entendeu? Então isso aí foi um fato que aconteceu. Estou vendo seu programa aí agora, esse fato aconteceu comigo.
0: Obrigado, entendeu? Por compartilhar,
6: mas
0: conosco.
6: Não adianta, isso ali não funciona.
0: Obrigado, meu irmão. Obrigado por ter compartilhado conosco essa informação. Mas isso é uma realidade que se repete, pessoal. Sabia disso? Que se repete. O homem, muitas das vezes, leva desvantagem astronômica. E aí vem essa campanha agora também. E eu não estou aqui de misoginia, não, pessoal. É só uma observação. A campanha na mídia, ela ainda coloca em xeque essa situação. Porque pressiona cada vez mais a autoridade policial. Porque o policial, ele se sente agora acuado. Porque se ele não fizer aquilo que a mulher está dizendo, é capaz da mídia matar o policial. Né? Eu digo matar no sentido de colocar o rosto dele, investigar que uma vez ele discutiu quando tinha 5 anos de idade, né? Que brigou com a prima quando tinha 3, e assim vai. Os caras vão buscando troço assim perdido. E a internet, olha só a internet. Hoje eu postei o status do meu WhatsApp. Eu postei hoje o status do meu WhatsApp porque eu me senti assim provocado a colocar aquilo ali, porque eu passei por uma situação, ainda estou passando por isso ainda, mas eu não ligo mais para isso não, por situações de pessoa que fala mal de mim. Tem uma pessoa que fala mal de mim. A intenção da pessoa é tentar tirar aquilo que eu construí com a amizade, com o meu comportamento, né, com o meu proceder. O desejo dessa pessoa é desconstruir essa minha imagem junto a outro grupo de pessoas. É o desejo dessa pessoa. Essa pessoa é uma pessoa de coração pesado e ruim. E ele tem esse desejo de desconstruir a minha imagem. E aí eu coloquei hoje no meu WhatsApp e falei assim: tome cuidado com as versões que você assume. Porque às vezes você tem apenas uma única versão e acha que aquela versão é a verdadeira. Existem sempre outras versões. Para você tomar uma decisão, você precisa ouvir uma pessoa e ouvir a outra pessoa. E aí você, ouvindo as duas pessoas, você toma a sua posição. Tem pessoas que só ouvem uma história. No meu caso, eu não tive tempo, eu não tive condição de poder trazer a minha versão. Então essa pessoa conta uma versão para cima e para baixo e tenta desconstruir a minha imagem. É uma pessoa que é digna de papai do céu, é digna de pena, papai do céu vai tomar conta, não me incomoda mais, isso não me machuca, entendeu? Não me machuca. Mas eu fico triste quando as pessoas de repente falam: olha, aconteceu isso. Gente, eu não quero saber. Isso para mim é passado, o passado não me alcança mais. Eu tô indo em direção ao futuro e o que eu penso é sobre o meu presente. Papai do céu me abençoa muito, não me abandonou, tem abençoado a minha vida, tem abençoado a minha casa, tem abençoado a minha família. E eu estou muito feliz com isso. Estou feliz como nunca fui. E tô vivendo o melhor momento da minha vida, inclusive, na questão ainda da questão ainda de olhar para as coisas que são realmente verdadeiramente importantes. Então é assim que eu estou vivendo. Eu não olho para... Tem pessoas que estão comigo nas costas ainda. Tá com saudade de mim, né? Aí fica falando de mim por cima e para baixo. Eu não quero isso. Eu não quero saber. Não quero confusão. Não quero saber. Eu nem comento e nem falo o nome da pessoa para que não desperte qualquer tipo de assunto que venha a respeito daquilo ali. E assim a gente vai vivendo. Então existem pessoas que vêm contando cada versão, vêm contando as versões deles e você acaba abraçando essa versão como se fosse verdadeira. E aí a pessoa, um belo dia, a pessoa se depara e fala: rapaz, não era verdade aquilo que falaram. É um caso, por exemplo, desse que a gente está falando agora, das mulheres que estão sendo ameaçadas em ter a sua pena aumentada quando elas vêm sugerindo ou trazendo mentiras para poder prender uma pessoa na Lei Maria da Penha. Você acha que vai, de repente, com o aumento da pena, pode impedir as mulheres de mentir? As mulheres que mentem, não são todas. Agora, aquelas que foram agredidas, aquelas que foram humilhadas, aquelas que foram aterrorizadas por esses bobalhões, esses machos aí que acham que são dono de todo mundo? Pois é, essas não, essas têm que continuar denunciando e esses camaradas têm que continuar sendo presos. E muito presos. E é a única lei no país hoje que a gente acredita que realmente dá resultado. Agora, você acha que aumentando... Pesquisa do dia hoje no Panorama. Aumentando a pena ou ameaçando aumentar a pena para aquelas que mentem, acha que vão impedir as mulheres de continuar mentindo? Mande um áudio para mim. Acho que resolve. 992348786. 992348786. Esse é o telefone do Panorama.
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0: Olha só, preste bem atenção, meu povo. Esse final de semana tem jazz. Como dizia meu povo lá em Arraial do Cabo, pode ter 11, 12, 13, 14, né? Pode ter um monte. Então, olha, esse pessoal vai ter jazz no município de Cabo Frio. Vai ser uma grande programação para você passar no final de semana na cidade cabofriense. Para a galera que está curtindo o final de semana, quem sabe já é semana de férias para muita gente, pode estar curtindo, realmente é uma grande possibilidade. Começa nessa sexta-feira o festival de jazz aqui no bairro da Passagem, no município de Cabo Frio. Um beijo para minha querida Roseli Neri, tá lá acompanhando a gente. Oi, Rose. Beijo pra você, minha flor. Tá precisando aí de perfume da Natura? Quer perfume da Natura? A Rose vende. A Rose tem cadastro. Ó, tem o cadastro completo, todo mundo lá. E tenta lá o cadastro completo daquilo que ela tá precisando lá pra vender lá. Então, só falar comigo aqui que eu mando você aí o telefone da Rose. Olha só, pessoal. Começa nessa sexta-feira do bairro da Passagem Cabo Frio, mais uma edição do Festival de Jazz aqui do bairro São Benedito. Vai até domingo, dia 19. O público vai poder acompanhar gratuitamente apresentações de artistas locais e nacionais em um pedaço histórico mais tradicional da cidade. As atrações musicais se apresentarão nos palcos Entre Bares e São Benedito. O primeiro fica localizado no cruzamento da Rua Barão do Rio Branco, que é a Rua do Santo Isabel, e a Almirante Barroso. O outro vai ficar lá no Largo São Benedito, em frente à igreja. Segunda programação, na sexta-feira, a música começa a agitar o palco a partir das 7 da noite, quando a música Sem Frescura e Ju Feliciano se apresentam no Entre Bares. Logo em seguida, é a vez de Ramiro Farbi, já no palco São Benedito. Os shows começam às 8h15 com Gabriel Leite e, na sequência, Alma Thomas e Lia Soares. O segundo dia, no Entre Bares, a partir das 7, tem Luma e Boteco Chique. Depois tem Angel Duarte Jazz Quartet. É isso, nossa, rapaz, tem um monte de nome aqui, hein? Comandando o segundo show. No Largo São Benedito, vamos ter Glaucus Links, que vai abrir os trabalhos às 8h30 da noite. E logo depois, querido, Léo Gandeman. Isso mesmo, a partir das 10 da noite, aqui no Largo São Benedito. Jazz, quer jazz? Então tá aí. Tem jazz em Cabo Frio. Tem participação de ouvinte no Panorama.
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0: Fala comigo, Eufrásia.
7: Oi, Edu. Boa tarde.
0: Oi, minha
7: tudo
0: flor.
7: Bem?
0: Tudo bem,
7: querida. Tem um ditado, né? Um dádio. Que a mentira tem perna curta.
0: Tem mesmo, né?
7: Um dia a mentira cai por terra.
0: Isso aí.
7: Deus nos diz na Bíblia que o pai da mentira é o diabo.
0: Isso aí.
7: E quem mente é filho e filho filha dele. E essas pessoas que tentam, né, maquinar a mentira, um dia vem tudo à tona.
0: Isso aí.
7: Se os homens da terra não punir, a do céu com certeza punirá.
0: Tá,
7: e é isso.
0: É isso.
7: É desse jeito.
0: Tá bom, minha flor.
7: E sobre a pesquisa, é isso aí. Você já falou tudo. Já falou tudo. É desse jeito. Mas a verdade sempre prevalece.
0: Tá
7: Boa
0: certo.
7: Tarde, fica com Deus.
0: Obrigado, lindona. Tá aí, então, Eufrásia participando também aqui do Panorama Agora, faltando 10 minutos para as 5 horas da tarde. Isso mesmo. De uma quinta-feira linda em toda a região dos lagos, com céu azul brilhante, sem nuvens. Vai fazer frio hoje à noite. Messi vai para a final. Ô, coisinha que me incomoda. Mas domingo, se Deus quiser... Deus salve a rainha! Ah, não tem mais não, agora é a Espanha, né? Ah, é, agora é a Espanha. Não vou nem torcer pra Espanha, que eu acho que sou eu, né? Tá sabendo que o que a Argentina vai treinar no centro de treinamento onde o Brasil ficou? Vai que... Hã? É, rapaz, os caras estão lá. Estão treinando no centro de treinamento nos Estados Unidos, aonde foi o centro de treinamento do Brasil, rapaz, na Copa do Mundo. Os caras estão lá agora. Tomara que tenha mosquito. Acerte o seu... relógio. 10 minutos faltando para as 6. Esse é o Panorama. Aguardando a sua participação. Depois do intervalo comercial, tem entrevista com o Amaral. Ele é comandante da Guarda Municipal de Cabo Frio. Ó, a Guarda Municipal pretende usar as armas já a partir de sábado, hein? Esquenta. Não vá arrumar tumulto aí, pelo amor de Deus, hein? Eu vou te contar, hein? 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

0: 5 horas em ponto, uma ótima tarde para você que está curtindo a programação aqui do Panorama, trazendo o prêmio para você, o resumo das notícias do seu dia, tanto pela sua Rádio Ondas, como também pela sua Jovem TV no Canal 8. Uma TV feita para você, da nossa querida Marluce e o Orton estão lá acompanhando e trazendo tudo para você na telinha. Meu povo, olha, na última chuva que tivemos aqui na cidade de Cabo Frio, em São Pedro da Aldeia, sabe? Desse tempo maluco, né? Chove, para, chove, para. Ali na estrada do Alecrim tivemos um problema. E o vereador Jean-Pierre, que é um defensor do bairro do Alecrim, inclusive é dele também a iniciativa de trazer a estrada e conseguir as obras da estrada do Alecrim, junto com, na época, o doutor Serginho ainda era deputado e ele traz essa informação sempre, junto também com o Fábio do Pastel, o prefeito preferido lá de Fabinho da Rua Tainha, pois é. O Jean-Pierre esteve lá na estrada do Alecrim e fala com a gente aqui por conta do problema que houve na estrada do Alecrim. Houve lá um pequeno acúmulo de água. Fala aí, Jean-Pierre, conta pra gente.
1: Olha, quem me conhece sabe de uma coisa, que eu não fujo de trabalho, não fujo do problema. Eu tô aqui nessa altura da estrada do Alecrim, um pedaço bem ruim, que não tá passando ônibus, não tá passando carro, não tá passando caminhão, tá uma situação deplorável, literalmente. E aqui existe um grande problema crônico. A água, aqui nessa direção aqui, nós temos um antigo areal com muitas valas, com muitas lagoas. E aquilo ali está cheio, porque tem sido um ano atípico, chovendo demais. E essa água está vindo constantemente para a rua. E acaba que chega do outro lado, ela não tem saída. Porque existia antigamente, há papo de 20 anos atrás, uma vala que escoava essa água para o outro lado, onde tem um valão que sai e faz o escoamento do bairro todo. E esse terreno ele foi vendido. Acionei a prefeitura, a Secretaria de Serviços Públicos. Hoje a prefeitura está em negociação com a proprietária do terreno para resolver esse problema, para desapropriar, para poder passar uma vala e resolver de uma vez por todas esse problema aqui. Se parar de chover, a gente consegue secar, passar uma máquina, resolver, amenizar o problema. Mas para resolver o problema como todo, a gente precisa dessa desapropriação. Então é uma satisfação que eu trago aqui para a população. A gente está trabalhando, a gente está lutando para resolver. Olha, quem me conhece
0: aí,
1: sabe...
0: Pessoal, então tá aí o esclarecimento. Olha, eu sempre falo que é melhor, a melhor coisa que tem, pessoal, é a transparência. Né? Quando você é transparente, você tira qualquer tipo de munição daqueles que querem falar mal de você. Então o Jean-Pierre fez isso, trouxe aqui a transparência da situação para evitar que as pessoas possam utilizar isso contrário a ele. Né? Afinal de contas, a gente precisa realmente bater palmas pelas obras que estão acontecendo e melhorou a vida de muita gente que está ali na estrada do Alecrim. Pergunta agora quem é que está sendo atendido pelo asfalto da estrada do Alecrim, se alguém ali está de mau humor, se quer voltar 10 anos atrás. Eu estive recentemente ali na estrada do Alecrim, eu estive ministrando numa igreja ali da estrada do Alecrim, a primeira igreja batista ali, pastor Ricardo, mandou um abraço para o pastor Ricardo ali da primeira igreja batista ali do bairro do Alecrim. Um grande abraço para todos os irmãos ali da igreja, estive lá ministrando com eles numa quarta-feira no culto dos homens. E eu sempre frequentei ali porque meu cunhado mora ali, naquelas imediações, né? Hoje quem passa lá, querido, é uma outra coisa, é uma outra realidade. Mas eu preciso dizer aqui, a população precisa ajudar, né? Porque hoje tem um asfalto e mesmo com o asfalto, algumas pessoas parecem que não entendem o que é viver em comunidade. Largam materiais de construção em tudo quanto é lugar, dificultam a passagem, inclusive, de carros e motos e até de caminhões. Ali continua sendo uma via muito frequentada por caminhões que levam, inclusive, aterro e até mesmo material, o lixo, né, lá para o aterro sanitário. Mas tem gente que parece que não entende isso. O pessoal, deixa eu falar uma coisa para você. Eu sei que temos muitas pessoas que são carentes. Muitas pessoas que são realmente limitadas financeiramente dizendo, né? Mas ser pobre não quer dizer que você tem que ser ignorante, não. Ser pobre, você pode continuar sendo pobre e ainda sendo uma grande bênção no seu bairro. Ajudando, organizando, principalmente organizando, não sendo empecilho. Mas tem gente que parece que, porque o asfalto feito para a prefeitura e é com o meu dinheiro, e aí trata de qualquer maneira. Eu fico imaginando como é que é a casa dessa pessoa. Se com dinheiro público, que é o dinheiro de todo mundo, a pessoa trata aquela coisa daquela maneira, imagine a casa dele onde ele é o único provedor. Deve ser uma bagunça que Deus me livre, né? Não, vamos ser sinceros. Se eu sou seu vizinho, Eu sou seu vizinho. E eu vou lá. Rapaz, quantas vezes eu já varri o lixo na frente da minha rua? Eu já varri o lixo. E às vezes o lixo nem é meu. Quantas vezes eu cheguei agora do serviço agora em casa e aí as pessoas, o caminhão de lixo passa na parte da manhã e alguém perde o horário do caminhão de lixo. Sempre tem aquele costume. Perdeu o horário do caminhão de lixo, coloca o lixo no final da tarde. Não é isso? Aí vem cachorro. Aí vem gato. Aí rasga o lixo todo. Aí o lixo fica espalhado. Teve um dia que eu cheguei na frente da minha casa, rapaz. Tava o lixo todo espalhado. Todo espalhado. E na minha casa, eu não tenho asfalto. Ainda não tenho asfalto lá. Minha casa é rua de chão. É rua de chão ali. E aí o lixo ficou todo espalhado. Eu, quando cheguei em casa, eu olhei aquilo ali, abri o portão, entrei. Fui lá dentro da minha casa, peguei a vassoura, uma pá e um saco de lixo meu. Fui lá e varri. Aí as pessoas falam assim, Edu, seu lixo espalhou, esse rapaz, não é nem meu lixo. Mas tá tão feio isso aqui na frente da minha casa, aqui na sua casa, aqui, que eu decidi varrer. Varri em consideração a todos ali para melhorar a imagem do nosso bairro. Do nosso bairro. O lixo não era meu, mas eu varri por conta da localização onde nós moramos. Fica feio para todo mundo. Para todo mundo. Então eu fiz a minha parte. Assim deve ser também com outras pessoas na sua rua. Por exemplo, vou dar aqui um exemplo claro para você. No caminho de Búzios, na descida do caminho de Búzios, havia um lixão. Lembra quantas vezes eu falei isso aqui em frente à Igreja Católica, perto da associação, que mandou um abraço para a Associação de Moradores do Bairro do Caminho de Búzios, que realizou na semana passada um arraiá. Eu até peço a galera do Caminho de Búzios aí, o pessoal do Caminho de Búzios, quando tiver um arraiá desse aí, uma festa da comunidade, mande aqui a informação para a gente, que a gente vai divulgar aqui na rádio com maior tranquilidade, com muita alegria, viu? Ali no caminho de Búzios, na descida do caminho de Búzios, em frente ali à Igreja Católica, perto do condomínio do Passaredo, ali na esquina, quantas vezes eu noticiei aqui, tinha um lixão que ficava ali, um lixão, coisa horrorosa, sabe? Os moradores botavam lixo ali, até que alguém teve uma ideia, uma belíssima ideia de fazer no jardim. Botou ali os pneus cortados, cercou o lugar, mandou limpar, limpou, fez ali e começou a plantar, botar plantas ali naquele local, nunca mais jogar o lixo. Nunca mais jogando lixo. A comunidade ganhou. A própria comunidade ganhou. Porque essa pessoa vem ali, bota um lixo, outro bota um lixo, daqui a pouco bota um lixo, vem um cachorro, cavalo. Aquela região ali tem um monte de cavalo solto, boi, né? Vaca. Vai pra lá, rasga, fica uma sujeirada, coisa horrorosa, um ambiente feio. Aí todo mundo acha que é todo que o bairro inteiro é assim. Na verdade, é só aquele ponto ali. O que aquele morador fez lá? Foi lá, cercou o local, botou lá um monte de pneu bonitinho, cortado, cercou, arrumou, botou uma plaquinha. Não jogue lixo. Jardim coletivo, uma coisa assim, jardim coletivo. E foi lá e plantou. Tem lá umas plantas lá, umas árvores que foram plantadas já no local, que deve ser árvore frutífera. E tá lá, bonitinho, arrumado, ninguém nunca mais jogou lixo lá. E a comunidade ganha. Eu sei que existem, nem todo mundo, o problema, já falamos isso, quantas vezes eu falei isso eu e o Luciano aqui no estúdio. O problema, pessoal, a gente se decepciona, é que a gente espera que a pessoa tome uma decisão que nós tomaríamos. Se eu estivesse na posição daquela pessoa, essa seria a minha decisão. E a pessoa não toma aquela decisão, a gente se decepciona com isso. É por isso que vem as decepções. Você espera que uma pessoa tome uma decisão que você tomaria. Só que ela não toma, aí você fica chateado. Então, o que eu estou dizendo aqui para a galera do Alecrim, né? É com toda a razão, a rapaziada tem que reclamar realmente dessa água ali. Comprou o terreno, fechou, não passa mais. Isso aconteceu também onde eu moro. Venderam o terreno, a água não passa mais. Agora a água fica lá acumulada por um montão de gente, tem um monte de problema lá. Mas aqueles que estão sendo beneficiados pelo asfalto, contribua para que a organização do seu bairro continue sendo a melhor possível. Facilitar a vida do ônibus. Olha, ali passa ônibus da Autoviação Salineira e ônibus da Prefeitura Municipal de São Pedro da Aldeia. Então o fluxo de ônibus ali é gigante. E ainda tem pessoas que botam material de construção no meio da pista, sabe? Abandonam um carro velho sem pneu na frente de casa. Não tem condição mais de manter aquele carro, não vai fazer mais nada naquele carro, vende aquilo ali, pede para alguém rebocar aquilo ali. Fala você com a Prefeitura, olha, nós temos um carro lá que tá ali, não serve mais para nada. Dá para tirar de lá, para liberar a pista, porque fica melhor para todo mundo, pô. Não é para facilitar para concessionária de ônibus, não. Ah, é para a salineira ganhar dinheiro? Não, não é isso, não. Mas se a salineira tiver a liberdade para poder chegar ali, ela não chega atrasada para atender uma pessoa que é da sua família. Não é? Pra poder socorrer, quem sabe, sua mãe. É ou não é? Atender a sua esposa, seu filho que vai pro colégio, né? E aí, dá mais liberdade, ela não tem que fazer desvio nenhum pra, de repente, pegar uma pessoa na contramão e, de repente, pode ser um sobrinho seu. Deus nos livre e guarde de bicicleta. Vocês entendem o que eu tô dizendo? Viver em comunidade não é uma coisa fácil. Não tem que ter regras, assim, rígidas. Você não pode fazer... Mas você precisa ter a sua própria regra, pessoal.

0: Dudu?
1: Oi.
0: Beleza?
1: Belezinha.
0: Boa tarde aí.
1: Boa tarde, lindão.
0: Dudu?
1: Oi.
0: Brasil já é uma mentira, rapaz.
1: Ih! Céu.
0: A lei da pensa serve pra mulher, pro homem não. Rapaz.
1: Eita nóis, rapaz.
0: Entendeu? A mulher chega em... Uma mulher dessa aí, ó. Dentro de casa, ela se bate, ela se arranha, bate cabeça na parede.
1: É só ela não, rapaz. Já vi um idoso fazer isso.
0: Vai à delegacia, fala que foi com o marido que agrediu ela.
1: É, né?
0: O dele é o especial, ela vai ter. Vai em cima do cara logo, quer saber o que aconteceu lá não.
1: Entendi.
0: Toma, mano. Brasil é mentira. Dudu!
1: Oi!
0: Você é o melhor, rapaz. Você é o cara bom, você é maravilhoso, você é
1: que
0: tudo,
1: isso,
0: cara.
1: Rapaz. Eu, hein?
0: Pô.
1: Eu vou fazer o serviço com você, não precisa me elogiar, não.
0: É pé do 90, tamo junto. Você é um cara ótimo, abençoado.
1: Ai,
0: tá bom, Dudu?
1: Tá,
0: tamo
1: certo.
0: Junto sempre.
1: Ô, oh, meu Deus.
0: Isso, filho. Fica feliz mesmo. Você é um cara bom, rapaz.
1: Obrigado, meu querido. Obrigado.
0: Isso. Esquenta a cabeça, não. Tamo
1: não,
0: junto,
1: esquento,
0: tá?
1: Não, esquento, não. Se o nome atinge.
0: Manda morder as costas. Então, manda sentar no formigueiro.
1: Tá certo,
0: entendeu?
1: Rapaz.
0: Você é o melhor.
1: Isso não me alcança. Isso não me alcança mais. Tem notícia pra você aqui no Panorama.
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1: Olha só, meu povo, deixa eu falar pra você que é de Arraial do Cabo. Atenção, meu povo, no Arraial do Cabo, Prefeitura Municipal de Arraial, por meio da Secretaria de Desenvolvimento Social. Inicia nesta segunda-feira, iniciou na próxima, na última segunda-feira. Ah, não, é a próxima. Na próxima segunda-feira, dia 20, o período de inscrições para o programa Ônibus Universitário 2026. O atendimento será destinado tanto aos estudantes que já utilizam o transporte universitário e precisam renovar a inscrição para o segundo semestre, quanto aos novos universitários que necessitam do serviço oferecido pelo município. As inscrições são realizadas na sede da Secretaria Municipal de Desenvolvimento Social, que fica na rua Antônio Venceslau da Cunha, no bairro Macedônia, para os moradores da região central. Já os estudantes residentes dos distritos devem realizar o cadastro na próxima segunda-feira no CRAS de Monte Alto e CRAS de Figueira. E para efetivar a inscrição, os candidatos devem apresentar os documentos originais e cópias do RG, CPF, comprovante de residência, declaração de matrícula da instituição de ensino, grade de horário da faculdade e uma foto 3x4. A Secretaria Municipal de Desenvolvimento Social orienta os estudantes a reunirem toda a documentação necessária antes de comparecerem lá no local, tá, pessoal? A fim de agilizar o processo e não ficar devendo nada, né? Olha, o programa universitário, o ônibus universitário, integra as ações da Prefeitura de Arraial do Cabo voltadas à ampliação do acesso ao ensino superior. Tem participação de ouvinte no Panorama.
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1: Olha isso, Luciano. É, vou te contar, rapaz. Pergunta a você, tem um passarinho em casa pra tomar conta? Tem? Hã? Luciano, vamos lá. Vamos lá, antes de eu botar aqui, você, Luciano, pega aí o microfone aí. Pega aí o microfone aí. Pega aí o microfone, rapaz. Eu, tá com medo de quê? Eu. Quantas vezes, olhando isso aqui, quantas vezes você acha que ele vai reclamar da prefeitura de Cabo de São Pedro? Quantas vezes, pelo menos?
3: Três
1: vezes? Três vezes só?
3: Três?
1: O
3: resto é elogiando você.
1: É? É você. Não, aqui vai reclamar que eu cheguei atrasado. Quer apostar? Ó, 1, 2, 3, 4, 5, 6. Deixa eu explicar, meu povo. Eu cheguei atrasado hoje, que eu fiz a matéria hoje da galera da Guarda Municipal, que tá terminando o curso, né? Pra utilização de armas. E a rapaziada só começou a disparar agora às 4 horas da tarde. Eu tava aqui pertinho aqui da rádio aqui, rapaz. Vim correndo aqui do ginásio poliesportivo. Corri aqui pra rádio rapidinho, que fica pertinho, né? Então cheguei atrasado. Você quer apostar o que que tá reclamando que eu cheguei atrasado? Vamos ver aqui. Fala aí. Adivinha quem é? Uma nota só, Luciano. Bota aí.
4: Edu. Boa tarde.
1: Boa tarde.
4: É muito triste. O senhor falou. Hoje de madrugada tava vendo. Os caras são muito safados.
1: Ah, tá. Não
4: é muito safado. Né? Eles tinham que parar na nossa mão. Deus me perdoe. Eu não sou bandido, não.
1: Jesus.
4: Mas.
1: Tá falando do caso da menina, de 10 meses.
4: Porra, acabou com o dia meu.
1: Foi, né?
4: Desde ontem à noite, não dormi nada, nada. Tô aqui, sentado. Como é que faz isso com a criança?
1: Você viu aí, agachou, né?
4: É um bicho.

0: Quem botar ele em sala com os outros. Quem mata igual matou o pai da tua filha.
1: Ô, meu Deus.
0: Então, obrigado, Dudu. É. Eu vi que você ontem ficou arrasado.
1: Fiquei.
0: Eu acordei arrasado fica, né? Hoje, e hoje, até hoje eu tô. Pois é. Meu irmão, com esse governo que nós estamos aí. Edu, tá sem moral. O pessoal não chamar você, cara. Logo você. Não. Fala quem é que eu vou dar reclamar.
1: Do
0: que,
1: Eba?
0: Vitinho não é. Sérgio não é. Que os caras chamam você?
1: É.
0: Não. Chamou você até pra refazer a lanterna do seu carro? Oi.
1: Sérgio vai fazer, Sérgio.
0: Vitinho e Sérgio, vão se unir e vão fazer essa quadra aí.
1: Eita, nós.
0: Vou botar faixa aí. Já falei com o Serginho já.
1: Botar faixa?
0: Serginho aí. E a quadra atrás da UBA de São Cristóvão, fazendo vai.
1: Aí, ó.
0: Aí o
1: Fernando
0: disse que vai dar uma olhada lá. Você que tá na região do lago, tá escutando agora? Quem? Eduardo e Silva, o panorama, é.
1: Como o remedinho dele.
0: O panorama começou agora às 4 horas com o Eduardo e Silva, exclusivamente da rádio Onda 97,7.
1: Ó. Oh,
0: ele e Luciano, a dupla dinâmica da rádio Onda 97,7.
1: É, né?
0: É os caras sensacional. Eduardo e Silva e Luciano. São os caras da rádio
1: Panorama. Tá tu em casa mesmo, senhor? Tá vendo?
0: Está no ar. Fica ligado.
1: Não liga muito, não. Vamos lá.
0: Tô puxando o saco, não, Leandro. Leu? Ô, Luciano, tô puxando o saco, não. Eduardo.
1: Oi.
0: O país tá parado com essa pouca vergonha.
1: Em quê, velho?
0: Com essa pouca vergonha. Quem botar ele junto com os outros.
1: O que tem a ver? Pô.
0: Tá um buracão aqui na estrada aqui que desce a ponte da Ponta Ambrosa.
1: Perdeu.
0: Ali, um buracão na frente da antiga divisa Madeira, Du. Um buracão. O cara bateu ali, parou lá na porta da divisa Madeira. Uma pouca vergonha, né?
1: Tá certo. Ó o Vidinho aqui, ó. Sérgio te elogiou muito. Vem, bom por aí. Senão, no Vidinho, sangrou. Olha, mandou outro áudio aqui, o que é, rapaz? Fala.
0: Vamos ter lâmpada, nós vamos ter lâmpada.
1: Ó, duas vezes. Então vamos lá, vai ser por dia agora, hein? Fala comigo, Andinho! Andinho mandou áudio também, rapaz. Andinho também tá em casa também. Fala aí, olha. 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
2: Dudu,
1: oi.
2: Vai na ideia de Sérgio não, Sérgio quer que você vá pintar o teu carro lá, hein.
1: Não, já vai tirar um negocinho meu.
2: Tá te agradando demais, hein.
1: Tá, já combinamos. Imagina já.
2: Imagina isso aí, hein.
1: Isso, ó.
2: Outra coisa, Edu, quem pesca em esgoto não pode reclamar do peixe que pega, hein.
1: Tá pegando meu Instagram, né? Ah, moleque, tá acompanhando meu Instagram, né? Tá assim que eu gosto. Fala aí, Agenor, o que foi?
3: Boa tarde, meu bom amigo Du.
1: Diga!
3: Ô, Du, oi. Eu soube essa pesquisa aí.
1: Diga pra mim.
3: O que o Sérgio falou. A lei só favorece a mulher. Pode fazer 1000 leis contra a mulher, não vai dar certo. Essa lei brasileira, sabe como é que é, né, Edu?
1: Eu não.
3: Agora o Sérgio falou, ia falar aí, que a mulher ia morrer, né? Dentro de casa, pra depois denunciar o marido.
1: Sei. Isso aí. Fazer o quê?
3: Ah, meu Deus do céu. O Brasil é assim mesmo, Edu. A lei só favorece as mulheres, não com o homem.
1: Não.
3: Valeu, Du. Abraço.
1: É que a mulher.
3: Hoje.
1: Fala sério, é outra vergonha. É que, na verdade, as mulheres durante muito tempo, e ainda são maltratadas, não têm ainda o respaldo que precisam. Eu ainda reclamo da questão ainda da medida protetiva. A medida protetiva é um papel. Se o cara decidir desrespeitar a medida protetiva, ele vai desrespeitar. Tem que haver uma outra solução onde você possa fazer o acolhimento das mulheres que são ameaçadas para que ela não sofra violência. A justiça muito na vida, a medida protetiva, você manter a distância de 500 metros. Ah, gente, pelo amor de Deus, isso num país civilizado vai funcionar. Brasil não funciona. Tem que pegar aquela vítima que denunciou, que está correndo risco de vida... E aí botaram no local separado, entendeu? Onde ela possa ter tranquilidade, onde ela possa viver. Aí vem a tornozeleira com o dispositivo do botão para todo mundo, que já está sendo colocado em andamento. Agora são 5 horas e 20 minutos aqui no Panorama. 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Não saia daqui. Esse é o Panorama, tem entrevista. Tem doutor Serginho, tem Amaral, tem todo mundo aqui. Simbora, meu povo.
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12: Estamos de volta na programação, que beleza, hein? Agora são 5 horas e 26 minutos, tem entrevista no Panorama.
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12: Meu povo querido, eu estive hoje com o Amaral. Ele é comandante da Guarda Municipal de Cabo Frio. Agora à tarde, está encerrando agora, pessoal, o treinamento da Guarda Municipal de Cabo Frio para a utilização do armamento com munição não letal. Vamos ouvir aqui o comandante da Guarda, Amaral, falando com a gente.
3: Com o comandante da Guarda Municipal de Cabo Frio, Amaral. E olha, acompanhando aqui o treinamento da Guarda Municipal com relação ao armamento que foi recebido na última terça-feira pela Prefeitura. Na parte da manhã, aulas teóricas foram aplicadas na Estácio de Sá. E agora, na parte da tarde, treinamento no Ginásio Poliesportivo e no Campo do Araci Machado. Amaral, a partir da finalização desse treinamento, dessas aulas que vocês estão agora acompanhando, quando vamos ter, então, a Guarda Municipal já armada nas ruas da cidade?
13: Então, Leandro, o mais breve possível, uma vez que terminando o treinamento, a gente vai partir para as avaliações, para ver quem está apto realmente, né, a estar com esse equipamento, que é de grande utilização no nosso município, vai ser de grande utilidade, e a gente pretende iniciar no sábado. Há uma pretensão, mas a gente está com o pé no chão, porque é um impacto muito grande para a sociedade, isso vai fazer com que muitos delitos que ocorrem na cidade sejam combatidos através desse armamento. Então a gente tem que estar preparado. A gente vai se preparar também muito mais, né, durante as semanas que vão se chegar, sobre o uso diferenciado da força, algumas situações de legislação, aquilo que o guarda pode ou não pode fazer utilizando esse tipo de armamento. A gente espera que eles estejam 100% preparados até o final do ano, para quando entrar o Réveillon, a gente esteja preparado para receber a quantidade enorme de turistas que vem para a nossa cidade, e a gente mantenha a segurança nos padrões que a sociedade merece. É isso que eu acredito e tenho certeza que vai ocorrer em muito breve tempo.
12: Tá aí, pessoal, o Amaral, ele é comandante da Guarda Municipal de Cabo Frio, falando que até o final do ano a turma vai estar completamente preparada para utilizar sem qualquer tipo de negociação ou qualquer tipo de dúvidas a respeito do seu trabalho. No próximo final de semana teremos campeonato de jiu-jitsu na cidade de Cabo Frio, e quem pinta no panorama? O secretário municipal de esportes da cidade cabofriense, Rafael Bernardo. Fala aí, Rafael!
14: Boa tarde, Eduander, boa tarde a todos os ouvintes. Boa sábado tarde, agora querido. Vai acontecer o Cabo Frio Nacional Open de Jiu-Jitsu no nosso ginásio Alfredo Barreto. Todos estão convidados. A entrada é 1 quilo de alimento não perecível. É a segunda etapa de um grande campeonato de jiu-jitsu que a gente traz para Cabo Frio. Todo final de semana o nosso ginásio Alfredão está repleto de atividades esportivas. E nesse final de semana a gente vai receber Cabo Frio Nacional Open. Todos estão convidados para mais um grande evento. Aguardo você aqui também, Eduander.
12: Deixa comigo.
14: Vem de kimono pra fazer um rola com meu pai, hein?
12: Não tô, vou dar esse molinho pra vocês, mas de jeito nenhum, né? Olha só, pessoal, valeu, vai ao próximo final de semana. Então tem jiu-jitsu aqui no Ginásio Poliesportivo de Cabo Frio, aqui no Alfredo Barreto. Tão bom, né, a gente falar isso, né? Tão bom te falar que tá tendo esporte no Ginásio Poliesportivo. Olha, pessoal, tem também aula de tênis de mesa. Hoje de manhã, eu passei lá, tinha um grupo gigantesco também fazendo ali aula funcional na frente do ginásio. Temos lá a equipe da Guarda Municipal treinando ali atrás também do ginásio. Tivemos futsal, vai ter também handball no Ginásio Poliesportivo Alfredo Barreto. Olha só que bacana. Sabe o que é isso, pessoal? Temos praticantes de esporte. A gente vai acabar agariando mais um grande número de pessoas também participando do esporte, e isso não dando chance, então, para o crime, para poder abraçar os nossos jovens. Isso é bom demais, né? Tem notícia. Claro que tem notícia para você aqui no Panorama.
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12: Em Búzios, a Prefeitura Municipal de Búzios, por meio da Secretaria de Esporte e Lazer, vai realizar no próximo sábado, a partir das 8 da manhã, no canto direito da Praia de Jeribá, o evento Trilha Mais Funcional Mais Dança. A programação é gratuita e convida moradores e visitantes para uma manhã dedicada à prática de atividades físicas e bem-estar, e também de conexão com a natureza. A iniciativa vai reunir uma trilha até o mirante, exercícios funcionais, aula de dança e yoga, proporcionando aos participantes uma experiência que alia saúde, qualidade de vida e integração em um dos principais cartões postais do município. Além de incentivar a prática regular da atividade física, o evento também busca valorizar os espaços naturais de Búzios como ambientes propícios para o lazer e convivência, além também da promoção da saúde. A Secretaria de Saúde, ou melhor, a Secretaria de Lazer e Esporte, convida a população a participar dessa programação e recomenda que os participantes utilizem roupas leves, calçados adequados para a caminhada. Também vai ter protetor solar, hein? Leve protetor, hein? E leve também uma garrafinha com água para hidratar durante toda essa atividade. Tem participação de ouvinte no Panorama.
10: 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WhatsApp aberto para a população.
12: Direto dos Estados Unidos, do segundo distrito de Cabo Frio, vem ele trazendo a sua participação.
15: A sabedoria de Unamar.
12: Fala comigo, sabedoria!
16: Boa tarde, Eduardo Silva, Wagner Vascaíno de Unamar. Boa tarde, ouvindo para o Panorama.
12: Boa tarde. Fala pra mim.
16: Esquisito, né, cara?
12: É, né? Vai aumentar, vai melhorar?
16: Tem homem que merece.
12: Sim.
16: Agora, que isso aí vai endireitar alguma coisa?
12: É, vai adiantar alguma coisa? Aumentando a pena?
16: Não vai endireitar nada. Vai continuar, né, mentindo.
12: Isso aí.
16: Nem todas, né, cara? Nem todas. Tem homem que chega lá no sofrimento,
12: não, é
16: arrebentado,
12: verdade.
16: E às vezes eles não fazem nada.
12: Verdade. Verdade.
16: Chega lá e mente. Aí eles agem.
12: E é isso aí.
16: Aí tem esse detalhe, entendeu? Mas não acredito que isso vai resolver alguma coisa, não.
12: Não, eu também acho que não, que é mentiroso.
16: Animal caráter.
12: É.
16: Vai continuar mentindo.
12: Verdade.
16: Mais do que o nove dedos.
12: Eita, noia, vou te contar.
16: Até amanhã.
12: Luiz.
16: A cigarrinha amanhã, hein?
12: Muita coisa. Tem a participação do Christian. Fala, Christian!
17: Grande Eduardo, boa tarde, meu amigo. Boa tarde, Luciano. Uma excelente tarde aí pra vocês, meu irmão. Pra todos os ouvintes do Panorama.
12: Obrigado.
17: Beleza, querido, meu garoto?
12: Belezinha, graças a Deus.
17: Rapaz, em relação à pesquisa, aí foi tudo que você falou, Edu. É o caráter, né, cara?
12: É
17: o caráter. E pra mim não muda, não, cara. Não vai mudar, não.
12: Eu também acho que não.
17: Vai ter um impacto assim pra diminuir? Você começar a mexer no bolso.
12: É mais,
17: né,
12: uma lei pra enxergar pro povo, jogar pra galera.
17: E mexer no bolso.
12: É verdade.
17: Ô, Edu, eu tenho um amigo que ele é inspetor. Você acredita que ele, uma vez a gente conversando, ele falou que mais de 50%, olha só que doideira, Edu, mais de 50% dos casos em relação à Lei Maria da Penha, eles têm que averiguar. Porque é que a mulher mente, cara. Muito isso acontece mesmo, que o cara tralha mesmo, que bate na mulher, entendeu? Tem que ser trancado mesmo, encarcerado, largar a borracha nele.
12: Muita coisa.
17: Agora, ele falou um número que me assustou, cara, 50%, cara. Mais de 50%, eles têm que investigar, porque às vezes é a mulher que bate no cara. Ele falou que teve uma vez que foi falar lá do cara, o cara foi, já engaiolaram o cara, foram ver, puxaram a família. Não, pô, o cara é dócil, esse cara aí é tranquilo. O cara é uma montanha de músculo, filho. É a mulher que bate nele.
12: Eita,
17: não. Porque se ele bater, ele desmonta ela, filho. Mas ele não é do feitio do cara, não é da natureza do cara. O cara tem um caráter bom, entendeu?
12: Entendi.
17: E o cara aí já ia parando em cana, Edu.
12: É, mas é isso, entendeu? Aí mesmo. É.
17: Então eu acredito que não. Eu acredito que não vai só se mexer
12: não
17: no bolso.
12: Pensa
17: tem que
12: nem
17: ser
12: nisso. Não pensa
17: muito
12: nisso.
17: Complicado,
12: não.
17: Cara,
12: não, não
17: muito
12: vai
17: complicado.
12: Diminuir, gente. Não
17: As
12: vai
17: pessoas
12: diminuir.
17: Têm que saber escolher, né? O par, né?
12: Também. Não vai diminuir, não vai.
17: Muita gente que vai pela emoção, né?
12: Pela mentira não vai diminuir. Não vai. Tem mais um pedacinho aqui, vamos lá.
17: Meu pai dizia, rapaz, quando você for arrumar uma esposa, cara, você tem que ir na casa dela. O namoro serve pra isso. Tem que ir na casa
12: aí
17: dela, ver como é que ela trata os pais.
12: Exatamente.
17: Né? Como que ela trata os familiares, como
12: Exatamente.
17: Que ela é como pessoa.
12: Exatamente.
17: Sem você estar perto.
12: É isso aí.
17: Se ela tratar bem, irmão.
12: É, boa esposa.
17: Ela ganhou um presente, entendeu? A minha, Edu, ganhou um presente. A gente tem 20 anos, cara, praticamente junto, que, cara, nunca discuti com a minha esposa, doido. Nunca.
12: Perfeito. Parabéns, tá aí, é verdade. Olha, aí você fala, aí tem gente que vai ouvir o programa hoje e fala assim, ah, mas você também não é a favor de aumentar a pena para os criminosos? Sim, para os criminosos ficarem presos. Eu sou a favor que aumente a pena para os criminosos ficarem presos. Agora eles querem aumentar a pena para aquelas mulheres que mentem. Você acha que aumentando a pena vai impedir a mulher de mentir? Não vai, cara. É parte do caráter da pessoa. Isso faz parte da pessoa. Só muda se papai do céu mudar. Só muda se papai do céu mudar. Se ela tiver que mentir, ela vai mentir. Não quer nem saber se vai dar certo. Na verdade, uma mulher que mente pra prender o ex-companheiro, ela tá imaginando que ela nunca vai ser descoberta. Nunca vai ser descoberta. Mas mentira dá trabalho, né? Porque ela vai contar mentira na frente do delegado. Quando chegar no juiz, ela vai ter que lembrar exatamente o que ela disse para o delegado. Porque se ela disser uma coisinha fora da vírgula lá diante do juiz, que ela disse para o delegado, o advogado de defesa vai ser, opa, igual aquele negócio do Instagram, isso aí não foi dito não, hein? Tá dizendo aqui agora, hein? Não foi isso que ela disse lá não, hein? E aí, querido, foi o que disse a frase, a vida de mentiroso tem perna curta. O mentiroso tem perna curta, né? Acerte o seu relógio, família Panorama. Agora são 5 horas e 37 minutos. Cadê? Libera aí o som pra essa criança aí rapidinho aí, Luciano.
18: Tá medo, ando fazendo propaganda, ele tem que pagar, pô.
12: Passou.
18: Ganhou o presente pra pintar o carro de Sérgio.
12: Ganhei presente.
18: Você puxa o saco Sérgio e de Jean-Pierre. Não sei o que você tem com o Jean-Pierre.
12: Ah, meu Deus. Eu gosto do Jean-Pierre, é um vereador que vem atuando realmente há muito tempo na cidade de São Pedro da Aldeia. Jean-Pierre é um cara de um caráter realmente assim que a gente não pode duvidar do caráter dele. Além de ser um vereador muito sério, esforçado, é um garoto muito sério e esforçado. Tem idade para ser meu filho, rapaz, Jean-Pierre. É mole? Não, meu filho não, tem idade para ser filho de Luciano. Não, mentira! Para ser seu filho tem. Meu filho não. Tem quantos anos seu filho? Ah, é? Tem 28? Seu filho mais velho? Ah, então é a idade de Jean-Pierre. Acerte o seu relógio! São 5 horas e 38 minutos. Vou pro intervalo comercial e volto já! 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Vou e volto.
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12: Estamos de volta aqui na programação da sua Rádio Ondas e também pela sua Jovem TV no Canal 8. Esse é o Panorama. 5 horas e 43 minutos tem entrevista no Panorama.
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12: Vantuil Martins, ex-prefeito do município de Iguaba Grande, fala sobre extensão também de praia no município iguabense. Vamos ouvi-lo. Fala, Vantuil. Pera aí, rapaz, também tem que botar aqui o plug. Se não botar o plug, não vai, né? Fala aí, Vantuil.
21: De muita relevância. Eu estou aqui ao lado do vereador Nelsinho do Sol e do mestre Valdemir, que integra uma associação de pescadores artesanais. E é exatamente sobre esse assunto que queremos abordar. Eu tenho em mãos uma portaria de número 28 do ano de 2019, editada pelo ICMBio. E o que a gente quer trazer aqui à discussão é a respeito da reserva extrativista. Reserva extrativista que, acredite os senhores, ela abrange, nesta portaria, apenas o limite de Arraial do Cabo. Significa dizer que, daquele trecho para cá, esta área está totalmente desprotegida e o que vem ocorrendo aí, meus amigos, é muito preocupante. São embarcações pesqueiras que vêm de longe. E aqui eles pescam indiscriminadamente, colocam redes de espera e que passam períodos e períodos pegando tudo, não só o peixe, mas como também assassinando tartarugas, golfinhos.
26: Eu fiz um requerimento, eu quando estava presidente, há 2 anos atrás, da Câmara, e fui recebido pelo ministro da pesca e abastecimento, e com certeza ficaram de resolver essa solicitação. E eu tenho certeza agora, com o apoio do nosso amigo Vantuil, nós vamos conseguir essa reserva extrativista para poder acabar esse assassinato que estão fazendo aqui na nossa aeroma aqui em Brasília.
27: Já vem há anos, né? Brigando, lutando por essa causa, que eu solicitei a extensão dessa reserva até Saquarema, até por se tratar de uma única praia. Eu espero que consigamos essa grande vitória em proteção a toda a biodiversidade da nossa área.
21: E a gente quer ser a voz da preservação. A gente quer ser a voz dessas espécies marinhas que sofrem essas graves consequências. Eu estou aqui afirmando o meu compromisso com a nossa sociedade. Eu quero aqui assumir o nosso um compromisso com a Associação dos Pescadores Artesanais de ser um defensor presente. Esse é o nosso compromisso e esse é o grito de socorro da nossa praia, da nossa linda Araruama e Saquarema.
12: Tá, então, Vantuil, assumindo aí um compromisso aí com a Associação de Pescadores Artesanais também de Araruama e Saquarema. Bem, pessoal, eu fiz a pesquisa do dia aqui hoje no Panorama e fiz a seguinte pergunta aqui no Panorama.
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12: Olha, estão querendo criar um projeto de lei para poder ampliar e colocar como crime, um crime mais grave, as mulheres que mentem a respeito da Lei Maria da Penha. Ou seja, as mulheres que chegam à delegacia e falam que apanhou, falam que isso, e às vezes isso não aconteceu. Às vezes isso não aconteceu. E aí a intenção dela é vingança, tentar querendo botar o cara na cadeia, fazer maldade. E aí estão querendo aumentar a pena, no sentido de poder afastar esse tipo de possibilidade. Eu perguntei, isso resolve? Isso resolve. Nada melhor do que a gente ouvir aqui um especialista do assunto. Mandando mensagem, participando do Panorama hoje, está aqui o doutor Rui Bassos. Ele que é advogado criminalista. Ele estava agora acompanhando também no seu carro, ouvindo o Panorama, e mandou a mensagem pra gente. Doutor Rui, boa tarde, doutor Rui.
6: Boa tarde, meu amigo Eduander. Aqui quem fala é doutor Rui Bastos, advogado criminalista, e esse tema muito importante na tarde de hoje. O grande problema da mulher que mente num processo criminal, principalmente na Lei Maria da Penha, não é simplesmente por ela mentir e prejudicar o companheiro. É desacreditar a lei e a Lei Maria da Penha não ser aplicada com rigor para aquelas mulheres que merecem e precisam isso de proteção.
12: Boa.
6: Então, quando uma mulher mente para prejudicar o marido, ela, na verdade, está prejudicando todo o sistema de proteção das mulheres. Então, não só nos casos de violência doméstica, quando há mentira, mas toda ação que sabe se ser mentira e tem uma denunciação caluniosa, essa pena é altíssima, porque ela não é contra uma determinada pessoa, é contra o sistema de justiça que deve ser protegido. Um abraço aí a todos e fica a reflexão.
12: Obrigado, tá aí doutor Rui Bastos, rapaz, é doutor Rui Bastos participando também, respondendo aqui na pesquisa do dia, trazendo essa riqueza de esclarecimento também pra gente aqui no Panorama. Muito obrigado, hein? Tem entrevista no Panorama.
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12: Boa sabedoria pra você aí de Unamá, hein? Doutor Serginho já mandou aqui recado dizendo que já terminou uma rua aí no segundo distrito. Vamos ouvi-lo.
7: Pretinho, lisinho, bonitinho. É o tapete do doutor Serginho, tá mois. Agora aqui na rua dos macacos. Olha o barulho, ó. Não houve barulho de pneu batendo, não, né? Lisinho. Rua dos macacos tá pronto, tapetinho lisinho. Tô refletindo aqui com vocês, galera. Eu tenho que inaugurar a rua, cada rua que a gente faz nova? Ou não? Bom, primeiro vamos pintar, fazer a sinalização horizontal, botar aquele pisca-pisca de segurança, depois a gente pensa nisso. Que ficou bom o tapetinho, ficou, não ficou?
12: Ficou bonito.
7: Fala pra mim.
12: Ficou bonito, sim. Olha aí que bacana.

0: Tá fazendo um barulho não, tia, tá vendo? Tá bom, não tá o tapetinho?
1: Que beleza, tapetinho pretinho, é isso mesmo, lá em Tamoios, em Cabo Frio. Tem mais entrevista no Panorama.
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1: Vamos ter jiu-jitsu, já ouviu aqui Rafael Bernardo? Agora ouça aqui o anúncio da prefeitura.
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1: É isso, pessoal. No próximo final de semana, sabadão, tem jiu-jitsu na cidade de Cabo Frio. Tem mais entrevista pra você.
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1: 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Meu povo, olha só, a Secretaria da Mulher do município de Armação dos Búzios tem um informe importante pra dizer.
5: Você sabia que você pode se qualificar na área da beleza de graça aqui em Búzios? 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
1: Tá aí, pessoal, curso de beleza no município de Armação dos Búzios. Tem mais informe para você aqui no Panorama.
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1: Se liga, meu povo, Detran tem informações importantes para você. Vamos ouvi-lo.
6: O Detran RJ segue ampliando as ações de fiscalização do comércio de peças automotivas em diferentes regiões do estado. Em Unamar, distrito de Cabo Frio, equipes do departamento interditaram dois estabelecimentos que funcionavam de forma irregular. Durante a ação, foram encontrados motores adulterados, uma placa de veículo com registro de roubo e outras irregularidades relacionadas ao funcionamento dos comércios, além de problemas ambientais e a ausência do cadastro obrigatório das peças comercializadas. As ações de fiscalização contribuem para a regularização do setor e reforçam a importância da comercialização de peças dentro das normas previstas na legislação.
1: Tá aí, pessoal, Detran também em movimento. Tem aqui as últimas informações aqui no Panorama.
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1: Olha só, pastor Nivaldo mandou aqui um áudio dele. Pastor Nivaldo, vou ficar devendo o seu áudio, amanhã eu coloco, porque tá chegando ao final o Panorama. São 5 horas e 53 minutos. É, meu povo, acabou, né? Foi rapidinho, né? Mas amanhã eu tô de volta, se papai do céu me permitir, né? A partir das 4 da tarde, tem mais uma edição do Panorama e o resumo das notícias do seu dia. Que você tenha uma excelente noite de quinta-feira. Papai do céu lhe deu uma noite de sono muito agradável. Continue com a nossa programação e amanhã às 4 da tarde temos mais uma edição com muita informação pra você. Beijo no coração de todos, grande abraço e até amanhã. Dá tchau, Luciano, dá tchau. Tchau, meu povo!
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Boa noite, galera! Quero dar um beijãozaço, uma ótima noite pra essa equipe maravilhosa que eu tenho. Primeiro pra ele, meu moreno alto, bonito e sensual.

0: Boa noite, Davizinho! E agora o boa noite vai pra ela. Ela que é casada, recatada e quase do lar.
1: Moça bonita, a mais bonita é ela. Ela é a mais bonita.
0: Fala, Carol! Carolzinha, sempre com a gente aqui no Viva Bem. E agora, meu boa noite vai pra ele, que é gato, malhado, gostoso e não tá solteiro.

George, o meu sócio, o homem mais gostoso da região dos lagos. E assim a gente começa o Viva Bem! Fique sintonizado, porque aqui sempre tem o melhor pra você.

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2: 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E o que é bom pra minha família é bom pra você. Fique na nossa sintonia e curta essa programação maravilhosa.
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0: Bom, gente, quero mandar um beijãozaço pra essa galera maravilhinda, sempre sintonizada com a gente. Fala, Vidinho Porto! Fala, meu flamenguista, Serjão Vascaíno, beijãozaço. Beijãozaço também especial pro Davidson, Tayane, Carlos Augusto, a Ana, Billy, Thiago, lá Arraial do Cabo. Beijãozaço também pra Raquel Marques, em Cabo Frio. Essa galera maravilhinda, sempre sintonizada com a gente. 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
1: Bom, gente, chegando ao finzinho, Viva Bem, agradecendo aí essa equipe maravilhosa que eu tenho, Davizinho, Carol, Cleiton, Laura, galera da Edicom, editora comunicação, responsável pela produção do Viva Bem. Obrigada a vocês, internautas e ouvintes do Viva Bem, responsáveis pelo nosso sucesso. Um ótimo restinho de noite, confira a nossa agenda completa lá no aplicativo do Viva Bem, ok? E fica com ele até amanhã, porque ele quer. Fui!
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0: Brasileiro, falamos ao vivo para a volta do Brasileirão, a volta do Campeonato Brasileiro, com as emoções de Vasco da Gama e Vitória. Vitória e Vasco da Gama, que se enfrentam daqui a pouco, ainda em meio à Copa do Mundo, mas é a volta do Campeonato Brasileiro, é a volta do Brasileirão, e é claro que olhando para tudo aquilo que o Brasileirão nos aguarda, olhando para tudo aquilo que teremos nessa produção do Campeonato Brasileiro, teremos um grande duelo, um grande jogo, porque é confronto direto, é confronto decisivo, e daqui a pouco a gente conta todas as emoções de Vitória e Vasco nessa 19ª rodada do Campeonato Brasileiro. Brasileirão em meio à Copa do Mundo, domingo tem a finalíssima entre a seleção da Argentina e a seleção da Espanha, no sábado a decisão no terceiro lugar entre França e Inglaterra, mas o Brasileirão já volta para ser o grande protagonista daqui até o final do ano, daqui até o final de 2026. E as emoções hoje para Vasco e Vitória, Vitória e Vasco. Um abraço especial para a galera que desde cedo vem se conectando, se ligando com a equipe líder de audiência no futebol em todo o Brasil, no canal da Litoral News no YouTube. A partir de agora, também se liga na Ondas para trazermos todas as emoções do gigante da Cruz de Malta, do gigante da Colina, a equipe do Vasco da Gama. Vasco que mudou o seu comandante. Saiu Renato Gaúcho, demitido há quase um mês, para a entrada de Pedro Emanuel, português que vamos detalhar o histórico dele, aquilo que já podemos passar para o torcedor do que podemos esperar do Pedro Emanuel dentro desta temporada. É o terceiro treinador do Vasco, isso olhando para treinadores principais na temporada de 26. Até aqui Fernando Diniz, Renato Gaúcho e agora o Pedro Emanuel. E antes disso, tivemos ali na transição, né, do Diniz para o Renato Gaúcho, um comando interino do técnico Bruno Lazzaroni, junto também ao Felipe Maestro no comando da equipe do Vasco da Gama. Será que o Pedro Emanuel pode dar para o Vasco a tônica que a equipe da Cruz de Malta precisa? A equipe do Vascão necessita dentro desta temporada? É o que veremos a partir de hoje neste desafio entre a equipe do Vasco e a equipe do Vitória, que já vamos contar todas as emoções para o torcedor que vem chegando, vem se conectando, se ligando com a equipe líder de audiência no futebol em todo o Brasil. Vamos ao vestiário do Vasco da Gama, primeiras informações do gigante da Colina. Vasco é assunto, o Vascão vem para dentro do gramado, e quem já traz a primeira escalação do Pedro Emanuel no comando do gigante da Cruz de Malta é o Thiago Brandão. O Vascão entra em campo, gigante da Colina entra no gramado, e claro, as primeiras informações pelo lado do Vascão. E aí, Thiago, boa noite!
1: Boa noite, Sidão, boa noite para todos que nos escutam. O Campeonato Brasileiro tá de volta, quinta-feira à noite, o Vascão visita o Vitória no Barradão e tá escalado e definido para a estreia do técnico português Pedro Emanuel, que manda campo um Vasco definido num 4-2-3-1. Goleiro Léo Jardim veste a 1, número 2 Puma Rodrigues, 46 Cuesta, 30 Robert Renan e 66 Cuiabá. No meio de campo conta com 88 Barros, 23 o capitão Thiago Mendes e o camisa 10 Johan Rojas. O trio de ataque conta com 17 Nuno Moreira, 28 Adson e 77 Spinelli. O técnico Pedro Emanuel tem no banco de reservas como opção Fusato, Paulo Henrique, Lucas Freitas, Lucas Piton, Ramon Rique, Jair, a novidade, o número 8, voltando depois de uma lesão séria no joelho, tá de volta o Jair. Número 3, JP, número 3, Tietê, perdão, 98, JP, 18, Marino Inestrosa, 11, Andrés Gomes, 7, David e 20, Brenner. O Andrés Gomes não está no banco por opção técnica, antes que a torcida do Vasco se revolte já com o novo comandante. Ele não fez parte dos treinos durante o período da Copa, é lógico, porque estava representando a seleção colombiana, então chegou um pouco mais atrasado a esse treinamento e começa hoje como opção no banco, muito por conta da parte física. Aos poucos ele deve retomar esse protagonismo no time titular, Sidão.
0: Então é o Vasco da Gama definido, é o Vasco da Gama escalado para este duelo de hoje, como o Thiago Brandão informou para o torcedor que está ligado com a gente. Vascão vem a campo definido e escalado hoje com a presença do goleiro Léo Jardim. Linha de zaga tem Puma Rodrigues, Cuesta, Robert Renan e Cuiabano. O meio com Barros, Thiago Mendes e Johan Rojas. Na frente, Adson, Nuno Moreira e Spinelli. São os atletas neste 11 inicial do Vascão. É a primeira escalação do Pedro Emanuel. Em relação àquilo que o Vasco vinha colocando no gramado no comando do técnico Renato Gaúcho, poucas mudanças, né? O Andrés Gomes jogou a Copa do Mundo com a Colômbia, por isso vai começar o jogo no banco de reservas. Está confirmado aí no banco da equipe do Gigante da Colina, o Nuno Moreira. Vai jogar junto do Adson e do Spinelli. E depois, ali no meio de campo, aquela formatação que o torcedor já conhece bem. A mesma coisa na linha de zague. O Puma continua como lateral direito. O Paulo Henrique vai permanecer no banco de reservas. Vamos trazer também a escalação do Vitória, Thiago, as informações do Leão, a equipe da casa, a equipe do Barradão. Jogar no Barradão é sempre difícil, né? Os times cariocas sabem muito bem disso. E o Vitória vem num bom comando, sob o comando do técnico Jair Ventura. E nesse meio aí da Copa do Mundo, né? Entre a pausa do Campeonato Brasileiro e o início da Copa do Mundo, o Vitória garantiu mais uma Copa do Nordeste ao vencer a equipe do Fortaleza. Então chega com moral como campeão do Nordeste. E diz aí, Thiago!
1: Perfeito, mas Sidão, de fato, está escalado e definido também a equipe do Vitória para o jogo de hoje, campeão do Nordeste, né? Durante essa pausa para a Copa do Mundo, não teve o mesmo tempo de pausa ali que todos os outros, porque seguiu jogando a Copa do Nordeste, como você muito bem disse. E o técnico Jair Ventura, que vem fazendo um bom trabalho, inclusive no comando do Vitória, tem à disposição hoje já alguns dos reforços para esse clube, para o clube do segundo semestre. É claro, os reforços internacionais, como o Gabriel disse há pouco, lateral Fabiano está fora do confronto, mas outros, os reforços nacionais estão presentes, o Wallace, o Brites e o Pochettino. E o Vitória está escalado e definido com o goleiro Lucas Arcanjo, número 1, 83, Jamerson, na lateral direita, a zaga 25, Kaká, 36, Luan Cândido, lateral esquerdo, Ramon, vestindo a 13, meio de campo tem Baralhas, o capitão, com a 44, Martínez, veste a 6, Zé Vitor, 88, trio de ataque conta com Tarzia, número 12, Eric, número 33, e René, número 91, destaque dessa equipe, o atacante René, confirmado no time titular de Jair Ventura. No banco de reservas, 71 Yuri, 98 Matheus Silva, 2 Brites, 26 Edenilson, 41 Wendel, 15 Wallace, 8 Pochettino, 10 Mateuzinho, 7 Marinho, 11 Osvaldo, 23 Fabri e número 79 o Kaiser. Como eu disse, destaque para os três reforços já presentes no banco: número 8 Pochettino, 15 Wallace e número 2 Brites.
0: São jogadores do Vitória também definidos e escalados para esse jogo de hoje. É um confronto direto. É a volta do Campeonato Brasileiro, mas não tem essa de voltar na moleza não, cara. Já tem jogo direto, quem vencer pode ficar uma boa colocação. E a verdade é que o Vasco da Gama, por conta daquela derrota contra a equipe do Atlético Mineiro, no último jogo, antes da pausa para a Copa do Mundo, realizada em São Januário, Vasco da Gama acabou desperdiçando uma oportunidade de terminar o Campeonato Brasileiro do primeiro semestre fora desse Z4, fora da zona de rebaixamento. Então, o jogo de hoje é importante também para o Vasco tentar sair com a vitória, ultrapassar os rivais ali diretos, como, por exemplo, o Grêmio, a equipe do Santos, o próprio Internacional, e avançar, né, para, quem sabe, ultrapassar o próprio Vitória. Vencendo o jogo de hoje, o Vasco ultrapassa a equipe do Vitória, chegará a 23 pontos somados. Sair do Z4 é o principal objetivo. De momento, é o principal objetivo da equipe do Vasco da Gama, porque é um time grande. Quando tá na zona de rebaixamento, a coisa acaba complicando. Pirone, quero a sua expectativa, agora também com as escalações já definidas, as escalações já oficializadas e a primeira escalação do técnico Pedro Emanuel. Ele começa um comando do Vasco da Gama, inicia também uma trajetória dentro do futebol brasileiro e esperamos que ele tenha um grande sucesso no comando da equipe da Cruz de Malta. O que dá pra gente esperar do jogo de hoje, esse duelo direto, duelo que teoricamente as equipes vão se doar num todo dentro do gramado para sair com essa vitória, com base nas escalações colocadas para esse jogo de hoje? O Vasco repete o Pumita como lateral direito, Paulo Henrique permanece no banco de reservas, como vinha sendo feito antes da pausa para a Copa do Mundo. Vasco tem o Andrés Gomes no banco, vamos falar muito sobre o colombiano que esteve na Copa do Mundo com a seleção da Colômbia. Spinelli, Nuno Moreira e Adson são titulares confirmados da equipe do Vascão para esse jogo de hoje. Como você imagina esse duelo de hoje? Como você projeta esse compromisso agora com as escalações já postadas em campo? Boa noite, Pieroni.
2: Boa noite, Sidão. Boa noite a todo mundo ligado aqui na Litoral News, na equipe líder de audiência. A expectativa é de um jogo muito difícil, Sidão. A equipe do Vasco da Gama vem a campo com Pedro Emanuel com uma escalação que dá pra dizer que até que é o esperado. A equipe do Cruz Maltino, como o Thiago Brandão falou, a única ausência mais sentida é a do Andrés Gomes, o colombiano que esteve a serviço da Colômbia para a Copa do Mundo e quase não jogou. Então, tinha essa expectativa dele ficar à disposição, mas a comissão técnica do Pedro Emanuel achou melhor optar pela não participação dele. E um fator que pode ser interessante em relação a isso, Sidão, é em relação ao Nuno Moreira, o português, que vive, é um jogador muito importante do Vasco da Gama, mas ele vive uma fase um pouco estranha. Ele não vem conseguindo render tudo aquilo que já rendeu em outrora, Sidão. E na minha visão, um dos problemas para ele não render aquele bom futebol de outro momento é exatamente por jogar fora de posição. O Nuno, ele se destaca muito no Vasco da Gama, se destaca até no Casapia lá de Portugal, jogando como ponta esquerda, mas por uma questão do Fernando Diniz, ele acaba botando o Andrés Gomes, que como a gente analisou em outro momento, ele chega no Vasco da Gama como ponta direita, podendo jogar pela esquerda, mas ele acaba vivendo a sua melhor fase, principalmente com o Diniz, jogando por aquele setor. E depois disso, Sidão, querendo ou não, eu sinto que o Nuno deu uma queda de rendimento. E hoje ele vai poder ter essa oportunidade com um treinador português, um treinador que pode tentar apostar mais nele na sua posição de origem, na posição onde ele viveu os seus melhores momentos na carreira e os seus melhores momentos no Vasco da Gama. Então pode ser um caminho interessante. Já pela equipe do Vitória, é uma equipe que também, Sidão, é óbvio que tem uma lesão ou outra, o Natan Mendes está fora, mas se você for analisar, o Kaique também está suspenso, mas se você analisar, é basicamente o que o Vitória tem de melhor. Você tem uma escalação ali com o Kaká e Luan Cândido fazendo a zaga, você tem o Ramon, que fez o primeiro semestre na lateral esquerda muito bom, fez uma grande temporada até aqui. E no ataque você tem os principais destaques individuais dessa equipe, como o Ponta Eric, que é um jogador muito interessante, que faz muito gols nessa temporada, inclusive gols de fora da área, e o atacante René. Ele chega ali na equipe do Vitória, vindo da equipe da Portuguesa, e ele consegue se destacar de forma muito rápida, Sidão. Não à toa, nessa pausa para a Copa do Mundo, apesar de ter um empréstimo até o final do ano, o Vitória já se antecipou ao mercado e comprou em definitivo o atleta, pagando 6 milhões à equipe paulista. Então, é um jogador que vem com esse bom momento, vem com essa boa fase para a partida de hoje. E sendo sincero, Sidão, pelo momento que vive o Vasco e pelo momento que vive o Vitória, que se você for olhar na tabela a diferença não é tão grande, é verdade, mas pelo momento conturbado em relação à SAF, pelo momento conturbado em relação à troca de treinador, eu aposto num jogo equilibrado hoje, mas pelo fator Barradão, eu acho que o Vitória tem um pouquinho do favoritismo para a partida de logo mais, Sidão.
0: É uma equipe do Vitória que vem fazendo um grande trabalho, né, nessa temporada de 2026, impressionante como o Jair Ventura tem conseguido dar essa dinâmica que ele quer para a equipe do Vitória. É um treinador que tem colocado esse bom momento, está classificado para as oitavas de final da Copa do Brasil, eliminou o Flamengo do técnico Leonardo Jardim, e além disso faz um campeonato brasileiro de parte baixa da tabela, é o 13º colocado, mas o campeonato brasileiro está muito equilibrado, né? O Vitória é o 13º com 22, vencendo hoje, vai a 25 pontos, pode adentrar nessa primeira página da tabela do campeonato brasileiro. Então a verdade é que tem muito campeonato brasileiro pela frente, são 19 rodadas para as equipes buscarem dentro do gramado a sua articulação, e o Vitória pode, né, quem sabe, se manter aí nessa parte do meio ou até mesmo uma parte alta do campeonato brasileiro para duelar pelas suas conquistas dentro dessa temporada de 2026. Agora, Thiago, olhando para essa equipe do Vasco da Gama, reforços vão chegar, reforços não vão chegar, torcedor do Vasco está preocupado com essa questão, porque o time pode ser um time interessante, mas agora o elenco ainda tem muitas brechas, é um elenco que ainda tem muitos pontos de fragilidade. O que dá para trazer de informação para o torcedor a respeito de contratações? Vasco vai contratar, não vai contratar? Como fica essa situação no mercado da bola para a equipe do Gigante da Cruz de Malta, Thiago?
1: Perfeito, Sidão. O Vasco segue na busca de reforços, mas tudo depende, é claro, do andamento do prosseguimento da venda, né? O Vasco precisa vender a SAF para o Marcos Lamar, que precisa ter uma segurança de que isso vai acontecer para entrar o dinheiro já do empresário que deve sim ser o novo dono da SAF do Vasco da Gama, e seguem negociações. O Vasco busca um zagueiro, a prioridade máxima nesse momento é a contratação de um zagueiro, mas já tem uma negociação bem adiantada com o Nelson de Ossa, volante colombiano do Betis, que negocia com o Vasco há quase um mês já, né, nesse processo de SAF com o Pedrinho, com o Marcos Lamacchia. O Vasco teve o De Ossa como alvo principal, conseguiu praticamente fechar a contratação e nos momentos finais ali teve a queda do Pedrinho, né, a retirada do Pedrinho do comando da SAF, e isso atrasou as negociações, que voltaram a andar com a volta do próprio Pedrinho ao comando da SAF, sendo assim O Nelson de Ossa está praticamente fechado, deve ser sacramentado e anunciado a qualquer momento pelo Vasco da Gama e já será o primeiro reforço dessa janela de transferência. Segundo reforço, na verdade, né? O Paulinho, lateral esquerdo, o garoto que veio do América Mineiro, foi o primeiro reforço do Vasco, mas o primeiro que vai chegar, jogar, vestir a camisa e se tornar teoricamente importante para essa equipe será o Nelson de Ossa. O Paulinho é mais uma opção de elenco por ali. Mas o De Ossa é esse volante que o Vasco busca para ser titular. O Vasco, inclusive, já deixou saírem nessa janela de transferência, já negociou a saída de Hugo Moura, jogador que foi para o futebol saudita, e também do Matheus França. O Vasco não optou por não renovar o empréstimo do meio-campista que retornou ao Crystal Palace. Sendo assim, o Vasco já tem duas baixas nessa janela de meio do ano, Sidão.
0: E aí, Pieroni, essa situação que envolve o De Ossa, o Paulinho também chegando para a equipe do Vasco da Gama, é um Vasco ainda tímido dentro do mercado da bola. Dá para dizer que, de fato, são as peças que o Vasco precisa? O lateral esquerdo, um zagueiro, ou será que está precisando de alguém no meio, alguém na parte ofensiva? Tem toda uma situação que envolve essa venda da SAF para o Lamáquia. Aliás, daqui a pouco a gente vai trazer informações, né? Porque o presidente BAP do Flamengo está querendo fazer com que a SAF do Vasco não saia. Vamos falar muito sobre isso também. Mas a nível de mercado, o Vasco age de forma correta por aquilo que tem de possibilidade no momento? Ou você acredita que tem posições que hoje são mais escassas dentro desse elenco cruzmaltino, Gabriel?
2: O Vasco precisa de alguns reforços muito pontuais, Sidão. Você, basicamente, como o Thiago falou, você abre mão do Hugo Moura, o jogador estava acabando seu contrato e ele acaba sendo negociado para o futebol árabe, basicamente pelo não pagamento de salário e até por ser uma questão muito positiva para o atleta. O Vasco não vai ganhar dinheiro com essa negociação. Então, o Vasco hoje só tem o Cauã Barros para primeiro volante. Se alguma coisa acontecer, o Cauã Barros ficar suspenso, se lesionar, ou até mesmo não estiver fazendo um bom jogo, se não estiver vivendo um bom momento, o Vasco no seu elenco não tem um primeiro volante para poder colocar. Thiago Mendes não é primeiro volante, o Tietchan não é primeiro volante, o Jair acaba de voltar de lesão e também não sei se vai conseguir fazer essa posição como já fez tão bem em outros momentos. Então é um Vasco que tem algumas lacunas. Lacunas na zaga, o sistema defensivo do Vasco foi muito criticado e com razão no primeiro semestre. Então eu acho que o Vasco precisa de um primeiro volante também, precisa de zagueiro principalmente e precisa de atacante, Sidão. Então acho que são as principais posições que o Vasco precisa atacar. O Spinelli é um jogador, na minha opinião, de nível baixíssimo. O Brenner, que é um pouco melhor que ele, não conseguiu até agora mostrar pro que veio no Vasco da Gama. Então se você tiver a possibilidade de contratar um atacante mais fazedor de gols, mais prontos, eu acho que não seria algo ruim para a gremiação do Vasco. Mas é aquilo, a situação financeira ela preocupa bastante, Sidão. O Vasco apresentou na segunda-feira o seu trio, né, para essa próxima temporada, esse trio de novidades, que foi essa dupla de novidades, perdão, que é o Pedro Emanuel e também o Paulinho, e aproveitou essa ocasião, Sidão, aproveitou esse momento para também fazer uma coletiva com o Admar Lopes. E o Admar na coletiva, ele enrolou bastante, ele não respondeu perguntas tão claras de uma certa forma, Sidão, mas ele deixou muito claro pro torcedor vascaíno, ele deixou muito claro nessa ocasião que reforços, contratações dependem muito de uma venda da SAF. Ele deixa isso muito claro em alguns momentos, falando que o momento do Vasco agora não é um momento de clube rico, não é um momento de clube que possa fazer grandes contratações, mas que algumas coisas podem acontecer. Ele deixa isso muito claro, que algumas coisas podem acontecer nos próximos dias, nas próximas situações, que podem, de alguma forma, mudar um pouco o cenário do Vasco da Gama. Ele, inclusive, fala algo muito interessante, Sidão, que não, na visão dele, não vale a pena o Vasco se apressar, acelerar para fazer contratações, porque como a equipe não tem muita verba, ele acha que ele pode fazer contratações hoje, por exemplo, com um orçamento e num desespero, que daqui a pouco, caso a situação mude, são contratações que não fariam tanto sentido assim. Vale mais a pena você talvez juntar um pouco mais de dinheiro e contratar um jogador que chegasse mais pronto, que chegasse mais para resolver. Então são as questões que envolvem o Vasco. Eu acho que a equipe, eu entendo essa questão relacionada à contratação, eu entendo ter essa cautela, eu entendo também o problema financeiro que o Vasco da Gama vive, Sidão, mas eu também bato na tecla que o momento é muito ruim, que o Vasco talvez não tenha esse tempo, não tenha essa questão do tempo ao seu favor, muito pelo contrário, a situação é caótica. O Vasco da Gama está na zona de rebaixamento, o Vasco da Gama está numa situação de crise, até mesmo na parte institucional. Então, ao mesmo tempo que é desesperador você não ter reforços, o torcedor vive essa esperança de talvez dias melhores, Sidão, de conseguir contratar jogadores mais qualificados, como é o caso do De Ossa. O De Ossa chegaria numa operação de basicamente 10 milhões de euros, Sidão, dá pra dizer que apesar dessa dificuldade, apesar de você não ter esses mecanismos muito garantidos para o seu futuro, dá para dizer que o De Ossa já é uma contratação que envolve, de alguma certa forma, o futuro do Vasco pensando na SAF, porque é um dos problemas que travaram a negociação, porque é para deixar claro para o torcedor, que a gestão de futebol do Vasco, ela não ficou impedida de trabalhar. O que aconteceu foi, a gestão do Pedrinho e alguns pares da diretoria acabaram sendo tirados da questão do dia a dia do clube. Então, mas o Admar, o Felipe, outras pessoas que tocam o dia a dia do futebol do Vasco, Cidão, eles poderiam continuar trabalhando. Mas exatamente por ter tido essa queda, a equipe do Betis lá na Espanha acabou reclamando, Cidão, da famosa falta de garantia. O que, que me garante que eu vou vender o jogador pro Vasco e o Vasco, nessa crise política que tá, nessa crise financeira que tá, vai conseguir arcar com o compromisso, vai conseguir me pagar. Então é isso basicamente que travou a negociação até aqui. E lembrando também que caso tivesse sido contratado, o Nelson De Ossa não poderia jogar hoje porque a janela ainda não abriu. Então, é uma situação complicada, mas é uma situação que, ao mesmo tempo que ela é complicada, ela dá um pouco de esperança pro torcedor, Cidão. Mas o meu ponto é, eu não sei se o Vasco da Gama tem tanto tempo assim para esperar. Inclusive, ainda para terminar sobre o De Ossa, é um bom jogador, é um segundo volante, um camisa 8, de muita força física, de uma boa finalização, uma boa chegada na área. Só que o que me preocupa, Cidão, e não é só o caso do De Ossa, isso também seria com outros jogadores que o Vasco contratasse, por exemplo, do futebol europeu. É que a grande maioria desses jogadores que não disputaram a Copa do Mundo, como é o caso do De Ossa pela seleção da Colômbia, eles estavam de férias e começar a pré-temporada basicamente agora, Cidão. Então, caso o Deus seja contratado, que a tendência é essa, eu fico um pouco preocupado em que questão física ele chegaria pro Vasco, porque, como eu falei, a meu ver, o Vasco da Gama precisa de reforços para agora, Cidão. Se você for esperar o futuro, talvez a situação fique mais complicada no brasileiro e, quem sabe, a gente torce para que não aconteça isso, fique uma situação bastante difícil para você reverter, pensando em evitar um rebaixamento, Cidão.
0: É, o Vasco precisa já trazer esses jogadores, até porque a janela ela vai se abrindo. E você vai ter uma volta da ocasião, vai ter um fechamento da janela, já com algumas rodadas do Campeonato Brasileiro já disputadas, né, nessa sequência da temporada de 2026. Então, quem não contratar, quem deixar para depois, pode ficar numa situação muito difícil dentro dessa produção do Campeonato Brasileiro, dentro deste Brasileirão, temporada de 2026. Agora, Thiago, tem toda uma situação que envolve o Lamáquia, a chegada do novo nome, da grana, né, assim podemos dizer, para a equipe do Vasco da Gama, aquilo que pode ser um novo investimento para a equipe do Gigante da Cruz de Malta. Só que o Flamengo acionou a agência da CBF por veto à operação de Vasco e Lamáquia. Isso aconteceu para que o Flamengo, né, pediu que a Agência Nacional de Regulação e Sustentabilidade do Futebol faça uma análise por essa, né, ocasião da negociação que envolve o Vasco e o Marcos Lamáquia. Ele é filho do José Lamáquia, que é casado com a Leila Pereira, né? Todo mundo já está sabendo, a presidente do Palmeiras, pelo menos até dezembro de 2027. E o Lamáquia, ele está com esse acordo bem encaminhado de investimentos para a compra do futebol do Vasco da Gama. E a seção 9 do Regulamento de Sustentabilidade Financeira, que trata de multiclubes, é citada pelo Flamengo como base para a operação que deveria ser vetada pela agência. O rival do Vasco, o Flamengo, também cita o artigo 62 da Lei Geral do Esporte. E vale lembrar que antes do Flamengo acionar a Associação Nacional de Regulação e Sustentabilidade do Futebol, a própria agência tinha notificado o Vasco sobre as notícias da negociação com os Lamáquia. O José Lamáquia é avalista do negócio do filho e nos últimos dias os dois se manifestaram sobre a compra do futebol do Vasco em algumas entrevistas. A associação ainda pediu esclarecimentos ao Vasco sobre a negociação e os moldes de uma possível venda ao filho dele, o Marcos Lamáquia. O Vasco tem um prazo aberto para responder à associação e o artigo 86 do Sistema de Sustentabilidade Financeira, nome formal das regras do Fair Play, veda que qualquer pessoa física ou jurídica detenha direta ou indiretamente controle ou influência significativa sobre mais de um clube. E aí a gente pode entrar naquele debate. É a questão que não é a Leila Pereira que está investindo, mas o Flamengo alega que pode ter um conflito de interesses entre Palmeiras e Vasco da Gama. Como que o Vasco está vendo essa situação toda? Como que o Vasco tem tratado toda essa repercussão também? O BAP tem sido um cara que não quer deixar esse negócio andar na equipe do Vasco da Gama, hein, Thiago Brandão?
1: Exato, Cidão. Existe, de uma certa maneira, uma preocupação em relação ao caso, mas o Vasco já sabia, né? Já sabia que que seria necessário entrar em contato com o órgão regulador para passar, né? Isso não é um processo que é só com o Vasco, é com todas as equipes, qualquer equipe que for vender, virar SAF, for vender, né, a sua SAF ou for fazer uma revenda, como é o caso do Vasco, ele vai ter que passar pelo órgão regulador e terá que ser aprovado. São as regras do novo Fair Play financeiro. Por exemplo, o Vasco teria que passar por esse mesmo processo com a SAF da 777, ou o Botafogo com o Textor, ou o Cruzeiro com o Pedrinho. Todas as SAFs que foram vendidas antes desse processo acontecer, se fossem vendidas agora, teriam que passar por isso, assim como o Vasco vai ter que passar. Então, existe uma certa normalidade dentro desse processo. Não entendi o porquê do BAP querer, nesse sentido, o BAP, presidente do Flamengo, querer forçar que isso seja revisto, porque já seria de qualquer maneira, né, Stão? Não haveria uma venda sem passar por esse órgão regulador. Eu acho que é uma pressão do BAP para tentar, de alguma maneira, tumultuar o ambiente, não só do Vasco, mas possivelmente também do Palmeiras, que é um rival direto na tabela. Eu acho que é um processo natural que ele esteja tentando fazer isso, mas não sei se surtirá algum efeito. Eu acho que o que será julgado já seria julgado antes mesmo da pressão do BAP ou se ela também não existisse. É um processo padrão para todas as vendas de SAF que o órgão regule e esteja de olho em todo o processo de venda. Então, assim, apesar da pressão do BAP, eu acho que não muda quase nada no processo final da venda, né? Se for para acontecer, acontecerá independente disso ou não, ou se não for para acontecer, se houver o julgamento de que existe um conflito de interesse entre a Leila Pereira e o Lamáquia, o filho, né? Não o pai que é casado com a Leila. Eu acho que se houver o entendimento de que há um conflito de interesse, esse entendimento existirá independente da pressão do BAP ou não. Então acho que é uma tentativa de talvez, de alguma maneira, tumultuar o ambiente, seja ele do Vasco, que é um rival local do Flamengo, ou do Palmeiras, né? De alguma maneira, a torcida do Palmeiras entender que a Leila está envolvida nesse processo, enfim, de alguma maneira tentar tumultuar esse processo todo, seja para o rival local ou para quem está disputando o título ali com ele de alguma maneira, Citão.
0: Me parece ser muito isso que o Thiago alertou, né, Pieroni? Essa tentativa do presidente do Flamengo de tumultuar o ambiente de duas equipes que ele tem rivalidade. O Palmeiras, uma rivalidade hoje na briga pelas taças. É o grande duelo do Campeonato Brasileiro. E o Palmeiras já abriu uma distância na parte superior da tabela. E depois contra o próprio Vasco da Gama, que é um rival histórico, né? O maior rival da equipe do Flamengo em toda a história. Acho que o BAP ele olha muito por essa questão de tumultuar um pouco o ambiente. Se por acaso der certo, ele vai comemorar que não vai, que vai ter conseguido travar a venda da SAF da equipe do Vasco. Mas é aquilo. A Leila, ela é uma pessoa. O Lamáquia, por mais que seja filho do esposo da Leila, a Leila até fala que não dorme com o esposo, né? Impressionante. Mas, por mais que o Lamáquia seja filho do esposo da Leila, não é a Leila Pereira que tá no comando da equipe do Vasco da Gama, hein, Gabriel?
2: Eu acho que a análise do Thiago foi muito feliz e muito bem feita, o Sidão. É uma situação que, independente do BAP, ela já seria checada. E eu, sendo muito sincero, eu acho que o BAP ele deveria ter questões mais importantes para poder tratar sobre o Flamengo e sobre o futebol brasileiro, já que ele tem essa preocupação, inclusive em relação à Liga, né? Porque a gente sabe a atuação do Flamengo, a gente sabe a atuação da gestão dele no quesito criação de Liga no futebol brasileiro. Então, eu também vou por esse caminho, Cidão. Eu acho que é uma tentativa muito maior de você tentar atrapalhar e tumultuar o ambiente, tanto do Vasco da Gama quanto da equipe do Palmeiras, porque, Cidão, pra quem não tá tão por dentro da negociação, e é comum, tá? Não tô dizendo que tem que estar por dentro, essa negociação entre Vasco e o Lamáquia, o Marcos Lamáquia, ela já dura basicamente 2 anos, Cidão. Então, eu acredito que, de alguma forma, tanto os órgãos regulamentadores, eles estão sendo consultados, e tanto o Departamento Jurídico do Vasco da Gama quanto o Lamáquia, eu acredito que eles estejam por dentro do caso, Cidão. Então é aquilo. Não faz sentido você fazer uma negociação de 2 anos se você sabe que lá na frente ela vai ter um impeditivo. Então, eu bato muito nessa tecla. Eu acho que tanto o Lamáquia quanto o Vasco da Gama, eles sabem o que estão fazendo, e acho que eles não precisam da aprovação e nem muito da questão da que o BAP se intrometa, porque, até onde eu sei, Ele não é nada da CBF e ele é presidente do Flamengo. Ele não tem nada a ver com o Vasco, ele não tem nada a ver com o futebol brasileiro na sua representação e muito pouco com o Vasco da Gama, que é um rival histórico do Flamengo. Então, eu acho que é muito por aí. Eu acredito que os órgãos são competentes, os órgãos foram feitos basicamente há pouco tempo para poder regulamentar. Eu acho que é muito positivo para o futebol brasileiro, mas eu bato muito nessa tecla do tumulto, Ocidão. Eu bato muito nessa tecla do tumulto e eu também quero acreditar que tanto o Departamento Jurídico do Vasco, que é uma instituição que é grande, é gigante no futebol brasileiro, representa milhões de torcedores, e também toda a questão jurídica da família Lamáquia, principalmente na questão do Marcos, que é um multimilionário por várias questões, né, tanto da riqueza do pai, tanto também da riqueza da família da mãe. Eu acredito que se eles entrassem nesse negócio, que tem uma negociação de mais de 2 anos, Sidão, o máximo que eles estariam é resguardado pela justiça, para conseguir entender os caminhos que podem tomar. Então, eu acho que a situação vai ser esclarecida, vai ser resolucionada, e caso ela dê certo ou caso ela fracasse, eu acredito que o BAP não tem nada a ver com isso, Sidão.
0: E o Lamáquia tá aí negociando com o Vasco da Gama, as informações até que ele já tem ajudado, né, em algumas contratações para a equipe do Vasco da Gama, feito alguns contatos, é o cara que chega para investir dinheiro na equipe do Vascão, apenas agora restando essa questão aí dessa apuração dos fatos, mas muito provavelmente o Lamáquia ainda este ano, né, será o nome acionista, o grande nome da SAF da equipe do Vasco da Gama. E o Pedrinho, né, que chegou a ser, né, afastado do cargo, tá de volta, e com a volta do Pedrinho é importante demais, porque sem o Pedrinho o negócio não iria pra frente. Agora com o Pedrinho a coisa pode andar, a coisa pode fluir. 7:03 da noite, daqui a pouco 7:30 a bola rola, hein? Tem Vasco e Vitória ao vivo no Campeonato Brasileiro, Salvador, Bahia, é a volta do Campeonato Brasileiro e, claro, você torcedor se liga com a equipe líder de audiência no futebol em todo o Brasil. A gente olha para os últimos desafios entre a equipe do Vasco, a equipe do Vitória, são equipes que vêm se enfrentando aí, né, nas últimas ocasiões na disputa do Campeonato Brasileiro, também outras competições que se enfrentaram no decorrer dessas temporadas. A gente pode fazer uma análise dessa equipe do Vasco da Gama, olhando para os últimos jogos contra o Vitória. Nas partidas realizadas no decorrer do ano passado, Vasco e Vitória se enfrentaram no Campeonato Brasileiro. O Vascão venceu por 4-3 em São Januário, perdeu por 2-1 no Barradão. Em 2024, o Vasco venceu no Barradão por 1-0 e venceu também em São Januário por 2-1. Lá em 2021, as equipes se enfrentaram na Série B. E aí o Vitória venceu o Vasco por 3-0. Depois, o Vasco da Gama no Barradão tinha conseguido sair com triunfo por 1-0. Em jogos no Barradão, com o Vitória jogando em casa, nos últimos compromissos, o Vasco até tem feito bonito, né? A gente pega aí desde 2017, naqueles jogos de Copa do Brasil, também de Campeonato Brasileiro, pegando a partir do Campeonato Brasileiro. Em 17, o Vasco venceu, 18, Vitória, saiu com os 3 pontos. Depois, em 24, o Vasco da Gama vence, em 25, Vitória vence. Então, nas últimas 4 partidas, 2 vitórias para cada lado. E jogar no Barradão tem sido um trunfo, né, para a equipe do Vitória, uma carta na manga. Até aqui no Campeonato Brasileiro, o Vitória é o 4º melhor time como mandante. São 8 jogos, 6 vitórias, 1 derrota e 1 empate. 19 pontos somados pelo Vitória nos seus 8 compromissos que teve para disputar dentro da sua casa, dentro de seus domínios. A única derrota que o Vitória teve no Campeonato Brasileiro, jogando dentro de sua casa, jogando no Barradão, nessa temporada de 2026, foi exatamente ainda no início da competição, né? Ainda lá no mês de fevereiro, quando perdeu para o Flamengo, voltou 2-1, piora isso, não perdeu mais dentro do Campeonato Brasileiro em sua casa, em seus domínios. Jogando fora de casa, a equipe do Vasco da Gama tem uma produção que não é muito qualificada. Em 18 jogos, o Vasco não tem nenhuma vitória fora de casa. São 4 empates e 4 derrotas para a equipe do Gigante da Colina. Últimos jogos fora de casa, perdeu para o Internacional, teve o duelo contra o Flamengo no Maracanã, o empate, perdeu para o Corinthians, teve também o empate contra a equipe do Clube do Remo, o empate contra o Coritiba, empatou também contra o Cruzeiro, além das produções de derrota para o Santos fora de casa e também aquele duelo contra a equipe do Mirassol, quando também perdeu jogando fora de casa. Ô Pieroni, o Vascão ainda não conseguiu vencer fora de casa. ainda não conseguiu bater um adversário longe de São Januário dentro desse campeonato brasileiro. O Vitória, por outro lado, tem apenas uma derrota dentro do Barradão neste campeonato. Dá para dizer que já é um desafio grande para o Pedro Emanuel neste primeiro jogo no comando da equipe da Cruz de Malta, Pieroni?
2: Com certeza, Sidão, com certeza. A gente vem falando sobre isso. O Vitória é dessas equipes que vão voltar no Campeonato Brasileiro nessa quinta-feira, é sem sombra de dúvidas a equipe mais estável. Se você for ver, a equipe do Leão da Barra termina esse primeiro semestre antes da Copa do Mundo em alta, Sidão. Termina eliminando o Flamengo na Copa do Brasil e termina levantando a taça da Copa do Nordeste. Título esse que é muito importante para o Vitória. Então, é um momento muito interessante. É uma equipe que, historicamente, sempre foi muito forte no Barradão. E esse trabalho vem sendo muito bem feito, vem sendo potencializado com a gestão do Jair Ventura. Então, Sidão, é um confronto dificílimo, como eu falei, são duas equipes que, se você for olhar no papel, eu acho que até tem um equilíbrio, e se você for analisar carreira e tudo mais, os jogadores do Vasco podem até ser superior, mas pela fase e pela tranquilidade e pelo bom momento, o Vitória, ao meu ver, é mais favorito para o confronto de hoje. Se fosse que deduzir um vencedor antes da bola rolar, eu acho que a equipe baiana, a equipe do Leão da Barra, tem um favoritismo pequeno, mas um favoritismo para esse confronto de hoje. E o Vasco da Gama vai ter essa dificuldade. Qualquer equipe do futebol brasileiro, seja Flamengo, Palmeiras, que estão lá no topo da tabela, Fluminense, Atlético Paranaense, qualquer equipe hoje que visitar o Vitória jogando no Manuel Barradas, no Barradão, Sidão, terá um compromisso muito difícil, terá que jogar o seu melhor para conseguir vencer, e com o Vasco da Gama não será diferente. Se você for analisar o momento, acredito que essa questão relacionada ao Vitória é muito superior ao momento do Vasco da Gama. Então tem tudo para ser um jogo muito difícil, e o Vasco, se quiser vencer hoje, vai ter que mostrar uma consciência e uma disciplina tática que não vinha mostrando antes da pausa do Brasileirão.
0: E tá chegando o Pedro Emanuel, né, Thiago, pro comando da equipe do Vasco da Gama. Pra galera que tá sintonizando agora, se conectando agora com a gente aqui no nosso canal do YouTube, na Ondas, na Litoral News, como que vem esse Pedro Emanuel? O que dá pra gente trazer de retrospecto do treinador português? Ele assume a equipe do Vasco da Gama, tá chegando aí junto aos seus nomes de confiança na comissão técnica. A gente falava muito, né, de uma possível potencialização do Nuno Moreira, o Gajo, também em português. A verdade é que o torcedor, ele quer ver um comando de um português qualificado, né, no Vasco da Gama. A gente olha pro Ricardo Sapinto, não teve uma grande produção. Podemos olhar pro da Boina, né, o Álvaro Pacheco, horroroso no comando do Vasco da Gama. E agora, o que dá pra gente esperar do novo comandante do Vasco da Gama? O que dá pra gente trazer de informação pro torcedor sobre o novo treinador do Vasco da Gama, o Pedro Emanuel? Portuga chega com moral, não chega com moral? Já tá chegando com o pé na porta, já chega cheio de moral? Ou é aquele cara que vai precisar adquirir esse moral com a torcida no decorrer dessa competição? E também, é claro, da Copa do Brasil e também da Copa Sul-Americana, Thiago?
1: Perfeito, Sidão. Não é um nome unânime dentro da torcida vascaína, é claro. Depois que ele chegou, a torcida tem que abraçar e confiar que pode fazer um bom trabalho. Mas era um técnico desconhecido. Era um técnico desconhecido que a torcida, assim que o nome foi anunciado, pega para ver o histórico. O histórico do treinador é muito ruim. Desde 2022 foram dois trabalhos e 60 derrotas, 59 derrotas para ser mais exato, com apenas 38 vitórias, né? Então, retrospecto recente, a torcida bateu o olho e criou já uma desconfiança muito grande. Normal, natural que isso aconteça, afinal, é um retrospecto muito ruim. Mas a torcida confia que pode ser diferente, tem que confiar e tem que acreditar, né? Então, não tem muito o que fazer. A partir do momento que ele foi contratado, a torcida quer que dê certo e quer acreditar que pode dar certo. Mas a verdade é que já existe sim uma desconfiança muito grande sobre o técnico português, que não tem grandes clubes também dentro da sua carreira. Eu acho que é uma aposta do Admar Lopes, né? Até por ser um técnico português, ele já tem um conhecimento sobre ele. É uma aposta do próprio Admar Lopes. Eu acho que não era o momento para apostar, acho que não era o momento para arriscar dessa maneira, mas não tem o que fazer. O Vasco tinha que contratar um técnico, tinha que definir um nome para comandar a equipe. O Admar Lopes tentou outros, né? O próprio Fernando Seabra ficou muito perto de vir ao Vasco, mas não deu certo a negociação e ele correu para algo que ele pelo menos confia. Mas de fato, não tem como negar que é uma aposta. E o Vasco tem um histórico muito ruim com as apostas por

0: ruim, treina jogar de um jeito ou jogar de outro jeito. Mas a verdade é que a experiência que o Vasco teve com técnicos inexperientes, portugueses chegando ao Vasco recente foi muito ruim. Então é torcer para que esse seja diferente, né, Citão?
1: É, aquela torcida que fica no torcedor Cruz Maltino para que esse português tenha um grande rendimento e o Pedro Emanuel possa fazer um grande trabalho na equipe do Vasco. Essa questão do treinador português, ela ficou muito intensificada no futebol brasileiro depois das passagens do Jorge Jesus e o próprio Abel Ferreira, né, que comanda aí a equipe do Palmeiras até hoje. Jorge Jesus em 2019, 2020 pela equipe do Flamengo. Muito se diz que ele quase comandou o Vasco, quase comandou a equipe do Atlético Mineiro. E depois o Abel Ferreira, que desde 2020 é o comandante da equipe do Palmeiras e tem o trabalho mais longevo hoje no momento do futebol brasileiro. Já está aí na sua sétima temporada, né, de comando da equipe do Palmeiras, o Portuga Abel Ferreira, lá com a Leila Pereira na equipe do Palmeiras em São Paulo. Agora, Pieroni, o Pedro Emanuel, como o Thiago bem disse, ele não chega com grandes números. Os últimos três trabalhos que teve mais derrotas do que vitórias dentro da sua produção de campeonatos, né, por onde passou, seja na Europa, seja no Oriente Médio. Para trazer um panorama para o torcedor que está ligado com a gente, o último trabalho dele, que foi exatamente na equipe do Al Fayha, lá da Arábia Saudita, ele teve uma média de 1,16 ponto conquistado a cada compromisso. Se ele faz isso na equipe do Vasco da Gama, ele vai terminar, são 21 jogos pela frente que ele tem, vai ter o quê? 23, 24 pontos durante essa produção da equipe do Vasco da Gama. Não dá garantia de permanência para a equipe do Vasco, não. O Vasco hoje é uma equipe que está com 20 pontos somados na tabela de classificação. No Al Khalej, ele teve uma média menor, de 1,12. E no Al Nassr, um trabalho muito curto, a média de 0,8 pontos conquistados a cada jogo. A maior média de trabalho dele foi pelo Al Thaun, lá na Arábia Saudita, onde ele teve 2,06 de média a cada jogo. Foram 36 jogos, 22 vitórias, 8 empates e 6 derrotas. Já passou pelo Estoril Praia, equipe de Portugal, já passou pelo Chipre, lá no comando do Limassol, já passou pelo Arouca, também em Portugal, pela Académica Coimbra, começou no sub-17 do Futebol Clube do Porto, mas ganhou, né, espaço aí nos últimos momentos pelas equipes do Oriente Médio, o Al Ain, nos Emirados Árabes Unidos, o Al Nassr na Arábia Saudita, também o Al Khalej e também o Al Fayha, todas as equipes da Arábia Saudita. O retrospecto recente não agrada, cara. Foram 25 derrotas em 57 jogos pelo Al Fayha, 34 derrotas em 69 jogos pelo Al Khalej, 3 derrotas em 5 jogos pelo Al Nassr. Agora, não tem como Pedro Emanuel ser pior do que o Boina, né? Não tem como Pedro Emanuel ser pior do que o Álvaro Pacheco. Essa questão da negociação do Seabra também não ficou muito certa, né? Informações dizem que o Vasco da Gama não pagou o valor que precisava pagar para a equipe do Coritiba. Era um momento ali de incerteza em relação à questão do Vasco, do comando do Vasco, Pedrinho afastado, Pedrinho não afastado, e o Fernando Seabra acabou, né, com a manutenção da equipe do Coritiba. Acho eu que o Seabra estava doido para comandar a equipe do Vasco da Gama, né? Porque o Coritiba é uma grande equipe do futebol brasileiro, mas o Vasco é gigante, né? O Vasco é um dos 12 maiores do futebol brasileiro. Então o Seabra estava maluco para comandar a equipe do Vasco da Gama. Como você viu toda essa condução e a esperança também no trabalho do Pedro Emanuel? A verdade é que não tem nem como a gente falar que ele joga de tal maneira, joga de maneira A, maneira B, porque ele estava bem escondido no futebol saudita e jogando por divisões inferiores. Até para trazer para o torcedor, o Al Khalej é uma equipe que, dentro da última temporada, 24-25, estava, na ocasião, jogando a Saudi Pro League, ficou numa 12ª colocação. E Al Fayha é uma equipe que estava jogando também a Saudi Pro League, no comando do treinador do Vasco da Gama, o Pedro Emanuel, e naquela ocasião ficou 3 posições acima dos rebaixados da ocasião. Então não tem nem como trazer muito ali o ímpeto do que ele pode fazer nessa equipe do Vasco da Gama. Mas a verdade é, Pirone, ele já chega pressionado, já chega tendo que fazer o Vasco jogar bem, já chega precisando botar o Vasco nos trilhos e teve pouquíssimo tempo de trabalho com a equipe do Gigante da Cruz de Malta, hein, Gabriel? É um treinador que precisa fazer esse bom momento do Vascão e teve
2: Cidão.
1: pouquinho tempo para trabalhar, Pirone.
2: É uma situação delicada. Eu confesso que quando o Thiago Brandão falou, eu acho que é muito mais uma questão de ser um homem de confiança do Admar Lopes do que ser realmente um treinador capacitado para treinar o Vasco da Gama. É óbvio que depois que ele é contratado, o torcedor do Vasco. Eu acho que ele tem todo o direito e tem todo o sentido de apoiar.

0: apoiar e torcer para dar certo. Mas sendo muito sincero para você, Sidão, eu acho que nada do que o Pedro Emanuel fez na carreira justifica a contratação dele pelo Vasco da Gama. O Pedro Emanuel foi um zagueiro como jogador muito bom de bola, campeão pela equipe do Porto, foi campeão da Champions, foi muito importante, era um capitão, era uma liderança, mas quando você analisa a carreira dele, eu bato nessa tecla. Eu acho que nada que ele fez até hoje na carreira justifica ter uma chance numa equipe tão gigante como o Vasco da Gama. A galera fala: "Ah, mas o Abel Ferreira também chegou no Brasil como desconhecido". Mas eu acredito, Sidão, que entre o Abel Ferreira e o próprio Pedro Emanuel tem uma diferença muito grande. É óbvio que a gente torce para dar certo, é óbvio que a gente torce para poder que ele consiga fazer um bom trabalho, mas sendo muito sincero com você, Sidão, eu consigo ver muito mais coisas similares ao trabalho dele e a questão do que ele pode entregar ao Vasco em relação ao Álvaro Pacheco e ao Ricardo Sapinto do que até mesmo surpreender como foi o Abel Ferreira no Palmeiras. Até porque o Abel, querendo ou não, naquele momento, ele já tinha passado pelo Braga, ele já tinha passado pelo PAOK, que é uma equipe tradicional do futebol grego, e recentemente, naquela ocasião, ele tinha até eliminado o Benfica do Jorge Jesus numa pré-Champions. Então era um treinador que estava em ascensão na carreira. E era um treinador que estava chegando num Palmeiras, Sidão, que, desculpa, o Vasco é gigante também, mas o Palmeiras hoje tem uma estrutura, tem uma estabilidade que o Vasco não tem há muito tempo. Então é óbvio que é muito mais fácil você se adaptar ao elenco do Palmeiras, ao ambiente do Palmeiras, do que esse momento conturbado do Vasco. Então, Sidão, eu tenho muita questão em relação ao trabalho dele. Como eu falei, o torcedor cruz-maltino tem todo o direito de apoiar e acreditar, mas se você for analisar o que ele mostrou na carreira, tudo que ele fez até agora, a tendência maior é que um trabalho não seja bem feito, porque ele, nenhum clube que ele passou, se você for olhar os números dele, ele tem esse protagonismo, ele tem esse trabalho bem feito para você falar: "Não, isso aqui justifica. Se ele repetisse bom trabalho aqui, o Vasco estará em boas mãos". Mas fica a torcida para que aqui no Brasil ele consiga se conectar, ele consiga fazer um trabalho melhor e ajudar o Vasco. Em relação aos treinadores, Sidão, o Vasco, na minha opinião, passou vergonha nesse mercado. O Vasco sondou nomes como Franklin Carvalho, o Vasco sondou nomes como Seabra, inclusive com Admar Lopes, o diretor de futebol, viajando para Curitiba. E como você falou, a impressão que dá, velho, é que o Fernando Seabra estava louco para vir para o Vasco da Gama. Além de uma mudança para uma equipe gigante do futebol brasileiro, com todo o respeito à equipe do Coxa, que também é muito tradicional, Sidão, o Fernando Seabra, ele ia ter um aumento de salário muito grande. Na equipe do Curitiba, ele ganhava por volta de 400, 500 mil por mês, e o Vasco estava oferecendo para ele e para a comissão técnica algo em torno de 1,5 milhão. Então ia ser uma proposta financeira muito boa, ia ser um grande lucro para ele nessa questão financeira, e óbvio, treinar o Vasco da Gama é um chamariz ainda maior do que você treinar o também grande do futebol brasileiro, o Coxa Branca, o Curitiba. E a situação ficou feia, porque até mesmo para jogar para a torcida, para poder tentar dar uma resposta, lembrando que o Curitiba também é SAF, Sidão, a equipe do Coxa, depois que viu a negociação avançando, depois que viu o seu treinador que faz um bom trabalho pedir para sair, e até mesmo numa jogada importuna do seu empresário, do caso do Seabra, postar uma foto na rede social antes do negócio estar concluído, já comemorando o acerto, eu acho que o Curitiba precisou dar uma resposta para sua torcida que estava cobrando e acabou dificultando a questão da multa. A versão que saiu aqui na imprensa do Rio, e até mesmo que o Admar falou um pouco em relação a questão do Fernando Seabra com o Coxa, era que a negociação não estava sacramentada, mas ela estava muito avançada. Só que do nada o Curitiba mudou talvez os termos da negociação e começou a exigir a multa de forma integral, de forma não parcelada. E aí, com as questões financeiras que a gente falou, com as questões envolvendo a justiça, o Vasco se viu numa situação de muita dificuldade para poder fazer esse pagamento e a negociação acabou não dando certo. E depois disso a gente viu o Curitiba indo para as redes sociais, postando o vídeo do Seabra, o Seabra pedindo desculpa pro torcedor. Enfim, eu acho que é uma situação que deixou um recado e um gosto muito amargo para o Vasco da Gama, que depois, até num desespero, acabou optando pelo Pedro Emanuel, que o Frank, que o próprio Admar Lopes, Sidão, falou que quando eles demitiram o Renato Gaúcho, eles tinham uma lista de treinadores e que o nome do Pedro Emanuel já estava nessa lista, que não foi do nada. Mas eu confesso que é óbvio que é a versão dele, ele é um profissional que merece respeito, o Admar Lopes, mas eu confesso que eu vou muito pela sensação e pelo feeling do Thiago, o Sidão. Eu acho que foi muito mais uma questão de desespero do Vasco da Gama do que uma convicção que o Pedro Emanuel pode fazer um bom trabalho. Porque, repito, se você for analisar a carreira dele de treinador, a coisa que mais chama atenção é que ele foi um jogador muito vitorioso e importante no Porto. Porque a carreira de treinador dele, até hoje pelo menos, não mostrou nada de especial e nada que garanta que ele possa fazer um trabalho qualificado na equipe do Vasco da Gama.
1: É, e agora a expectativa é que ele possa ter um trabalho positivo, a torcida do torcedor Cruz Maltino, para que a equipe do Vasco da Gama tenha esse bom momento no comando do técnico Pedro Emanuel, que está chegando à equipe do Vasco da Gama, chegando ao gigante da Cruz de Malta. E já começa com pedreira, porque é duelo direto, já vai ser apresentado ao bom e velho campeonato, bom e novo, né, como a galera diz, bom e novo campeonato brasileiro. Que tem um equilíbrio muito grande, é um campeonato diferente, por exemplo, do campeonato português, onde você tem ali, né, talvez equipes que se destaquem. Brasileirão é aquele campeonato onde um time que está na zona do rebaixamento, três rodadas depois, pode estar presente na parte alta do campeonato brasileiro, ainda mais nessa temporada de 2026. Quero ouvir a galera, hein? Quanto vai ser o jogo de hoje? Você manda aqui no chat, manda nos comentários, eu vou mandar um abraço pro torcedor que vai chegando com a gente daqui a pouco, 7:30 da noite. A bola rola no estádio Bagadão, a bola rolando para este duelo, para este compromisso entre a equipe líder de audiência no futebol em todo o Brasil. Torcedor ligado com a gente, com a equipe líder de audiência no futebol em todo o Brasil. A verdade é que, olhando para tudo aquilo que as equipes vêm colocando no gramado, para tudo aquilo que os times vêm fazendo, a tendência é de um jogo muito equilibrado. E Brasileirão, logo na volta, já traz um duelo direto. Quem vencer pode ficar numa situação mais tranquila. E quem perder, ainda mais se for o Vasco, pode ficar numa zona do rebaixamento crítica. Até para passar esse panorama para o torcedor que está ligado com a gente, no momento, o Vasco da Gama ele tem a 17ª posição do Campeonato Brasileiro, soma um total de 20 pontos, até aqui 18 jogos disputados. Atrás do Vasco, o Remo tem 18, também com 18 jogos. O Mirassol tem 17 partidas, 16 pontos somados. Então, virtualmente, poderia chegar aos 19, mas é um jogo contra o Flamengo e a Chapecoense. E a lanterninha deste Campeonato Brasileiro, com apenas 9 pontos somados até aqui dentro da competição. A gente olha para esse meio de tabela, para tudo aquilo que vem envolvendo esse Campeonato Brasileiro, o Vasco ele pode dar um pulo da 17ª para a 12ª posição. Se Santos e Botafogo empatarem, o Vasco pode ser 13º, mas dependendo do resultado do outro jogo simultâneo, que o Marcelo Marinho também está contando no canal da Litoral News no YouTube, o Vasco da Gama pode se colocar num patamar ainda melhor neste Campeonato Brasileiro de 2026. Por outro lado, o Vitória vem para esse desafio, vem para esse jogo precisando vencer para entrar na primeira página da tabela de classificação. Vitória pode chegar aos 25 pontos somados, pode igualar a pontuação de São Paulo, que é o 8º colocado até aqui dentro deste Campeonato Brasileiro. E tem um detalhe, cara, o Vitória tem um jogo a menos na comparação com as equipes que já jogaram os 18 jogos, né, que foram realizados até a pausa para a Copa do Mundo. Vai pagar esse jogo na outra quinta-feira, semana que vem, contra a equipe do Botafogo, jogando no Rio de Janeiro, jogo válido pela 4ª rodada do Campeonato Brasileiro nessa temporada de 2026. Torcedor vai chegando, vai se conectando, daqui a pouco bola rolando para Vitória e Vasco da Gama ao vivo, direto do Bagadão, na volta do Campeonato Brasileiro. Agora, Thiago, se a gente está esperando, né, a volta do Campeonato Brasileiro, o que, que dá para esperar a nível técnico? O torcedor está acostumado com jogos de Copa do Mundo. Você acha que dá para apresentar um nível técnico interessante, tanto Vitória quanto Vasco, no jogo de hoje? Ou é mais aquele jogo de combate, mais aquele jogo que a gente chama de estilo Copa Libertadores, Thiago Brandão?
2: Ah, Sidão, vai ser difícil se acostumar de novo com o Campeonato Brasileiro. É claro, não querendo desvalorizar o nosso produto do futebol brasileiro, né? Eu acho que a gente gosta muito e está acostumado com ele. Mas depois de passar 40 dias vendo as maiores estrelas do futebol mundial, é normal que a gente estranhe um pouquinho os jogos do Campeonato Brasileiro. Mas, de qualquer maneira, eu acho que vai ser um jogo mais pegado, um jogo mais físico, podemos dizer assim, né? O Vitória costuma jogar dessa maneira com o técnico Jair Ventura, e pelo que a gente pôde até aqui estudar e ver do técnico Pedro Emanuel, também joga dessa maneira, né? Não é um futebol mais propositivo, podemos dizer assim. Então acho que naturalmente vai ser um jogo bem pegado, um jogo bem físico, e eu colocaria ele com poucos gols, podemos dizer assim. Então não acho que vai ser um espetáculo, e acho que a gente vai sentir um pouquinho de diferença em relação à Copa do Mundo, Sidão.
1: É aquele momento, né, Pirone? A gente viu o duelo da Espanha contra a França, o duelo da Argentina contra a Inglaterra. Veremos no final de semana a disputa do terceiro lugar, a final da Copa do Mundo. Voltou o Campeonato Brasileiro. Talvez o nível técnico, né, na comparação com os jogos que colocavam frente a frente principais jogadores do planeta, fica um pouco abaixo, mas agora, que tava dando saudade do Brasileirão, ou se tava, hein, Pierone?
0: É isso, Sidão, e a gente tá acostumado com o nosso produto, tá acostumado com o nosso brasileiro. É óbvio que a gente cobra uma melhor, é óbvio que a gente cobra mais estabilidade, mais estrutura e até gramados melhores, mas é o nosso campeonato, então a gente tem que valorizar também. Vai ser difícil sair da Copa do Mundo? Vai, Sidão, porque aquilo. O Cantalapiedra, que é o espanhol do Vitória, ele não é o Lamine Yamal. E o Spinelli, que é o atacante do Vasco, infelizmente, para os cruz-maltinos, ele não é o Lionel Messi, Sidão. Então vai ser um pouco difícil, mas nada que demore, porque daqui a pouco a gente tá acostumado e tá aí curtindo o nosso futebol de novo, Sidão Marinho.
1: Já imaginou, cara? Lionel Messi na equipe do Vasco da Gama? Quem sabe, né, para esse finalzinho de carreira seria uma boa, hein? Mas, infelizmente, né, um atleta que deve seguir a equipe do Inter Miami, muito se debate. Sidão. Uma volta do Messi até pro Barcelona, hein, Thiago?
2: Se serve de consolo aos vascaínos e aos espectadores, Andrés Gomes esteve na Copa e está no banco de reservas hoje. Então, assim, de qualquer maneira, a Copa do Mundo segue viva. Ô, no Thiago, Campeonato Brasileiro.
0: Você poderia só me informar quantos minutos na Copa do Mundo jogou o Andrés Gomes, Thiago?
2: Ah, muito pouco, Gabriel. De qualquer maneira, só jogou o jogo de
1: Jogou mais que o Carrascal. Jogou mais que o Carrascal. Pra galera aí da rivalidade, jogou mais que o Carrascal. Até vou pegar a minutagem aqui do Andreizinho na Copa minutos. Libertadores. Da... Oito minutinhos na Colômbia.
2: Em defesa do Andrés Gomes, o nosso técnico da Colômbia sabotou o Andrés Gomes. Era pra ele ter jogado mais tempo, né? Nestor Lorenzo botou muito Thiago. Pouco o Andrés Gomes.
0: Você não vai me convencer, Nestor Lorenzo, que o Andrés Gomes é pior do que o Campaz. Desculpa. Nessa daí eu vou ter que concordar com o Thiago e vou comprar essa briga também. O Campaz não é melhor do que o Andrés Gomes.
1: É, talvez tenha sido o motivo da eliminação até da seleção da Colômbia naquele desafio contra a seleção da Suíça. 7h28 da noite, hein? A bola vai rolar. Tô contando com o like da galera, contando com a sua participação. Você ligado comigo no canal da Litoral News no YouTube, você ligado comigo na Ondas, com toda a emoção da volta do Campeonato Brasileiro, já volta cheio de emoção, já volta todo animado Brasileirão com o desafio da equipe do Vasco da Gama no enfrentamento contra a equipe do Vitória. Salvador, Bahia, no Barradão, a bola vai rolar, é a 19ª rodada do Campeonato Brasileiro, e é claro, quando ela rolar, você acompanha um show de emoção, um show de transmissão, com a equipe líder de audiência no futebol em todo o Brasil. Existe uma expectativa, né, daquilo que as equipes poderão produzir, daquilo que os times vão fazer dentro desta partida no jogo de hoje, e quem sabe a vitória da Cruz de Malta, a vitória do Vascão dentro deste duelo, para chegar com moral para os seus desafios da sequência, até porque é importante, né, o Vasco vencer esse duelo para ir com moral para o desafio que vai acontecer contra a equipe do Medellín. É um duelo que o Vasco precisa vencer. Acho que o Vasco é favorito contra o Independiente Medellín, tanto na ida quanto na volta, mesmo jogando na Colômbia. Equipe do Vasco, Vasco da Gama tende a produzir bem dentro deste desafio e sair com a sua classificação, sair com os pontos somados, né? Ou melhor, com o pontapé inicial dado para buscar sua classificação para a fase de oitavas de final da Copa Sul-Americana. Vamos confirmar a escalação do Vasco da Gama, gigante da Colina definido e escalado para o jogo de hoje. Vem a campo no comando do seu comandante novo, Pedro Emanuel, com Léo Jardim, o goleiro, linha de zaga, tem Puma Rodrigues, Carlos Cuesta, Robert Renan e Cuiabano. Meio de campo conta com Barros, Thiago Mendes e Rojas. Na frente, Adson, Nuno Moreira e Cláudio Spinelli. Este é o time do Vasco. O comando do Vitória com Jair Ventura. Tem Lucas Arcanjo, goleiro. Jamerson, Kaká, Luan Cândido, Ramon, Baralhas, Martínez, Zé Vitor, Tárcia, Eric e René. São jogadores do Vitória para o jogo de hoje. Apita o jogo o paulista Matheus Delgado Candançan. Será auxiliado pelo pessoal de São Paulo também. No árbitro de vídeo, Heber Roberto Lopes. Vem de Santa Catarina para apitar este compromisso no auxílio da arbitragem de vídeo. 7h31, Matheus Delgado Candançan, ajeito dele lá. Eu ajeito meu cá, porque a bola vai rolar para a volta do Campeonato Brasileiro. Ele tá de volta. Tá rolando a bola no Brasileirão 2020. 26. Vamos, Vascão! Vamos comigo! Aqui já voltou o Vascão com Léo Jardim trabalhando no campo defensivo. Saiu jogando com Robert Renan. Colou jogada com Cuiabano. De lado, busca na linha de fundo de novo com Robert Renan. Olha a saída errada, devolveu pra ele, recuperou. Deixa bem Robert Renan por ali. Lançou bola pro campo ofensivo. Quem pega por aqui pro Vitória é Kaká. Kaká de cabeça tentou a armação no círculo central do gramado. Olha pra Adson. Olha o baixinho do Vasco da Gama. Já deslocou o jogo com o Johan Rojas. Abriu pela direita com Pumita Rodrigues. Vem o camisa 2. Ele que não foi pra Copa. Acabou cortado pelo técnico Marcelo Bielsa. Deslocou de lado, devolveu para Rojas. Rojas faz o trabalho intermediário ofensiva, por aqui devolvendo com Cuiabano. Cuiabano já faz a armação de jogo lá pela direita, lado da grande área, para Adson, foi no bico dela, levantou, segundo pau para Spinelli, sai primeiro Lucas Arcanjo. Faz a grande defesa a favor da equipe do Vitória. 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Um minuto de jogo. Por aqui já está jogando a equipe do Vasco da Gama. Linha central do gramado, quem tem a bola é Barros. Barros vê o que faz com ela, devolveu mais atrás por aqui, tentando com Robert Renan. Olha o zagueirão do Vasco fazendo o breque. Devolveu para Nuno Moreira, mais atrás, escola jogo mais uma vez. Chama a jogada, aqui pelo setor canhoto. Boa bola para a equipe do Vasco da Gama. Trabalhou de lado com Carlos Cuesta. Devolveu para Robert Renan. Aqui pela canhota, aprofundou jogada no círculo central, tentando para Thiago Mendes. Devolveu pela canhota. De novo com Cuiabano. Vê com quem jogar, não achou espaço. Teve retroceder de novo linha central do campo. Por aqui com o Thiago Mendes. Devolveu tudo no Carlos Cuesta. Carlos Cuesta aderiu o estilo Ricardo Adé. Daqui a pouco o Thiago Brandão vai me informar isso aí. Parece que tá com a cabeleira. O zagueirão Carlos Cuesta da equipe do Vasco da Gama. Olha o Robert Renan. Trabalhou bola na frente com o Spinelli. Devolveu pro Gajo Nuno Moreira. Ele vem pelo setor canhoto. Limpou pra cima de dois, perdeu pro terceiro, devolveu bola, devolveu mais atrás aqui na intermediária ofensiva com Barros. Barros já está jogando lá pelo setor direito, de novo deslocando jogada pra Puma Rodrigues. Puma Rodrigues não teve com quem jogar, corredor fechado, devolveu pra Barros mais uma vez, retrocedendo jogada aqui no centro pra Thiago Mendes. Vamos, garoto, lá pela direita, descola jogo, por aqui com Johan Rojas, deu um dois, devolveu pra Adson. Adson bota Thiago Mendes devolve pra Barros, lá pela direita de novo articulando o jogo com Johan Rojas, tentou passar do primeiro, perdeu a posse de bola, vem roubando a equipe do Vitória com Ramon. Ramon já faz o breque, devolvendo na linha central. Por aqui tentando na linha defensiva, Digo. Botou pra frente, Zé Vitor, perdeu posse de bola. Chutando a equipe do Vasco da Gama por ali. Carlos Cuesta tentou, melhor pra equipe do Vitória. Retoma a posse do campo de defesa. Teve falta, falta do Cláudio Spinelli ali pra cima do jogador do Vitória, que era o Martínez, com a camisa 6. Agora Thiago Brandão. Carlos Cuesta tá ali parecendo o Ricardo Adé, né? Parece que mandou o tererê, mandou a cabeleira pra essa volta do Campeonato Brasileiro, hein, Thiago?
2: Exatamente, meteu uma trança ali, cabelão grande do Cuesta agora pra esse segundo semestre, né? Agora o Vasco começa pressionando, Sidão, tentando marcar alto. Vamos vendo aos poucos as características desse time do Pedro Emanuel, mas me parece que o Vasco quer marcar no campo de ataque.
1: É, vamos ver se com a cabeleira agora vai ser igual o He-Man, né? Ganha força a partir do cabelo ali que foi colocado na cabeça do Carlos Cuesta. Toma pique em Cabo Frio. Tá ligado comigo, faz parte da equipe da Litoral News, faz parte da equipe líder de audiência no futebol em todo o Brasil. Um abraço, Jonathan, tamo junto. 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Olha o Vascão voltando. 3,5 jogados no primeiro tempo, Barradão, Salvador por aqui. Quem tem bola é Thiago Mendes. Deslocou jogada na paralela por aqui com Johan Rojas. Fez articulação, botou lá pelo setor de direito por aqui com o jogador que era Puma, devolveu para Adson, aprofundando a jogada, devolveu com Puma, bico da grande área, buscou por aqui o Rojas, devolve para Puma, tentou sair jogando, acabou sendo desarmado, o manual vai ser cobrado a favor da equipe do Vasco da Gama. 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Arte em Ouro. 4 minutos do primeiro tempo, Vasco 0, Vitória também 0. É a volta do Campeonato Brasileiro. Por aqui quem vem com a bola é a equipe do Vascão. Armou no campo ofensivo, perdeu no manual, cobrado de forma equivocada. Quem retoma é Eric. Eric saiu jogando por ali com Zé Vitor, camisa 88. Deslocou jogada mais à frente com Tárzia. Tárzia tentou passar no meio de três, perdeu bola para a equipe do Vascão. Tentou articular o Adson de volta para Puma. O Barros também chegava, não conseguiu chegar. Bola sai pela linha de lado, manual que favorece a equipe do Barradão, a equipe do Vitória. 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Por aqui quem volta é a equipe do Vasco da Gama, 4h45. O Vitória conseguiu retomar essa posse de bola no campo defensivo. Lançamento pra frente, olha o perigo. Cuiabano chega retrocedendo tudo. Afasta o perigo a favor da equipe do Vascão. Já está jogando com o Thiago Mendes. Círculo central do campo, fez um, dois, girou pra lá, girou pra cá. Não pede essa bola aí não. Devolveu pela canhota por aqui, tentando Robert Renan. Deslocou jogada com o Nuno Moreira. Lá na frente, articulou de novo com o Cuiabano. Fez um, dois, jogada sensacional. Foi na frente da grande. Que isso, Cuiabano? Ele foi finalizar, finalizou errado. Mas a bola sobrou para o Nuno Moreira. Vem a finalização do Gajo, bloqueada pela defesa. Chegou bem demais o Kaká, colocou o Cucuruco na bola. E ela foi morrer na linha de fundo. Tem escanteio para o Vascão, Thiago.
2: Exatamente, boa chegada pelo lado esquerdo de ataque. Quem partiu primeiro foi o Cuiabano. Uma finalização rasteira, saiu muito esquisita. Na sequência, Nuno Moreira ajeitou o corpo, finalizou, ela bateu no Kaká e foi para escanteio. O Vasco da Gama começa pressionando.
1: Vem Vascão, pelo setor canto do gramado, boa bola para a equipe do Gigante da Colina, aumenta o volume, torcedor, vem comigo galera, torcedor ligado comigo, com a equipe líder de audiência, levantamento para o segundo pau, desvio de cabeça da zaga do Vitória.

0: Olha o Spinelli tentando bloquear essa bola. Melhor para o Lucas Arcanjo. Ele defendeu, vai botar para o campo ofensivo. Levantamento feito em velocidade. Tarzia com a camisa 12. Ele contra Robert Renan, que chega afastando o perigo. Botou a bola para a linha de lado. Manual que favorece a equipe do Vitória no seu campo ofensivo, no seu campo de ataque. Pedro Emanuel nos primeiros momentos da equipe do Vascão. Já já eu vou ouvir o Gabriel Pieroni sobre o que ele está vendo dessa equipe do Vascão dentro do campo do jogo. Já já tem a palinha do nosso Gabriel Pieroni dentro do compromisso. 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Olha o Vascão no ataque. Adson retomou a bola pelo setor direito. 3 contra 3, pode ser agora. Aprofundou a jogada pela canhota com o Johan Rojas, o bico da grande área. Vem pela ponta, canhota, perdeu posse. Chega bem cortando o Jamerson, camisa 83 do Vitória, para afastar o perigo. Já está jogando com o Eric pelo setor direito. Coladinho lá em lateral, devolveu mais atrás, intermediário defensivo. Por aqui com o Zé Vitor, com a camisa 88. Botou lá pelo setor canto. Quem vem buscando bola por aqui é Ramon. Ramon passa o pé sobre a bola, com quem jogar, deixou mais no meio com Baralhas. Baralhas descoloca de novo com o Zé Vitor. Zé Vitor fez o breque, tentou jogada para a equipe do Vitória, voltou mais atrás, aprofundando jogada de lado, por aqui tentando para o Kaká. Kaká faz articulação de bola, tudo isso no campo defensivo. Levantou pelo setor direito com o Jamerson. Jamerson chama a Eric para o jogo, camisa 33, apagadinho no jogo até aqui, 7 minutos. Vem de novo Vitória, trabalhando pelo setor direito, de novo, por aqui com o Eric. Eric devolve mais atrás com o Jamerson. Jamerson chama Kaká, lá pela esquina já vem retrocedendo bola com o Luan Cândido. Luan Cândido tenta deslocar jogo com o Ramon, não consegue fazer a jogada, reinicia tudo no zagueirão. 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Aqui 8 minutos, 0 pro Vasco, 0 pro Vitória. Gabriel Pieroni, esse Vascão do Pedro Emanuel até agora, hein, Pieroni?
1: Um bom começo, Sidão. É óbvio que é muito cedo, as equipes estão se estudando, estão entendendo a partida, mas é um Vasco que começou mais propositivo, até numa característica até surpreendente do Pedro Emanuel. A gente estudava ele antes de começar a partida, Sidão, era um treinador que as informações é que ele não marcava tão em alta assim, que ele preferia usar gatilhos de marcação. Mas é um Vasco que começa tentando sufocar o Vitória e começa nesses primeiros 10 minutos jogando um pouco melhor, Sidão.
0: É, vamos ver como vai ser esse Vascão do Pedro Emanuel. Tá ali na beira do campo, orientando, né? Na beca o Pedro Emanuel, com seu terno, com seu blazer. Tá de gravata não, mas tá de camisa social, também com o blazer ali, o técnico do Vasco, Pedro Emanuel, novo comandante português da equipe do Gigante da Colina. 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Olha o Vitória voltando, 9 jogados desse primeiro tempo, quem chamou a bola por aqui foi Eric, levantou, segundo pau, Carlos Cuesta chegou dividindo, Robert Renan faz o troco. Afasta o perigo contra a equipe do Vasco. Quem retoma a bola por aqui é a equipe do Vitória. Já chamando o jogo para Jamerson. Jamerson no centro, vem chamando Martínez. Martínez locolou por aqui com o Eric. Pelo setor canhoto, campo defensivo, Nuno Moreira conseguiu recuperar essa bola. Saiu jogando com o Spinelli, não conseguiu jogar de forma correta, mas teve falta. Juizão está recuperando uma irregularidade ali para cima do Nuno Moreira, dentro do campo defensivo da equipe do Vasco da Gama. Quando eu confirmo em Salvador, horário de Brasília. Agora, 7h40 da noite. E o tempo não para de correr, galera! Dez jogados deste primeiro tempo, faltam 35 para acabar a primeira etapa de espetáculo. 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No Barradão, Vasco da Gama 0, Vitória também 0. 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Ao mesmo tempo tem Santos e Botafogo. Assim que tivermos gol lá, o nosso Thiago Brandão vai informar. Marcelo Marinho tá contando todas as emoções para Santos e Botafogo, Botafogo e Santos, no Sonzão também do canal da Litoral News. Por aqui quem volta é a equipe do Vitória. Eric foi lançado, Robert Renan fez falta. Chegou forte, na verdade, para cima do Baralha. Está sentindo muito. Estirado no gramado neste momento, jogador da equipe do Leão da Barra, Thiago.
2: Aqui na ponta direita de ataque, o Baralhas fez a proteção, chegou muito firme. O Robert Renan acabou atingindo o 44 do Vitória, que reclama muito de dor ali na ponta direita, né? Fica ali caído no chão, capitão da equipe de Salvador, reclamando de bastante dor por ali, Sidão.
0: É, não foi pra tanto, né? O capitão Baralhas reclamar tanto assim. Juizão dá falta, mas sem a necessidade de aplicação de cartãozinho amarelo. Sem punição para o jogador da equipe do Vasco da Gama. 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Por aqui tem falta, a equipe do Vitória levantou na grande área, a bola vem no segundo pau, Carlos Cuesta chega cortando, troco vai ser da equipe do Leão da Barra. Por aqui quem retomou a bola foi Eric, deslocado lá pelo setor canhoto, levantou de novo, Carlos Cuesta chega afastando mais uma vez, vai tentar o Adson, intermediária defensiva da equipe do Vasco da Gama, melhor para a equipe do Vitória. Quem retomou essa bola foi Ramon, deslocou no campo de ataque, tentou para Baralhas, chega antes pro Mita Rodrigues, afastando e coloca essa bola para a linha lateral. Tem pressa a equipe do Vitória, vai cobrar lá pelo setor esquerdo. Baralhas vai deixar para outro nome cobrar. Tá chegando o Ramon para fazer a cobrança a favor da equipe do Vitória. 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Por aqui quem cobra a bola é a equipe do Vitória. Manual pela ponta esquerda, levantou na grande área, corta a defesa do Vasco, bem postada por ali. Johan Rojas armou contra a golpe, olha o Spinelli, roubou a bola, teve falta. Quando o Luan Cândido ia dando mole, o Spinelli poderia ficar cara a cara, mano a mano contra o goleiro Lucas Arcanjo, mas acabou trombando de forma faltosa com o cotovelo para cima do Luan Cândido. Por isso o juizão marca a falta. 13 jogados, 13 desse primeiro tempo, segue 0 para o Vasco, 0 para o Vitória. Quem volta por aqui, a equipe de Salvador, já deslocou jogada lá pelo setor canhoto. Ramon foi lançado, chegou Puma fazendo corte, trabalho jogada para a equipe do Vasco da Gama. Barros tentou conectar com o Spinelli, bola pegou no efeito batatinha quente, foi direto para a linha manual lá pela canhota, vai ser lateral para a equipe do Vitória cobrar. Tem pressa a equipe do Vitória, está jogando pelo setor esquerdo por aqui com o Eric, ele já chama jogo para Baralhas, camisa 44, deslocou jogada com o Zé Vitor, Martínez também chama jogo, abriu pelo setor direito, para aqui com o Jamerson, tudo isso no campo ofensivo da equipe do Vitória, pela direita, chamou o Eric, no meio de campo vem tentando com o Martínez mais uma vez, vem o camisa 6, vê o que faz com ela, deslocou jogada aqui, jogada foi essa para Zé Vitor, trabalhou com Tássia, fez o giro para cima de 3, chega a zaga do Vasco cortando, um bolo chegou e acabou cortando o Barros, tentativa do Puma Rodrigues, vai sair jogando, carimbou no adversário, bola sai pela linha de fundo, é tiro de meta para a cobrança do Léo Jardim. Vai repor em campo o goleirão da equipe do Vasco da Gama. 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Por aqui vai cobrar tiro de meta Léo Jardim. 14 jogados nesse primeiro tempo, vamos chegando aos 15. Léo Jardim tem posse. Vai cobrar para a equipe do Vasco da Gama, campo defensivo. Levantou para o campo de ataque, tentando bola para a equipe do Vasco da Gama. Vai subir por aqui para o Mita, não conseguiu roubar. Melhor para a equipe do Vitória, Zé Vitor, trabalhou. Devolveu mais atrás por aqui com o Martínez. Martínez devolveu com tudo o Kaká. Kaká já sai jogando pelo setor direito. Por aqui vem tentando de novo com o Jamerson. Jamerson deslocar, jogo com o Eric. Lançamento feito, buscando o Jamerson mais uma vez. A bola saiu pela linha de lado. Manual vai ser cobrado pela equipe do Vasco da Gama no campo defensivo pela canhota. E eu confirmo em Salvador, na Bahia. Hora certa, 7h46 da noite. E o tempo não para de correr, galera. Quinze jogados dessa primeira etapa, faltam 30 para acabar o primeiro tempo de espetáculo. 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Segue tudo igual, Vitória 0, Vasco da Gama também 0. 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Por aqui quem volta é a equipe do Vitória, saiu jogando errado, recuperou bola, Cam Barros, camisa 88. Intermediária defensiva, tentou jogar, lançamento feito para Johan Rogas, do lado esquerdo tem Nuno. Lá pela direita, a presença também do Spinelli, tentou para Nuno, vai carimbar, a bola carimbou no adversário. Quando ele faz a finalização, a bola acabou tocando por ali no Kaká. Por aqui já tem pressa a equipe do Vitória. Sai jogando pro campo ofensivo por aqui. Quem tem a bola é camisa 88, Zé Vitor. Vê com quem jogar, deslocou lá pelo setor canhoto. Por aqui com o Ramon, botou velocidade. No corredor esquerdo, trabalhou de novo por aqui com Tárzia. Tárzia vê o que faz com ela. Devolveu, mais atrás. Por aqui tentando com o Martínez com a camisa 6. Ele avança, lá pelo setor esquerdo de novo com Tárzia. Tárzia volta com o Zé Vitor. Devolve tudo. Na linha de meio de campo, tentando por aqui com camisa 44, que é Baralhas. Chama a jogada de novo para Martínez, camisa 6 da equipe do Vitória, tenta organizar a parada, trabalhou com o Eric, botou pela direita, boa bola lá profunda, buscando por aqui o Jamerson, vai fazer levantamento, segundo Paulo Léo Jardim, saiu para fazer a defesa. Chegou bem o goleirão do Vasco da Gama. Por aqui sai jogando de novo a equipe do Vasco. E o Watson perdeu a posse. Devolveu para Zé Vito, entrada grande área, olha o Tásia, fez o giro, bateu para a linha de fundo. Ficou pedindo um pênalti, juizão diz que nada houve. Thiago Mendes até pede o cartãozinho amarelo ali por simulação do camisa 12 da equipe do Vitória, hein, Thiago?
2: Exatamente, no vacilo do Adson. O Vasco tinha recuperado a bola, saído em velocidade pelo lado direito. O Adson se embolou, perdeu. E na sequência o Vitória tentou um ataque. O Tarzan tentou simular um pênalti por ali, acabou não conseguindo, a bola foi direto para fora. E o Thiago Mendes ficou reclamando bastante de uma possível simulação e pedindo um cartão amarelo, Sidão.
0: 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Carpel, por aqui 17 jogados do primeiro tempo. Quem tem a bola é a equipe do Vitória. Sai jogando pelo setor direito por aqui mais uma vez com o Jamerson, camisa 83. Ele desloca jogo por aqui com o Eric. Opa, que passe bonito. Botou no meio aqui com o jogador que é Baralhas. Baralhas já deslocou de novo com o Zé Vitor. Tem jogador do Vasco caído. Mas o Vitória não para o jogo. Lá pela canhota, Ramon fez levantamento, meia lua, bola sobrou pra René, devolveu mais atrás, olha o Tags e a Léo Jardim faz a defesa. E agora o Vasco fica bolado demais na situação, porque tinha um jogador caído no campo ofensivo e o Vitória não parou o jogo, hein, Thiago?
2: Exatamente, Sidão, e aí ficou a bronca, né? O Vasco tava com o jogador parado, me parecia o Adson na ponta direita. Vitória seguiu no contra-ataque, boa triangulação no meio da área, a finalização do Tars e acabou sendo travada para a defesa do Léo Jardim e fica caído ali, me parece agora é o Barros, né? Foi ele quem tá caído na ponta direita, reclamando de bastante dor na perna direita. E aí, de fato, vai ter o atendimento médico agora, mas ficou na bronca a equipe do Vasco.
0: É, fica na bronca a equipe do Gigante da Colina, na bronca a equipe do Vasco da Gama dentro do gramado do estádio do Barradão. Gabriel Pieroni, quero te ouvir. 19 minutos jogados desse primeiro tempo, sua palhinha para o Instituto Dominus. 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E o jogo, Pieroni?
1: O jogo começou bom, Sidão, são bons 19 minutos, a equipe do Vasco contém a posse de bola, tenta fazer suas jogadas, como falou, a gente falava aqui no nosso pré-jogo, tentando acelerar, tentando colocar seus pontos no jogo com o Nuno Moreira de um lado e o Watson do outro, e um Vitória que também foi crescendo nos últimos minutos, começou um pouco mais assustado, começou sem conseguir jogar o seu bom futebol, e agora vai entrando no jogo, um jogo rápido, de transição, de velocidade, então uma parte interessante, Sidão, as duas equipes contém a posse de bola, tentam acelerar para poder explorar as fragilidades dos adversários.
0: Enquanto isso, 0-0 compromisso em Salvador. 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Era o Barros, né, Thiago? Tava sentindo. Já tá saindo de campo ali para ser atendido pelos médicos da equipe do Vasco, hein, Thiago Brandão?
2: Era o Barros e tá tudo certinho com ele, Sidão. De fato, foi atendido ali. Me parece ter sido só um choque. Daqui a pouco volta a campo o volante vascaíno.
0: E eu confirmo em Salvador, na Bahia, a hora certa, 7h51 da noite. E o tempo não para de correr, galera. 20 jogados desse primeiro tempo, vamos chegar à metade dessa primeira etapa de espetáculo, 25 para acabar. 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Vasco da Gama 0, Vitória também 0. 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Marcelo Marinho conta todas as emoções de Vasco, de Botafogo e Santos, direto do Nilton Santos, no canal da Litoral News, também na Manchete. Por aqui volta o Vitória, 20 minutos de jogo nessa primeira etapa, sai jogando pelo setor defensivo por aqui com o Kaká, já fez o breque, retrocedeu jogada lá pelo setor canto por aqui com o jogador que vem tentando, Luan Cândido, trabalhou jogada com Ramon, perdeu a posse tentando aprofundar para Tárzia, melhor para jogador do Vasco que é Barros, passou no meio de dois, pediu falta e teve, já preparou para ali para cobrar a falta, agora reclama que os jogadores do Vitória estão chegando muito perto dele, juizão vai deixar a falta ser cobrada com maior tranquilidade para a equipe do Vitória dentro do gramado, e para a equipe do Vasco dentro das quatro linhas, tô mandando um abraço para a galera por aqui, o Gilson Souza, membro do nosso canal, sempre ligado com a gente, tá feliz com a volta do Campeonato Brasileiro, o José Antônio Almeida torcendo para a equipe do Vitória, por aqui o Luiz Carlos Souza também na torcida do Vitória, diz que vai ser 2-0, o Darlen Brito falando que vai ser 5-0 para a equipe do Vascão, também na torcida Helena Laurindo, dizendo vambora Vascão, bota fé para sair com a vitória dentro deste desafio, bota aí nos comentários de onde você me acompanha, qual o seu palpite para esse jogo de hoje, quanto vai ser esse compromisso entre a equipe do Vitória e a equipe do Vasco da Gama. Sai jogando Vasco, levantamento para o campo ofensivo, melhor para a equipe do Vitória, saiu jogando de cabeça, saiu jogando errado, melhor para o Vasco de novo pelo setor direito, por aqui para o Mita, trabalhou com o Adson, ele deu para Johan Rojas, e saiu jogando errado, perdeu posse para aqui com Ramon, que faz o brote para a equipe do Vitória, tentou aprofundar a jogada, perdeu para Robert Renan, ele retoma tudo no círculo central a favor da equipe do Vasco da Gama, chama Thiago Mendes para o jogo lá pela canhota, já vem acionando o Cuiabano, pode fazer levantamento, ele olhou para a grande área, olhou para a Spinelli e fez errado. Foi fazer levantamento, mandou uma bola rasteira. Mas o melhor vai ser para a equipe do Vasco, por aqui com o Thiago Mendes. Tentou aprofundar a jogada para Cuiabano, perdeu posse, melhor para a equipe do Vitória. Sai jogando, mas está ali aculpado no campo defensivo. Por aqui quem tem a bola é Martínez. Tentou passar pelo primeiro, deixou com o Zé Vitor. Zé Vitor já descola o jogo pelo setor direito, por aqui com o atleta que é Jamerson. Jamerson chama mais uma vez o atleta Zé Vitor. Com a camisa 88, descola o jogo. Um pouquinho mais atrás para o 44, o capitão Baralhas. Ele já chama lá pelo setor canhoto, Luan Cândido. Ainda no campo defensivo. Chamou Ramon pro jogo, ele tenta aprofundar pelo centro, lateral também, criador lateral que constrói o jogo, devolveu de novo pra Kaká, Kaká chama jogo pela direita, por aqui tentando Baralhas, Vitória tenta diminuir um pouquinho o ritmo do jogo lá pelo setor direito do campo ofensivo, vem Jamerson na jogada, devolveu mais uma vez com Baralhas, Baralhas tenta fazer a inversão de jogo lá pelo setor canhoto, deu certo pra Tarzi, acabou não conseguindo fazer o passe. E até se dedicou para pegar de cabeça, mas a bola acabou saindo para a linha de lado. É manual que favorece a equipe do Vasco da Gama no seu campo defensivo. 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Alô Adriano Lima, tá lá, direto do Pará, tá dizendo que vai ser 3-0 pra equipe do Vasco ou pro Vitória, depois você bota aí pra quem está torcendo nesse desafio de hoje, 24 de jogo, por aqui quem volta é a equipe do Leão da Barra, articulando o jogo com Martínez, Martínez chamou no círculo central, por aqui a boa bola pra Kaká, Kaká já chama jogo lá pelo setor esquerdo, de novo por aqui com o Zé Vitor, Zé Vitor descola com o jogador que era Martínez, Martínez devolveu tudo na linha de zaga, pra recomeçar uma nova jogada a favor da equipe do Vitória. 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Olha o Vitória, Luan Cândido recebeu pelo setor canhoto, levantou na grande área, desvio de cabeça da linha de zaga, chegou bem o Robert Renan, chegou por ali, afastou essa bola, colocou para a linha de fundo, boa presença do zagueirão da equipe do Vasco, tem escanteio para o Leão da Barra, Thiago Brandão.
2: Na pressão pelo lado canhoto, tentativa de cruzamento na área, apareceu bem, Robert Renan de cabeça, afastou, mandou para escanteio, Vitória segue pressionando, o Vasco nesse momento se defende.
0: 25 cravados nesse primeiro tempo. Tem escanteio para a equipe do Vitória cobrar. Tô vendo o Martínez preparado pelo setor canhoto. Autorizado pelo juiz. Choveu bola na grande área. Desvio de cabeça da zaga Cruz Maltina. Chega bem pro Mita Rodrigues fazendo troco. Deixou jogada no rebote de novo para Martínez. Levantou no chuveirinho para Luan Cândido. Ela sobrou, devolveu para René. Léo Jardim sai do gol e faz a defesa. Não pegou tão bem assim o René. E no meio da jogada ficou sentindo o atleta Cruz Maltino. Cai no gramado, parece o Pumita, estirado no campo do jogo. Uruguaio que acabou não jogando, né, a Copa do Mundo. Chegou a estar naquela prévia da lista do Marcelo Bielsa, mas acabou cortado da lista do Uruguai para a Copa. Não perdeu nada, né? Que o Uruguai fez feio na Copa de 2026. Tá sentindo aí o Puma, Thiago?
2: Caído no gramado, lateral direito do Vasco, vai receber o atendimento médico, né? Acabou dividindo ali. Na tentativa de fazer o cabeceio, ele esbarrou no jogador do Vitória e caiu, levou a pior, né? Tá caído no gramado e nesse momento recebendo ali o atendimento.
0: E eu confirmo pra você, hora certa, Salvador, Bahia, agora 7h57 da noite. O tempo não para de correr, galera. 26 jogados deste primeiro tempo, faltando 19 minutinhos para acabar o primeiro tempo de espetáculo. 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Vasco da Gama 0, Vitória também 0. Jogo que marca a volta do Campeonato Brasileiro, duelo direto, né, na tabela de classificação do Brasileirão. No outro jogo segue 0-0 também entre a equipe do Botafogo e a equipe do Santos, equipes que também se enfrentam nessa volta do Campeonato Brasileiro. Lembro pra você que amanhã tem o Fluminense jogando contra o Red Bull Bragantino no Maracanã. Teremos também o amistoso do Flamengo contra o Olímpia, direto do Mané Garrincha em Brasília. Por aqui quem volta é a equipe do Vitória, lá pelo setor canhoto. O Eric foi lançado, trabalhou com o René, tentou passar no meio de dois, Barro chega cortando, está jogando pela equipe do Vasco da Gama, chamando o jogo pra Nuno Moreira. Nuno Moreira tentou esticar demais pra Cuiabano, ele foi vaçudo, ele foi valente, conseguiu pegar, devolveu mais atrás de novo com o Gajo. Nuno Moreira articula no centro, olha o Barros, cuidado com o ladrão, devolve, tentou, fez ali no ritmo da festa junina, diz que vai, mas não vai, recua a jogada, devolveu mais atrás aqui com o Carlos Cuesta, pediu falta, juizão não deu, Vitória vai retomar a posse, ele volta atrás, marca a falta em cima do Barros, falta clara. Merecia até o amarelinho, né? O jogador da equipe do Vitória. Parecia o Tárzia na jogada ali pra cima do Cauã Barros, dentro do gramado. Na verdade, era o Martínez, né? Que acabou trombando com o Barros dentro do campo do jogo. 28 quase, Pierone. O jogo pegou uma cadência muito equilibrada. Poucas oportunidades, né? Das duas equipes. Tanto pelo lado do Vasco, tanto pelo lado do Vitória. Os goleiros Léo Jardim e Lucas Arcanjo muito tranquilos até aqui dentro desse compromisso, Gabriel.
1: É por aí, Cidão. O jogo nesse momento está muito mais equilibrado, está muito mais disputado do que bem jogado. A equipe do Vitória tenta fazer uma pressão nos últimos minutos, tentando jogar muito pelas laterais do Vasco da Gama, buscando a bola aérea, mas o Vasco até aqui fazendo um bom jogo defensivo. O Cruz Maltino tem suas dificuldades, mas até aqui, tanto o Robert Chenan quanto o Carlos Cuesta estão conseguindo ir bem nos duelos defensivos, e o jogo bastante equilibrado nesse momento aqui no Barradão, Cidão.
0: 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Melhor para Thiago Mendes, devolve tudo por aqui com Carlos Cuesta, tramou, jogada pelo setor direito, tentou armar por ali com a equipe do Vasco da Gama, devolveu para Pumita Rodrigues, bom lançamento para a equipe do Vasco, trabalhou com o Nuno Moreira, entrada grande área, tentou a bomba, travado pela defesa. Tá faltando o Vasco escolher melhor a hora dessa finalização. Por aqui quem volta é a equipe do Vitória. Trabalhou jogada, campo aéreo. Não conseguiu jogar, trabalhou para Spinelli. Sobrou para o Cruz Maltino. Finalização veio fraquinha. Ele tentou no canto esquerdo do Lucas Arcanjo, mas a verdade é que a bola veio recuada. Tá faltando o Vasco escolher melhor a hora dessa finalização, hein, Thiago?
2: Exatamente. De fora da área tentou a finalização o Spinelli. Uma bola fraca, acabou não levando perigo. O Vasco até consegue se comportar bem dentro do gramado, mas até aqui tá faltando esse capricho na hora final.
0: Quase 30. 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A volta do Campeonato Brasileiro, jogos voltando, ainda em meio à Copa do Mundo, em meio à disputa no terceiro lugar, a própria final que vão acontecer no próximo final de semana. Mas você está com a gente ligado com todas as emoções do Campeonato Brasileiro, que já está voltando. Teremos jogos hoje acontecendo, também amanhã, sexta-feira, e aí depois, somente na outra terça. Final de semana é o único dedicado para a produção da Copa do Mundo. Eu confio para a galera, 30 de jogo, 30 minutinhos no placar, 0 para o Vasco, 0 também para o Vitória. 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Por aqui quem volta é a equipe do Vitória. Sai jogando com o Eric, setor direito, campo defensivo. Teve que recuar tudo com o Jamerson, camisa 83, devolveu mais atrás, por aqui com o Lucas Arcanjo, fez levantamento pro campo ofensivo, tentou pra Cauã Barros, Cauã Barros devolveu de cabeça, tentou pro ataque, devolveu pra Nuno Moreira, olha o Gajo trabalhando, deixou pra Adson, trabalhou com o Thiago Mendes, frente da grande área, centralizou com o Nuno Moreira, pode abrir pela direita, tentou jogada, foi travado pela defesa do Vitória, a bola sobra com o Cuiabano, conseguiu abrir lá pelo setor direito ofensivo, boa bola pra Pumita com a proteção do nariz, devolveu mais atrás, por aqui intermediária, pra Johan Rojas, passou o pé sobre a bola, devolve de novo pela destra, por aqui acompanhando o jogo com o Pumita, não viu com quem jogar, tem que retroceder tudo na linha central do campo, de novo aqui com o Carlos Cuesta, deu camisa 46 da equipe do Vasco, trabalha a jogada pelo setor direito com o Pumita, Pumita deslocou pra Johan Rojas, vê com quem jogar, não se complica aí não, passou no meio de dois, vai passar no terceiro, conseguiu dialogar com o Adson, devolveu mais atrás, estava travado, vem com o Puma Rodrigues, tentou levantamento, bola carimbada, vai direto para a linha de lado, o manual vai ser cobrado pela equipe do Vasco da Gama dentro do gramado. 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Olha o Vascão voltando, 31 e meio jogados no primeiro tempo. Robert Renan trabalhou com o Thiago Mendes, deu boa bola para Nuno Moreira na meia-lua, articulou com o Spinelli, 3 em cima dele, carimbou, sobrou, tira de lá a equipe do Vitória. Olha o contragolpe, aí que mora o perigo, quem tem a bola por aqui é o Baralhas, camisa 44, no meio de 3, sofreu falta. Juizão volta atrás, marca a falta a favor da equipe do Vitória. Impressionante como o Vasco não consegue finalizar, né? O Vasco não consegue levar perigo ao goleiro Lucas Arcanjo dentro deste compromisso. 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Quem volta aqui é a equipe do Leão da Barra, a equipe de Salvador. Está jogando pelo setor esquerdo por aqui com o Luan Cândido. Ele vê com quem jogar, desloca jogo pela canhota com o Ramon. Ramon, camisa 13, passou o pé sobre a bola, devolve mais atrás, por aqui com o Kaká. Kaká faz o giro, devolveu aqui pelo setor direito de novo com o Jamerson. Jamerson já chama de novo Kaká na paralela, por aqui na horizontal, tentativa mais uma vez pro campo ofensivo, verticalizando o jogo. Tembo botou pra frente com o René, dividiu contra Carlos Cuesta, melhor pro zagueirão do Vasco, retomou a posse, tentou lançar pro campo ofensivo, melhor pro Vitória. Sai jogando Luan Cândido, teve o contato, contato legal, é contra golpe pro Cruz de Malta, lá pelo setor canhoto vem Nuno Moreira, centralizou a jogada, tentou devolver um pouquinho mais atrás com o Cauã Barros, locou pra Cuiabano, tocou com a mão. Quando o Baralhas chegava para tocar na bola no carrinho, acabou que ela bateu na mão do Cuiabano e o Vasco não conseguiu dar procedência ao seu ataque para o campo ofensivo. Agora, Pieroni, o Vasco está tendo chance, está tendo oportunidade. Dá para dizer que é mais do ritmo de jogo. O Vasco só fez jogos treinos, né? Não teve amistoso oficial dentro dessa intertemporada. Dá para dizer que é muito do ritmo de jogo. Qual é a parcela também em relação ao novo comando técnico do Pedro Emanuel? Que oportunidade o Vasco está tendo para construir, para atacar, até para finalizar. Mas não está conseguindo fazer de boa maneira, hein, Gabriel?
1: Eu acho que é muita questão da qualidade, Sidão. A equipe do Vasco, quando vai para o ataque, quando tem espaço, é uma equipe, na minha opinião, desequilibrada. Porque você vê o desenho do Vasco em campo, Sidão, tanto o Nuno Moreira quanto o Rojas, ele acaba muitas vezes centralizando e flutuando demais, e o Vasco fica com um corredor livre pelo lado esquerdo. E isso acaba tirando a profundidade, acaba tirando a opção de passe. Então, acho que o Vasco precisa que um jogador ocupe mais essa posição, sem ser só o Cuiabano. Aí você tem que entender, você quer o Rojas por dentro, você quer o Nuno Moreira por dentro, para você poder conseguir potencializar os jogadores. E quando o Vasco também vai pro ataque, o Spinelli é um jogador muito abaixo também, Sidão. Um atleta que tem muita dificuldade de se posicionar, tem muita dificuldade de aparecer, inclusive tabelar. Então, muitas vezes, quando o Vasco vai pro ataque, os jogadores acabam preferindo finalizar de média distância, de longa distância, do que procurar uma tabela com o Spinelli ou uma infiltração dele. Então, eu bato muito nessa tecla. É um Vasco organizado, é um Vasco que vai fazendo um primeiro tempo ok aqui no Barradão, mas é uma equipe que acaba pecando na sua parte ofensiva, muito pela qualidade dos seus jogadores e pelo plano tático nesse momento, Sidão.
0: Quando eu confirmo em Salvador, na Bahia, 8:05 da noite. E o tempo não para de correr, galera. Trinta e cinco jogados desse primeiro tempo, 10 minutos para acabar a primeira etapa de espetáculo. 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Vasco da Gama 0, Vitória também 0. Com a volta do Campeonato Brasileiro, o Brasileirão voltou daqui até o fim da temporada. Todos os 20 jogos, né, das 20 rodadas restantes do Campeonato Brasileiro, mas aqueles compromissos que ficaram, né, por fazer no meio do campeonato. Olha a bola pro Vitória, manual cobrado pelo setor direito ofensivo, levantou na grande área, tentativa foi do Jamer, sua bola sobrou pro Vasco, chega Carlos Costa cortando, pode armar o contra-golpe, quem sabe agora Vascão, Nuno Moreira articulou, invertendo o jogo, que isso, Adson, perdeu a bola, quem levou a melhor foi Baralhas, camisa 44, olha a evolução, vem a bomba no meio da rua, chega cortando Barros. Chegou bem o jogador da equipe do Vasco. O contra-golpe é lá, o contra-golpe é que é quem vem agora aqui pelo Vasco da Gama. Lá pelo setor direito com o Adson. Dialogou na paralela, entrada da grande área, perdeu. Perdeu a posse de bola. Faltou qualidade aí pro Adson. Acabou desarmado de forma tranquila pelo Baralhas dentro do campo defensivo. Não dá pra perder uma oportunidade dessa, hein, Thiago?
2: Tá muito mal o Adson no jogo. Duas bolas seguidas que ele desperdiça, contra-ataque vascaíno. Agora tentou ir pra cima da defesa do Vitória. Acabou sendo desarmado com muita tranquilidade pela ponta direita. Perdeu a bola na sequência. Falta marcada a favor da equipe de Salvador.
0: É, e tá sentindo bastante o zagueirão da equipe do Vitória. Parece ali, na verdade, é o Baralhas, né? Sente bastante dentro do gramado. Tá estirado no campo do jogo. Já vai mexer a primeira, o técnico Jair Ventura já chamando os seus jogadores ali para conversar, o Zé Vitor. Zé Vitor, camisa 88, quem tá estirado no gramado não vai dar pro volante da equipe do Barradão, não vai dar pro volante da equipe do Vitória. Já vai pintar a primeira alteração já já. 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Jair Ventura tá chamando o Emiliano Martinez, tá chamando ali outros jogadores da parte de ataque para tentar ver como vai se posicionar. Essa equipe do Vitória, a partir da saída do Zé Vitor, tá saindo, tá mancando. Nem novidade na equipe do Vitória daqui a pouquinho no Barradão, nesse finalzinho da primeira etapa. Vamos ver quem é que vem, mas ele já chamou o Baralhas, já chamou também o Tarsia, alguns jogadores. É o Pochettino, né? Pochettino, camisa 8, é a novidade do Vitória, Thiago.
2: Vem aí o número 8, o Pochettino vai fazer a sua estreia no time do Vitória, no lugar do 88, Zé Vitor.
0: Portanto, número 8, Pochettino. Entra nesse momento na equipe do Vitória, jogador que rodado dentro do Campeonato Brasileiro, é um atleta já conhecido do torcedor do Nordeste, é um jogador que estava aí na equipe do Fortaleza, né? Passou pelo Fortaleza no decorrer dos últimos momentos, no decorrer das últimas temporadas, e acertou com a equipe do Vitória. Estava na equipe do Fortaleza, está emprestado para a equipe do Vitória. Já passou pelo River, pelo Tajeres, já jogou no Boca, né? Jogou nos dois maiores do futebol argentino e agora jogando em mais um dos grandes do futebol nordestino. Já jogou pelo Vitória e agora joga pela equipe do Barradão, pela equipe do Vitória. 38,5, Pochettino em campo. Quem está jogando por aqui é a equipe do Vitória com o Martinez. Camisa 6, ele deu o que faz com ela. Passou o pé sobre a bola, devolveu mais atrás por aqui com o Kaká. Com a camisa 25, chamou jogada mais atrás pela ponta canhota. Por aqui com o Luan Cândido, tentou esticular, articular, devolveu para Ramon. Lançamento feito, campo ofensivo, olha a bomba, acabou batendo na rede pelo lado de fora, já pegou meio sem jeito, sem ângulo por ali o René, essa bola acabou ficando muito esticada, não ficou na feição depois do lançamento do Ramon, hein, Thiago?
2: No lançamento na ponta canhota, invadiu a área. O René invadiu, ajeitou o corpo e soltou uma bomba. A bola acabou batendo na rede pelo lado de fora. O Vitória chega com perigo agora nas costas do lateral Puma Rodrigues, mas acaba finalizando direto para fora sem levar muito perigo.
0: 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Por aqui quem volta aqui pro Vasco, olha o Cuiabano, 39,5. Deslocou, jogada pra no Moreno Gás, tentou fazer o corte de cabeça. Spinelli não chegou nela. Melhor pra Lucas Arcanjo. Sai jogando, chuteu pra frente. Quem vai pegar por aqui é Pochettino. Trabalhou, deixou com Tárcia. Devolveu pra Pochettino, a primeira articulação dele no jogo. Tentou armar pela canhota, perdeu a posse. Chega bem pro Bita Rodrigues, roubando essa bola pra equipe do Vasco da Gama. Tenta deslocar jogo com Cláudio Spinelli, meio sem perna, tava com a bola dominada, perdeu, deixou pela direita com Martinez, já articulou no contragolpe. Eric foi acionado pelo setor direito, aprofundou jogada com Baralhas, vem na frente da grande área, chega Barros cortando, o truque vai ser do Vitória mais uma vez, levantamento feito para Jamerson lá pelo setor direito, ajeitou no pé canhoto, tentou a bomba, sobrou na frente da grande área para Pochettino, corta o Vasco de novo, contragolpe agora da equipe Cruz Maltina, vem Nuno Moreira na velocidade, tá um pouco sem fôlego, um pouco sem gás. O Gás perdeu a bola para dois. Tô sentindo o Vasco muito sem gás, né? Um Vasco muito sem velocidade dentro do jogo de hoje. Não sei se por conta desse ritmo de jogo, já já nós vamos debater tudo isso durante o intervalo, campeão. Eu confirmo em Salvador. Agora, 8:11 da noite. E o tempo não para de correr, galera. Quarenta jogadas chegando aos 41, 3 minutinhos para acabar com 40.

0: Deslocou o jogo pelo setor direito com o Pumita. Levantou na grande área. Chega Luan Cândido cortando. Troco vai ser da equipe do Vasco da Gama. Por aqui, Carlos Cuesta retomou. Deixou pra Barro. Saiu jogando errado. Chega o Robert Guilherme pra passar igual a parada. Tem gol, tem vibração. 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E o gol na rodada, Thiago.
1: Com 17 anos, o garoto Lucas Emanuel abre o placar para o Botafogo no estádio Nilton Santos, 1-0 contra o Santos.
0: 1-0 pro Fogão contra o Santos. Por aqui quem volta é a equipe do Vitória. Articulação do René pela ponta direita, fez cruzamento. Bola cortada pela defesa do Vasco. Sai jogando no contra-golpe. Sinalzão marcando 42. Faltando 3 para acabar o primeiro tempo de jogo. Estão confirmando a informação do Thiago. Botafogo abriu o placar. 1 para o Botafogo, Lucas Emanuel, apenas 17 anos. 0 para a equipe do Santos. O Fogão vai vencer o Santos. Marcelo Marinho está contando tudo no canal da Litoral News no YouTube. Por aqui quem volta é a equipe do Vasco da Gama. Lá pelo setor direito, Puma Rodrigues lançou bola. Boa bola para Johan Rojas. Perdeu a posse. Caiu no gramado, pediu falta, o juizão não deu, foi em cima do Bandeirinha. Por aqui quem está jogando aqui pela Vitória, que é o primeiro gol ainda antes do intervalo. Levantamento feito na inversão de jogo. Aqui pela direita quem busca é Eric, com a camisa 33, matou no pé canhoto, passou o pé sobre a bola. Vê com quem jogar, não tem quem jogar. Devolveu, mais atrás, por aqui com o Luan Cândido. Olha pro jogo, ah, levanta a cabeça, traz bola. De novo com o Jamerson que volta, tudo para recomeçar uma nova jogada. 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Faltam 2 para acabar o primeiro tempo do jogo. Por aqui quem volta é a equipe do Vitória. Vem a equipe do Barradão. Chega com o Lucas Arcanjo. Faz levantamento para o campo de ataque. Tentativa do Vasco. O bloqueando por aqui, Pumita Rodrigues. Bloqueou errado. Sobrou pela canhota com o Luan Cândido. Fez levantamento, meia altura. A bola sobrou para Eric. Na entrada, grande área, limpou no primeiro. Bateu. Léo Jardim faz a defesa. A bola vai para a linha de fundo. Depois que o Eric teve a chance, Luan Cândido fez cruzamento pela direita. A marcação falhou. O Eric ajeitou no pé direito, tentou a bomba. Teve nenhum desvio do Léo Jardim, não. Me parecia que o goleirão do Vasco tinha defendido essa bola, mas ela foi para a linha de fundo, hein, Thiago?
1: Muita tranquilidade, invade a área do Vasco da Gama, a equipe do Vitória. Na ponta canhota, o Eric ajeita o corpo, traz para a linha de fundo, solta a bomba e ela passa raspando na trave do goleiro Léo Jardim. Chama atenção a facilidade que o Vitória invadiu a área vascaína.
0: É, rapaz, quase o primeiro gol do jogo. 44 e meio, 30 segundos e aí vamos ficar na conta do juizão. Por aqui quem volta aqui pelo Vasco da Gama, empatando em 0-0 com Vitória. Articulou no centro por aqui, Nuno Moreira. Lançou pra Adson, quem sabe agora no finalzinho. Olha o Cuiabano pelo setor esquerdo, campo ofensivo. Devolveu, centralizando a jogada por aqui na linha intermediária do Vasco da Gama com o Thiago Mendes. Já deslocou errado. Como o Vasco erra passe no jogo de hoje. Por aqui quem volta é a equipe do Vitória. Levantamento do Ramon, deslocamento direto para Eric. Matou bonito, botou na grama, deslocando no pé canhoto. Na marcação dele vem Adson. Tentou cortar, pedia falta, o juizão não deu. Sentiu por ali o Eric. Está jogando a equipe do Vasco da Gama, 45, sinalzão marca. São mais 3 de acréscimo. Mais 3 minutinhos dentro desse segundo tempo. Vamos até os 40, primeiro tempo. Vamos até os 48 de jogo. Por aqui quem volta é a equipe do Vasco, Nuno Moreira tem a posse. Devolveu, retrocedeu, apazigua a parada, bota tudo com o jogador que é Robert Renan, linha central do campo, bota na frente agora com Cauã Barros. Barros tentou deslocar a jogada para Nuno Moreira, devolveu mais atrás de novo para Barros. Barros de escola pela canhota com o Cuiabano. Cuiabano vem chamando o jogo por aqui com o Adson, deslocado pelo setor esquerdo do gramado agora do lado do Nuno. Ele já chama jogo para Barros. Barros devolve com o Johan Rojas, todo mundo aqui pela canhota. Ele chama jogo para Nuno. Nuno no meio de 3 jogadores, devolve com o Adson pela canhota. Adson não teve com quem jogar, teve que chamar mais atrás, Marcos mais uma vez, devolve tudo na linha central do campo com Carlos Cuesta, recomeçando nova jogada para a equipe do Vascão. Sinalzão marca 46. Faltam 2 para acabar o primeiro tempo do espetáculo. Enquanto isso, 0-0 por aqui de novo. Cuesta sai jogando com a equipe do Vasco da Gama. Pumita tentou pegar na bola, vinha a marcação para cima dele, deu totozinho para cima do primeiro. Por isso, manual para cima da equipe do Vasco da Gama. Vai cobrar o gigante da colina pelo seu setor direito do campo. 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

0: 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Time do Barradão reclama, Vitória reclama. Agora sim vem Puma Rodrigues, faz levantamento para o campo de ataque. Por aqui tentando Claudio Spinelli. Bola vai sobrar para Pochettino. Tentou lançar essa bola para René. Primeiro chega Carlos Cuesta, bem adiantado na marcação para a equipe do Vasco da Gama. Olha, o Spinelli teve talento, teve vontade, mas acabou muito atropelando. Botou muita vontade, atropelou, por isso a falta. Quando ele pediu a falta, acabou empurrando o jogador Baralhas da equipe do Vitória por aí, hein, Thiago?
1: Sidão, é muito esforço, muita vontade, mas falta qualidade. Na altura do meio de campo, o Spinelli foi brigando com o jogador do Vitória ali, acabou atropelando o volante Baralhas, foi marcada a falta, não valia mais nada.
0: E olha o Vitória voltando pelo setor direito. Eric tentou no meio da rua, bomba carimba na defesa. Vai sobrar para Pochettino do meio da rua. Léo Jardim faz a defesaça. Sensacional, Léo Jardim. Mantendo 0-0 no placar, o Vitória tem pressa. Vai cobrar lá pelo setor esquerdo do gramado. Levantamento pro meio da muvuca. É a última volta do ponteiro. Levantou o Vitória, buscando o René no comando ofensivo. Bola sobrou para Pochettino. Levantou na grande área para René. Mais uma vez corta a defesa do Vasco. Está jogando por aqui Thiago Mendes. Botou lá pelo setor direito mais uma vez com o Adson. Juizão pode acabar a qualquer momento. Sinalzão já marca 48. Mas quem tem a posse aqui pelo Vasco da Gama não tem tempo para mais nada. O juiz apita o centro de campo. Final do primeiro tempo, final da primeira etapa de jogo. Enquanto isso, 0 para o Vasco da Gama. 0 também para a equipe do Vitória. Informações no gramado. Thiago Brandão está de olho na saída dos jogadores. Quais informações desse primeiro tempo até aqui? Um primeiro tempo que deixou bastante a desejar, hein, Thiago?
1: Exatamente. Fim de um primeiro tempo muito abaixo, né? De fato, Vitória e Vasco vão empatando por 0-0, sem grandes emoções até aqui no Barradão. A chance mais perigosa acontece justamente agora nos acréscimos, com a finalização de fora da área do Pochettino. Até aqui, as duas equipes vão somando um ponto que é insuficiente para tirar o Vasco da zona de rebaixamento.
0: É, empate vai deixando o Vasco no Z4, no jogo paralelo a esse, simultâneo a esse. O Botafogo também no intervalo vencendo o Santos por 1-0. Botafogo 1, Santos 0. Gol do jovem jogador Lucas Emanuel, né? O atacante Lucas Emanuel, apenas 17 aninhos e já marcando, né, o seu primeiro gol com a camisa do Botafogo, que sempre revela, né, grandes nomes para o futebol brasileiro, para o futebol mundial. 0 para o Vasco, 0 também para a equipe do Vitória. Lembro que teremos ainda durante esta semana os desafios de amanhã. Tem Bahia e Chapecoense 7:30 da noite na Arena Fonte Nova. O Fluminense encara o Bragantino 8 da noite no Maracanã. O Mirassol joga contra o Grêmio 8 da noite, jogando lá no Maião. Amanhã também tem um amistoso da equipe do Flamengo no enfrentamento contra o Olímpia. No sábado, a decisão do terceiro lugar para a França e Inglaterra na Copa do Mundo. Domingo, a grande decisão da Copa entre a seleção da Espanha e a seleção da Argentina. O Campeonato Brasileiro volta na terça-feira com Atlético Mineiro e Bahia na Arena MRV. Depois, Coritiba e Palmeiras no Couto Pereira. Chapecoense e Flamengo em Chapecó. O Internacional enfrenta o Cruzeiro no Beira-Rio. O São Paulo recebe o Atlético Paranaense no Morumbis. Teremos também na quinta-feira o duelo do Botafogo contra o Vitória no Nilton Santos. E o Corinthians vai enfrentar o Remo jogando na Neoquímica Arena. São jogos da volta desse Campeonato Brasileiro. Teremos também os duelos da Copa Sul-Americana, né? Já nessa volta, a disputa das competições logo após a pausa para a Copa do Mundo de 2026. Intervalo de jogo, 8 horas 21 minutos. Gabriel Pieroni, o jogo deixou a desejar nessa primeira etapa. É o primeiro momento que a gente tem de análise do Pedro Emanuel. Parece uma equipe que tem vontade, tem raça, mas agora, talvez falte qualidade dos jogadores, talvez falte um encaixe melhor dos atletas dentro do gramado. A verdade é que o jogo não teve, né, um bom nível técnico. O jogo deixou muito a desejar naquele nível que a gente poderia imaginar do compromisso. Como você analisa esse primeiro tempo até aqui, de 0 para o Vitória, 0 também para o Vasco da Gama, Pieroni?
2: Um jogo de poucas alternâncias, Sidão. O jogo começou com o Vasco um pouco melhor, depois disso o Vitória assumiu a rédea da partida, e depois disso dá para dizer que foi um equilíbrio nas ações. Duas equipes com dificuldade de criação, duas equipes com uma pobreza na hora de definir as jogadas. Dá para dizer com tranquilidade que a grande chance desse primeiro tempo foi nessa reta final, essa bomba de fora da área do Pochettino. o meio argentino recém-chegado no Leão da Barra tentou a finalização e o goleiro Cruz Maltino, Léo Jardim, defendeu muito bem esse chute de fora da área. De resto, duas equipes com bastante dificuldade para conseguir ter criatividade e criar jogadas um pouco mais elaboradas. Um Vitória tentando muitos cruzamentos para dentro da área e um Vasco tentando muitas finalizações a média e a longa distância, Sidão. Basicamente, não conseguindo fazer a bola chegar no Spinelli, não conseguindo colocar seus pontas, seja o Watson pela direita, Nuno Moreira ou Rojas. Eu confesso que essa questão me causou um pouco de estranheza, porque o Vasco basicamente coloca o Rojas para flutuar, coloca o Nuno Moreira para flutuar, e com isso o lado esquerdo não fica tão ocupado assim. Quem acaba fazendo essa função mais de ponto ofensivo do Vasco é o Cuiabano, que é um lateral, e ele não tem tanta aproximação assim para poder jogar. Então é um Vasco que fica um pouco capenga e previsível, e com isso a bola não chega na fase ofensiva e você acaba não criando mecanismos e gatilhos para você tentar explorar um lance um contra um lance de velocidade. Então foi o primeiro tempo muito disputado, foi o primeiro tempo muito estudado, mas não foi tão bem jogado assim, Sidão. São duas equipes que para essa segunda etapa precisam melhorar, precisam achar mecanismos para conseguir vencer. Olhar para o banco de reservas pode ser uma opção. E agora, falando sobre o Pedro Emanuel, Sidão, eu confesso que para um treinador que não tinha muito expectativa e chega no Brasil também sem conhecer o futebol brasileiro, eu acho que foi um primeiro tempo ok, até interessante, mas é aquilo, pro Vasco da Gama conseguir fazer um segundo semestre mais tranquilo e melhor do que o primeiro, onde tá na zona de rebaixamento, a equipe vai precisar contratar, Sidão, porque é aquela situação, se você trouxer um treinador até de mais nível do que o Pedro Emanuel, ele também não faria milagre. O Vasco precisa ir ao mercado e buscar reforços pra segunda parte da temporada.
0: Esse primeiro tempo tá deixando isso nítido, né, de forma muito clara, que o Vasco precisa buscar um melhor rendimento nas quatro linhas e precisa buscar melhores peças para a sequência dos seus desafios que vem pela frente aí, contando as ocasiões envolvendo, né, a disputa do Campeonato Brasileiro, Copa Sul-Americana e também a própria disputa que envolve a Copa do Brasil. A verdade, Thiago, e eu queria te ouvir também em relação a essa primeira etapa, é que o Vasco ele até tem chance para abrir o placar, ele tem chance para fazer finalização, mas pouco finaliza, pouco leva perigo contra a equipe do Vitória, e ao mesmo tempo é um time que não tem muita criatividade, né, dentro dessa parte do meio de campo. Parece que é muito mais naquela de jogar pelas pontas, tentar os seus avanços nas partes extremas do gramado, e fica um jogo até manjado pela equipe do Vitória. E o Spinelli, que é o cara da referência, pouco é municiado dentro da parte ofensiva. Quando foi também não conseguiu fazer grande coisa. Mas o jogo pro Spinelli qual é? Aquele jogo que a bola vai na linha de fundo, você faz um cruzamento e o Spinelli vai aproveitar de cabeça, vai aproveitar para fazer aquele famoso gol de videogame numa bola meia altura para empurrar pro fundo da rede. Não gostei muito não dessa atuação do Vasco no primeiro tempo, mas como disse o Pieroni, né? Ainda é o início do trabalho do Pedro Emanuel e temos que colocar também nessa balança da análise que o time está voltando depois de estar fora de um ritmo de jogo que já dura aí bastante tempo, né? O último jogo do Vasco foi dia 31 de maio, hoje é dia 16 de julho, então um mês e meio se passou sem que o Vasco da Gama jogasse um compromisso oficial, Thiago.
1: Exatamente, o Vasco faz um jogo pouco animador no Barradão, né? Eu acho que o Vitória naturalmente foi melhor nesse primeiro tempo, mas também esperava mais da equipe do Jair Ventura. São 45 dias, né, sem jogo, né? Então, assim, a gente esperava que os times pudessem pelo menos oferecer uma intensidade maior dentro do gramado. É claro que fica sem ritmo de jogo também, mas fica teoricamente descansado, né? Se culpa muito do calendário das equipes não conseguirem desempenhar no mais alto nível. Pronto, agora tiveram 45 dias sem jogo. A expectativa é que conseguissem entregar um pouco mais, né? O Vitória teve menos tempo, mas mesmo assim teve um grande tempo de recuperação. Então, de fato, a expectativa é de que pelo menos a gente tivesse um jogo um pouco mais intenso, né? A gente tá vendo as duas equipes muito morosas dentro do gramado, muito parecem insatisfeitas com o empate, parecem não ter um senso de urgência ali, podemos dizer assim, né? Principalmente o Vasco, que tá na zona de rebaixamento, precisa sair. E a sensação que fica é essa, que as duas equipes estão muito confortáveis com o que tá acontecendo dentro do gramado, nenhuma delas querendo acelerar um pouco mais o jogo, Sidão.
0: E quando a gente olha para essa equipe do Vitória, a entrada do Pochettino, ela tende a dar no segundo tempo uma criatividade ainda maior para essa equipe do Leão da Barra, para a equipe do Vitória, que joga em casa, né? Joga com Barradão lotado, então, teoricamente, ia ser potencializada pelo seu torcedor. Agora, a melhor chance do jogo foi com o Eric, aquela bola que ele teve pela direita acabou finalizando para cima do gol do Leonardo, do Léo Jardim. E teve uma chance do próprio Pochettino, do meio da rua, que o Léo Jardim agora no finalzinho conseguiu espalmar e colocar para a linha de lado. Nos números do primeiro tempo, a gente olha para essa equipe do Vasco da Gama na produção até aqui, um total de posse de bola de 54% para o Vitória contra 46% para a equipe do Vasco da Gama. Vitória finalizou 8 vezes, o Vasco 5. Sendo que das 8 finalizações do Vitória, 3 em direção ao gol. E das 5 finalizações do Vasco, apenas 1 em direção ao gol. Se é que dá para chamar a finalização do Spinelli de finalização, né? Foi um recuo para o goleiro Lucas Arcanjo, que caiu e fez a defesa de forma muito tranquila. A solução, Pieroni, para o segundo tempo, é mudar um pouquinho a postura da equipe ou talvez até fazer alterações dentro do time? Tem essa questão que você disse de uma ausência de qualidade dentro do elenco. O Vasco precisa contratar, ainda mais se quer chegar longe dentro das Copas, tanto na Sul-Americana como na Copa do Brasil, e ter uma produção segura no Campeonato Brasileiro, e produção segura é não ter risco de rebaixamento, o Vasco vai ter que contratar, né? Com a questão aí que envolve o Lamáquia, isso tem que ser resolvido rápido para o Vasco da Gama contratar. Não adianta só contratar zagueiro, tem que contratar jogador para o meio, tem que contratar jogador para o ataque. O Adson faz uma partida muito abaixo, o Nuno Moreira também não desequilibra, e a gente espera que esses jogadores desequilibrem. No banco de reservas tem o Andrés Gomes, né? Talvez possa ser esse cara do desequilíbrio a favor da equipe do Vasco da Gama. Mas como você vê esse Vasco para o segundo tempo? É um time que pode evoluir com esse time que está em campo? Ou vai ter que fazer alterações o técnico Pedro Emanuel, Gabriel?
2: Eu confesso, Sidão, que é até um pouco difícil você fazer uma análise do que você espera do Pedro Emanuel. A gente vai bater nessa tecla, que é um treinador que tá chegando agora e que a gente não sabe como é que ele se comporta, não sabe como é que ele pensa futebol tão claro assim para entender e tentar antecipar alguns movimentos. Então, com essa dificuldade colocada, Sidão, eu particularmente, que acompanho o futebol brasileiro, acompanho o Vasco da Gama, eu voltaria com mudanças. Eu acho que o Vasco precisa dessas mudanças pro segundo tempo, e sendo sincero, eu voltaria com pelo menos três mudanças, Sidão, pra poder tentar equilibrar o jogo. Ou quem sabe até 4, mas isso é pouco convencional. Mas eu, se eu tivesse lá a chance, né, eu acho que a troca pelo Spinelli e pelo Brenner poderia ser positiva. Os dois atacantes não vivem uma grande fase, é verdade, mas eu acho que quando a bola está no pé, com o trato com a bola, o Brenner te entrega um pouco mais que o Spinelli, te entrega um pouco mais de qualidade, e isso pode ser importante pro jogo do Vasco. Outra substituição que eu faria seria tirar o Watson, que não fez um bom primeiro tempo, e colocaria o Marino para tentar fazer aquele jogo um contra um na linha de fundo pelo lado direito. Em relação ao Nuno Moreira e ao Rojas, é aí que eu teria uma alternância. Eu acho que nenhum dos dois fez um bom jogo e nenhum dos dois ocupou o lado esquerdo. Os dois flutuaram, os dois jogaram mais pelo meio com liberdade. Então, eu tiraria um dos dois e tentaria colocar o Andrés Gomes se ele tiver em condição. Se não tiver condição, o Sidão, eu tentaria manter um deles como camisa 10, como armador, e não colocaria o Andrés Gomes e colocaria o Ramon Rick no lugar de algum deles, ou o Tietê. Eu sei que o Tietê não vive uma boa fase, é um jogador muito contestado, mas já que a camisa 10 não tá funcionando, essa questão do armador, poderia ser interessante, ao meu ver, o Vasco fazer uma linha de 3 no meio campo pra poder competir. Você coloca ali Cauã Barros, Thiago Mendes, Tietê ou Ramon Rick pra poder fazer essa trinca de meio campo. Você, quando tiver a bola, você dá um pouquinho mais de liberdade pro Thiago Mendes e tenta explorar as velocidades, com o Inestrosa numa ponta, com o Andrés Gomes, Nuno Moreira ou Rojas na outra. Isso pode ser interessante pro time do Vasco da Gama. Então, eu não sei como é que vai acontecer, não sei se é o estilo do Pedro Emanuel com muita clareza, mas eu acho que se o Vasco fizesse as substituições, a equipe poderia ficar um pouco mais agressiva e um pouco mais talhada também para jogar no contra-ataque, para tentar machucar a equipe do Leão da Barra, o Sidão.
0: Até para trazer as opções no banco de reservas, Daniel Fusato, goleiro. Aí tem Paulo Henrique, Piton, Lucas Freitas, Jair, JP, Andrés Gomes e Nestrosa, Tietê, Ramon Rick, Brenner e DVD. A verdade, Thiago, que Brenner, DVD, Tietê e Nestrosa são jogadores que não vinham rendendo bem até a pausa para a Copa do Mundo. Não sei se esse período aí de pausa eles podem voltar de uma maneira diferente. Tem o Jair também ali para o meio de campo, o próprio JP. São jogadores que podem dar oportunidade no decorrer dessa segunda etapa. Faria mudanças na equipe do Vasco da Gama para esse segundo tempo, visando a produção do segundo tempo de partida. A verdade é que o Vasco pouco produziu em finalizações, né? Pouco perigo levou contra o goleiro Lucas Arcanjo, que nem sujou o uniforme. Teve uma defesa, mas foi aquela bola recuada do Cláudio Spinelli para ele, Thiago.
1: Exatamente. Eu acho que o Vasco fez muito pouco nessa primeira etapa, menos que o Vitória, é claro. E não sei, eu acho que voltaria assim com mexidas na segunda etapa. Eu achei muito abaixo o primeiro tempo do Rojas e do Adson. Acho que esses são os dois principais pontos pra gente observar no Vasco. Não sei a condição física do Andrés Gomes. Eu acho que se o Andrés Gomes tiver condição de jogar 45 minutos, tem que jogar. Assim, tem que colocá-lo provavelmente no lugar do Adson, né? E aí a gente vê se ele fica pelo lado direito ou se o Nuno cai por ali. Mas acho natural que o Andrés Gomes tenha minutagem no segundo tempo. Outro que eu também observaria para colocar no jogo seria o Ramon Rick, né, o volante do Vasco. Não sei se o técnico Pedro Emanuel pretende, de fato, fechar um pouco mais o meio de campo, mas caso o Rojas saísse, eu colocaria o garoto, eu colocaria um trio de meio de campo como o Vasco vinha jogando antes da parada da Copa do Mundo, né, com três homens no meio de campo. As outras opções para fazer isso seriam o JP, o Tietchan e o Jair. A gente não sabe a real condição física do Jair, então provavelmente não tem condições ainda de jogar 45 minutos, está voltando de uma séria lesão no joelho. E aí, entre as três opções, eu prefiro o garoto Ramon Rick, que vinha muito bem antes do Vasco parar para a Copa do Mundo. O garoto vinha tendo minutagem, vinha tendo espaço, sempre correspondia. Então, caso o Pedro Manuel queira ter um pouco mais de controle nesse meio de campo, né, que o Vasco vem tendo problemas na marcação ali naquela altura, eu tiraria o Rojas e colocaria o garoto de 18 anos.
0: Bom, o Vasco está começando a voltar para o segundo tempo. Vamos ver se o Pedro Emanuel, técnico português da equipe do Vasco da Gama, faz mudanças para essa segunda etapa. Se volta da mesma maneira que iniciou o compromisso, ou se vai fazer alterações para esse segundo tempo de jogo. Puma está em campo, Robert Renan em campo, Carlos Cuesta, Cuiabano também. São jogadores que vão retornando para essa segunda etapa. Vamos esperar também o momento da volta dos jogadores da equipe do Vitória para esse segundo tempo de jogo. Gilson está aqui participando com a gente, falando que já morou em Salvador, né? Torcia para a equipe do Vitória e já teve oportunidade até de jogar no gramado, nos gramados do Barradão. O CT do Vitória, de fato, é um espetáculo, né? Tem toda uma estrutura, toda um vasto espaço. Talvez não seja hoje, né, um dos melhores CTs do Brasil, mas com certeza já foi. É um dos melhores CTs, o CT do Leão da Barra, o CT do Vitória. O complexo do Barradão é fantástico. Tem até um projeto de modernização, né, para se tornar Arena Barradão. Deixar de ser o estádio Barradão, se tornar Arena Barradão, com a construção, inclusive, da arquibancada no lado oposto, das cabines de rádio e televisão. É um projeto aí que está em vigor e deve iniciar as obras ainda nesse ano. Informação que temos por parte do pessoal que cobre o Vitória, que ainda esse ano deve iniciar esse processo da construção da nova arquibancada, assim fechando no 360, e depois, é claro, todo o processo de reformulação e modernização do estádio Barradão, que agora vai se tornar uma arena. Equipes voltando pro gramado, vamos para os 45 minutos finais do jogo. Jair Ventura tá passeando pelo gramado, o banco de reservas fica do lado das cabines, o vestiário do outro lado, onde não tem arquibancada. Então Jair Ventura está terminando de passar.

0: Sempre segundo tempo do jogo, por aqui Léo Jardim, que vai cobrar o tiro de meta a favor da equipe do Vascão, vê com quem jogar, o Vitória marca pressão alta, Léo Jardim levanta os dois braços, fala que vai dar o chutão, né? Não quis se arriscar, talvez até aí por ordem do Pedro Emanuel, né? O novo comandante da equipe do Vasco da Gama, Vasco com o Diniz, até com o próprio Renato, saía jogando curtinho. Vamos ver como vai ser essa questão envolvendo o comando do português Pedro Emanuel. Léo Jardim deu chutão. Vem trabalhando aqui pelo Vasco da Gama. Pumita tentou lançar para Adson. Opa! Saiu com bola e tudo, não teve domínio dela. Um minuto de jogo no segundo tempo. Quem tem bola agora por aqui é pela esquerda no Manuel Vitória. Vai cobrar o Ramon. Ramon, camisa 13, cria do Flamengo. Vê o que faz com ela. Não vê com quem jogar. A marcação do Vasco está bem postada. Ele olha para lá, olha para cá. Caminhou, pegou distância. Lançou para Renê no campo ofensivo. Tárcia também tentava melhor para Cuiabano, está jogando lateral esquerdo da equipe do Vasco da Gama, recua tudo no Léo Jardim, três jogadores para cima dele, corta Léo Jardim de boa, manda essa bola para o campo ofensivo, tentativa de trabalho por aqui do Nuno Moreira, perdeu posse, melhor para a equipe do Vitória, lançamento foi do Martínez buscando pela direita, Jamerson, chega Cuiabano no corte, Nuno Moreira, trabalhou na cavadinha, devolveu para Cuiabano, ele já chama jogo com o Spinelli, devolveu para Thiago Mendes, aprofundou por aqui na frente com Johan Rojas, a bola escapuliu. Ficou fácil para a defesa do goleiro Lucas Arcanjo. Equipes não mexem não, né, Thiago? Mesmo os times aí que terminaram o primeiro tempo, a única mexida no jogo até agora foi a entrada do Pochettino na vaga do Zé Vitor. Isso tudo no primeiro tempo, hein, Thiago?
1: Exatamente. Sem mexidas e até aqui nos dois minutos iniciais do segundo tempo, não parece ter mudado muita coisa também dentro de campo.
0: 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Por aqui está sentindo o atleta da representação do Vitória. Já vai se levantando tudo de boa com o lateral Jamerson da equipe do Vitória. 2,5 de jogo. Por aqui quem sai, a equipe do Vitória trabalhando no campo defensivo. Luan Cândido trabalha a jogada com o jogador que é Ramon. Ramon tentou aprofundar. Melhor foi para ali para a marcação feita pelo Adson. Karim Bonelli botou bola para a linha de lado. Manual vai ser cobrado pelo Vitória pelo setor esquerdo do gramado. 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Cobra manual, equipe do Vitória. Levantamento pro campo ofensivo, tentando para Renê. Melhor para a equipe do Vasco da Gama. Adson foi quem retomou. Tudo isso no corredor direito ofensivo da equipe do Vasco da Gama. Trabalhou num dois com o Spinelli, tentou botar na frente. Foi desarmado pelo defensor. Chegou bem Luan Cândido. Olha o lançamento do Vitória para Eric lá pelo setor direito. Zaga tá aberta. Eric tentou aprofundar com Renê. Rebateu, bateu, voltou para Carlos Costa que faz o troco. Robert Renan também chegava por ali. Ele já está jogando para a equipe do Vasco da Gama. Aprofundando a jogada com o Nuno Moreira. Armou pelo setor direito por aqui com o Johan Rojas. Na frente da grande área, Pumita passou. Ele preferiu a bomba. Ela desviou no meio do caminho. Volta para Johan Rojas. Ela pegou o efeito para o alto e não para frente. Ele devolve mais atrás por aqui com o Cauã Barros. Cauã Barros já chamou o jogo. Para Thiago Mendes. Perdeu bola, pediu falta. O juizão não deu. Olha o contra-golpe fulminante do Vitória. Pochettino. Lançamento feito pela direita com o René. Chega Robert Renan no corte. E depois o Cuiabano afastou o perigo. Tem que estar ligado o Vascão aí, cara. Não pode dar esse mole não, Vascão. Vai o Vitória jogando. Volta tudo do goleiro Lucas Arcanjo. São quatro jogadas do segundo tempo. Já volta um jogo um pouquinho mais quente. Um jogo um pouquinho mais com características de ataque das duas equipes. Quem sabe agora com o Martínez. Ele faz articulação de jogo lá pelo setor direito. Por aqui deslocando o jogo com o Eric. Eric bota pra René. Tentou jogar pra cima do primeiro. Teve o desvio do Nuno. Bola sai pela linha de lado. Manual pra equipe do Vitória no campo de ataque. 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Por aqui quem joga de novo é a equipe do Vitória. Está jogando pelo setor esquerdo, retrocede tudo, invertendo bola lá pela direita agora com o jogador que vem tentando, que é Jamerson. Jamerson passou, pé sobre a bola, deixou com o Eric, tentou aprofundar para Jamerson mais uma vez. Cuiabano cortou, devolveu no manual, cobrança rápida, Cuiabano chega no carrinho cortando. Muita raça, né? Muita vontade dentro dessa equipe do Vasco da Gama. Tem só que ajeitar um pouquinho da qualidade. E eu confio pra você, torcedor, no Barradão em Salvador, agora 8h40 da noite. E o tempo não para de correr, galera! Cinco jogados desse segundo tempo, faltam 40 para acabar. Olha o Vitória, retomou, Pochettino, meia lua, tentou a bomba no pé, canhoto para a lua! Era o Tá,

0: fazia na jogada. Foi tentar a finalização, acabou pegando muito embaixo depois da roubada de bola para cima do Thiago Mendes. Na tentativa para a equipe do Vasco da Gama. Eu confio para a galera o placar do tempo de jogo 5. 5 jogados deste segundo tempo. Faltam 40 para acabar. 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Vitória 0, Vasco da Gama também 0. E olha o Vasco voltando, trava bola pelo campo ofensivo, setor esquerdo, Nuno Moreira tentou chamar por aqui, o Thiago Mendes foi travado pela defesa, tem pressa o Vasco, cobrou rapidinho por aqui com o Nuno, já articulou com o Cuiabano, tentou quebrar as linhas para Spinelli, fez o pivô, armou para Thiago Mendes dentro da grande área, vai sobrar com Puma pela direita, bateu para a linha de fundo, na grande tentativa do Vascão, acabou que o Puma bateu para onde o nariz aponta. Ela chega chapando no fundo da rede e acabou colocando essa aí para a linha de fundo. Que chance foi essa, Thiago?
1: Chegou bem o Vasco, talvez na sua melhor chance no jogo. A bonita triangulação na entrada da área. O Spinelli conseguiu fazer o pivô. A bola acabou sobrando para o Puma Rodrigues na ponta direita. Uma tentativa de finalização cruzada. Não encontrou ninguém dentro da área. Foi direto para fora. Tiro de meta para o Vitória.
0: 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Por aqui está jogando a equipe do Vitória, lançamento para o campo ofensivo, tentou sair para o jogo, acabou saindo com bola e tudo, manual vai ser cobrado, favorece a equipe da Cruz de Malta. Por aqui Cuiabana é quem tem a posse, 7,5 de jogo, tentou lançar para o campo ofensivo, por aqui tentando o pivô do Spinelli, ele contra o zagueirão que é Kaká, Kaká fez o break para cima dele, Nuno tentou desarmar, não conseguiu, deixa a bola pela linha de lado, por ali a equipe do Vitória com Kaká. Manual que favorece a equipe do Vasco dentro do gramado. 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Por aqui volta o Vascão. Teve embololô ali entre o Barros e o Tárzia. Tudo de boa, juizão mandou seguir. Vem o Vasco jogando na linha central do gramado. Por aqui com Carlos Cuesta, devolveu para Barros. Foi apegado por ali pelo primeiro. Não deu nada o juizão, ele traz com Puma. Puma volta tudo no Léo Jardim, lance perigoso, sai Léo Jardim do gol, veio quase na intermediária ofensiva, dá o chutão pra frente, tentou trabalhar com o Adson, ele é baixinho, conseguiu recuperar a bola, ele contra o Spinelli, um deu contra o outro, né, cara, que foi isso aí dentro do gramado, né, o Spinelli deu contra o Adson, cada um tirou a bola do outro e ela acabou saindo pra linha de fundo agora. O jogo tá ficando quente, o Candançan tá chamando jogadores aí dos dois lados pra dar uma conversa, hein, Thiago.
1: O jogo vai ganhando um tom mais pegado, um jogo mais disputado. O Candançan teve que chamar ali os jogadores de Vitória e Vasco da Gama para ter uma conversa ali. O Baralhas e o Adson, o Barros, na verdade, né? O Baralhas e o Barros chegaram ali na ponta direita para ter uma conversa com o Arthur.
0: É, vamos ver como vai ficar essa situação, que o jogo tá ficando quente. Já vou ouvir o Gabriel Pieroni sobre esse segundo tempo até aqui, que por aqui quem volta é a equipe do Vitória. Recuou tudo pra Lucas Arcanjo, goleiro. Tentou chutão pro campo ofensivo. Olha, o René vai subir contra o Robert Renan. Melhor pra equipe do Vitória no rebote. René tentou, sofreu falta. Juizão deu vantagem. Armou jogada, Baralhas, deslocou pela canhota com o Ramon. Ele contra o Pumita, vai fazer levantamento. A bola carimbou por último no Ramon. Ele deu escanteio, teve ainda o toque do Pumita. Por isso é escanteio para a equipe do Vitória pelo setor canhoto. A bola aérea sempre um perigo, 9 minutos e meio. Aumente o volume, torcedor, porque Tarzia está preparado. Ele vai articulando lá pelo setor esquerdo do gramado, no quarto de círculo. Vai fazer levantamento para o campo ofensivo. Tarzia, autorizado pelo juizão, partiu para a bola, levantou. Ela vem centralizada, o desvio no meio da rua, foi na defesa. Mas sobrou para Eric, vai tentar a finalização. A bola pererecou para a defesa do Léo Jardim. Ela teve um desvio no meio do caminho, quase enganou o Léo Jardim nessa jogada aí no Barradão, hein, Thiago?
1: Exatamente, bola acabou desviando, um lance esquisito, o Léo Jardim teve que sair do gol e ficar com ela. Vitória chegando após uma tentativa no escanteio.
0: Quando eu confirmo pra galera em Salvador, Bahia, 8h45 da noite. O tempo não para de correr, galera! 10 jogadas do primeiro do segundo tempo, faltam 35 para acabar o jogo. 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Já já o confio porque volta o Vasco da Gama. Olha o Adson, tentou lançar para Nuno Moreira, foi desarmado pela defesa. E o confio, placar do Brasileirão. Vasco da Gama 0, Vitória também 0. E olha o Vitória lançando para o campo ofensivo, tentativa é para René, vai deslocar contra o Carlos Cuesta, bola fica para Léo Jardim. Saiu de boa do gol, o goleiro Cruz Malcheiro fez a defesa. Vem o Vitória tentando roubar essa bola, Lupão Rodrigues tentava pelo setor direito, acabou sofrendo contato faltoso, tem bola para a equipe do Vasco cobrar pelo setor direito do gramado. Gabriel Pieroni, quero te ouvir, já são quase 12 desse segundo tempo. E aí, o jogo continua mesmo, modificou alguma coisa, alguém melhorou? Como tá a partida até aqui no segundo tempo, Pieroni?
2: É, o jogo continua a mesma coisa, Sidão. Daqui a pouco, Vitória e Vasco da Gama vão ter que ser procurados por terrorismo. O jogo muito fraco, o jogo não consegue desenvolver. As duas equipes continuam com muita dificuldade para poder criar. E me espanta um pouco, tanto Jair Ventura quanto Pedro Emanuel terem voltado para essa segunda etapa sem mexida. O jogo não consegue evoluir, Sidão. Um jogo muito pobre, tanto de Vasco contra a equipe do Leão da Barra do Vitória.
0: É, estão deixando muito a desejar, tanto Vasco quanto Vitória, dentro deste duelo de hoje. Vem Puma, para cobrar o manual para a equipe do Vasco da Gama, setor direito do gramado, quem sabe agora a galera, através da cobrança do manual, gol da equipe do Vasco da Gama. Ele botou para frente com o Johan Rojas, devolveu com o Adson, no ciclo central, na verdade na meia-lua, vem tentando com o Nuno Moreira, abriu para Cuiabano, levantou, segundo pau, bola sobrou para Pumita na linha de fundo, devolveu mais atrás, olha o Rojas, articulou dentro da área, voltou para trás com o Thiago Mendes, fez levantamento, bola passou com todo mundo, sobrou para Cuiabano, foi na linha de fundo, tentou novo levantamento, bola carimbada na defesa. Vai direto para a linha de fundo, o Vasco continua sem eficiência, né? Tem a bola no campo ofensivo, mas não consegue finalizar. Por isso, o Pedro Emanuel vai fazer duas alterações. Vem aí o Andrés Gomes, vem aí o Brenner também na equipe do Vasco. Será que primeiro o escanteio? Vamos ficar de olho. Parece que primeiro vai liberar o escanteio, é isso. Vai cobrar primeiro o escanteio pelo setor canhoto Vasco. Tô vendo o Cuiabano na esquerda, tô vendo o Rojas no pé direito. Partiu pra bola, Cuiabano, pé canhoto. Levantou, muito aberta pra quem? Horroroso, horroroso o Cuiabano. Que cruzamento foi esse? Ele botou quase que na meia lua, não tinha ninguém do Vasco por ali. E as alterações aí, Thiago Brandão?
1: De fato, vai mexer a equipe do Vasco da Gama, Andrés Gomes e Brenner vêm pro gramado, né? Um cruzamento muito ruim do Cuiabano, uma loucura o cruzamento do Cuiabano. Vai sair o camisa número 77 da equipe do Vasco da Gama, o Adson, para a entrada do 20, Andrés Gomes. E também saiu 10, o Rojas para a entrada, na verdade 20, Brenner, né? E saiu o Rojas, número 10, para a entrada do 11, Andrés Gomes, mexe o Pedro Emanuel. Vai deixar, na verdade saiu o Spinelli, né? Perdão. Sai Spinelli, número 77, sai 10, Rojas para a entrada do 11, Andrés Gomes e do 20, Brenner.
0: É, duas mexidas aí na equipe do Vasco da Gama, Spinelli e Rojas deixando o gramado, Brenner e Andrés Gomes são as novidades na equipe do Vasco da Gama. E aí, Pieroni, o que está pensando Pedro Emanuel com essas duas alterações com 14 de jogo, Gabriel?
2: É, ele bota um atacante que é um pouco mais capaz, Sidão, apesar de não ver uma boa fase, um atacante que com a bola no pé pode ajudar mais o Vasco. Ele pode até fazer um papel um pouco mais recuado como um segundo atacante para infiltrações dos outros jogadores. Ele tira o Rojas, que não fazia um bom jogo, e com isso, na minha opinião, ele centraliza o Nuno Moreira um pouco mais como camisa 10. Ele bota o Nuno Moreira para jogar mais, mais centralizado, e com isso ele abre o Andrés Gomes na linha de fundo para tentar buscar velocidade e buscar também esse 1 contra 1. O Andrés Gomes é um jogador de muito mais velocidade e drible do que o Gajo. Então é um Vasco tentando se acertar para esse segundo tempo, para buscar fazer 1-0, esse resultado tão importante para tirar a equipe Cruz Maltina da zona de rebaixamento, Sidão.
0: É, quem sabe o Brenner voltando e vivendo um bom momento, né? Não estava tão bem antes da pausa para a Copa do Mundo no primeiro semestre, quem sabe possa viver um bom momento no segundo semestre. Ele já tenta fazer a pressão, vai para cima do goleiro Lucas Arcanjo, saiu da grande área, tentou mandar para o campo ofensivo, melhor para a equipe do Vasco. Olha, o Puma botou para frente, deu mole a zaga do Vitória, Nuno vai roubar, melhor para o Vitória, mas o Vasco da Gama tem valência, o Vasco persiste, Andrés Gomes armou pelo setor canto, vem a bomba para a linha de fundo. O Colômbia já chegou querendo resolver, cara. Tava lá na Copa do Mundo, não tem essa de pensar duas vezes, não. Bola sobrou pra ele, quase botou no fundo da rede, hein, Thiago?
1: Lembrou porque tava na Copa do Mundo. Agora na ponta canhota, entrou com muita atitude, conseguiu roubar a bola por ali. Depois de um bate-rebate, né, a bola acabou sobrando pra ele. E ele traz pra perna canhota, solta uma bomba, a bola passa raspando na trave, leva perigo. Andrés Gomes entrou bem, Vasco se aproximando agora do gol do Vitória.
0: 15 minutos, 15 minutinhos jogados, deste segundo tempo, faltam 30 para acabar o jogo. 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Olha o Vitória no ataque, tentativa do lançamento, cortou errado, Carlos Cuesta. Ela sobrou no René, fez o break, voltou para Baralhas, articulou pela direita, olha o perigo. O Eric é valente, tem poder, tem talento. Tentou na destra, aprofundou com o Martínez. Devolveu mais atrás. Por aqui com o Jamerson na entrada da grande área. Levantou o primeiro pau, corta a defesa do Vasco. Tem gol, tem vibração na rodada, hein, Thiago?
1: Barreal empatando no estádio Nilton Santos. Santos 1, Botafogo também.
0: Então os dois jogos da noite de hoje empatados, as equipes, né, somando um pontinho apenas, avançando apenas uma casa dentro do Campeonato Brasileiro. Olha o Vasco, Andrés Gomes retomou a posse do campo defensivo, vai armar pra cima do primeiro, teve falta. Chegaram forte pra cima do Colômbia, do Vascão, tá caído no gramado Andrés Gomes, juizão só deu falta, não dei nem um cartãozinho amarelo. Já vi por aqui que daqui a pouco Renato Kaiser, ex-Vasco da Gama, vai pintar na equipe do Vitória, né, que não seja a lei do ex cumprida hoje. A favor da equipe do Vitória, que o Kaiser seja anulado pelos jogadores do Vasco. Diga, Pieroni.
2: E ele gosta, tá? É um fator que
0: muita faz coisa.
2: Muito cuidado, porque geralmente quando enfrenta o Cruz Maltino, o Renato Kaiser costuma balançar as redes.
0: É um jogador perigoso e que gosta dessa, dessa famosa lei do ex. Tá mexendo aí a equipe do Vitória. Thiago Brandão tá informando para Uma Labs. 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E a mudança aí no Vitória, Thiago.
1: Mexida de centroavante, saindo 91 René para entrada do 79 Renato Kaiser.
0: Portanto, Renato Kaiser, com a camisa 79, é a novidade na equipe do Vitória, no comando ofensivo. Pieroni lembrou, né, dessa estatística, Renato Kaiser gosta demais de marcar gol no Vasco. Ele fez parte das categorias base, né, na equipe do Vasco da Gama, depois a gente pode trazer a informação corretinha, mas já atuou pela equipe do Vasco da Gama no decorrer aí da sua carreira. Olha o Vasco voltando, bola esticada para Andrés Gomes, vem o Andrezinho, o Colômbia pela direita, articulou, limpou, tentou lançar para Adson, foi cortado. Troco vai ser a equipe do Vitória, né, por aqui tentando com o Pochettino, lançou para Renato Kaiser, chegou forte para cima dele, Robert Renan, duelo corpo a corpo, retoma a bola, posse a favor da equipe do Vasco, com o Cauã Barros pela direita, já está jogando para a parte ofensiva, deixou mais atrás por aqui com o Brenner, não viu com quem jogar, tem que voltar tudo na linha de zaga, para quem começar uma nova jogada para a equipe do Vascão. 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Por aqui quem volta é a equipe do Vasco. Olha o Brenner, foi lançado, tentou dividir na linha lateral, acabou perdendo a posse. Melhor para a equipe do Vitória, cobra rápido, tentativa para Renato Kaiser, não conseguiu duelar para cima do primeiro. Olha o jogo valente, olha o jogo jogado. Agora o jogador do Vitória reclama de uma possível entrada mais forte do Thiago Mendes, mas o Candansan já tinha marcado falta em cima do Cauã Barros. Ô Pieroni, o Vasco não pode deixar o jogo muito quente. Nessa questão de deixar o jogo muito quente, o Vitória está jogando em casa, pode chamar a torcida. Na verdade, o compromisso está ficando um pouco a flor da pele no Barradão, hein, Pieroni?
2: Até pela necessidade de resultados, Zocidão. A equipe do Vitória precisa manter o bom momento jogando em casa para poder conseguir ampliar sua vantagem para a zona de rebaixamento. E o Vasco precisa sair da zona. Então é normal que o nervosismo fique um pouco maior, as entradas fiquem um pouco mais duras. E o Candansan vai ter que usar inteligência para poder parar os jogadores. Mas é isso, Zocidão. Se o jogo ficar mais físico, ficar mais quente, pode ser bom para o Vitória, que pode ter o Barradão a seu favor.
0: E quem sabe agora o gol do Vascão, que volta pelo setor canhoto, Andrés Gomes, deixou de lado por aqui com o Brenner, olha o Thiago Mendes, inverteu tudo lá pela direita, tem Pumita, ele mata no peito, bota na grama, não viu com quem jogar, agora se deslocou com o Adson, um pouco mais centralizado, intermediário ofensiva, chamou o jogo pra Thiago Mendes, colou, na entrada grande área, Nuno Moreira com o Brenner, fez 1-2, vai sobrar pra Andrés Gomes, perdeu o ângulo, lá pelo setor canhoto, ele vai até a linha de fundo, vai fazer levantamento de cabeça, puma pra linha de fundo! Impressionante a bola que o Andrés Gomes levantou para o Pumita no duelo do colombiano lançando a bola para o uruguaio. quase que o Pumita empurra pro fundo da rede. Foi por pouco, ela passou à esquerda do Lucas Arcanjo, Thiago Brandão.
1: Na ponta canhota chegou muito bem o Vasco. O Andrés Gomes conseguiu ajeitar o corpo, fez um cruzamento na medida. Na entrada da pequena área apareceu o Pumita Rodrigues de cabeça, acabou mandando a bola para fora. Na queda ficou sentindo ali, pedindo atendimento médico. Sidão, chegou bem o Vasco da Gama, agora com mais uma vez o Andrés Gomes participando.
2: Sidão.
0: Diga, Pieroni.
2: Eu ia fazer exatamente esse destaque do Thiago Brandão. Ainda é muito pouco tempo, o jogo continua muito equilibrado e até não tão bem jogado. Mas o Andrés Gomes deu mais velocidade, deu mais dinamismo pro Vasco da Gama nesses últimos minutos. Foi uma boa mexida até aqui do Pedro Emanuel.
0: Pedro Emanuel mexendo bem na equipe até esse momento. Tá faltando apenas conectar essa bola no fundo da rede, mas a gente já vê uma evolução clara na equipe do Vasco da Gama. Quando eu confirmo em Salvador, na Bahia, a hora certa, 8h56 da noite. E o tempo não para de correr, galera! 21 jogados deste segundo tempo, faltando 24 para acabar o espetáculo. Por aqui quem volta é o Vasco. Thiago Mendes retomou a posse, trabalhou com o Nuno Moreira, deslocou para Adson centralizado, vê com quem jogar, deu bola para Nuno, olha o Gajo, fez o giro, armou para Pumita do lado da grande área pelo setor direito, deslocou o jogo para Adson, tentou fazer cruzamento muito forte pro Andrés, perdeu um pouquinho da posse, mas conseguiu recuperar. Vem o Colombo, melhor jogador do Vasco até aqui no jogo, botou para Cuiabana, entrada grande de área, pode bater no pé direito, bateu, Lucas Arcanjo faz a defesa, pegou no pé errado, por isso o chute não saiu tão qualificado assim, Thiago.
1: Exatamente, Sidão, na ponta canhota o Cuiabano chegou agora, trouxe pra perna direita na entrada da área, tentou uma finalização chapada, a bola até fez uma curva ali, mas não levou muito perigo ao gol do goleiro Lucas Arcanjo, que fez facilmente a defesa.
0: 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E amanhã, as emoções do Fluminense entram em campo contra o Red Bull Bragantino para a volta do Campeonato Brasileiro também no Maracanã. Tem Fluminense e Bragantino se enfrentando, o Flusão contra a equipe de Bragança Paulista. Amanhã também o amistoso do Flamengo contra o Olímpia. É o Flamengo se preparando para a volta, o Mengão só volta no meio de semana que vem para jogar contra a equipe da Chapecoense, fora de casa em Chapecó. Até para explicar para a galera, esses jogos antecipados são jogos que envolvem equipes que estão nos playoffs da Copa Sul-Americana, ou então equipes que têm jogos a pagar dentro do Campeonato Brasileiro. O Vasco está na Sul-Americana, tem a própria produção, né, da equipe do Santos nos playoffs da Copa Sul-Americana, a partida de amanhã do time do Bahia contra a Chape é válida por uma rodada anterior, o Fluminense vai jogar contra o Bragantino, que está na Sul-Americana, e o Grêmio, né, também está na Copa Sul-Americana, joga amanhã contra o Mirassol. Então todos os jogos antecipados por conta da questão que envolve os playoffs da Sul-Americana. Olha a falta para o Vitória, levantamento na grande área, divide cabeça, Léo Jardim cai para fazer a defesa. Chegou bem o Léo Jardim na bola, afastando o perigo contra a equipe do Vascão. Está jogando por aqui Robert Renan. Olha o jogo perigoso, vai perder Adson, sobrou pro Renato Kaiser, bateu, executou. Gol do Vitória! Sempre ele, Renato Kaiser. A lei do ex com ele nunca falha. Cruz Maltina, que mole da defesa do Vasco da Gama. O Robert Renan achou que estava jogando um jogo amistoso. Deu no Barros. O Barros na meia-lua perdeu a bola pro Tárcia. E o Tárcia rolou pro jogador Renato Kaiser. Tava esperando a oportunidade. Tava esperando para colocar a bola no fundo da rede. O Léo Jardim saiu do gol. E ele apenas deslocou no pé direito a bola pro fundo da rede. Deu um totozinho. E falou, vai pro fundo da rede. Ô Vascão, não faz isso com o torcedor não, Vascão. Tomar gol num erro assim é coisa de chupetinha, Cauã Barros. Volta pro chupetinha, Cauã Barros. Renato Kaiser marca pra equipe do Vitória com 24 do segundo tempo. Agora o placar diz assim: Vitória 1, Vasco da Gama 0. Não dá pra tomar um gol dessa forma, né, Thiago Brandão?
1: Sidão, pode trazer o Guardiola, que se os jogadores continuarem dando esse mole, não vai adiantar de nada. O Vasco na saída de bola, o Robert Renan, uma bola muito tranquila, tocou pro Barros. Na entrada da área, ele foi dominar a bola, de costas, acabou sendo desarmado. O Renato Kaiser, sem dificuldade nenhuma, sozinho dentro da área, só empurrou pro fundo das redes. O Vasco, mais uma vez, vai perdendo um jogo com um vacilo gigantesco.